0: todo o país.
1: Quarta-feira, 19 de agosto de 2026.
0: Vamos aos destaques do dia.
1: Segurança pública.
0: Operação recupera mais de 6 mil celulares em 10 dias.
1: Mobilização nacional é voltada à recuperação de aparelhos roubados ou furtados.
0: E também ao enfrentamento da cadeia de receptação e comercialização ilegal. Luciana Colares de Holanda.
2: Qualquer pessoa, antes de adquirir um celular usado, deve verificar por meio de aplicativo ou do portal Celular Seguro se o aparelho possui alguma restrição.
1: Participação das mulheres no mercado de trabalho.
0: Empresas com mais de 100 empregados devem atualizar os dados salariais e de diversidade. Luana Cari.
3: A partir desses dados é gerado o relatório de transparência salarial e as empresas recebem orientações sobre como diminuir as desigualdades.
1: Preparação para o Enem.
0: O aplicativo ajuda estudantes a reforçar os estudos para as provas. Jéssica Gonçalves.
4: O aplicativo oferece trilhas de estudo e simulados completos com questões de provas anteriores. A ferramenta ainda permite fazer a transcrição e a correção automatizada de redações.
1: Hoje, na apresentação da Voz do Brasil, eu, Mariana Júndima e Luciano Seixas.
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1: Em Iperó, no interior de São Paulo, o Centro Industrial Nuclear de Aramar reúne parte das atividades do Programa Nuclear da Marinha.
0: O programa avança para a etapa de montagem do reator destinado ao futuro submarino brasileiro com propulsão nuclear.
1: Vamos saber mais sobre as atividades com Pablo Mundim.
5: Em Aramar, no interior de São Paulo, estão sendo desenvolvidas tecnologias relacionadas à geração de energia elétrica por fonte nuclear. O trabalho inclui a montagem do reator que será utilizado no submarino brasileiro com propulsão nuclear. Segundo o comandante da Marinha, Marcos Sampaio Olsen, o uso da energia nuclear no Brasil vai além da sua atuação militar.
6: O Brasil é um país vocacionado para o desenvolvimento e aplicação da energia nuclear. Para além da defesa, a energia, a saúde, segurança alimentar, segurança hídrica. O Brasil possui, com um terço do seu território prospectado, o sexto país em reserva de urânio.
5: O complexo concentra etapas estratégicas do programa, como o domínio do ciclo do combustível nuclear e o desenvolvimento da tecnologia brasileira de enriquecimento de urânio. Também reúne estruturas de formação e segurança nuclear. A ministra da Ciência, Tecnologia e Inovação, Luciana Santos, falou sobre o desenvolvimento do projeto.
7: Por meio da FINEP, estamos apoiando o desafio tecnológico do submarino. O submarino com propulsão nuclear é um instrumento de dissuasão, por excelência. Uma ferramenta importante para protegermos, por exemplo, o nosso mar territorial.
5: O Programa Nuclear da Marinha reúne instituições de pesquisa e empresas brasileiras. Reportagem Pablo Mundim.
0: Uma operação envolvendo profissionais de segurança de 23 unidades da Federação recuperou mais de 6 mil celulares roubados.
1: E resultou em quase 100 prisões, de acordo com os resultados parciais apresentados hoje.
0: Além do combate ao furto, o objetivo é desarticular a cadeia de receptação e comercialização ilegal desses aparelhos.
2: A operação Última Chamada envolve as forças de segurança de 22 estados e do Distrito Federal no combate ao roubo e à receptação de celulares. Nesta quarta-feira, foi apresentado um balanço parcial da operação, que teve início no dia 10 de agosto. Entre os resultados, mais de 6 mil aparelhos foram recuperados, de acordo com o diretor de Operações Integradas e de Inteligência, Anchieta Neri.
8: Foram mais de 100 inquéritos policiais conduzidos pelas 23 polícias civis que participaram das ações. Isso levou, até esse primeiro momento, à recuperação de mais de 6 mil celulares em todo o território nacional, bem como também mais de 100 prisões. 80 prisões em flagrante delito e mais de 20 prisões por mandado em razão das investigações conduzidas nos estados.
2: Mais de 33 mil notificações foram enviadas a pessoas que estavam em posse de aparelhos identificados como objetos de crime. A iniciativa integra a Política Nacional de Enfrentamento ao Roubo e Furto de Celulares, coordenada pelo Ministério da Justiça e Segurança Pública. Segundo o ministro da pasta, Wellington César Lima e Silva, os aparelhos fazem parte de uma cadeia maior.
9: O problema do celular que aflige e figura em muitas das pesquisas como uma das três principais questões que aflige a percepção de segurança pública faz parte de uma cadeia de celular que é furtado, roubado, que tem a receptação e que chega, inclusive, às mãos do crime organizado nos presídios. Então, a única forma de enfrentar o problema é com integração com todas as polícias dos diversos estados.
2: Hoje, o Brasil tem registrados mais de 3 milhões de celulares roubados, com base nos dados do Banco Nacional de Celulares com Restrição, que reúne informações de aparelhos roubados, furtados ou extraviados no país. Agora será possível tratar esses dados, como disse o secretário nacional de Segurança Pública, Chico Lucas.
10: A gente está dando estrutura para os estados recuperarem esses celulares. A partir de agora, nós vamos dar rankings de restituição, rankings de notificação, dar transparência aos dados sobre o celular. E essa operação vai ser permanente para que a gente tenha a redução dos números de roubo e furto celular.
2: O Banco Nacional de Celulares com Restrição é uma ferramenta do programa Celular Seguro, criado a partir de informações dos boletins de ocorrência registrados em todo o país. Qualquer pessoa, antes de adquirir um celular usado, deve verificar por meio de aplicativo ou do portal Celular Seguro se o aparelho possui alguma restrição. Para isso, basta ter o e-mail do celular. Ele aparece na embalagem original do equipamento ou no discador ao teclar asterisco jogo da velha 06 jogo da velha. Reportagem Luciana Colares de Holanda.
1: É recomendado o cadastramento de aparelhos no celular seguro para proteger dados, definir contatos de confiança e bloquear o equipamento rapidamente em caso de roubo, furto ou perda.
0: Para isso, é necessário baixar o aplicativo Celular Seguro ou acessar o site oficial do programa utilizando sua conta gov.br.
1: Quem está se preparando para as provas do Enem, o Exame Nacional do Ensino Médio, conta com uma ferramenta para reforçar os estudos.
0: É o aplicativo MEC Enem, que reúne conteúdos, questões e recursos que ajudam os estudantes a revisar os principais assuntos cobrados na prova.
1: O exame ocorre durante dois domingos seguidos, 8 e 15 de novembro.
4: Estudante do terceiro ano do ensino médio, Maria Clara da Ponte, de 17 anos, sonha em cursar medicina. Na preparação para o Enem, ela encontrou no celular uma ferramenta para reforçar os estudos. Maria Clara usa o aplicativo MEC Enem para resolver questões e identificar os conteúdos em que ainda precisa melhorar.
11: Ele me mostra exatamente os pontos que eu tenho errado e me ajuda a ir evoluindo com as questões. Então, não basta só saber o conteúdo teórico, eu preciso saber aplicar. Então, o aplicativo ele ajuda bastante a, por meio das questões, eu entender onde eu preciso melhorar. O simulado também ajuda bastante a treinar o tempo de prova.
4: No aplicativo MEC Enem, o estudante pode estudar todas as áreas cobradas no Exame Nacional do Ensino Médio: linguagens, ciências humanas, ciências da natureza e matemática. O aplicativo oferece trilhas de estudo e simulados completos com questões de provas anteriores. Também tem um assistente virtual com inteligência artificial que ajuda a montar cronogramas personalizados e a tirar dúvidas. A ferramenta ainda permite fazer a transcrição e a correção automatizada de redações. O estudante pode acompanhar conquistas e pontuações e compartilhar a evolução nas redes sociais. Segundo o secretário executivo do Ministério da Educação, Rodolfo Cabral, a plataforma identifica o nível de conhecimento do estudante e, a partir daí, direciona a preparação.
12: Assim que um estudante entra no MEC Enem, ele vai fazer algumas questões de exames passados e a plataforma já vai fazer o nivelamento, testar qual é a situação daquele estudante naquele momento de preparação e já vai fazer todo um guia de estudos com base no nível que aquele estudante atingiu. E ainda a gente tem também um assistente virtual, que vai responder perguntas, vai retirar dúvidas e vai também preparar todo um cronograma de estudos de acordo com o nível do estudante e também de acordo com a periodicidade que ele usa a plataforma.
4: Para o professor do Centro de Ensino Médio 3 de Taguatinga, no Distrito Federal, Leonardo Pinelli, Ferramentas como essa podem transformar um aparelho que já faz parte do dia a dia dos estudantes em aliado na preparação para a prova.
13: Ter ali na mão o acesso a um aplicativo onde você pode resolver questões, que é uma das, a gente já sabe, uma das melhores formas de se estudar para uma prova, ter acesso ao conteúdo e agora com a IA, também tem no aplicativo, você pode estabelecer um diálogo, ou seja, uma forma que é mais aceitável de você acessar o conteúdo, de você perguntar e responder sem ter que demorar tanto tempo pesquisando.
4: Para acessar o MEC Enem, é só baixar o aplicativo no celular

0: ou entrar na plataforma pela internet, no computador. O acesso é feito com a conta gov.br. Reportagem Jéssica Gonçalves.
1: E professores da rede pública estadual e do Distrito Federal vão atuar na mobilização dos estudantes e no acompanhamento das provas do Enem.
2: A indicação dos docentes será feita pela Secretaria de Educação entre 8 e 18 de setembro.
1: Os selecionados devem ter smartphone com internet móvel e não podem ter parentes de até terceiro grau inscritos no Enem no mesmo município de atuação.
2: Haverá capacitação à distância e, ao final do processo, os participantes serão remunerados por meio do auxílio de avaliação educacional.
1: As provas do Enem ocorrem nos dias 8 e 15 de novembro. Para saber mais, acesse gov.br/meta.
2: As empresas têm até o fim do mês para informar dados sobre remuneração de empregados, igualdade salarial entre homens e mulheres e políticas para a diversidade.
1: Os dados vão embasar mais um relatório de transparência salarial.
3: Em 2010, quando começou a trabalhar na indústria automotiva que fica em Porto Real, no Rio de Janeiro, Josiele Viana era a única mulher na linha de montagem de portas. Tempos depois, ela foi promovida para atuar na formação de novos empregados. Hoje, vê com satisfação o aumento do número de mulheres na fábrica.
4: Antes, o número de mulheres era muito pequeno, porque na linha de porta, durante anos, eu era a única mulher. E hoje nós temos a maioria de mulheres. E elas podem imaginar que, se elas engravidarem, elas vão ter um período de descanso, elas vão ter uma licença maternidade de 180 dias. Elas se sentem assistidas.
3: Uma das colegas de trabalho da Josiellen é a Daniele de Araújo Silva. Ela está há quase 4 anos na montadora e agora vai liderar uma das equipes de operação.
5: Eu acho que eu posso ser uma inspiração, né? Porque as meninas já começam a ganhar mais espaço, já gera um desejo diferente, uma curiosidade de correr atrás e além também. E você é capaz e pode, sim, exercer um cargo bem diferente do que você ocupa hoje.
3: E a participação das mulheres no mercado de trabalho é um dos temas que estão sendo informados pelas empresas neste mês. Até o dia 31 de agosto, as empresas com mais de 100 empregados devem atualizar os dados salariais e de diversidade no portal Emprega Brasil. A medida está prevista na Lei de Igualdade Salarial de 2023 e permite também traçar um diagnóstico da participação de mulheres em cargos de liderança. A subsecretária de Estatística e Estudo do Trabalho do Ministério do Trabalho e Emprego, Paula Montagnier, aponta o que deve ser informado pelas empresas.
6: A gente pergunta informações se que tipo de situação altera salário das pessoas. A gente também pergunta sobre ações que as empresas fazem para contratar mulheres, para aumentar a diversidade de pessoas que trabalham nas suas equipes, e pergunta também sobre ações que as empresas fazem para garantir que as que estão apoiando as ações de família e parentalidade.
3: A partir desses dados é gerado o relatório de transparência salarial e as empresas recebem orientações sobre como diminuir as desigualdades. Nos casos em que a diferença é mais acentuada, há a possibilidade de multa. Reportagem Luana Karen.
2: O relatório de transparência salarial pode ser preenchido no portal Emprega Brasil, no site empregabrasil.trabalho.gov.br.
1: Segundo o IBGE, as mulheres com mais de 60 anos já somam 17 milhões e 800 mil pessoas, o que representa 8,8% da população total do nosso país.
2: Pensando nisso, o Fórum Nacional pelo Protagonismo das Mulheres Idosas foi criado para fortalecer a participação social e ampliar o diálogo sobre políticas públicas voltadas a esse público.
1: E organizações da sociedade civil interessadas terão a oportunidade de participar.
2: O Ministério das Mulheres abriu chamada para selecionar organizações que atuem na defesa dos direitos das mulheres idosas e na temática do envelhecimento.
1: São 7 vagas, 5 delas para representantes das diferentes regiões do país e 2 para organizações de abrangência nacional.
2: A coordenadora de formação e articulação da política de cuidados do Ministério das Mulheres, Luísa Lucchesi, explicou como será a atuação das organizações durante o fórum.
7: Então, a atuação dessas organizações de sociedade civil, que terão as suas representantes nesse fórum, se dará a partir das discussões

0: serão movimentadas nesse fórum, que é um fórum de caráter consultivo, para indicar exatamente quais são os caminhos que a política pública precisa seguir e deve seguir no campo das mulheres idosas, né? A gente não quer fazer uma discussão sobre as necessidades e as políticas públicas das mulheres idosas sem as mulheres idosas. Nada sobre nós sem nós, né? A gente está seguindo essa lógica.
1: O edital do chamamento foi divulgado no Diário Oficial da União no dia 7 de agosto e as organizações podem se inscrever em até 30 dias após a publicação.
2: As inscrições são gratuitas e devem ser feitas exclusivamente pela internet, por e-mail, no endereço cgpc@mulheres.gov.br.
1: O INSS voltou a alertar a população sobre golpes que tentam enganar aposentados e pensionistas.
2: Dessa vez, criminosos enviam uma mensagem de texto via celular sobre suposto corte de benefícios por falta de prova de vida.
3: O INSS reforça o alerta contra fraudes que usam a prova de vida para fazer vítimas entre segurados da Previdência. Os golpistas costumam enviar uma mensagem SMS com link de acesso para o celular das vítimas. O conteúdo falso informa sobre um suposto corte de benefícios. Para saber se a mensagem é verdadeira, é preciso estar atento a alguns sinais, como explica a presidente do INSS, Ana Cristina Silveira.
4: Se você receber uma mensagem do governo federal pelo WhatsApp, verifique se ela foi enviada pela conta oficial identificada com o selo azul de verificação. O INSS nunca solicita dados pessoais, senhas ou qualquer tipo de pagamento.
3: A prova de vida é feita de forma automática por meio do cruzamento de informações entre as bases de dados do governo. Apenas os segurados que não tiverem essas movimentações identificadas pelos sistemas são chamados a regularizar a situação pelo WhatsApp do gov.br ou pela caixa postal da conta Gov. De acordo com a presidente do INSS, Ana Cristina Silveira, o cruzamento de informações garante o pagamento em dia com total segurança.
4: A prova de vida é um procedimento importante para garantir a continuidade do pagamento do benefício com segurança. Se for necessário realizá-la, o procedimento pode ser feito de forma simples e segura. Basta comparecer à agência bancária onde você recebe o benefício. Outra opção é fazer a comprovação pelo site ou aplicativo Meu INSS.
3: Em caso de dúvida, aposentados e pensionistas podem ligar para a central telefônica 135 de segunda a sábado, das 7 da manhã às 10 da noite. Para acessar a plataforma Meu INSS, basta entrar no endereço meu.inss.gov.br ou baixar diretamente na loja de aplicativos do celular. O acesso aos serviços precisa do login na conta Gov. Reportagem Edinaldo Júnior.
1: Faz bem para o coração, aumenta músculos e ainda diminui o estresse.
2: Estamos falando da bicicleta, que para muitos vai além do lazer. É um meio de transporte.
1: E hoje, Dia Nacional do Ciclista, vamos falar desse meio de transporte, utilizado por mais de 4 milhões de brasileiros como forma de locomoção para o trabalho.
5: A bicicleta é companheira do brasiliense Rafael Dornelles em vários momentos do dia, desde as atividades de lazer até os deslocamentos para compromissos que ele tem como coordenador da organização não governamental Rodas da Paz, que promove a mobilidade urbana sustentável e pacífica.
6: A bicicleta é meu principal meio de transporte e é uma forma de você se locomover pela cidade, trazendo saúde, uma forma sustentável. Uma forma que impacta menos a cidade, tanto financeiramente quanto espacialmente, e traz uma alegria que é específica da bicicleta.
5: Dados do IBGE apontam que 4 milhões e 400 mil brasileiros, que representa 6,2% da população, vão de bicicleta para o trabalho. O ciclismo, assim como a caminhada, é chamado de meio de transporte ativo ou não motorizado. Significa que só depende da força do próprio ser humano. Além do benefício para a saúde, essa forma de deslocamento traz outras vantagens, como explica Marcos Daniel dos Santos, secretário nacional de mobilidade urbana.
7: Hoje, o brasileiro gasta quase 20% da sua renda para poder se deslocar, seja para botar combustível no carro, ou seja para pagar o transporte público. Então, quando você coloca a bicicleta, você está reduzindo o que você usa para se deslocar no dia a dia da cidade. Alguém que deixa de andar de carro para andar de bicicleta é menos um carro. É mais espaço disponível, é menos poluição. O custo como um todo de se manter uma cidade que pedala muito, você vai ver que é um custo menor com poder

0: Por quê? Porque é menos gestão de trânsito, é menos manutenção viária.
1: Para o especialista em mobilidade da Universidade de Brasília, pastor Willy Gonzalez, a magrela ainda precisa conquistar seu espaço no trânsito.
2: Em se tratando especificamente de áreas urbanas mais centrais, o problema é um pouco maior relativo à questão da segurança, né? E o conflito com veículos de maior porte em espaços que realmente a bicicleta não tem condição de poder, digamos, competir. Nesse sentido, espera-se que continuem as políticas que o Brasil vem desenvolvendo para tornar a bicicleta um modo mais seguro, né?
1: Desde 2012, o Brasil possui a Política Nacional de Mobilidade Urbana, que define regras para o deslocamento nas cidades. E uma das principais diretrizes é a priorização dos meios de transporte ativos, ou seja, a caminhada e o deslocamento por bicicletas. O dia 19 de agosto celebra a importância do ciclista no trânsito das cidades e da bicicleta como meio de locomoção. Reportagem Graziele Bezerra.
3: Sancionada a lei que prevê a ampliação da lista de produtos prevista no programa de venda de balcão.
4: A medida também autoriza a realização de leilões públicos para a formação de estoques de produtos agrícolas.
5: O programa de comercialização direta de insumos permite a compra por criadores rurais de pequeno porte. Ficam autorizadas as compras de milho, sorgo, caroço de algodão, farelo de soja e farelo de milho. A nova lei também incluiu os aquicultores como público do programa de venda em balcão. Cooperativas de produção agropecuária e associações formadas por agricultores familiares também poderão participar. O pré-requisito é que os beneficiários estejam cadastrados no Sistema de Cadastro Nacional de Produtores Rurais e demais agentes, o SICAM. Além dos novos produtos, a legislação estabelece limites mensais para a aquisição dos produtos destinados à alimentação animal. O máximo que pequenos criadores poderão comprar por mês é de até 27 toneladas. Já as cooperativas e associações de agricultores familiares poderão adquirir até 80 toneladas mensais. As compras poderão ser feitas por meio de leilões públicos. A medida também prevê a aquisição de produtos básicos da política de garantia de preços mínimos por valores de até 25% acima do preço mínimo vigente no estado onde ocorrer a compra. O objetivo é permitir a formação de estoques públicos que possam ser utilizados em ações de abastecimento e segurança alimentar. Daniele Popov para a Voz do Brasil.
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4: Fique agora com o Minuto do TCU. Em seguida, as notícias do Poder Judiciário e do Congresso Nacional. Boa noite.
3: Boa noite, até amanhã.
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7: 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Você vai ouvir agora notícias do Poder Judiciário.
9: Supremo decide por unanimidade ampliar o alcance das medidas protetivas previstas na Lei Maria da Penha.
10: TST decide que

0: O trabalhador pode entrar na justiça na cidade onde ele mora, mesmo não sendo local de trabalho.
1: STJ imposta novos presidente e vice para o biênio 2026-2028.
0: Boa noite, eu sou o Arthur Filho.
1: E eu sou Walter Lima.
0: O plenário do Supremo Tribunal Federal decidiu na sessão de hoje que medidas protetivas da Lei Maria da Penha podem ser aplicadas em casos de violência contra a mulher fora do âmbito doméstico e familiar. Este mês, a norma completou 20 anos.
1: O caso concreto tratava da negativa de aplicação das medidas protetivas pela Justiça de Minas Gerais, sob o argumento de que não havia relação familiar ou afetiva entre a vítima e o agressor.
0: O presidente do STF, ministro Edson Fachin, é o relator do processo. Para ele, a ausência de relação íntima de afeto não afasta a incidência das medidas protetivas quando presentes elementos característicos da violência baseada no gênero.
1: Os demais ministros acompanharam o entendimento do relator por unanimidade.
0: Tomaram posse hoje como presidente e vice-presidente do STJ e do Conselho da Justiça Federal, respectivamente, os ministros Luiz Felipe Salomão e Mauro Campbell Marques.
1: A solenidade contou com a presença de autoridades dos três poderes. Fátima Uchoa.
2: Em discurso, o presidente do STJ, ministro Luiz Felipe Salomão, destacou algumas prioridades para o biênio 2026-2028. Segundo ele, o tribunal se prepara para iniciar um novo tempo dentro do sistema de justiça com a implementação do filtro da relevância da questão federal e todas as mudanças regimentais necessárias para a corte funcionar dentro dessa nova lógica. Segundo Salomão, a qualidade das decisões, a transparência e o acesso dos cidadãos serão preocupações permanentes com o uso da inteligência artificial e das ferramentas tecnológicas a serviço da sociedade.
0: TST decide que em situações excepcionais, trabalhador pode ajuizar ação na cidade onde mora, mesmo que não seja o local onde trabalhou.
1: A regra geral continua sendo a do local da prestação dos serviços. Simone Moura.
3: O Tribunal Pleno do TST definiu que, em casos excepcionais, o trabalhador pode ajuizar ação na cidade onde mora, mesmo que não tenha sido contratado ou trabalhado no local. Pela regra geral, prevista no artigo 651 da CLT, o processo deve correr onde o serviço foi prestado. No entanto, o TST flexibilizou essa regra para garantir o acesso à justiça em casos de doença ocupacional, vulnerabilidade ou quando o deslocamento for caro demais. A decisão foi tomada a partir do caso de um jogador de futebol que morava em São Paulo e foi contratado por um clube de Rondônia. Ele ajuizou a ação depois de sofrer uma lesão no início dos treinos. O relator, ministro Lélio Bentes Correa, destacou que as mudanças na Justiça do Trabalho, como o processo judicial eletrônico e o juízo 100% digital, reduziram as barreiras geográficas para o acesso à justiça. Para o TST, no entanto, a flexibilização não pode prejudicar o direito de defesa da empresa. A tese foi fixada pelo rito dos recursos repetitivos e deve orientar decisões em todo o país.
0: Justiça Federal determina a adoção de medidas urgentes para preservar a Igreja e Casa da Ordem Terceira do Carmo, no Centro Histórico de Salvador.
1: Decisão atende a pedido do MPF e estabelece prazos para vistoria, plano emergencial e execução de obras de contenção. Sabrine Menezes.
4: De acordo com a ação movida pelo Ministério Público Federal, a igreja está interditada desde 2025, com risco de desabamento por conta do apodrecimento de estruturas de madeira e assoalhos. Com a decisão, a Ordem Terceira do Carmo, responsável pelo imóvel, deve remover e catalogar em até 30 dias os escombros resultantes de um desabamento acontecido em 2025. Uma vistoria técnica deverá ser conduzida em até 2 meses e um plano emergencial de intervenção deverá ser apresentado ao IFAM em até 3 meses e executado em 6 meses após sua aprovação.
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0: A você, uma boa noite.
1: E até amanhã.
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0: Eu sou Paula Groba.
1: E eu sou Humberto Pinheiro.
0: E estes são os destaques de hoje do Jornal do Senado, que começa agora.
1: Uso de aeronaves em transporte de equipes médicas e órgãos para transplante pode ser ampliado.
0: Senado analisa a criação de um fundo de amparo a crianças órfãs.
1: Especialistas avaliam avanços do sistema de escola em tempo integral, com mais matrículas e menos evasão.
0: Boa noite.
1: Boa noite.
0: O programa Escola em Tempo Integral tem ampliado o acesso dos estudantes à jornada estendida e também contribuído para reduzir o abandono escolar. A conclusão é de debatedores que apresentaram dados que mostram um aumento de 13 pontos percentuais nas matrículas em tempo integral e uma redução de 20% no abandono escolar. O tema foi discutido hoje em uma audiência pública no Senado.
1: A região Nordeste lidera o número de matrículas em tempo integral no país e estudantes pretos e pardos são a maioria entre os beneficiados. A Comissão de Educação agora avalia os resultados e os desafios do programa. A repórter Raíssa Abreu tem os detalhes.
2: A iniciativa de avaliar o Escola em Tempo Integral foi da senadora Damares Alves, do Republicanos do Distrito Federal. Um dos convidados, o presidente do Conselho Nacional de Educação, César Calegari, disse que a proposta curricular está entre os principais critérios de qualidade da modalidade sugeridos pelo órgão.
3: A educação integral não é apenas um contraturno em que se repete de alguma maneira o que se faz no turno anterior. Exige uma nova concepção curricular e os projetos políticos pedagógicos das escolas devem refletir uma concepção curricular integral.
2: Damares Alves voltou a frisar que pretende finalizar as audiências e a coleta dos dados antes da votação da Lei de Diretrizes Orçamentárias.
4: Eu não tenho política pública fortalecida sem dinheiro. E o lugar de discutir o orçamento é nessa comissão.
2: Também participaram do debate a gerente do Instituto Sonho Grande, Josiara Muniz, a secretária de Educação do Ceará, Jucineide Fernandes, e a representante da Confederação Nacional dos Trabalhadores em Educação, Odisseia Pinto de Carvalho.
0: E um projeto apresentado recentemente no Senado pode reduzir o custo da adrenalina autoinjetável usada por pessoas que correm risco de anafilaxia, uma reação alérgica grave e de evolução rápida.
1: A proposta da senadora doutora Eudócia prevê isenção do imposto de importação para o medicamento quando importado por pessoa física para o uso próprio. A reportagem é de Yasmin Rodrigues.
5: A anafilaxia pode provocar uma queda rápida das condições de saúde e ameaçar a vida do paciente. E a adrenalina é o principal recurso para conter a reação, mas o custo da importação da adrenalina autoinjetável pode dificultar que pacientes mantenham o produto disponível para uma situação de emergência. A gravidade da anafilaxia e a importância da adrenalina em uma emergência foram discutidas em audiência pública na Câmara dos Deputados. A médica Fátima Rodrigues, da Associação Brasileira de Alergia e Imunologia, explica a rapidez com que uma reação pode evoluir e o risco para o paciente.
6: É uma reação alérgica grave. É de evolução rápida e ameaça a vida. Essa evolução pode demorar de 15 a 30 minutos para um choque anafilático. E a taxa de letalidade pode chegar a 17%, principalmente se a gente não tiver o recurso da adrenalina autoinjetável.
5: O projeto prevê a retirada do imposto de importação da adrenalina autoinjetável destinada ao tratamento da anafilaxia quando a compra for feita por pessoa física para o uso próprio. A autora do projeto, senadora doutora Eudócia, do PSDB de Alagoas, acredita ainda que a proposta pode incentivar a nacionalização da produção da adrenalina autoinjetável, reduzindo a dependência de importações no futuro. O texto segue para análise das comissões do Senado.
0: A Comissão de Constituição e Justiça iniciou a análise do projeto de lei que cria um fundo de amparo às crianças órfãs.
1: O objetivo da medida é garantir suporte financeiro e assistencial a crianças e adolescentes que perderam pais ou cuidadores primários. Repórter Bruno Lourenço.
7: O texto prevê a criação de um auxílio financeiro direcionado aos guardiões legais de baixa renda, além do repasse de verbas para fortalecimento de instituições e programas de acolhimento familiar. O relatório lido pelo senador Hamilton Mourão, do Republicanos do Rio Grande do Sul, acolheu sugestões da sociedade civil apresentadas em audiências públicas. Mourão explicou a opção pelo financiamento do programa por meio da destinação de parcela da arrecadação de loterias federais.
8: A opção

0: de financiar o Facor com parcela da arrecadação de loteria revela-se adequada sob a ótica de política pública, utilizando receita não tributária de caráter voluntário para o apostador e já tradicionalmente destinada a finalidades sociais. A redução do percentual destinado ao agente operador da loteria atende ao princípio da responsabilidade fiscal, na medida em que realoca recursos dentro do próprio sistema lotérico, sem ampliar gastos ou comprometer a viabilidade operacional da loteria.
1: 5% dos recursos arrecadados pelo fundo serão destinados a estudos e pesquisas sobre a orfandade no Brasil. O benefício, condicionado à baixa renda familiar e vinculado ao guardião legal do órfão, permite o acúmulo com outros auxílios, como BPC e Bolsa Família.
2: Uma aeronave parada em um aeroporto pode representar mais do que um voo que não aconteceu. Pode significar tempo perdido para uma equipe médica ou até para um órgão que precisa chegar a um paciente.
3: É para dar mais agilidade a esse tipo de transporte que o Senado pode analisar uma nova proposta. O projeto prevê o ressarcimento de pessoas e empresas particulares que disponibilizarem aeronaves para essas operações. Repórter Alexandre Campos.
4: Pelo texto, as empresas e pessoas sem certificado de operador aéreo que disponibilizarem suas aeronaves particulares para o transporte de equipe de saúde ou de órgãos, tecidos e partes do corpo humano para fins de tratamento ou transplante no âmbito do Sistema Único de Saúde serão ressarcidas pelos custos operacionais do voo. Além disso, estarão isentas do pagamento de tarifas aeroportuárias e de navegação aérea. Autor do projeto, o senador astronauta Marcos Pontes, do PL de São Paulo, lembrou que atualmente a rede de transporte conta com apoio das companhias aéreas comerciais e dos aviões da Força Aérea Brasileira.
5: Mas aí você tem o órgão doado. Tem alguns deles que tem limite muito curto para se tirar de um corpo e colocar no outro. E perde-se muitos órgãos dessa forma, porque não tem como transportar. A Força Aérea tenta, mas ela não tem recurso para fazer esse transporte no Brasil todo, o tempo todo. Aí você tem os aviões parados. Por que não utilizar esses aviões dos empresários que estão no avião parado no hangar, para que eles possam transportar esses órgãos e salvar uma vida?
4: O projeto ainda permite que, por meio de convênio com a União, Estados, Municípios e Organizações Sem Fins Lucrativos, o Sistema Nacional de Transplantes coordene o cadastro das pessoas e empresas que queiram disponibilizar seus aviões, de modo a acioná-las quando necessário e compensá-las após a prestação do serviço de transporte.
2: A semana de vivência legislativa do programa Jovem Senador começou com a posse dos 27 estudantes da rede pública, que assumiram o mandato como jovens senadores.
3: Os participantes também elegeram a mesa diretora e as meninas foram protagonistas. Pela primeira vez, todos os cargos da mesa serão ocupados por jovens senadoras. Repórter Lana Dias.
6: Os estudantes vencedores do concurso de redação agora passarão a semana no Senado, experimentando o trabalho parlamentar na prática. Na sessão de posse, o senador Paulo Paim, do PT do Rio Grande do Sul, presidente do Conselho do Projeto Jovem Senador, destacou a importância do tema da redação deste ano, Democracia nas Redes Sociais, como construir um debate saudável.
7: Discutir democracia nas redes sociais é discutir o próprio futuro da nossa gente, do nosso povo, do nosso país. E vocês jovens estão no centro desse debate.
6: A jovem senadora Yolanda Paiva Favacho Ribeiro, representante do Pará, foi eleita presidente da mesa diretora, 100% ocupada por meninas. Ela focou seu discurso no combate à desigualdade no país.
8: Estar aqui hoje, representando os nossos estados, é um motivo de grande orgulho, mas também nos traz a consciência de que muitos jovens brasileiros não encontram a estrutura nem o suporte necessário para alcançar espaços como jovem senador.
6: Cerca de 240 mil estudantes e mais de 5 mil escolas participaram do concurso de redação.
9: Eleições 2026.
2: Termina nesta quinta-feira, dia 20 de agosto, o prazo para eleitores solicitarem a transferência temporária da sessão eleitoral. A medida permite votar em uma cidade diferente daquela onde o eleitor tem domicílio eleitoral.
3: O serviço está disponível no cartório eleitoral mais próximo ou pelo autoatendimento no site do Tribunal Regional Eleitoral do seu estado. Com edição de Paula Groba e trabalhos técnicos de João Lira, o Jornal do Senado fica por aqui. Acompanhe agora as notícias da Câmara dos Deputados. Boa noite.
2: Boa noite e até amanhã.
9: 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Câmara aprova

0: solicitada pelos pais ou responsáveis. O texto aprovado inclui a obrigatoriedade da substituição dos sinais sonoros na Lei Berenice Piana, que trata dos direitos das pessoas com TEA. Relator na comissão, o deputado Alex Manente, do Cidadania de São Paulo, destacou que a proposta busca garantir respeito às necessidades específicas das pessoas.
1: A aprovação desse projeto é uma vitória muito importante para toda a comunidade atípica. Ela faz com que o respeito a essas pessoas esteja presente naquilo que é mais sagrado, que é na educação, onde a partir de agora não será mais um sinal sonoro que prejudica a qualidade de vida e a sensação de todas as pessoas com transtorno do espectro autista.
0: O projeto que obriga as escolas a substituírem os sinais sonoros para não gerar incômodos sensoriais aos alunos autistas já pode seguir para análise do Senado, a menos que haja recurso para votação pelo plenário da Câmara. Da Rádio Câmara, de Brasília, Paula Bittar.
2: Educação. Ricardo Maia, do MDB, apoia a criação da Universidade Federal do Nordeste da Bahia para ampliar o acesso ao ensino superior no sertão do estado. Autor do projeto que autoriza a implantação da instituição, o deputado pede urgência na análise da matéria.
3: Ricardo Maia argumenta que outras regiões da Bahia já contam com universidades federais, enquanto estudantes do Nordeste do estado ainda precisam realizar longos deslocamentos para cursar o ensino superior público. Ele considera que a nova universidade vai contribuir para o desenvolvimento local.
2: Saúde. Stefano Aguiar, do PSD de Minas Gerais, propõe que os usuários do SUS tenham acesso em tempo real a informações sobre a regulação de consultas, exames, cirurgias e outros procedimentos. A plataforma deve informar a posição do paciente na fila e o tempo médio estimado para atendimento.
3: A proposta também prevê a divulgação de dados consolidados por região para facilitar o acompanhamento da demanda e da oferta de serviços. Segundo Stefano Aguiar, a medida amplia a transparência, fortalece o controle social e contribui para identificar desigualdades no acesso aos serviços do SUS.
2: Meio ambiente. Comissão aprova a criação do Dia Nacional do Plantio de Árvores. Saiba mais sobre o assunto na reportagem de Júlia Lopes.
4: O plantio de árvores é uma das estratégias mais eficazes e acessíveis para a recuperação ambiental e o enfrentamento da crise climática. As árvores ajudam a preservar nascentes, aumentam a fertilidade do solo, servem de habitat para diversas espécies e melhoram a qualidade do ar. Nesse contexto, a Comissão de Meio Ambiente da Câmara dos Deputados aprovou um projeto de lei que institui o Dia Nacional do Plantio de Árvores, a ser celebrado em 23 de maio. Segundo o autor da proposta, deputado Pedro Uquizai, do PT de Santa Catarina, a data pretende incentivar a criação de uma cultura de valorização das florestas e de mobilização ambiental, com um foco na recuperação de áreas degradadas e na restauração ecológica. Para o relator da proposta, deputado Newton Tato, do PT de São Paulo, o projeto também fortalece os compromissos internacionais assumidos pelo Brasil na área de sustentabilidade e ajuda a conscientizar a população.
5: O Brasil também já tem o compromisso de restaurar 12 milhões de hectares, um acordo internacional. Pelo próprio Código Florestal, nós teríamos também que restaurar e recuperar 32 milhões de hectares. E por isso que aprovar um dia do plantio da árvore para conscientizar a população brasileira e fazer esse debate nas escolas, nas igrejas, enfim, em todo quanto é canto.
4: A escolha do dia 23 de maio homenageia o fotógrafo Sebastião Salgado, que morreu nessa data em 2024. Ele e sua esposa, Lélia Vanick, lideraram uma das maiores iniciativas de reflorestamento do país, com um plantio de mais de 2 milhões e meio de árvores ao longo de 25 anos no Vale do Rio Doce, interior de Minas Gerais. A proposta que cria o Dia Nacional do Plantio de Árvores aguarda análise da Comissão de Constituição e Justiça da Câmara. Da Rádio Câmara, de Brasília, Júlia Lopes.
2: Homenagem.
3: Jefferson Rodrigues, do PSDB de Goiás, apresentou o projeto que cria o Dia Nacional do Fazendeiro, em 21 de setembro, instituindo também uma semana dedicada à valorização do produtor rural. A proposta prevê ações de capacitação, inovação e incentivo à produção sustentável no campo.
2: Jefferson Rodrigues argumenta que a proposta se justifica pela importância

0: importância da agropecuária na produção de alimentos, na geração de empregos e nas exportações brasileiras. O projeto do deputado também conta com iniciativas de apoio à permanência dos jovens no meio rural.
1: Sóstenes Cavalcante, do PL do Rio de Janeiro, presta homenagem à memória do pastor Eliseu de Matos, da Assembleia de Deus no bairro Pantanal, em Duque de Caxias.
0: Sóstenes Cavalcante relata que aos 90 anos o religioso morreu após enfrentar problemas pulmonares e que será lembrado pelo trabalho de décadas dedicado à evangelização na região.
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6: Relações Exteriores.
1: Avança na Câmara a proposta que amplia as exigências para permanência e naturalização no Brasil. A repórter Maria Neves explica o objetivo da matéria.
7: A Comissão de Relações Exteriores da Câmara dos Deputados aprovou o projeto que torna mais rígidas as regras para concessão de visto de permanência e naturalização de estrangeiros no Brasil. Uma das novidades do texto é a exigência de que o interessado em viver no país comprove condição financeira suficiente para o sustento próprio e o da família. Segundo o relator, deputado general Girão, do PL do Rio Grande do Norte, em 2024, o governo federal destinou cerca de R$1,5 bilhão de reais do Bolsa Família a estrangeiros residentes no país. Na opinião do parlamentar, a comprovação de que o estrangeiro tem condições de se manter é necessária para aliar os direitos dos imigrantes com a proteção dos brasileiros.
8: Não é justo que esses estrangeiros sejam tratados aqui no Brasil com recursos públicos do nosso Tesouro Nacional. Não há dados oficiais de todos os custos efetivos com o processo de imigração no país, especialmente em relação à educação, saúde, moradia, segurança. No entanto, há um gasto já identificado que diz respeito ao acesso a programas assistenciais, tipo Bolsa Família, BPC e outros programas assistenciais, até mesmo auxílio emergencial.
7: Outra exigência inserida pelo projeto na Lei de Migração, que é de 2017, é a comprovação de bom procedimento social. De acordo com o general Girão, essa regra se mostra razoável porque a naturalização depende de avaliação do governo quanto à conveniência e oportunidade, principalmente em temas como esse, que envolve interesse nacional e segurança. A proposta também determina que, mesmo se atender a todos os requisitos legais, o estrangeiro não tem direito automático ao visto de permanência ou à naturalização. Cada caso deverá ser analisado pelo Ministério da Justiça e Segurança Pública, que passa a ser o responsável pelos processos migratórios. O projeto do deputado Luiz Felipe de Orleans e Bragança, do PL de São Paulo, que torna as regras para obtenção de visto e naturalização de estrangeiros no Brasil mais rígidas, ainda será analisado pela Comissão de Constituição e Justiça. Da Rádio Câmara de Brasília, Maria Neves.
6: Trabalho.
0: Reginaldo Lopes, do PT de Minas Gerais, defende a apreciação pelo Senado do fim da escala de trabalho 6x1. O deputado argumenta que a mudança pode ampliar o tempo para a convivência familiar, o cuidado com os filhos, a qualificação profissional e outras atividades.
1: Reginaldo Lopes também relaciona a redução da jornada à saúde mental dos trabalhadores e pede apoio dos presidentes da Câmara e do Senado para que a proposta avance. Para o deputado, o fim da escala 6x1 é uma mudança importante nas relações de trabalho no país.
0: Dr. Fernando Máximo, do PL de Rondônia, cobra a votação da proposta que trata de direitos de servidores dos antigos territórios de Rondônia, Roraima e Amapá. Ele sustenta que muitos desses trabalhadores atuaram em condições precárias na construção desses estados e envelheceram sem o direito reconhecido.
1: Dr. Fernando Máximo lembra que a proposta de emenda à Constituição foi aprovada.

0: aprovada pelo Senado em 2023 e que o relatório pela admissibilidade está pronto desde junho. Ele garante que não vai desistir da matéria.
1: Helena Lima, do PSD de Roraima, apresentou o projeto que atualiza a regulamentação da profissão de biólogo. A proposta amplia as áreas de atuação desses profissionais e inclui atividades nas áreas de saúde, meio ambiente, biodiversidade, biotecnologia, diagnóstico laboratorial e educação.
0: Helena Lima afirma que a legislação atual, de 1979, precisa ser atualizada diante dos avanços científicos e tecnológicos. O texto também amplia as atribuições dos conselhos de biologia e garante aos licenciados o ensino de ciências e biologia nos diferentes níveis de educação.
2: Transportes.
1: Cobalcini, do MDB de Santa Catarina, relata a reunião sobre o futuro de um trecho da antiga ferrovia São Paulo-Rio Grande. Com o encerramento da concessão previsto para fevereiro de 2027, o deputado defende uma alternativa para os 372 quilômetros entre União da Vitória, no Paraná, e Marcelino Ramos, no Rio Grande do Sul.
0: A proposta de Cobalcini é transformar o trecho em uma via verde voltada ao cicloturismo, às caminhadas ecológicas e ao lazer. Segundo o congressista, a iniciativa pode converter a antiga infraestrutura em um ativo público para a sociedade.
1: Com a chegada da campanha eleitoral, Atila Lira, do PP do Piauí, critica algumas legendas por ataques a adversários políticos. Para o parlamentar, informações falsas estariam sendo disseminadas com recursos públicos, com o objetivo de influenciar a opinião pública.
0: Atila Lira chama a atenção da população para a disseminação de fake news durante o período eleitoral. Na avaliação do deputado, a população vai perceber a diferença entre embate republicano e ataques indevidos.
2: Justiça.
1: Marcel Van Hatten, do Novo, do Rio Grande do Sul, critica decisões recentes do Supremo Tribunal Federal e pede que o Senado analise pedidos de impeachment de ministros da Corte. Ele também questiona um pedido de busca e apreensão envolvendo a fonte e o advogado de um jornalista do Maranhão.
0: Marcel Van Hatten afirma que os episódios representam ameaças à liberdade de imprensa, ao Estado de Direito e às prerrogativas do Congresso. Para ele, a próxima eleição para o Senado será fundamental para enfrentar o que considera abusos de autoridade e arbitrariedades cometidos pelo STF.
1: Nas palavras de Gustavo Geyer, do PL de Goiás, o país enfrenta dificuldades econômicas, com o aumento do endividamento das famílias e do custo de vida. O deputado também menciona denúncias de corrupção envolvendo integrantes do governo.
0: Na opinião de Gustavo Geyer, a formação de uma maioria de oposição no Senado é importante para os rumos do país. Ele acredita que essa alteração pode promover mudanças no governo e conter o que ele considera decisões abusivas do Supremo Tribunal Federal. 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
2: Segurança Pública.
1: Os deputados aprovaram proteção para o servidor ou militar que denunciar maus-tratos contra a criança. A repórter Paula Bittar acompanhou a votação.
3: A Comissão de Constituição e Justiça da Câmara aprovou uma proposta que assegura acesso a programas de proteção de testemunhas aos militares e servidores públicos que denunciarem casos de violência, agressão e maus-tratos contra crianças e adolescentes. O texto também permite a transferência do servidor ou militar com ou sem mudança de sede por medida de segurança. O benefício vale para trabalhadores da União, dos estados, dos municípios e do Distrito Federal. A relatora da proposta na comissão, deputada Cristonieto, do PL do Rio de Janeiro, destacou que o projeto busca proteger o agente público para fortalecer a garantia dos direitos de crianças e adolescentes. Ela ressaltou ainda que a Constituição estabelece

0: estabelece a proteção integral e a prioridade absoluta dos direitos desse público.
1: Muitas vezes, militares e servidores públicos tomam conhecimento de casos de violência, agressão, maus tratos contra crianças e adolescentes, mas, de alguma forma, podem sofrer algum tipo de ameaça, represália, quando decidem denunciar. E quem tem coragem de proteger uma criança não pode ficar desprotegido pelo Estado, né? Por isso, o projeto ele assegura a esses denunciantes o acesso aos programas de proteção de testemunhas quando estiverem em situação de risco. Nosso trabalho na CCJ foi justamente de garantir a segurança jurídica para que essa importante medida pudesse avançar. Até porque proteger quem denuncia é também proteger a criança que muitas vezes não consegue pedir socorro sozinha.
0: A proposta que assegura acesso a programas de proteção de testemunhas aos militares e servidores públicos que denunciarem casos de violência, agressão e maus tratos contra crianças e adolescentes já pode seguir para análise do Senado, a menos que haja recurso para votação antes pelo plenário da Câmara. Da Rádio Câmara, de Brasília, Paula Bittar.
2: Priscila Costa, do PL, critica a situação da segurança pública no Ceará após o assassinato de um policial de 27 anos, morto ao sair do serviço. A congressista afirma que o caso demonstra a vulnerabilidade dos agentes diante do avanço da violência.
3: Priscila Costa contesta a avaliação do governo estadual de que o Ceará vive um bom momento na segurança pública. A parlamentar cobra mudanças na política do setor para ampliar a proteção dos policiais e da população em geral.
2: Sargento Faur, do PL, celebra a entrega de fuzis fabricados em Israel para as polícias civil e militar do Paraná. O congressista informa que parte dos equipamentos foi adquirida com recursos de emendas destinadas por ele.
3: De acordo com o sargento Faur, o armamento será utilizado no enfrentamento às organizações criminosas. O parlamentar também reivindica a construção de um presídio estadual de segurança máxima nos moldes das unidades federais.
2: Na avaliação de capitão Alden, do PL da Bahia, o projeto que criminaliza a misoginia tem conceitos abertos e subjetivos. Segundo o parlamentar, a medida permite interpretações que atingiriam pessoas por manifestações de opinião ou de fé.
3: Para evitar censura prévia, capitão Alden defende que a legislação estabeleça de forma clara quais condutas podem configurar crime. Para o deputado, é preciso garantir o direito à manifestação de diferentes posições no debate político.
2: Milton Vieira, do Republicanos de São Paulo, propõe ampliar a proteção da Lei Maria da Penha para mulheres vítimas de violência de gênero, mesmo quando não há vínculo entre a vítima e o agressor. A medida valeria para casos ocorridos em locais públicos ou privados, inclusive no ambiente digital.
3: O projeto também permite medidas protetivas de urgência, mesmo quando o agressor ainda não foi identificado, desde que existam indícios de risco para a vítima. Segundo Milton Vieira, a mudança reforça a proteção às mulheres, sem alterar as regras que definem os crimes.
2: Nicolete, do PL de Roraima, apresentou o projeto que transforma em crime o exercício ilegal da profissão de corretor de imóveis. O deputado propõe a detenção de 6 meses a 2 anos e multa para quem atuar sem preencher as condições legais.
3: Segundo Nicolete, a medida busca combater a atuação de falsos corretores, especialmente em plataformas digitais, e reduzir o risco de golpes. Além de reforçar a fiscalização, o parlamentar acredita que a medida valoriza os profissionais devidamente habilitados.
2: Termina agora o Jornal Câmara dos Deputados, produzido pela Rádio Câmara, com trabalhos técnicos de Wellington Teles, apresentação de Márcio Aquilissardi e Tércia Guimarães. Boa noite para você.
3: Uma ótima noite. A Voz do Brasil volta amanhã.
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2: 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Opa, tá na Atlântida, a rádio das nossas vidas. Bora acelerar, o B de baile tá começando nessa quarta-feira. O maior programa de funk do sul do Brasil. Então já pega o teu celular, grava um vídeo ouvindo o programa e me marca lá no Insta, no arroba o Ariel B. Vou estar contigo aqui nessa próxima hora, então me manda um direct com teu funk favorito, teu nome e a cidade que tu tá ouvindo. E agora chega de papo e bora pra música!

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4: 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Então tu tá ouvindo B de baile aqui na Atlântida, o melhor programa de funk do sul do Brasil. Eu sou Ariel B e tô contigo nessa noite. Quero saber de onde tu tá ouvindo. Me chama ali no direct, manda teu nome, tua cidade e o funk que não pode faltar no teu baile. E já aproveita, grava um story ouvindo o programa, me marca.

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0: 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Esse foi o B de Baile, o melhor do funk aqui na Atlântida. Eu sou o Ariel B. E até a próxima! 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
2: 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No início dos anos 2000, a disco music voltava a aparecer na música eletrônica depois de ficar anos com pouca evidência, né? Deixado meio de lado. Foi quando o Superfunk lançou Lucky Star, que além do groove, tinha um vocal de uma das vozes mais marcantes da música eletrônica, Ron Carroll. Essa música virou um clássico e acabou ajudando demais a abrir um caminho para aquela onda de house com influência disco que dominou boa parte dos anos 2000 e que mais tarde voltaria ainda com mais força nas mãos de artistas como Purple Disco Machine.

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0: 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Com Mix Silva. De volta para mais uma edição do My Club, o aquecer da madrugada da nossa audiência em todo o sul do Brasil aqui na Rede Atlântida. A gente começa essa edição com Adam Dam. Yeah.

0: da madrugada da nossa audiência em todo o sul do Brasil, aqui na Rede Atlântida, primeira de hoje com Adam, Danny, Mitagami, Million Pieces. Espero que você seja muito bem à vontade por aí, porque afinal de contas a nossa próxima hora é recheada de música eletrônica pra gente se divertir aqui na noite de Atlântida. Na sequência, já vou trazer uma clássica por aqui do Eric Murillo.
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0: o My Club, o aquece da madrugada da nossa audiência em todo o sul do Brasil, na Rede Atlântida, Adriatic com Emmett Fan. O nome do som é Closer. A nossa próxima música que tá chegando por aqui pra gente continuar com o aquece da madrugada aqui na Rede Atlântida é o som do brasileiro Kush e a música chamada Be Someone.
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0: muito obrigado pela sua audiência aqui na programação da noite da Atlântida com o My Club, o aquece da madrugada da nossa audiência em todo o sul do Brasil. E eu tô com Just Over.
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0: A gente segue com Chris Lake e a música chamada Summertime Blues.

0: Esse é o My Club, o aquece da madrugada da nossa audiência em todo o sul do Brasil, na Rede Atlântida. Jimmy Jones com Murder Mystery, mais uma sonzeira das pistas que a gente ouve aqui no My Club, o aquece da madrugada da nossa audiência em todo o sul do Brasil, na Atlântida.
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0: você tá na banda por aí curtindo a programação da Atlântida, muito obrigado. É uma vibe muito legal, cara. É muito bom estar desse lado, mas eu só fico imaginando quem tá no trânsito, quem tá no rolê nesse momento. Com o volume, curtindo. Música eletrônica aqui com o My Club na Rede Atlântida. Desde já, galera, muito obrigado pela sua audiência, pela sua parceria. Se você tiver a fim de pedir o seu som, fica bem à vontade. Cola comigo ali no @omixsilva nas redes sociais. Até a meia-noite é assim, aliás, pelo menos a gente vai tocando música por aqui. Às vezes a gente entra um pouquinho na madrugada da Atlântida, não dá nada. Mas o importante é que de segunda a sexta-feira, sempre a partir das 11 da noite, a gente tá por aqui. Essa música aqui é do Josh Gigante, chamada Feel So Right. E na sequência já trago por aqui o Solardo com Steve Appleton. O nome do som é The Juice.
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0: Esse é o My Club, o aquece da madrugada da nossa audiência em todo o sul do Brasil, na Rede Atlântida, chegando ao final com essa sonzeira de Camel Fat com o Josh Gigante. So good. Tocamos duas hoje do Josh Gigante, esse cara que é um monstro, fazendo um monte de música legal, um monte de música boa. Afinal de contas, aquilo que é bom a gente toca por aqui de segunda a sexta-feira, entre 11 e meia-noite na Rede Atlântida. Muito obrigado pela sua parceria. Convido você a colar com a gente amanhã de novo, sintonizar na Atlântida a partir das 11 da noite. E a qualquer momento do dia também, eu tenho certeza que você não vai se arrepender. A trilha sonora é garantida pela nossa conta por aqui. Combinado? A gente se encontra também nas redes sociais, ali pelo arroba Onyx Silva. Cuide-se por aí, galera. Um grande abraço e uma excelente madrugada que vem pela frente. Valeu!
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3: Atlântida, a rádio das nossas vidas, dois gordos e uma madrugada, de segunda a sexta, da meia-noite às duas da manhã, a qualquer momento no teu Spotify e de vez em quando no YouTube, Larissa Guerra.
4: Oi, Rafael Gomes.
3: Seja bem-vinda de volta.
4: Muito obrigada, tudo bem?
3: Nas minhas férias tu fez algum programa? Ou Léo...
4: Fiz.
3: Léo te chamou?
4: Aham, me chamou.
3: Ah, não, a gente fechou o Quarteto Fantástico, tá?
4: Aham.
3: Tu é parte do elenco oficial junto com o Vini Moura.
4: Ah, tá bem, tá? Fico feliz.
3: E aí agora quando tiver evento, tiver alguma coisa, é nós quatro.
4: Tá bem.
3: É nós quatro.
4: Ai, adorei.
3: Nós vamos fazer arte, nós quatro, é
4: tá
3: nós quatro.
4: Tá bem, vai ter cachê?
3: Claro que não.
4: Ah, droga.
3: Não. Cachê.
4: Quero dinheiro.
3: Ah, não, eu tô tentando. Aliás, putz, aliás, nós vamos fazer sobre isso o tema.
4: Dinheiro?
3: Não, não. Melhor do que isso. Eu quero... O tema do programa é festa de solteiro.
4: Tá.
3: Porque Larissa Guerra...
4: Fui na festa dos solteiros.
3: Foi na festa dos solteiros... E foi a taróloga da festa dos solteiros.
4: Uhum.
3: Então eu tenho altíssimas perguntas sobre essa festa. Eu já quis trazer a Taiane aqui pra entrevistar ela sobre essa festa.
4: Tá.
3: Ela já participou aqui, foi bem divertido. Mas porque essa festa, pra mim, ela é quase um acontecimento sociológico, assim.
4: É, uma experiência...
3: Ela é um evento, né?
4: É, uma experiência antropológica.
3: Explica assim. Então, Larissa, já que tu foi, porque eu nunca fui. Por mais que eu tenha te apresentado a festa, eu nunca fui.
4: Pois é. É uma festa para pessoas solteiras, e aí quando você entra, você pode escolher um adesivo,
3: tá.
4: Que é tipo assim, um sinal verde, amarelo e vermelho,
3: tá.
4: de aproximação.
3: Qual assim. Sinal tu escolheu?
4: Eu fui no amarelo,
3: tá.
4: Que era tipo, vai com calma,
3: tá.
4: Assim. Porque eu estava lá a trabalho, né, sou uma pessoa focada,
3: entendi.
4: Eu estava lá a trabalho, e aí, enfim, as pessoas vão chegando lá, e assim, achei muito interessante que tem de tudo, tem jovem, tem velho, tem... Tinha mais mulher, eu acho, do que homens, mas era um público bem diversificado.
3: Mais mulher que homens?
4: Uhum.
3: Isso é muito importante.
4: Isso é muito importante.
3: Porque são raríssimas as festas hoje que tem mais mulher que homem.
4: É? Não sei, semana passada eu fui num pagode e também tive a sensação de que tinha mais mulher.
3: Sério?
4: Assim.
3: Uhum. Tu foi num pagode?
4: Eu fui.
3: O que aconteceu contigo?
4: Ué, eu sou a pessoa que sai.
3: Não é não, não é não. Duas semanas seguidas tu
4: não,
3: saiu?
4: Não, foi duas semanas seguidas. A do solteiro foi final do mês, né? Então
3: final
4: deu,
3: de julho?
4: Tá. Deu umas três semanas.
3: Ah, deu três semanas. Uau.
4: Mas eu quis fazer esse exercício, porque o que, que era o pagode semana passada? Era um pagode de uma roda de samba LGBT. E aí uma amiga minha, que é do Vale, ela pegou e disse, vamos. Daí ela chamou eu e outra amiga hétero de estimação pra ir nesse ambiente, que era um ambiente mais heteronormativo, assim, sabe? Eu acho que ela não queria se sentir muito sozinha ali no rolê e tal, e aí fomos.
3: Tá, mas não entendi, não era um pagode LGBT?
4: Sim, a banda era, mas o local era um local
3: hétero.
4: Mais hétero, entendi. Assim, sabe? E aí fui junto com ela semana passada. Mas enfim, estou...
3: Tá, festa dos solteiros,
4: festa
3: tá?
4: Festa dos solteiros.
3: Botasse o sinal amarelo, qual era o sinal que mais tinha?
4: Ah, do que eu vi a galera, eu acho que o verde.
3: O verde?
4: Verde.
3: Meu Deus do céu.
4: Que era, tô na pista, assim.
3: Como o pessoal tá agora...
4: Pô, você... tu não vai pra uma festa de solteiro e bota um sinal vermelho, né?
3: Ah, tu tem um excelente ponto, não tinha pensado nisso.
4: Eu acho que se o objetivo é você ir pra uma festa de solteiro pra conhecer pessoas...
3: É que na minha cabeça, a maioria das mulheres vai botar amarelo.
4: É, eu acho que... Mas a maioria...
3: Aí tu disse que a maioria era mulher.
4: Não, que eu me lembro da maioria, assim, tava com um sinalzinho verde.
3: Que momento, impressionante. Uh-huh.
4: Mas eu achei uma coisa muito interessante, e uma amiga minha tava nessa festa também, ela também reparou no mesmo, assim.
3: O quê?
4: Que as pessoas, elas não chegavam, assim, sabe? Rolava uma coisa de meio, tá todo mundo caçando ali, mas ninguém vai e faz a tenteada.
3: Ah!
4: Sabe? Fica
3: justamente
4: aquela...
3: como tem muita esmola, o pessoal ia escolhendo bem.
4: É, não sei se escolhendo bem, ou se muito com receio de chegar, ou se muito naquela coisa de que, ai, vai que eu chego em ti e depois aparece outra pessoa melhor.
3: Então,
4: sabe?
3: Foi muita esmola, foi o que eu quis dizer.
4: Eu acho que ficou meio assim, eu achei um pouco esquisito isso, assim. Só que assim, do que eu vi, porque eu estava numa área mais afastada da galera, do palco, assim, então as pessoas tinham uma segurança na porta, assim, pra fazer a triagem pros atendimentos.
3: Tu tinha uma segurança?
4: Eu tinha, eu achei muito chique aquele dia.
3: Larissa,
4: uhum. Achei muito chique, tá?
3: Isso é um dos gordos da madrugada, uhum. É a tua fama dos gordos da madrugada.
4: E aí, ela fazia essa triagem e eu vi, assim, de relance a festa, assim, sabe? E eu saí, assim, do meu posto ali de taróloga, tipo, duas vezes durante a festa toda. E aí eu não vi muita coisa acontecer.

0: crescendo, assim. Tá. Mas tinha, tipo, um rapaz que era um querido, inclusive, que eu li tarô pra ele, que era um fofo, que ele era, tipo, ele é um artista que faz cover de Michael Jackson aqui em Porto Alegre. Inclusive, um personagem interessante, você
1: é
0: chamado
1: dos Gordos. Eu sei quem é.
0: Um querido. E aí, ele tava de cupido, aquele dia, levando bilhetinhos, assim. Dava pra você mandar, tipo, um bilhetinho, assim, um correio do amor, assim, pras pessoas.
1: Ah, o correio elegante.
0: Isso.
1: Antigas, tá?
0: E aí, ele circulava pela festa entregando isso. A Thay, eu acho que ela tava com uma maçã do amor, alguma coisa assim, entregando também pras pessoas, tá. Era alguma coisa assim nessa vibe, mas eu também não vi esse momento.
1: Eu vi nos stories dela que ela dá tipo uma bebida pra pessoa, tipo a dose de coragem.
0: Ah,
1: ela dá um shot
0: tipo
1: de alguma coisa pras
0: assim,
1: pessoas.
0: É, foi interessante.
1: E também agora, que eu inclusive mandei pra ela pra botar na próxima edição, que agora tá na moda a festa dos slides, né?
0: Sim, isso eu achei maravilhoso.
1: Um amigo faz os slides pra apresentar.
0: Tu poderia fazer um slide pra mim?
1: Eu poderia, né? Facilmente fazer um slide pra ti. Do jeito que eu te conheço, Larissa, eu poderia facilmente.
0: Enfim, eu acho que eu achei interessantíssima essa festa do slide também.
1: Então tá, se tiver, tá, eu vou ir te apresentar.
0: Tá bom.

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1: Dois gordos, uma festa dos solteiros, dois gordos à madrugada ao vivo pra toda a rede Atlântida no Rio Grande do Sul. A gente tá chegando em Santa Catarina.
2: Ah, é?
1: Traga informações.
2: Pô, até
1: nós vamos chegar
2: enfim,
1: na tua terra. Porã finalmente jogou no departamento de Veja Bem e as negociações estão avançadas.
2: Muito bom, fico
1: Há
2: feliz.
1: Um pequeno trâmite burocrático em virtude de algo bem específico,
2: uhum,
1: que eu acredito que não vai ser um empecilho.
2: Tá bom, entendi.
1: Nós estamos chegando.
2: Que legal, que
1: o
2: massa.
1: Dia que nós chegar, nós vamos te botar, assim, o primeiro programa que tu tem que estar.
2: Ah, eu vou, com certeza.
1: Pra nos receber em Santa Catarina.
2: Massa, gostei.
1: Tá? A festa dos solteiros, agora, como tu é uma taróloga, Larissa Guerra, eu preciso te perguntar. Número um, quem procurou mais atendimento, homens ou mulheres?
2: Mulheres.
1: Mulheres.
2: Mulheres.
1: Qual a proporção?
2: Ah, sei lá, 80-20.
1: Caraca, tanto assim.
2: Uhum.
1: Pois é, eu não tenho muitos amigos que foram no tarô.
2: Mas eu fiquei muito impressionada com os homens chegando pra fazer perguntas também.
1: Por quê?
2: Porque foi muito interessante observar a natureza das perguntas, assim, sabe?
1: Tá, beleza. Eu quero a natureza das perguntas, então.
2: Tá.
1: Vamos lá.
2: Mulheres, no geral, olhando pro futuro. Assim, quero saber do meu futuro, da minha vida amorosa até o final do ano. Quero saber se tem chance de eu namorar, de conhecer alguém, etc. Homens, quero saber se vou voltar com a minha ex.
1: Ah, homens olham pro passado, mulheres pro futuro.
2: Tudo sofrendo, descornado, querendo saber da... Ai, será que tem chance? Será que eu volto com a ex? Não sei
1: Caraca.
2: O quê.
1: Caraca.
2: Uhum. Foi bem curioso isso, assim.
1: Muito curioso. Não tava esperando, assim.
2: Eu também não esperava.
1: Eu pego um pouco de surpresa.
2: É.
1: Tá, beleza, 80-20. Tá, e o que que a maioria, a maior carta, as maiores coisas, o que que as cartas te disseram? Os homens vão voltar ou não vão?
2: A maioria não.
1: A maioria não?
2: Não. E as mulheres também, a maioria, de tipo assim, não é exatamente um foco em romance nesse momento, assim. A maioria... Nossa, nunca saiu tanta rainha de espadas, assim, numas leituras.
1: Que é
2: tipo... A rainha de espadas, ela é muito racional, ela tá focada, ela não tá exatamente interessada em romance, ela quer organizar a vida dela, quer fazer as coisinhas delas.
1: Então, uma pessoa tirou o tarô contigo e disse... É impressionante.
2: Viu? Realmente, eu sou, modéstia à parte, eu sou boa nisso.
1: Pois é, a pessoa disse, é impressionante. Sinto, eu tenho um tarô a ser tirado contigo e
2: Tem?
1: Eu tenho medo. Não sei se eu quero saber a resposta das perguntas que eu tenho.
2: Entendi.

0: ficava assim, não, porque eu já desisti, porque não tem nada, porque não sei o quê. E eu perguntei, tá, mas quantos anos tu tem? Ela, 22. Eu falei, ah, vai cagar, sabe? Tipo... Tu com 22 anos, não sei o que, dei uma lição na menina, assim. Falei, pelo amor de Deus, que absurdo, 22 anos. Tu tinha que estar pegando todo mundo, vai se divertir e tal. Mas tinha, gente, de 20 até 60.
1: 60?
0: Aham. Uhum. Oh, e homens e mulheres. Os homens mais velhos,
1: no homens
0: geral.
1: Homens mais velhos.
0: Aham. Uhum. Tá. Homens ali na faixa dos 40, assim, mais ou menos.
1: Tá.
0: Tá. E as mulheres ali entre várias faixas etárias.
1: Eu acho muito doido, eu fiz aniversário há pouco tempo e agora eu tô mais perto dos 40 do que dos 30.
0: Ah, bem-vindo ao meu mundo.
1: Exatamente, ainda é um pouco assustador. Assim.
0: É.
1: Eu acho um pouco assustador, assim.
0: É, muito, eu falo, nossa, eu faz tempo que eu tô mais perto dos 40 do que dos 20,
1: é,
0: assim,
1: não, porque
0: sabe?
1: Eu, entre os 25 e os 34, eu tava muito feliz na casa dos 30. Uh-huh. Tranquilo com a minha idade. É agora, quando eu percebi que eu tô mais...
0: Não, mas eu já te falei que dos 35 em diante só melhora, assim. Vai por mim.
1: Ah, mas eu não sei. Tô,
0: eu acho que melhora.
1: Assustado, tô bem assustado.
0: Melhora bastante, eu recomendo.
1: Se melhorasse tanto, não ia ter tanto homem velho nessa festa.
0: Ai, não, mas aí, ai, nossa... Que? Complexo.
1: Vai.
0: Ah, é porque daí os caras são os caras que tu vê que estão meio perdidos, assim, sabe? Que estão ali meio que não sabem exatamente o que querem, estão meio confusos, assim. Tinha uns caras, assim, nessa vibe.
1: Eu sigo um perfil no Instagram, que volta e meia aparece. É uma, eu não sigo, aí que tá. É do meu Reels, no Descobrir, no Explorar.
0: Tá.
1: Volta e meia aparece, que é uma festa nitidamente, como é que eu vou dizer... 40, 50 a mais.
0: Tá.
1: Eu poderia dizer até 50 a mais.
0: Uhum.
1: Que tem essa pegada.
0: Uhum.
1: Eu quero ver se eu acho aqui agora se vai aparecer no meu
0: Tem uma
1: agora.
0: Festa bem famosa aqui perto, inclusive, que parece que reabriu.
1: O Chips?
0: Isso.
1: Ah, o Chips? Não, agora
0: eu tenho uma amiga que mora muito perto do Chips e ela é uma mulher que gosta de caras mais velhos.
1: Larissa,
0: e a gente insiste pra ela sair da ala geriátrica.
1: Larissa, eu vou te apresentar agora, porque eu já fui no Chips.
0: Meu Deus.
1: O Chips é uma das casas noturnas mais antigas de Porto Alegre.
0: Uhum.
1: E o principal é a casa noturna para os 50 a mais. É o lugar na minha vida onde eu me senti mais bonito.
0: Entendi.
1: Porque eu fui ao Chips, eu tinha 20 e poucos.
0: Meu Deus.
1: Não tem noção. Eu era o rei da noite.
0: Meu Deus.
1: Assim, ó. Sim. Eu não quero só a machista, mas eu poderia beijar quem eu quisesse.
0: Entendi.
1: Incluindo alguns homens.
0: Tá.

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2: Eu vou te levar no Chips.
1: Ah, meu Deus.
2: Eu vou te levar no Chips. Eu tô procurando pra ver se eu acho.
1: Ah, não sei se eu quero ir.
2: Claro que quer. Não, Larissa, tu não tem noção.
1: Eu vou
2: escolher o teu look.
1: Eu
2: vou escolher o teu look.
1: Tu vai escolher meu look?
2: Vou escolher o teu look, porque tu vai arrasar no Chips.
1: Entendi. Mas eu não sei se eu quero ir, assim.
2: Mas aqui é bom pra autoestima.
1: Como disse a Ana Paula Renault no Big Brother, quem gosta de pau velho é orquídea, sabe?
2: Mas é que é só pra autoestima.
1: Uhum.
2: Eu fui ao Chips e eu não beijei ninguém.
1: Ah, aconteceu uma coisa. Ai.
2: Eu tô tentando achar.
1: Eu vou começar a me expor. Tá?
2: Vai.
1: Vou me expor, porque essa história
2: vai
1: é muito engraçada.
2: Vai te expondo enquanto eu procuro o perfil da
1: coisa que eu quero te mostrar. Daí, tá, eu li tarô pra muitas pessoas,
2: tá,
1: né? E aí.
2: Deram em cima de ti.
1: Hã?
2: Deram em cima de ti.
1: Deram, isso aconteceu. Mas tudo bem, até aí tudo bem.
2: Homens ou mulheres?
1: Homem. Ah. Aí, tá.
2: Um só.
1: Uhum.
2: Ah, tá. Então,
1: não, tranquilo. Isso foi bem tranquilo. A pessoa me mandou um bilhetinho e aí dizia alguma coisa assim: ai, no meu tarô, você é a minha sacerdotisa, alguma coisa assim.
2: Ah, bonitinho.
1: Bonitinho, porém completo desconhecimento do tarô, porque a sacerdotisa no tarô, ela é tipo a figura mais distante, fria e baixa libido, assim, sabe? Tipo,
2: ah, não, mas agora eu vou ser teu amigo.
1: Tu é a minha rainha de copas, tu é a minha imperatriz.
2: Não seja cuzona.
1: Não.
2: Ele se esforçou,
1: reconheço o esforço.
2: Um puto esforço.
1: Foi um esforço. Só que aí, tá, até aí tudo bem. Passou, beleza, deu uns dias depois, estava eu naquela vida miserável de aplicativos, dei match com um cara. E aí eu fiquei assim, meu Deus, mas eu conheço esse cara. Eu não sei da onde. Eu talvez já tenha visto em aplicativo e tal, fomos pro date. E aí,

0: pelas tantas, ele começa a falar, não, porque eu sou uma pessoa que eu gosto muito, assim, eu sou cristão, etc. Mas assim, eu gosto de ir no centro espírita, eu gosto de uma macumbinha, não sei o quê. E eu adoro em cartomante. Eu olhei pra ele e falei, eu sabia, eu li tarô pra ti.
1: Ah, não acredito.
0: Te juro. E aí eu falei, e tu perguntou da tua ex? E ele tinha perguntado da ex.
1: Vai, que baixa, qual a chance, velho?
0: Não, coisas que só acontecem na minha vida.
1: Coitado desse cara, puta, coitado desse cara.
0: É, coisas que só acontecem comigo.
1: Vocês ficaram?
0: Ah, óbvio, né? Já tava
1: não,
0: lá
1: não é
0: mesmo.
1: Óbvio.
0: Não, já tava ali. Assim,
1: não, tem mulher que o cara fala da ex, a mulher desaparece.
0: Ai, gente, todo mundo tem passado, sabe? Pelo amor de Deus, tenho quase 40
1: Gostei,
0: anos, sabe?
1: Foi tipo... cuzona com o anterior e agora foi legal.
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1: Atlântida, Dois Gordos, a festa dos solteiros, Dois Gordos e a Madrugada, ao vivo para toda a rede Atlântida. Eu quero saber se tu foi efetivada, tu já... Tu tá na próxima, tu não tá, tu...
0: Estamos vendo questões de agenda.
1: Não acredito.
0: É
1: isso que vai te
0: ferrar. Já me passaram a data da próxima, mas é uma data que é complicado pra mim.
1: Eleições. Ah, não, mas sábado de noite.
0: Não, mas é que é na semana seguinte da eleição e é o feriadão.
1: Ah, e aí tu vai estar de folga.
0: E eu estarei de folga, e aí assim, como eu vou trabalhar sábado e domingo de eleição, eu não gostaria de trabalhar no feriadão, assim, sabe?
1: Ah, mas sabe o que é isso? Tá te faltando dívida.
0: É, pode ser.
1: Tá te faltando uma dívida pra pagar que tu ia trabalhar com um tesão pra trabalhar.
0: É, enfim, eu tô analisando aí, vendo a agenda.
1: Tá bom. O que mais que eu tenho curiosidade da festa? Eu tenho curiosidade... Putz, eu sei uma coisa muito massa dessa festa. Que quase me pegou. Quase me pegou. O horário da festa.
0: Sim, começou cedo.
1: Puta, isso é maravilhoso.
0: Isso foi excelente, tá?
1: Maravilhoso.
0: A festa, assim, começou, eu cheguei lá umas 6 horas, aí eu comecei a tirar tarô pra galera do staff, assim, sabe? Falei, chega aqui, vou ler pra ti e tal.
1: Como assim?
0: Ah, galera da cozinha, segurança.
1: Você falou staff?
0: Staff. Isso.
1: Ai,
0: comecei a ler pra
1: falou
0: isso.
1: Inglês, é por isso que... Ai,
0: desculpa.
1: É uma merda, Larissa.
0: E aí?
1: Eu fiquei pensando, que palavra é staff? Só que eu fiquei no português, eu jamais...
0: Staff, enfim. E aí comecei a ler ali pra eles, e aí de repente o negócio engrenou, assim. Uhum. Era tipo, sei lá, umas 7 e pouco, tava assim, meio devagar, e vinha um, de repente tinha uma fila, assim, sabe? E aí eu fui parar a tipo 9:30 da noite, assim, porque eu tava com a garganta seca, precisando fazer xixi, precisava comer. Aí eu falei, não, vou pedir alguma coisa pra comer, e aí eu como e já volto a atender. E foi isso, assim. E aí eu toquei direto até 30:00. A festa ainda ia até 2:00 da manhã. Mas aí 30:00 eu achei que a galera já tava ficando muito no grau, assim, que já não tava rolando mais muita coisa legal, aí eu vazei, assim.
1: Ah, me diz uma pergunta, assim, que não tava rolando legal, assim, que tu percebeu, não, é o meu horário,
0: Que teve uma situação na finaleira que foi bem difícil, assim, que era uma questão muito pesada de uma pessoa, tipo, a pessoa não foi pra perguntar sobre amor, ela foi me perguntar uma coisa que era muito pesada, envolvendo família, treta, e aí ali eu, tipo, cara...
1: Deu, pra mim era isso.
0: É, pra mim era isso. Daí eu perguntei pra minha amiga segurança, falei, quantas pessoas tem ainda? Ela falou, tem 2. Falei, beleza, então vou fazer essas 2, eu leio pra ti e encerro. E aí foi isso.
1: Ah, a segurança ganhou também?
0: Uhum.
1: Ah,
0: claro.
1: Ué, vai saber?
0: Eu sou querida. A mulher trabalhou a noite inteira ali do meu lado. Eu falei, senta aí, vou ler pra ti também.
1: E foi legal?
0: Foi bem legal.
1: Gostei bastante. Mas o horário me pegou. Das 6:00 da meia-noite.
0: Não, excelente, maravilhoso.
1: Baita horário.
0: Sim, que é bom.
1: Baita horário de festa. O que mais?

0: quero saber. Tinha o cupido, tinha a bebida. O que que tinha no palco? Porque tinha umas coisas
1: tinha
0: no palco.
1: Tinha pagode.
0: Tinha pagode, a festa era pagode a noite toda.
1: Acho que tinha DJ e pagode.
0: DJ e pagode.
1: Isso.
0: Tá, é bem... é meio... não sei, pagode é festa de solteiro?
1: Não é.
0: É?
1: Aham.
0: Pra mim é uma coisa tão de casal, assim, que os casal saem pra dançar.
1: Não, acho que vai na boa, assim.
0: Vai na boa?
1: Aham.
0: Tá. Quem mais que eu tenho de dúvida da... Tá, e as pessoas, elas estavam com o sinal ou vestida da cor do sinal?
1: Não, vou com o sinal.
0: Tá.
1: E looks diversos, assim.
0: Looks diversos.
1: É.
0: Tá, agora beleza, chegamos num lugar legal. Look da mulher solteira padrão.
1: Brusinha, brusinha, saia.
0: Tava, saia?
1: Saia, saia. Tava meio frio, então tinha algumas com meia calça, assim, botinha, assim.
0: Ah, saia e bota.
1: Isso.
0: Tá.
1: Tá.
0: Brusinha é tipo de alcinha, tu
1: não,
0: fala?
1: Não, uma brusinha.
0: Não sei o que é brusinha.
1: Ah, é uma blusa que pode ser mais coladinha, assim, sabe? Dando um contorno pro corpo, assim. Não vai de bata numa festa dessas, né?
0: Por que não?
1: Ah, porque é muito tilelê, muito hippie, assim.
0: Tilelê? Eu gosto, tu tem um vocabulário diferenciado.
1: Uhum.
0: Por ser uma 40... de Santa Catarina.
1: Isso.
0: Me apresenta coisas que...
1: Não, eu sou 40, sou 38. Ainda falta...
0: Não, é que tu acabou
1: eu
0: de...
1: Eu tenho quase 40.
0: Não, Larissa, tu
1: quase
0: acabou
1: 40,
0: de titular uma quarentona.
1: Não,
0: bloco.
1: Quase 40 não é ter 40. Tô quase lá.
0: Tá.
1: Tá.
0: O que tu vai fazer nos teus 40? Já organizou essa
1: eu
0: festa
1: eu quero
0: aí?
1: Ir pra Itália.
0: Uhum.
1: Por isso eu vou ter que trabalhar muito, né?
0: Viu? Mas todo mundo vai viajar no feriadão. Vai pra...

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2: Atlântida, rádio das nossas vidas, dois gordos à madrugada, todo mundo tá dormindo, a gente vai ao vivo até as 2 horas da manhã. Dois gordos na festa do solteiro. Por quê? Porque Larissa Guerra foi taróloga de uma festa dos solteiros que eu achei muito curioso pela temática e que Tayane, aliás, tem esse episódio, eu acho que o nome do episódio com a Tayane é Dois Gordos e uma Ruiva. Acho que é esse o episódio.
3: Chique. Belíssima ela, inclusive.
2: Porque ela é a ruiva do meme.
3: Uhum.
2: Né? E eu lembro que ela tava começando a carreira dela de influencer.
3: Uhum.
2: Inclusive, hoje é aniversário dela. Eu vou ligar pra ela.
3: Chique.
2: Vou ligar pra ela pra nós desejar parabéns pra ela. Aqui, ó. Arroba Tayane Feiten. É Feiten? Será que fala sobre o nome dela? Eu nunca perguntei.
3: Não
2: ou
3: sei.
2: É Feiten? Ou é Festen? Ou é... Ela pode estar trabalhando, né? Porque ela é plantonista, ela trabalha de madrugada. Eu acho muito aleatório. Ela é uma super influenciadora do mundo da mulher solteira. E aí ela é fisioterapeuta em um hospital. Tipo, é um trabalho nada a ver. Ah, no aniversário dela ela não vai atender. A gente só queria desejar parabéns e perguntar da festa dela. Mas então tá. Então tá, Tayane. Fica aqui os nossos parabéns de toda a audiência da Rede Atlântida. Tudo de bom, seja feliz, saúde, sucesso. E poderia ser uma super propaganda da tua festa, mas tu não tem carisma pra nos atender. Apesar de estar de parabéns. Eu acho que...
4: Alô?
2: Ah, pai, eu acabei de te criticar ao vivo na rádio e tu atendeu aos 45 do segundo tempo.
4: Mentira!
2: Seja bem-vindo ao Dois Gordos à Madrugada, aniversariante do dia!
4: Eu tô no meio do plantão aqui.
2: Não acredito. É que o tema do programa é festa do solteiro. Como a Larissa Guerra tá aqui, ela tá nos contando como foi a tua festa. E já que é teu aniversário, a gente resolveu te ligar.
4: Ai, que legal. Que atenciosos.
2: Viu só?
4: Festa comigo mesmo.
2: Olha aí, viu? Tá, Tayane, quando é que é a próxima data? Já tem a próxima data pra nós divulgar?
4: Tem, mais ou menos. A princípio vai ser dia 10 de outubro.
2: Tá, beleza.
4: Mais pra frente eu confirmo.
2: E qual é o principal atrativo da festa do solteiro?
4: Ai, peraí que a ligação tá ruim.
2: O principal atrativo da festa do solteiro, qual que é?
4: Ai, peraí.
2: Hospital, né?
4: Vê se melhorou.
2: Não, pra mim tá bom.
4: Melhorou? Né?
2: Pra nós tá ótimo. Tu que não deve estar ouvindo direito.
4: Ah, tá. Tá, agora eu tô.
2: Tá, e qual é o principal atrativo? O principal atrativo da festa do solteiro?
4: O solteiro, né?
2: Nossa, como que é? Tu é ridícula, sério. Ó, caiu a ligação bem na hora. Ah, caiu a ligação.
3: Aí.
2: Ó, voltou, essa. Voltou.
4: Dança a pagode.
2: Tá.
4: Ah, caiu?
2: Caiu bem na hora que tu falou solteira e a gente riu e ficou.
3: Mas eu gostei do dançar pagode.
2: Ela tem um sotaque
4: mas
2: diferenciado.
4: Mas é... Essa, né? Juntar os solteiros, juntar quem ninguém quer e todo mundo...
3: Quem ninguém quer?
2: Juntar quem ninguém quer. Cara, tu é a pior propagandista da tua festa. Assim, ó. A Larissa fez um marketing muito melhor que tu.
4: Ah, então chama a Larissa. Porque olha só, ela leu o tarô pra mim, sabia? Na última festa.
3: Li.
2: E o que, que ela te disse?
4: Ela me disse que eu vou encontrar o marido. Então se ela disse, tá
3: vai.
2: Vai. Sim, hein? Parabéns.
4: Então eu recomendo as pessoas consultarem com a Larissa.
2: Mas ela te deu o tempo, ela te deu o período?
4: 2 anos.
2: Caraca! Uhum. Não, é bem perto.
4: Acredita?
2: É bem perto.
3: Sim.
4: É bem perto.
2: Tá bem.
3: Não, eu fiquei chocada com o jogo. Quando
2: tu ficou chocada?
3: Aham. Uhum. É. Nossa, foi babado.
2: É mesmo, tá bom. Então, vocês querem falar mais alguma coisa sobre esse atendimento?
3: Não, eu
4: acho que quem nunca tirou carta tem que tirar, porque foi a primeira vez na vida que eu tirei e eu saí muito feliz.
2: Eu nunca tirei. Eu nunca tirei.
4: Mas eu fiquei bem faceira.
2: Tá bom. Desculpa atrapalhar o teu trabalho. Como era teu aniversário, a gente queria te ligar.
4: Ah, eu adorei essa ligação. Adorei mesmo.
2: Diz o teu arroba aí que é essa hora de madrugada na Atlântida. Tu tem que ver o que vem de seguidor. Tá. Nossa.
4: Arroba Tayane Feiten.
2: Que está solteira, né? Então agora o ouvinte da Atlântida que está interessado, vai no arroba Tayane Feiten pra ela ver o engajamento do homem da Atlântida.
3: Aham.
4: Uhum. E pra rir.
3: Sim.
2: Beijo, Tay.
4: Beijo, adoro vocês, tá?
2: Tchau.
3: Tchau.
4: Tchau, tchau.
2: Essa guria é uma laje, sigam ela porque ela é realmente engraçada. Me pega muito, assim, porque ela ri dela mesmo, isso é muito raro.
3: Não, mas
2: cada vez mais raro.
3: É isso, a gente tem que rir da gente mesmo.
2: Não, mas é raro.
3: É?
2: É raro. Ainda mais na rede social.
3: Entendi.
2: Porque tem uma pessoa, tu ri naturalmente de ti mesmo. Uh-huh. Tu ri de ti mesmo. Mas tu não ri de ti mesmo muito na rede social.
3: Ah, é que eu não faço muita coisa hoje em dia na rede social, assim. Então, não sei.
2: O que houve que acabou teu carisma?
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1: Acabou. Dois gordos é uma festa dos solteiros. Dois gordos da madrugada ouviu pra toda a rede Atlântida. Tá bem. Não tem
2: O que mais tarô. Tu quer saber da festa?
1: O que mais que tinha de atração? Tinha o Cupido, tinha a taróloga.
2: O que eu vi foi isso, assim. Tinha o Cupido, a taróloga, tinha ali o shot da coragem, tá. Acho que tinha a maçã do amor, pagode, tá. Várias atrações.
1: Tá bem.
2: E muita gente bonita.
1: Ah, eu lembro.
2: Não que... é que ninguém quer, tá? Que às vezes a pessoa ela não quer porque ela tem opção. Ela tá querendo viver com ela mesma.
1: Assim. Ela tá querendo só fuder. É essa.
2: Ah, às vezes nem isso.
1: Às vezes nem isso. Não, o que eu ia dizer, que eu achei uma baita sacada, porque quando ela veio aqui, ela tava começando, entre aspas, a carreira dela de influenciadora. E ela foi perguntando como ela conseguiria monetizar algumas coisas, assim. E aí eu lembro que eu e o Léo, a gente falou várias coisas pra ela. E jamais estava no nosso radar uma festa dos solteiros.
2: Entendi.
1: E quando ela veio com essa ideia, e ela disse, eu falei, meu Deus, parabéns. Isso é a cara do teu público. Meus parabéns. Eu só elogiei ela, assim, falei... E agora, e ela é doidona da cabeça, assim, ela diz, eu quero uma taróloga, eu quero... Como é que ela falou? Que era uma pessoa que te runa, sabe?
2: Né?
1: Umas viagens, assim, que, tipo, jamais ia imaginar, então...
2: Muito bom.
1: Parabéns, tomara que a parceria de vocês dure muito,
2: tomara,
1: muitos
2: também.
1: Dinheiros.
2: Muito feliz. Tá? Gosto de ganhar dinheiro.
1: Tu gosta mais de ganhar dinheiro ou de ser solteira?
2: De ganhar dinheiro.
1: Tu gosta mais de ganhar dinheiro ou de viajar?
2: Ou isso ou aquilo. Eu gosto de ganhar dinheiro e daí eu viajo.
1: Não, um ou outro.
2: Não, ganhar dinheiro.
1: É mesmo?
2: É.
1: Se vier uma proposta de trabalho muito boa nas tuas férias, pra ganhar um dinheiro inacreditável, tu vai
2: daí
1: trabalhar nas tuas férias.
2: Eu repenso, provavelmente.
1: Provavelmente. Tô chocado até...
2: Não, inclusive eu já estou planejando que nas minhas férias em dezembro eu vou me dedicar a fazer leitura de tarô pro ano das pessoas. Então eu vou estar com a agenda aberta nas minhas férias. Óbvio.
1: @ Larissa de Guerra. Muito obrigado, Lari.
2: De nada.
1: Dois Gordos e uma Madrugada vai ficando por aqui. Obrigado pela parceria, pela companhia. A gente volta amanhã. Tchau.
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1: O mineiro Josias estava no Rio de Janeiro, abismado com as praias, sem camisa, aquele calção Adidas, samba canção, pet cars, sem cueca por debaixo, os cariocas zombando, cantando piada de mineiro, alheia tudo, o mineirinho olhou para aquele marzão e não se aguentou. Correu a toda velocidade, deu um margulho. Deu cambaiota, pegou jacaré e tudo mais. Quando saiu, o calção de tecido, enfim, estava transparente e grudadinho na pele. Todo mundo na praia, olhando pro tamanho do pinguel do mineirinho, coisa que chamava atenção, pertinho do joelho, pra fora do calção. A turma nunca tinha visto coisa igual. As mulheres com aquele sorrisão, os homens roxos de inveja. Todo mundo só tinha olhos pro bichão do mineiro. 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

0: 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Que levou a facada?
1: O nego velho tava em casa sossegado, deitado que nem arreio na sala com seu cachorro, fiel, vira-lata, tupi, deitado, bem quentinho, embaixo do banco. Nisso chegou um compadre dele e foi pra visitar. O homem senta no banco, começa a tomar um mate, começou a prosear, só que o compadre tava com baita de um problema de uma infecção intestinal daquelas pesadas. Mas com vergonha, ele pediu pra ir no banheiro, né? Não queria ir, mas daqui a pouco, não aguentando a pressão, o compadre peidou. Mas silencioso, ficou ali, quietinho. Verdadeira bomba química rolando. Aí o nego velho, sentindo aquele aroma insuportável, olhou pra baixo do banco e gritou: sai daí, tupi! Aí o compadre pensou: opa, mas para aí, que beleza, ele achou que foi o cachorro. Dois minutinhos depois, a conversa continua e o compadre soltou o segundo. Mais silencioso ainda, mas mais tóxico do que o primeiro. Aí o nego velho mexe o nariz, olha feio pra baixo do banco e esbraveja de novo: sai pra fora, tupi, pelo amor de Deus, que cachorro infeliz! Aí o compadre, rindo por dentro, pensou: gênio, cara, o cachorro é o meu escudo perfeito, era tudo que eu precisava pra esse momento. Mais uns minutinhos de conversa, a barriga do compadre roncou de novo e ele soltou pela terceira vez aquela complicação. E essa veio pesada, assim, nível calamidade pública. O ar da sala chegou a ficar denso. O nego velho, já com os olhos meio lacrimejando por causa do cheiro, levantou do arreio, aponta o dedo pro cachorro que tava embaixo do banco e gritou desesperado: sai daí, tupi! Antes que esse louco cague na tua cabeça!
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1: 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Apertei, apanhei.
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0: Atlântida, rádio das nossas vidas, muito bom dia, seus lindos, bom dia, meu povo maravilhoso e bom dia para todo mundo que já tá conectado com ele, o despertador tá na área, o morning show mais gostosinho do FM. Despertador que chega nesta quinta-feira, já com gostinho de sexta-feira, já pra gente colocar aquele climinha gostoso no ar, sempre junto dele, que é o nosso ergue de milhões, o Sicredi, que sempre tem o crédito ideal para a sua empresa. Tamo aqui na torcida pra que tu tenha um dia incrível, maravilhoso, chocrível, por que não? Nesse clima do Despertaverso sendo levado pro dia todo. E bora conectar então todo mundo com a nossa dupla do Despertaverso. Muito que bem, eu sou a Carol Sanches, arroba carol.sanches no Instagram, pra tu interagir na nossa pauta do dia, mas eu não estou sozinha não, ele está entre nós.
1: Vem-te embora!
0: O homem do balanço.
1: Tô fortemente nervoso.
0: Ui, quinta-feira já tá assim?
1: Mas tudo bem.
0: Muito bom dia, Danzinho.
1: Muito bom dia, Caroleta. Muito bom dia pra nossa audiência chocrível espalhada por todo o Rio Grande do Sul. No Morning Show número 1, a gente tá chegando na área com mais uma edição do Despertador. Então derrama, aumenta o volume pro titio. Vem que eu tô, vem que eu tô. Agora eu quero.
0: Plau e plau.

Muito bem, agora sabe quem vem aí, Adãozinho? Vem aí a nossa família do Desperta Verso. Conectando então todos os cantinhos do nosso Rio Grande do Sul pelas frequências da Rede Atlântida e também ali no nosso atlântida.com.br e aplicativo da Atlântida. Bora interagir na nossa pauta do dia. Quadro mais interativo do Rádio Gaúcho, Rádio Brasileiro, Rádio Mundial e Rádio Intergaláctico. Muito bom dia, ETs.

0: bien, muy bien. Todo mundo conectado, todo mundo já acordado, todo mundo já pegou seu café, já pegou seu chimarrão, já pegou seu chazinho preto? Ainda não? Dá tempo.
1: Alguns já pegaram o busão, outros já pegaram o trenzão, outros já pegaram o carrão, pegaram a motoca.
0: Outros acabaram de ligar o despertador de fato pra sair da cama.
1: Boa, soneca.
0: E, ai, é bom, né? É triste, mas é bom.
1: Eu não acho bom.
0: Jura?
1: Ao contrário, acho nada bom, nem saudável pro dia da pessoa.
0: Ah, não
1: consigo.
0: Tocou,
1: acordou.
0: Não consigo. Não consigo.
1: Diz muito, Caroleta.
0: Bah, mas é complicado sair da cama sem
1: nada. Não, tô dizendo que não é. Eu tô dizendo que a melhor oportunidade...
0: Tu tem um despertador só?
1: Óbvio.
0: Tu jura?
1: Claro.
0: E tu confia nisso?
1: Claro. Que nele tem uma mensagem que eu acho animal e eu tenho ela... Desde os tempos da faculdade.
0: Mas eu fico impressionado que tu tem uma mensagem e tu consegue ler a mensagem.
1: Claro.
0: É ou não?
1: Porque eu não só leio, eu levo ela, é um mantra. Acorda e muda o mundo. Porque a minha teoria é a seguinte, tu não vai conseguir mudar o mundo, mas tu pode mudar o mundo de alguém.
0: Lindo, maravilhoso, mas eu posso mudar o dia de alguém de repente daqui a 5 minutinhos.
1: Perfeito, só que daí tu vai acordar menos disposto, empurrando, porque é isso. Ele é
0: não
1: uma...
0: sei, Adams.
1: Não, eu sei. É uma sabotagem pro cérebro. Assume que tu é uma preguiçosa, Carol.
0: Eu não sou uma preguiçosa, meu querido. Não sou preguiçosa.
1: Ela fez pose, turma, deixa eu dizer. A Carol... Tu sabe quando ela tá embretada numa
0: não,
1: situação?
0: Não, é porque tu tem uma opinião e eu tenho outra, ué.
1: Tá, não leva pra esse lado.
0: Mas
1: tá,
0: é, não
1: leva
0: é.
1: Pra entretenimento. É óbvio que tu tem uma opinião e eu tenho outra. É que eu tô dizendo assim, ó, eu já conheço a Carol, já são anos fazendo junto aqui.
0: Verdade.
1: Quando ela ficou sem reação, ela fica galudona. Ela bota peitoral pra frente, braço pro lado e fica encarando.
0: É que talvez se eu quisesse falar, se eu pudesse falar as coisas, não tava, né, Adams? Oxa, minha sonequinha! Mas tá certinho!
1: Tu viu o que eu falei na arrancada?
0: Eu vi!
1: Não é um problema, eu só acho que é uma sabotagem.
0: Ah, eu não sei se eu levo pra esse lado de sabotagem.
1: É uma sabotagem corporal e energética.
0: Tá bom, nossa pauta do dia, então.
1: Perfeito! Seguinte, quinta-feira, dia de TBT, tá bom? E aí, a nossa pauta quer saber. Na época, eu achava o máximo.
0: Na época, tu achava o máximo?
1: Isso, por exemplo, algo que tu fazia, usava, dizia e achava que tava arrasando. Posso dar um exemplo?
0: Por favor.
1: Tu mandar uma mensagem pra pessoa por depoimento no Orkut.
0: Achava e ainda pedia, às vezes. Ainda
1: não,
0: pedia.
1: Aí tu tava pedindo um testemunho.
0: Ah, é verdade.
1: Eu tô falando, tipo assim, ó, Carol, eu e tu temos que trocar um segredo. E aí eu te mandava, eu não te mandava no scrap,
0: tá.
1: Eu te mandava por depoimento. E aí em cima eu escrevia, não aceita.
0: Sim.
1: Só pra tu olhar quando entrava.
0: Não me lembro
1: disso?
0: Não, eu me lembro, mas eu não me lembrava os nomes específicos, assim.
1: Tá, então deixa eu te fazer uma outra, então. Colocar a música favorita no subnick do MSN.
0: Isso eu lembro.
1: Achar que tava arrasando ali.
0: Nossa, muito.
1: Ouvindo The Calling, wherever you will go. Achando que ia pegar um corpinho.
0: Cara, teve uma vez que eu mudei o meu nickname ali pra chamar a atenção do crush.

0: É, e qual era o nickname da Carol? Devia ser alguma coisa de bruxa.
1: Não.
0: Não?
1: Não, eu pensei, vou largar, tipo, uma interna dentro da minha própria cabeça, achando que poderia a pessoa entender que eu estou falando com outra pessoa e ser uma piada interna. Eu larguei filhote.
0: Esse era o teu...
1: Foi por 5 segundos, entendeu? Era uma brincadeira, uma piada interna de uma conversa que não existiu para que a pessoa perguntasse que porcaria é essa.
0: Tudo bem, tudo
1: e
0: bem.
1: E deu certo.
0: Não, ótimo.
1: Mas que diabos é filhote?
0: Uma boa estratégia. Depois do...
1: Na minha cabeça.
0: Da sabotagem diária com o soneco.
1: Pronto. Pronto.
0: Outra, Carol, uma coisa que a galera fazia muito. E eu aposto que tu fez isso.
1: O quê?
0: Tu não gravou fita, mas com certeza tu gravou um CD com músicas e botou assim, ó, as melhores.
1: Eu não colocava as melhores, mas eu colocava um música tal, dois música tal,
0: não,
1: três
0: organizava.
1: Música tal.
0: Beleza.
1: Sim, mas... porque senão eu ia esquecer. Mas eu tinha as melhores, por exemplo, da Shakira.
0: Tá.
1: Tinha as melhores das bandas que de fato, né,
0: e mais pra minha, outra minha vibe. E tem uma outra que tu fez muito. Tu fez muita foto fazendo biquinho e sinal de paz.
1: Fiz também, mas eu também tive a época emo, então teve a franja pro lado e a mão na frente da boca, tipo, ó, sabe?
0: Ah, isso daí. Tem uma turizada. Vamos falar real, viramos adultos agora, né? Tem uma turma 30 a mais aí agora que deve olhar as fotinhas e dizer, meu chapéu.
1: Ah, é. É, mas eu gostaria muito de ter essas fotos, infelizmente.
0: Imagina como é que tá aquela menina do meme... Que era, eu vim ver um restart, eu vim ver um restart, o Pelanza é muito lindo.
1: não sei como é que ela tá.
0: É um clássico das internet.
1: Não sei como é que ela tá, porque na época do restart, eu já estava saudosista para isto aqui.
0: Isso é bom.
1: Isso é muito bom.
0: É bom.
1: Eu precisava começar o dia com uma Britney.
0: Dá-lhe, pau.
1: Muito bom dia!
0: Na época eu achava o máximo, essa é a pauta do dia.

0: Agora, 7 horas e 28 minutos desta quinta-feira, dia 20 de agosto. Muito bom dia pra ti, o Desperta Verso tá na área, Carol Sanches por aqui. Muito bom dia, Danzinho.
1: Au, agora melhorou?
0: Sim, graças a Deus.
1: Consideravelmente, aqui estou, Lepe de Faceiro, todo fagotão. Bom dia, Carolzinha, bom dia pra nossa audiência. Chocrível, espalhada por todo o Rio Grande do Sul. Estamos no ar até 5 para as 9 da manhã, com este morning show gostosinho que acompanha as pessoas e que vai completar 10 anos em 2027.
0: Olha só, uma década,
1: loucura,
0: de despertador.
1: Hein? Verdade, importante, programa importante para a emissora, importante para a vida das pessoas também, né?
0: É isso aí, o start do dia faz diferença.
1: Verdade.
0: E a galera chega na nossa pauta do dia como, Adãozinho?
1: Chega ali então no @ Rodrigo Adams e no @ Carol.Sanches. Na época eu achava o máximo.
0: Porém?
1: Essa é a pauta do dia. Não, não precisa ter um porém, pode ser legal.
0: Será que a galera ainda pode achar
1: o top
0: hoje
1: da Brasil Sul Tria?
0: Pode ser, pode ser. Ai, manda áudio ali pra gente no @ Rodrigo Adams e no @ Carol.Sanches, assim como Josué o fez.
2: Bom dia, Carol. Bom dia, Adams.
0: Bom dia.
2: Bah. Na época eu achava top. Eu usava aqueles tênis Free Day, que tinha duas vezes o tamanho do teu pé. Tu botava uma corrente de prata no pescoço ainda e achava que tava arrasando,
0: tá,
2: na escola.
0: Amigo.
2: Que fase, hein?
1: Que fase.
2: Abraço!
1: E o bonezinho fechado, hein, bruxo? Bah, que kit!
3: Bom dia, bom dia, bom dia, meus queridos.
1: Bom dia.
3: Cara, eu achava um máximo comprar música pra toque do celular.
1: Bah, toques polifônicos?
3: É verdade, né?

0: Hoje eu acho um saco quando eu vejo um celular tocando. Meu celular vive no silencioso.
1: No silencioso, eu também.
0: Beijo pra vocês, boa quinta.
2: Já dá estoque pro Lelê.
1: Tu se lembra de algum toque que tu comprou?
2: Ah, acho que eu comprei do Ganso e Chai Omai.
1: Tu comprou do Ganso? É. Eu me lembro, e me lembro até o lugar no colégio que eu comprei, que tava coisa. Que era essa daqui, ó.
2: Bah.
1: Essa daqui era o toque do meu celular. Ai, ai, deixa eu ir com o André Monteiro aqui.
3: Bom dia, despertadores. Aqui
1: bom André dia.
3: De uma coisa que eu achava o máximo quando era mais jovem era escrever num blog. Me
1: olha
3: achava
1: só.
3: O Pedro Bial com seus textos magníficos, um de BBB, um filósofo, um cronista. E depois de um tempo eu achei o tal do blog que eu escrevia e eu li aquilo e eu pensei, meu Deus,
2: Jesus.
3: Onde é que eu tava com a cabeça com isso? Mas enfim, a gente fica adulto, né, Rodrigo?
2: É isso.
3: Bom fim de semana pra gente. Aliás, bom restinho de semana pra gente.
2: Bom.
3: E Kiki?
2: Tá bem organizadinho, ninguém trabalha amanhã. A gente sabe como é que é, né?
1: Ia ser legal. Apesar
4: bom
1: que
4: dia,
1: a gente nem pode reclamar,
4: bom dia,
1: né?
4: Carol, bom dia, despertador. Kiki, quintou. A lembrança boa que eu tenho que eu fazia e achava o máximo era comprar CD virgem e montar CD uma virgem. Coletânea pra dar de presente pra namoradinha da época ou pro amigo que tava de aniversário. E aí era a maior dedicação pra fazer a playlist e depois ainda fazia uma capinha com folha de caderno, fazia um desenho representando
1: ai, sim,
4: alguma coisa,
1: dobrado,
4: escrevi
1: sim.
4: Uma mensagem. Boa quinta-feira, André Passfundo.
2: Passfundo, é o famoso Chato do Nero.
1: Chato do Nero?
2: O Nero era o queimador de CD, que gravava o CD.
1: Vai.
2: Daí era o cara que sempre tinha... Eu sei porque eu era um chato do Nero, parceiro. Por isso que eu botei nessa daí.
1: Deixa eu ir com a saideira por aqui.
5: Bom dia, Carol. Bom dia, tudo bem com vocês? Júnior aqui de Novo Hamburgo. Eu tinha aquela calça que virava bermuda.
1: Bah.
5: Tu saía de manhã no frio, usava calça de manhã... Tirava o zíper, ela virava uma bermuda. Meu Deus, olha as fotos que eu lá. Não, não existe, não tem como.
1: Ah.
5: Bom dia pra todos nós. Kikiki.
1: Mas será que essa moda voltou?
2: Ah, não é que voltou, eu tô com uma hoje. Não é que é. Deixa eu me explicar. Deixa eu me explicar. Eu tô com uma calça que é uma linha da Nike, que é a ACG, que é uma calça pra montanhismo, assim, que eu acho legal, que é aquelas calças grandalhonas e tal.
1: Então existe
2: e ela
1: uma
2: pode
1: coisa
2: virar,
1: funcional
2: ela pode
1: do
2: virar
1: negócio.
2: Bermuda, mas eu nunca fiz isso. Mas tá aqui, tá à disposição.
1: Mas sempre tem uma primeira vez pra tudo.
2: Mas eu tava pensando nisso, eu acho que eu vou levar pra minhas férias ela, tirar e só levar a bermudinha.
1: Bom, a parte boa disso é que tu tem dois looks com uma calça só, né?
2: Verdade, cara.
1: Mas
2: é
1: tem
2: legal.
1: Que ser legal,
2: é
1: que
2: é uma
1: né?
2: calça legal, velho. É, sabe, tipo, eu
1: vai,
2: sei o que
1: muito...
2: tava falando.
1: Ia ser muito legal um vídeo, enfim, no Instagram com esse áudio tu tirando o negócio pra mostrar. Hoje estou assim. Ai, agora faltam 27 minutos para as 8 horas, Adams... Qual a nossa pauta do dia?
2: A nossa pauta do dia é a seguinte, rapaziada. Tu vai mandar um áudio de até 30 segundos, nem mais. Menos pode ser? manda no @ Rodrigo Adams e no @ Carol.Sanches. Na época, eu achava o máximo. Algo que tu fazia, usava, dizia e achava que tava quebrando tudo, arrasando. Mas não tava. Ou podia estar, não sei. Mais provável é quem sabe.
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9: O frio chegou e os pets também sentem os efeitos da estação. Nessa época do ano, é comum que cães e gatos reduzam as atividades, passem mais tempo descansando e, com isso, possam ganhar peso. Mas atenção, o excesso de peso pode trazer problemas para as articulações, dificuldades respiratórias e aumentar o risco de diversas doenças. Por isso, mesmo nos dias frios, é importante manter uma rotina de atividades adequadas para o seu pet. Brincadeira dentro de casa, caminhadas em horários mais quentes e uma alimentação equilibrada fazem toda a diferença. Também vale evitar exageros nos petiscos e nas sobras de comida. 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

Atlântida, Rádio das Nossas Vidas, muito bom dia, o Despertador tá na área, chegamos na quinta-feira. E amanhã já é o nosso último leão da semana. Falta pouquinho. Agora faltam 7 minutinhos para as 8 horas. O despertador tá na área.

0: despertador que diariamente tá juntinho dele, do Sicredi. 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É no arroba Rodrigo Adams e no arroba carol.sanches que tu interage na nossa pauta do dia, que é qual, Adãozinho?
1: Muito bom dia, gurizada. Eu tava longe e perto ao mesmo tempo. Na época eu achava o máximo, essa é a pauta do dia. Algo que tu fazia, usava, dizia e achava que tava, uau, arrasa.
0: Na época eu amava isso aqui, ó.
1: Isso é legal. Pode amar hoje, hein?
0: Ah, tem dias que eu não precisava desgostar. Hoje. Ah, uma baladinha, um beco com essa música, nas noitinhas indie em Porto Alegre.
1: O Fetter tava programando o Discorama, ele tocou uma música que tocava muito no Beco e na Verde Club, esses lugares, que era uma música do Blur chamada Girls and Boys. Porra, uma porrada.
0: Sim.
1: Uma porrada. Eu disse, pô, isso daí, cara, pegou uma época legal ali, que eu andava muito de trem na época. Aí eu tinha a lista.
0: Aqui, ó.
1: Músicas para ouvir no trem. Ah, isso é legal.
0: Bah, que baita.
1: É legal. Ah, isso aí
0: vou
1: é...
0: Vou até deixar como trilha aqui pra isso gente.
1: É muito British.
0: Adanzinho, manda áudio da nossa bom, audiência por aí.
1: Farofinha aqui.
2: Salve, salve, grisadinha Dig de Guion, bom dia.
1: Dia.
2: Ô, meu, uma coisa que eu achava fenomenal e hoje eu acho bagaceiro.
1: A pulminha.
2: É que, ô, meu, em meados de 2010, o pessoal costumava colocar nos carros o tal do Stick Bombers. Ô, meu, procura aí no Google, não vai nem falar.

0: que é. O pessoal não, colocava todo o paralama, toda parte do carro com isso aí. Stick bomber, stick de figurinha, sabe? Ah, meu, tu tá louco, o que que eu tinha na cabeça? Que, gurizadinha, seguimos firme.
1: Stick bombers. Cara, é um bando de adesivo numa mesma estética, eu acho. Não sei, meio estranho isso aí. Mas enfim, vamos agora com a Michelle.
2: Vai. Oi, Carol, oi, Rodrigo. Meu nome é Isabela.
1: Oi, Isabela.
2: Eu tô aqui com a minha mandaça Michelle, eu moro em Torres. E minha pauta do dia é assim, ó. Quando eu era pequena, tinha um vídeo que eu tava jogando o Uno com meu avô. Mas agora eu não acho mais o máximo, mas quando eu era pequena eu achava. Kiki!
3: Beijo, lindona! Bom dia, Carol. Bom dia, Adams.
1: Bom dia.
3: O que eu me lembro que a gente fazia, achava que tava arrasando e na verdade era muito bizarro, era, eu não sei se era só um surto coletivo na minha escola, mas era colocar as meias por cima da calça. Tá louco, botava aquelas meias da Nike. Achava que tava arrasando, saía os adultos achando que nós éramos ridículos, né? E nós achando que tava arrasando.
4: Certo. Os adultos estavam certos.
1: Uma das modas da época era aquelas calças de boca de sino, e elas eram, né, Brasil Sul, de Matos, que tinha uma baita de uma boca.
4: Sim.
1: Tapava, querendo ou não, o tênis, assim. E eu me lembro de uma colega que não fez bainha e botou clips.
4: Meu chapéu.
1: Vamos com o Igor.
4: O colégio é difícil, gente.
5: Bom dia, Carol. Bom dia, Adams. Diglilion. Aqui é o Igor de Canoas. Bom, tirando tudo que vocês já falaram, que eu já fiz, eu achava que eu tava arrasando com meu pendrive ali, meu MP3, MP4, MP3, celularzinho, cara. Da guitarra, que tinha aquele som estourado, dividindo o fone de ouvido ali com o pessoal, sabe? Botando ali incríveis 20 músicas no... na memória dele ali. As melhores, eu já fiz em CD também. Ai, tenho até hoje essas coisas, essas raridades aí. Eu deixo guardadinho pra... o dia que eu puder mostrar pra minha filha, mostrar como que era a tecnologia na época que eu era chave. Valeu, pessoal. Kikiki.
4: Valeu, velhão. Tamo junto. Dá mais um?
1: Saideira aí.
4: Tá bem, vamos aqui com o meu xará.
6: Bom dia, Rodrigo. Bom dia, Carol. Aqui é o Rodrigo de Canoas. Na minha época de adolescência, isso é uns 15, 16, 17 anos atrás, tinha uma frase que era muito famosa na época, era hashtag tudo piranha.
1: Quê?
6: Tinha camisa, tinha boné, todo mundo usava. Cara, esse dia minha esposa achou uma foto, cara, e foi me mostrar, cara. Não sei se o Rodrigo vai se lembrar dessa frase, que o Rodrigo já é velho, já coroa, né?
1: Não!
6: Mas a minha esposa achou uma foto pra me mostrar, cara. Meu, que vergonha ali. Que me deu.
4: Essa Deus não.
6: Valeu,
4: não,
6: tamo junto. Kikiki!
4: Não me pegou essa daí.
1: Coisa boa, né? Ah. Às vezes a gente agradece.
4: Eu sempre fui pra Frentex, mas não tão descoladex.
1: Agora faltam 2 minutinhos para as 8 horas. Tu chega ali no @carol.sanches e no @rodrigoadams com qual pauta do dia?
4: A pauta do dia é o seguinte: hoje é dia de TBT, quinta-feira, aquela coisa toda. Na época eu achava o máximo. Algo que tu fazia, usava, dizia, achava que tava arrasando, quebrando tudo, como tipo a das piranhas aí. Manda pra
1: vai
4: gente.
1: Vai saber, né?
4: É 30 segundos, tá bom?
1: Isso aí, bora de música e depois a gente volta com mais pauta do dia.
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0: Atlântida, Rádio das Nossas Vidas, despertador ao vivo por aqui. Muito bom dia para o nosso clubinho das 8, agora 8 horas e 15 minutos desta quinta-feira. E despertador direto para o nosso TBT musical, afinal, toda quinta-feira tem esse climinha nostálgico na música também.
1: Verdade, Caroleta, e hoje a gente vai lembrar, talvez, não vou dizer uma, tá no top 3 ou top 5 de maiores hits radiofônicos.

0: radiofônicos dos anos 2000.
1: Ah, eu acredito.
0: Completando 25 anos esse ano. Uma música que nasceu de um conflito de casal, que poderia ser mais uma letra, mas ela fala muito também sobre autocrítica, o cara reconhecer que não foi legal com a mina.
1: Tá, tá, mas que música é essa?
0: Ah, a gente tá falando de um dos maiores hits da história da Rádio Atlântida também, dá pra dizer assim. Tô falando de Nickelback com How You Remind Me. E música lançada em 2001, que literalmente tocou as fichas da banda canadense pro mundo, né? Um detalhe, essa música, Carol, já tá chegando a quase 2 bilhões de streamings no Spotify.
1: 2 bilhões?
0: Exatamente. E o seguinte, ela foi lançada no álbum Silver Side Up, que foi um grande sucesso. Tem outras músicas que também embalaram muito em função da geração MTV.
1: Olha,
0: obviamente,
1: só
0: a nossa geração Atlântida aqui. Então hoje a gente vai relembrar esse grande hit de rádio chamado How You Remind Me.
1: E o Nickelback vai lançar álbum novo, já lançou um single dessa nova era, que o nome é Everything Under the Sun. Obviamente, muito desse clima que ouviremos em How You Remind Me, porque eles resgataram muito de quem eles eram lá atrás e que vai seguir agora no nosso despertador.
2: Boa.

0: Atlântida, Rádio das Nossas Vidas, agora 8h20. De volta por aqui, depois do nosso TBT musical. Carol Sanches, Rodrigo Adams, muito bom dia.
1: Muito bom dia, Carolzinha. Aqui estamos saudando a galera do Clube das Oito, depois dessa porrada aí, Nicole Beck. Agora tu tá ouvindo a ex do cara.
0: Então, achei um pouco irônico.
1: Avril Lavigne, eu acho ela demais também.
0: Ela é maravilhosa. É,
1: acho ela super talentosa.
0: Mas eu gosto, esse é do segundo álbum dela, né? Sim. Essa é He Wasn't. E a partir do terceiro, ela foi numa vibe que eu não curti muito. Eu gosto do primeiro e do segundo álbum.
1: Ah, assim. Eu conheço pouco da carreira dela, mas eu reconheço que Complicated.
0: Não, meu amor.
1: Não tá no mesmo degrau de How You Remind Me, mas tá um pouquinho abaixo ali. Pode botar naquela As Melhores. Sabe?
0: Tá,
1: no disco que a gente falou
0: com
1: que
0: certeza,
1: tava gravando.
0: Com certeza.
1: Na playlist, na fitinha ali. Pode botar dessa época aí, tu pode botar ali que ela vai aparecer bem legal.
0: A Avril foi um ídolo feminino, assim, pra muitas gurias em relação a estilo e posicionamento.
1: Sabe
0: assim,
1: qual era o nosso guia pra dizer se era um hit também? A gente nunca falou disso, ou falamos e não lembra, enfim. É, tô ficando velhinho, né? A gente vai repetindo as coisas, não tem problema.
0: Um Senhor Adams.
1: É, a trilha sonora da Malhação, né?
0: Um clássico.
1: Se tocava na trilha sonora da Malhação, já era, esquece. Vai, tá ali,
0: aliás,
1: tem o Serginho Rondjakov na capa.
0: Os CDs da Malhação eu achava incrível.
1: É, né?
0: Eu
1: quem não
0: tinha
1: achava,
0: aquilo.
1: Né? Pô, Malhação era legal, né, cara?
0: Nossa pauta
1: legal
0: do dia, então, Adanzinho.
1: Na época eu achava o máximo, algo que tu fazia, usava, dizia e achava... Que tava abafando, arrasando, abafando também já entregou a minha idade. Vamos ver o que a Carla
2: Senhor
1: mandou.
2: Rodrigo Adams.
3: Bom dia, Rodrigo, Carla aqui de Vera Cruz. Uma coisa que era muito legal é que eu e a minha melhor amiga, a gente se correspondia por carta.
0: Olha,
3: quando ela foi morar em outras cidades por conta do emprego do marido, do pai dela.
1: Isso era muito legal.
3: E a gente se correspondia por cartas e eu fazia os meus próprios envelopes.
0: Eu
3: fazia com recorte de revista, com colagem de adesivos, assim, e era muito legal. E eu tenho até hoje as cartas dela, e ela tem até hoje as minhas cartas.
0: Ai,
3: isso já
0: amor.
3: Tá beirando aos 30 anos.
1: Tá, mas daí tu zerou a pauta.
3: Tá? Beijo.
1: Peraí, só um pouquinho, Carlinha. Olha só. A gente tá falando de coisas que a gente até meio que se arrepende, assim, tipo, ah, não dá nada, na época era tri, hoje, por isso que tu fez é muito legal, velho.
0: É legal, é legal mesmo. E sem contar pela memória de ter ainda isso guardado,
1: é
0: né?
1: É verdade. Eu que tenho
0: doideira.
1: Uma frase que eu digo assim, ó, amor de amigo,
0: amor...
1: Ele nunca morre. Ele não tem tempo, ele é atemporal. Assim, quando tu tem uma amizade verdadeira, ela não tem tempo, ela não tem nada. Por isso que ela guarda essas paradas,
0: hein? Que profundo, hein, Adams?
1: Não tem tempo nem distância.
2: Segue sendo um senhorzinho.
0: Tá, vamos com o Wagner.
4: Bom dia, Carolzinha. Bom dia, Adams.
1: Oi.
4: Bom, me lembrei agora aqui que na... hoje tô com 48, tinha o quê? Meus 16, 17. E na época a moda era botar aquele gel fixador.
1: Claro, bozano.
4: Pegar um pentezinho, jogar todo o cabelo pra trás.
1: Claro.
4: E aquele gel fixador...
1: Leonardo DiCaprio.
4: Tu era o cara nos bailes, né, tia?

0: Tá no meio.
1: Valeu, gurizada.
2: Claro.
0: Passava gel e o cabelo ficava dividido no meio?
2: Claro, Leonardo DiCaprio, velho.
0: Eu tô mais com o Wagner, de colocar todo pra trás, assim.
2: Não, divididinho no meio, pá. Era uma modinha ali, no, anos 90, finaleira ali, divididinho no meio e tal. É,
0: entendi.
2: Era legal, era legal.
0: Muito legal.
2: Era isso, um estileto, já era. Tiro dado, já era.
3: Diglinho, um Aras, bom dia, Carol, cara, de Porto Alegre. Cara, a coisa que eu achava muito massa e, na real, meio estranho também, era passar fax, velho. Cara, passar fax ou passar arquivo pelo celular pro infravermelho. Cara, isso aqui era um negócio pra mim que era de última geração, não tinha como isso acontecer. Pra mim, o fax ainda é uma coisa do demônio, tá? Não tem explicação, bota um papel aqui, sei lá, no outro lugar.
2: Não, isso é estranho mesmo.
3: Mas, cara, eu achava muito da hora, velho. Pra mim, era o supra-sumo da tecnologia. Valeu,
0: gente. Realmente era.
2: Tu tinha a linha específica do fax, né? Ou libera o sinal de fax aí, por favor.
0: Vai, eu não tô muito ligada.
2: Tu não pega isso,
0: não.
2: Né? É, eu peguei no meu primeiro trabalho isso, quando eu tinha 16 anos.
0: Tá, eu tinha 10. Não, eu tinha 6 anos.
2: Temos essa diferença, essa janela. Ver.
0: Vamos com a Day agora.
4: Bom dia, gurizada. Daiane aqui de Campo Bom.
5: Oi.
4: Olha, a coisa que eu achava que eu tava arrasando quando eu era jovem era usar meia listrada com saia de preguinha e sapato de boneca. Ai, jura, querida? Achava que tava arrasando.
0: Jura, querida? Que
4: bom dia.
2: Eu lembro das gurias usando
0: pra isso. Pra mim, cara, esse estilo é total essa música aqui. Bah, será que eu vou conseguir achar agora? Sim, eu vou conseguir achar. Esse estilo, pra mim, é clipe na MTV com essa música. Se lembra disso?
2: A introdução eu lembro, só não lembro quem é.
0: Essa dupla russa?

0: Esse estilinho que ela falou é esse clipe de All the Things She Said.
1: Quem é que canta isso?
0: É Tatu. Por que diabos existe esse nome de Tatu? Nunca entendi.
1: Uma sigla, né?
0: É, mas nunca entendi. Tudo nessa dupla era marketing. Mas
1: vamos ver o que o Dirceu mandou aqui.
2: Bom dia, Adams. Bom dia, Caroleta. Dirceu de Porto Alegre, indo encarar um concreto. Vamos dar ali. Cara, uma coisa que, ridícula, mano, muito, já fiz isso, era usar o celular pendurado, aquele celular antigo pendurado na calça.
1: Na cinta?
2: Parecia que ia cair. Claro. Hoje, Deus do livro, acho que ninguém mais usa, né? Vamos dar ali.
1: Não, ninguém mais usa, graças a Deus. Quer dizer, cara, nos Estados Unidos uma galera usa.
0: Tu tá brincando?
1: Não tô brincando. Não tô brincando. Muitos usam assim, naquele mesmo pique nosso.
0: E acham que estão abafando, tu usou esse grande verbo.
1: Ah, eles vão de 0 a 100 numa quadra, cara.
0: Deixa aí com a Juliana.
3: Bom dia, morecos.
1: Bom dia.
3: Eu sou vintage, né?
1: Vamos ver.
3: Cinquentona. Fazendo 50 daqui a um mês.
1: Tá bom.
3: É, então, o que eu achava o máximo na minha época, misericórdia, era encher o meu cabelo de trancinha bem fininha, dormir, e no outro dia soltar. Meu Deus!
0: Tá tudo frisado.
3: Pensa numa tufa de cabelo. Beijo, bom dia.
1: Modas, né? Modas.
0: Ai, ai, outras modas, a galera manda onde pra gente, Adanzinho?
1: Manda na pauta do dia do despertador. Se não tá conseguindo mandar mensagem, escreve ali, ó, libera. Eu consegui liberar uma turma ontem e hoje, já tem participações novas, né? Então manda, libera. E tem gente que manda, libera, mas tá ali, cara.
0: É só mandar
1: o áudio.
0: Já.
1: É só mandar o áudio. Na época eu achava o máximo, algo que tu fazia, usava, dizia e achava que tava arrasando.
0: Sendo a sensação do momento.
1: Só pra explicar pra turma que daqui a pouco tá chegando agora no Despertaverso, a turma mais da antiga tá ligada. Quando a gente fala do libera, não é que a gente bloqueia as pessoas pra mandar.
0: Muito pelo contrário.
1: É a própria ferramenta que trava. Teve um tempo no Despertador que era rodo, todo mundo chegando. Mas, né... Seu Instagram dificulta
0: a nossa
1: vida.
0: Tinha um tempo, voltamos aí com o senhor Rodrigo Adams. Bora de música aqui no nosso Despertador.
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0: Atlântida, Rádio das Nossas Vidas. Muito bom dia. Faltam agora 21 minutos para as 9 horas desta quinta-feira, que já começou, já tá na área. Então vamos dar-lhe pra não tomar-lhe. O Desperta Verso tá por aqui na melhor vibe do FM, pra dar aquele start certo no teu dia, com muita interatividade, Adanzinho.
1: Verdade, Caroleta. Bom dia pra rapaziada que tá sintonizada na Atlântida em todo o Rio Grande do Sul e conectada com a gente no atlântida.com.br, pessoal que vem com a gente no despertador de qualquer lugar do mundo.
0: Todos os cantinhos.
1: Na época eu achava o máximo, algo que tu fazia, dizia, usava, tu achava que tava arrebentando. A gente vai dar uma surra de áudio agora pra botar um monte de ouvinte.
0: Isso.
1: Vamos lá, então.
2: Oi, Rodrigo. Oi, Carol. Tudo bom? Aqui é a Mariana de Porto Alegre.
1: Oi.
2: Uma coisa que eu fiz e que eu achava o máximo era usar o shortinho da Bad Boy. Tinha um shortinho que tinha os olhinhos atrás, sim, assim, igual da Bad Boy.
1: Jesus, cara.
2: Não sei se tinha o original, não tinha. Eu sei que a gente comprava no camelô da praia, shortinho de lycra, e eu me sentia o máximo usando esse shortinho.
1: A gatinha.
2: Beijo.
1: É, cara, os anos 90 foram...
0: Foram especiais.
1: Vou me conter.
0: Vamos com a Lu.
3: Bom dia, Carol Adams. É a Lu de Novo Hamburgo. Gente, como que ninguém tá falando sobre as calças coloridas, os tênis coloridos, bem grandões, assim, estilo skatista, e o boné de aba reta. Meu Deus, era o puro suco do restart, né? Bom dia, Kikiki!
0: Kikiki! Coisa linda! Vamos com mais um áudio?
1: Alexandre.
4: Kikiki, bom dia, Rodrigo Adams. Bom dia, Carol Sanches. Que é o Alexandre Dias de Passo Fundo, e uma coisa que eu lembro que eu usava na minha adolescência era a pochete. Era brega, mas eu curtia usar porque pra mim era útil. Eu acabava carregando ali meu Discman, eu era office boy em São Paulo, então imagina tu andar pelo trânsito, centro de São Paulo, da zona norte pro centro de São Paulo, na correria, o Discman salvava com as músicas, né? Botava o CDzinho ali e já era.
0: Mas eu gostei que ele falou pochete.
1: Pochete.
0: Pochete. Vamos com a Carla agora.
5: Bom dia, Carol.
1: Bom dia.
5: Bom dia, Rodrigo.
1: Quer dizer,
5: sabe
1: bom
5: o que,
1: dia,
5: que eu lembrei? Que na minha época de gatinha, eu tinha, sei lá, uns 16, 17, 18.
0: Amiga.
5: As calças da SK8. Calça SK8 era uma calça de cotton, flare, que ela era boca de sino e muito Saint-Tropez. Gente, eu fico imaginando que como que seria, como que era possível... É.

0: ela tinha 3 centímetros de cos. É, muito baixa. Ah, e era geral que usava.
1: Sim,
0: era. Todo mundo.
2: A calça...
0: Meu Deus.
2: De cintura baixa era o momento. Se tu colocava cintura alta, meu amor, tu era... Tava...
1: Não, nem se falava em usar cintura alta nos anos 90.
2: É, então, era um negócio completamente anos 80, só que foi deixado de lado, né? Mudou a moda ao longo dos anos. Não, agora é o normal. Até porque se critica a cintura baixa. Ela não valoriza nada nem ninguém, né? É um negócio muito feio.
1: E vamos combinar, vamos falar o que ninguém tá tendo coragem, né? Mostrava, vamos lá.
2: Que isso?
1: Vamos mostrar.
3: Bom dia, pessoal. Em 2003...
4: Senhor Rodrigo Adams.
3: Fusca, que eu achava que era uma Ferrari puro sangue, assim. Tratava como se fosse... Olha, tinha 18 anos e era o primeiro da galera a comprar um carro. E eu, arrogância com aquele carro. O Fusca tinha 4 cavalos de potência. Era o Eduardo, Leonardo, Felipe e o Anderson que vivia empurrando o carro.
2: Não é possível, cara. Bom dia.
1: Muito bom, velho, muito bom.
2: Deixa eu ir com a Camila agora.
1: Vai.
5: Bom dia a todos. O que eu achava o máximo na minha época, da adolescência, é aquele tênis da Sandy que era transparente. E aí tinha as meias coloridas que iam até o joelho. E aí tu colocava uma saia, uma saia um pouco mais curtinha, era o máximo.
2: Uma mini
5: Todo
2: saia.
5: Todo mundo usava no colégio. Beijo.
2: Beijo. Beijo, Camila. Saideira por aí, Adanzinho.
6: Fala, Rodrigueira. Bom dia, Carol. Olha
2: bom
6: só.
2: Dia.
6: Eu usava camiseta de manga curta por cima da camiseta de manga comprida, cara.
2: Tá.
6: Meu Deus do céu. Pensa num cara que se achava assim, ó. O
2: Foi
6: mais
2: estiloso.
6: Malandrex de todos. Bata louco.
1: Bata louco, né?
2: A risada dele, muito boa. Agora faltam 16 minutinhos para as 9 horas, Adanzinho.
1: A nossa pauta do dia hoje em clima de TBT total. Na época eu achava o máximo, algo que tu fazia.

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0: 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Muito obrigada pela tua audiência, galera que escutou por todos os cantinhos do nosso Rio Grande do Sul, com a Rede Atlântida, com as frequências do Rádio Raiz, assim como ali no atlântida.com.br, aplicativo da Atlântida, todo mundo junto, conectado com a gente. Muito obrigada, Danzinho.
1: De nada.
0: Eu ia falar bom dia, mas assim...
1: Deu uma
0: obrigada,
1: travada, né?
0: Deu uma travadinha.
1: Não dá nada, é quinta-feira, a gente já tá de olho na sexta-feira, mas é o seguinte, ó, temos um dia pra entregar ainda, então bora lá. Foco, força e fé, algumas doses de café. Bora encarar essa quinta-feira. Amanhã, sexta-feira, aí sim, a gente vai começar a abraçar o final de semana.
0: Hoje é o dia de tirar o tapete vermelho do final de semana do armário.
1: Verdade.
0: Tirar só a poeira e deixar ele ali prontinho, pra que amanhã ele não esteja com aquele cheirinho de guardado.
1: Boa,
0: esse
1: Caroleta,
0: é o clima.
1: Boa, Caroleta. Voltamos amanhã a partir das 7 da manhã com o Morning Show número 1 do Rio Grande do Sul.
0: But...
1: Estamos ali, on the line, hein? No @ Rodrigo Adams e no @ Carol.Sanches.
0: Muito que bem. Agora faltam 4 minutinhos para as 9 horas. Programação Atlântida segue por aqui. Vamos dar ali no intervalo e depois hashtag Atlântida por toda a rede Atlântida. Beijos, tchau!
1: Tchau!
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4: E olha só a dúvida da Zélia. Doutor, eu faço uma dieta vegetariana e eu me preocupo muito com o nível de proteína. Será que eu posso obter níveis comparáveis de proteína aos que eu teria se eu tivesse uma alimentação baseada em produtos de origem animal? Sim, muitos vegetarianos, muitos veganos têm uma dieta alimentar rica em proteínas, comparável a regimes alimentares baseados em alimentos de origem animal. Quando a gente pensa em fontes de proteínas vegetais, alguns bons exemplos de alimentos ricos em proteínas vegetais são as leguminosas, né? Como grão de bico, feijão, lentilha, ervilha, amendoim e a soja. Cereais e sementes também podem ter bastante proteína. Aveia, quinoa, linhaça, chia, sementes de gergelim, entre outros. As oleaginosas também são ótimas fontes de proteína. Nozes, avelãs, amêndoas e castanhas do Pará. E para terminar, legumes e verduras que contêm uma quantidade menor de proteínas, mas são alimentos importantes também como fontes de vitaminas e sais minerais. Brócolis, espinafre, aspargos e couve-flor. E é sempre bom lembrar, é importante consultar um profissional de nutrição antes de pensar no melhor regime alimentar para você.
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2: Yeah, tá ligado, né? Rashid, MC.

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1: Ao longo das décadas, o rock se reinventou inúmeras vezes. Mas algumas bandas conseguiram fazer muito mais do que acompanhar essas transformações. Elas ajudaram a escrevê-la. Grupos como Beatles, The Rolling Stones, Led Zeppelin, Pink Floyd e Queen redefiniram os rumos da música popular, enquanto nomes como Nirvana, Metallica e U2 marcaram diferentes gerações com sonoridades que influenciaram artistas em todo o mundo. No Brasil, bandas como Legião Urbana, Titãs, Os Paralamas do Sucesso e Sepultura desempenharam um papel fundamental na consolidação do rock nacional, criando clássicos que seguem presentes na memória do público. Pensando nisso, a Atlântida criou uma lista com 20 bandas que deixaram um legado definitivo para a história do gênero musical. Ali em atlântida.com.br tu confere essa lista completa, mas já te adianto que os Beatles estão em primeiro lugar. 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

0: Eu sou a Babi e daqui a pouquinho eu tô de volta.
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7: Você sabia que alguns minutos de sol podem fazer a diferença para a sua saúde? A exposição à luz solar ajuda o corpo a produzir vitamina D, importante para a saúde dos ossos, dos músculos e do sistema imunológico. Além disso, a luz natural também contribui para o bem-estar, ajudando a regular o sono e melhorando o humor. Não precisa exagerar, né? Alguns minutos por dia já podem trazer benefícios. Que tal aproveitar uma caminhada, uma pausa no trabalho ou até um momento ao ar livre para tomar um pouco de sol?
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No início dos anos 2000, a disco music voltava a aparecer na música eletrônica depois de ficar anos com pouca evidência, né? Deixado meio de lado. Foi quando o Superfunk lançou Lucky Star, que além do groove tinha um vocal de uma das vozes mais marcantes da música eletrônica, Ron Carroll. Essa música virou um clássico e acabou ajudando demais a abrir um caminho para aquela onda de house com influência disco que dominou boa parte dos anos 2000 e que mais tarde voltaria ainda com mais força nas mãos de artistas como Purple Disco Machine.

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5: 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Estamos chegando com mais uma edição do Bola nas Costas. 11 horas 4 minutos, quinta-feira, dia 20 de agosto de 2026. 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Acho que peguei uma pastinha bem antiga aqui, ó. Quer ver um exemplo? Olha que louco, velho. Seria muito tri, né?
6: Magro Lima!
5: Sempre presente. Bah, que loucura.
6: Aliás.
5: Vem então, Diverio. Vem, para aí, porque a tua tá aqui, ó.
6: Rafael Diverio! Aliás, sobre o Magro Lima. O nosso amigo Luciano Potter quis me aplicar.
5: O quê?
6: Até a doutora Liz me mandou uma mensagem. O Luciano Potter quer me aplicar.
5: O quê?
6: Ele fez um texto muito bonito, daquele estilo Potter, de falar e emendar as coisas. E falando de uma estrela solitária como o Botafogo do Magro Lima. Botafogo do Magro Lima?
7: Ele era São Paulino.
6: Claro que ele era São Paulino.
7: Ele era São Paulino, porque eu lembro...
5: Rafael Gomes!
7: Cara, eu lembro que eu convidei ele uma vez, meu, porque nós falávamos muito do Inter, porque ele gostava do Fernandão, que jogava no São Paulo.
5: Sim,
7: isso.
5: Ele era muito São Paulino, ele usava a camiseta.
7: Por causa da doutora Liz. Eu levei ele na Gaúcha e fiquei falando do Inter um tempão com ele, meu. E aí daqui a pouco ele falou, tá, beleza, nós podemos falar do Grêmio também. Eu falei, mas tu não é colorado? Ele, não, eu sou São Paulino.
6: Ele é São Paulo, cara. Aí o Potter, não, mas eu disse que ele também é Botafogo. Não. Ficou bonito o texto. E tá legal, mas não se adequou à realidade.
5: Bah, que sacanagem seria entrar lá no perfil do Potter agora e botar Potter fake news, né?
6: Bah!
5: Aí é bucha, né? Mas é bom pra ele saber com quem tá lidando. Né, ó?
8: Ele bordou lá, sim!
9: É, tem que ter a veracidade da informação, né,
5: galera? Lembrei muito de ti ontem, Lelê, porque eu fui gravar um stories e comecei com... Aí, ó.
9: Tá picando
5: esse quadro pra ti, cara.
9: Por isso que eu tô dando um tempo nos meus stories depois da Copa.
5: É, todos do Lelê começavam com... Aí, ó.
9: Uma overdose, aí, ó.
5: Gordulé! De volta!
10: E aí, obrigado, bem bom dia pra todo mundo.
5: E aí?
10: Tudo tranquilo?
5: Equipe titular do Bola.
10: Isso aí, tamo com o nosso quinteto aí. Bom, o Potter aplicou então na galera aplicou. Que o Magro Lima era Botafogo. Aplicou. Aí o cara eu queria ter conhecido o Magro Lima.
5: Ah, tu não
10: cheguei. Não cheguei a conhecer. Só de ouvinte.
5: Ele era foda.
10: Eu ouvia muito programa da Sete que ele fazia.
5: O Magro, pra mim, tem a maior qualidade que um gênio pode ter. Não ser genioso. Magro Lima conversava com todo mundo sobre tudo, qualquer assunto.
7: O Gordo ia surtar porque ele conversava comigo, que não sou um especialista de stand-up gringo. Ele amava stand-up gringo.
5: E tem, reza, e lenda. Assim, ó, sabia tudo, tudo sobre atores e atrizes de filmes adultos.
7: É.
10: também a gente teria muitos papos em comum.
7: Muito.
10: Stand-up, filme pornô. Por sinal, vi um negócio, mas não vou falar na hora aqui, vou falar só no intervalo, que eu vi.
7: Que tu vai fazer uma inovação aí, stand-up pornô agora.
10: Não, o cara que vai fazer filme pornô, não posso desligar o microfone, eu te digo. Cara macetando ele, rapaz. Cara, eu fiquei assustado, eu falei, não é possível.
7: O cara macetando ele, rapaz.
10: Não, eu não vi o filme ainda.
9: Uma das...
7: Eu sabia.
9: Um dos motivos, né, pelo qual... uma das provas que o Magro Lima era torcedor de São Paulo é que o filho do Magro dali se chama Fernando, em homenagem ao Fernandão, que jogou no Inter e não jogou no Botafogo, né?
10: Não.
9: Então tá aí. Beijo, Potter.
10: Mas vamos todo mundo no arroba do Potter e botar Potter Fake News.
7: Mas qual é o vídeo? Eu procurei o vídeo, não achei qual é o vídeo.
10: Mas é vídeo ou é foto com texto?
7: Aliás, o Instagram, ele mandou no Instagram ali um... Eu não me lembro se é um Reels ou se foi um Story, mas a Liz comentou e aí foi andando e ela me chamou e falou, cara, tu sabe de alguma vez que o Marcos você bota fogo?
9: Não.
7: Ninguém sabe.
9: Não, o Potter caçando like, quem diria, né, cara?
10: Mas é isso aí, né? Achei, mas é isso aí. Onde é que tá esse vídeo aí?
7: Tá bem no fundo já. Quando nos lembram de um amigo que se foi?
10: É
11: esse?
10: É. Compartilha nos teus stories pra galera.
7: Não vou.
10: Não, é demais.
7: O cara tá falando do cara que...
9: Olha só, falando em...
10: Cara, então deixa
9: já
10: pra
9: que
10: lá,
9: eu
10: não.
9: Citei aqui o Fernandão, tem uma informação que eu li ontem que eu acho que a torcida do Inter vai gostar dessa informação.
7: Vai.
9: Porque... Tá correndo aí, por informações, elas ainda não são oficiais, mas que a estátua do Abel será inaugurada no dia do aniversário do Abel.
7: Ali no Fabrício,
9: né?
7: Foi o Fabrício postou?
9: Fabrício. Não, se o Fabrício postou...
7: Então é verdade.
9: Se o Fabrício postou, então é verdade.
7: Ele é foda.
9: Né? É, isso aí não é. Né? Então assim, ó, e aí que tá. O pessoal responsável pela estátua do Abel...
7: Não é o mesmo da praia.
9: Não é o mesmo.
7: Não.
10: A da praia a gente viu de perto um dia lá no verãozinho, lá a gente olhou a da praia e falou, mas ele parece um monte de gente, menos o Abel.
9: Que é uma
10: minha amiga,
9: que Raquel é uma malvada. Que vamos combinar que é uma...
10: O cara é sagrado, ele tá segurando.
9: É um padrão das estátuas aqui de Porto Alegre.
10: Menos uma, né?
9: Aí é que tá. Qual é a estátua que todos somos unânimes em dizer que é a mais digna, mais
10: fiel.
9: Perfeita?
10: Pedro
9: mais
10: Rocha.
9: Fiel, Pedro Rocha. Então...
10: Mentira,
9: ao que parece...
10: Foram no cara.
9: Exatamente. Mais do que isso.
7: O único cara que sabe fazer estátua em Porto Alegre.
9: Mais do que isso.
10: Brasil, eu diria.
7: Pode ser o Maurício ali embaixo, é massa, velho.
9: Mais do que
10: busto,
9: isso.
10: Né? É um busto, né? Mas tinha ver a estátua feito. No eu, Parque Armolino.
7: Deixa o Lelê falar.
9: É, o Sarai vai ter uma...
10: Não, fica chateado.
9: Maurício não, mas é que às vezes é difícil, cara.
10: 50 minutos, hein?
9: O cara quer dar uma informação...
10: Vem.
9: E porque eu não tinha certeza da informação, mas a partir do momento que o Diverio falou que o Fabrício Falcovis postou, então não está confirmado.
7: Vai.
9: A estátua do Abel está sendo feita pelo mesmo, eu não sei como é que chama, escultor, pode ser.
7: Artista
9: que fez a do Pedro Rocha. Mais do que isso, pela qualidade do trabalho dele, o Inter fez contato com a família do Fernandão.
7: E vão refazer.
9: Para refazer a estátua.
7: Pá, mas aí eu acho que... Ah, quem sou eu pra falar nisso?
10: Desculpa, eu vou meter, tá? Eu sou gremista, tem que fazer do Fernandão.
9: Só um pouquinho, gente. Se a família do cara topou, acabou o debate.
7: Não, é que não era... Não é sobre, tá, vou entrar nessa, porque acho que isso é legal, assim, tá. É futebol, né? Pô, cara, vocês criaram um vínculo, mesmo que tenha a piada, tudo, pô, todo o cerimonial que foi feito em volta daquilo ali, cara...
9: Mas é que...
7: Refaz, acabou.
10: Olha pra mim, se fosse um cara do Grêmio, tu ia dizer a mesma coisa.
7: Adams, eu sou colorado, o Fernandão é o maior nome da história do Inter, refaz.
9: A Fernanda, viúva do Fernandão, ela já falou isso.
7: Não,
9: ela disse assim...
7: Tudo certo.
9: Se eu tivesse entendido, porque como foi tudo muito de surpresa, o mote dele e tal, ele acabou sendo velado e enterrado na sua terra natal. Mas depois disso, ela disse, numa entrevista, ela disse, se eu soubesse realmente o tamanho, né? Porque como foi uma coisa que pegou de surpresa, as pessoas não têm tempo de pensar. Quando é uma morte, assim, por, né, causa natural, doença que vai indo, beleza, tu pensa um monte de coisa. Mas quando é uma tragédia, como foi a dele, ele faleceu, foi no sexta de noite,
7: sábado de manhã.
9: E no domingo ele foi sepultado. Até porque eu lembro que no domingo teve uma missa no Araújo Viana, que eu fui fazer o cerimonial daquela missa, porque quem era pra fazer era o Felipe Vieira.
11: jornalista Felipe Vieira. Só que o Felipe Vieira, ele era muito amigo do Fernandão. E ele foi para o velório. O

0: enterro. Então eu fui chamado às pressas para ler lá uma parte lá do cerimonial. Então assim, foi tudo muito às pressas, porque foi uma tragédia inesperada, como a maioria das tragédias é, né? Inesperada. E a Fernanda disse que se eu soubesse do tamanho real que ele tinha, eu teria feito isso em Porto Alegre, né? Então eu acho que isso cabe também na questão da estátua, que ela foi feita meio às pressas e tal, babababá. E tudo bem, houve um cerimonial. Na realidade, Ana, tem uma coisa que foi feita ali, que eu, como torcedor, me abalo muito, que foi a destruição daquele ali.
1: O memorial.
0: Aquele memorial improvisado.
2: Não, e não só destruído. Tudo bem, eles podiam realocar a parada, mas aquilo tinha que seguir vivo, cara.
1: Aquilo ali, ele ficou exposto à chuva, a vento, ele foi deteriorando, e acharam melhor retirar. Pra mim, isso é muito mais grave do que refazer a estátua. A estátua é uma coisa simbólica que todo mundo sabe que tá mal feito.
2: O Inter deve ter um museu, né?
1: Um jeito melhor, claro que
2: nunca
1: sim.
2: Entrei no museu do Inter e tal, mas, pô, cara, pelo menos levasse uma parte desse quadro, porque aquilo ali tinha uma simbologia que eram as pessoas.
3: Espontaneamente.
2: E, cara, ele tem uma coisa, acho que comoveu a todos, né? Mesmo que tenha toda essa rivalidade, muitos vão dizer, ah, que trouxa, não sei o que e tal. Cara, gremistas foram lá, né?
0: Sim,
2: tem
0: sim,
2: imagens,
0: sim, sim.
2: Né?
0: Eu já falei isso aqui uma vez.
2: Respeito, né? É um cara que, meu, ele transcendeu isso tudo. Ele é um cara que, meu, ele nunca desvalorizou o Grêmio pra se crescer, sabe?
0: Nunca.
2: Então, eu respeito o máximo a figura do Fernando.
4: E ele também é um cara que, desculpa, ele também é um cara que acaba dando azar, porque ele era muito bom numa época que tinha caras muito bons.
2: Tá, e ó, meu, assim, o azar é tu morrer jovem, né? E outra, ele ia fazer uma grande Copa do Mundo como comentarista, cara. Ele facilmente, se ele tivesse aqui hoje...
1: Ele seria rei dos comentaristas hoje.
2: Cara, ele certamente ia estar ali já na... quarta Copa do Mundo já.
4: Não, sim, e tem uma...
1: Mas não é questão de Copa do Mundo, é pelo poder de comunicação que ele tinha.
2: Ele era muito bom,
1: ele ia ter uma representatividade absurda.
4: Ele tá muito bem no Sport TV e tá óbvio que o cara morrer jovem é um puta de um azar. Óbvio, isso pra mim é óbvio. Sim. Eu tô falando da questão de que se ele jogasse na época de agora...
1: Nós atrasamos camisa 9 na seleção.
4: Mas pensa, cara, ele era o 9 do Inter pique em 2006. Sim, velho. Quem jogou na seleção em 2006? Quem era o ataque da seleção?
1: Ronaldo 2006? E Adriano.
4: Porra! Então é isso,
3: reserva
4: velho.
3: Era o Fred.
1: É, imagina.
4: Fred,
1: o Robinho no auge não figurava na
4: então
1: seleção.
4: Então é isso. E tu tem outros caras que nessa época jogavam.
1: O Neymar não era convocado.
4: Não é isso. Tá, então tu imagina e o tamanho do que ele representava. Então, eu também, como gremista, eu respeito a história dele. E a forma como a pessoa perde a vida é uma tragédia. Eu lembro de uma matéria de Zero Hora muito bonita, cara, que é uma foto distante, que eu acho que é um amistoso da seleção em Goiânia, que tem assim o Fernandão com os filhos sentado no, acho que no Serra Dourada vendo o jogo, e tinha em Zero Hora essa foto, e os depoimentos acho que do Pedro e do Vianney, porque o Fernandão vai até eles para falar, pô, agora eu sou comentarista, pô, tá bem de comentarista, não, pô, tô esperando a Copa e tal. É uma preparação, uma matéria de Zero Hora muito bonita ali.
2: E qual é a previsão? Tem uma previsão, assim, disso? É pro final do ano, pra comemorar os 20 anos do Mundial?
0: Eu não sei, cara, porque assim, ó, pelo que eu sei, até eu tava pesquisando aqui, o nome do artista é Vinícius.
4: Vamos trazer ele aqui, tá? Cara.
0: Eu acho uma ótima, porque, né, ele já fez a estátua do Pedro Rocha e tal, ele está fazendo.
2: Tipo, ele fazer a do Lelê?
0: O aniversário
1: do Abel Braga é agora dia 1º de setembro.
0: 1º de setembro, pois é. Então, até tem uma questão aí que poderia gerar uma pequena dúvida que 1º de setembro vai ser exatamente entre os dois grenais. Só que transcende, cara. Transcende. É o aniversário do cara. O cara tá vivo. Vamos parar com essas coisas de ficar protelando por causa de, ai, é no meio dos grenais. Foda-se. É o Abel, cara. O Abel tá vivo, a gente tem que homenagear o cara vivo.
1: É isso aí.
0: Isso serve pra vocês também, entendeu?
4: Mas eu acho que o Grêmio deveria... E ficou muito linda aquela homenagem pro Renato e tal. Podem falar o que quiser da estátua. Eu acho legal pra caramba a estátua do Renato.
3: Tem estátua, meu.
4: E acho o seguinte, cara. Acho que tem mais gente no Grêmio que merecia
2: a
4: estátua.
2: É, o que eu acho que é aí que tá... Eu acho que a estátua, ela é uma coisa... Como assim, ó o exemplo deles, né? Pô, vão botar pro Abelão e pro maior jogador da história do clube. A gente tem uma parada que é o seguinte, o Renato, ele não é o maior treinador da história do Grêmio, mas está entre, né?
3: Ah, mas ele, olha...
2: Ele é o maior ser humano que já vestiu a camiseta, então tu meio que preenche. O que eu faria na arena hoje, e fica aqui uma humilde sugestão, assim, cara, pegaria todos os portões da arena que são por letras e botaria nome de jogadores.
3: Isso.
2: O Morumbi
4: é só. Ah, o Morumbi tem isso aí, é legal.
2: O nome da letra.
1: Tem estádios no mundo todo que o número da camisa também. Sim, ah, o portão.
2: O Morumbi, na verdade, é o número dos campeões do mundo de 2005.
4: É o time de... É os 11 campeões do mundo.
2: Só que do Grêmio, olha só, tu tem portão de A a Z, cara. Tu consegue preencher literalmente tudo, cara.
3: Claro.
2: tudo. Então, assim, eu acho que seria muito legal. Tu imagina, pô, tu mandar uma mensagem pro teu camarada, onde é que tá? Bato aqui no portão Renato. O Renato já tem a estátua, mas, pô, tô no portão Filipão, letra.

0: Letra A. Yura.
1: Letra A, a Napolina.
2: Quem seria o
1: portão? Letra B, série B.
0: Já não dá pra chamar um palhaço desse pra
2: vir pro programa. Quem seria o portão,
0: Portão Fabrício, canalha.
2: Ah, deve ter.
0: Ó, todo mundo, ó, pra entrar não tem biometria facial, tem que entrar assim, ó.
2: Cara, o Fabrício...
3: Podiam fazer o Portão Mazembe, o Portão Globo, vocês botam também no Beira Rio, lá. Estão falando um negócio bonito aqui,
2: tô no ramo. Pergunta séria, quem seria o Portão W?
4: Ah, tem que achar. Ah,
2: não, porque é porque tipo assim, portão Z, não. Me vem na cabeça na hora. Zinho, acabou?
0: Sim, tá. E o Y, o Yura.
3: O Yura era com I.
0: O Yura já caiu, o Yura.
3: É com I. Não, W a gente pode botar o Varley.
0: Mas o Yura é com I mesmo, né?
3: O
0: Yura é com I.
3: O Yura, Varley.
2: Ah, tá, vai aparecer,
3: não,
2: vai
3: não, mas aqui não tem, ele vai, ganhar. Não,
0: tá, dá pra um torcedor,
3: ele
0: então.
3: Vai ganhar o, ele vai ganhar por não ter gente.
1: É, o portão S Shake, o portão Shake.
0: Ah, não. Valor. Isso aí tem que entrar de casaco.
3: Se o portão Shake, tu entra e não vê o jogo.
1: Só o portão Shake é da torcida visitante.
3: Isso, o cara entra e toma um box.
2: Ah, vocês são muito justos.
3: Mas eu acho que o Eu acho que o Filipão, mas ele tem camisa vermelha, o Shake.
4: O Filipão
3: é um cara que merecia uma estátua.
1: Em vida
3: ele merecia uma estátua por tudo que ele fez pelo Grêmio.
2: Concordo.
3: Nos anos 80, ali ele começou o trabalho dele no Grêmio.
4: Eu também acho estátua uma 90. Coisa muito importante, sabe? É pra, tu não pode banalizar a estátua.
0: Sim.
4: Ainda mais dentro da propriedade do clube, assim, quando é o clube que promove. Se o Pedro Rocha faz uma estátua pra ele mesmo, é do jogo. Eu também posso fazer uma estátua na frente do meu prédio. Porque
0: a tentativa
4: lá,
0: deles assim. Foi de tentar levar, né?
2: Mas a tua seria em Rio Grande.
4: Muito provavelmente.
3: Em qual lugar? Ali onde era
4: no
3: o concentro?
4: Do clube.
3: Não.
4: Ou na colônia, antiga colônia de férias.
3: Concentras no Marizia.
4: Lá, a gente se mexia mais, né? Agora não ficar tão parado. Eu acho que o Inter vale muito fazer uma estátua nova do Fernandão. Deixar mais bonito o estádio. A do Abel. E eu ainda acho que o Inter deveria fazer uma estátua, que é a outra o personalidade Falcão. Pro Falcão. Não, e o Falcão tem o símbolo de carregar o carrinho, né? É. Fazendo a rampa ali pra... E deveria fazer o quanto antes... Porque hoje, a gente falou do Fabrício, que é uma referência, a Carol publicou há pouco, em GZH, Carol
0: Freitas. Ah, o Fabrício Falkowski.
4: Fabrício Falkowski.
0: Porque eu falei do Fabrício.
4: Não, o Fabrício Falkowski.
0: Fabrício Dedada.
4: É, que o Beira-Rio foram definidos os jogos que a gente vai ter no Beira-Rio na Copa do Mundo ano que vem. Então, quanto mais pronto tiver e quanto mais atrações tiver...
0: Essa imagem roda.
4: Para os turistas que vierem...
2: Nossa, sem dúvida.
4: Melhor pro Inter, né?
0: 26 de junho é a primeira partida em Porto Alegre.
4: É um jogo do Grupo C... Aí vão ser mais 5 jogos, são 6 jogos de fase de grupos.
0: Pô, que legal, velho. E um de quartas, né?
4: E um de oitavas de final, 12 de julho. O primeiro do grupo E contra o segundo do grupo F.
3: Ah, vamos botar a banquinha, velho.
4: A seleção brasileira, a gente já sabia, né? Não viria jogar aqui. A seleção brasileira vai jogar no Maracanã. Depois vai jogar no Corinthians. O terceiro no Mané Garrincha. E aí, ficando em primeiro lugar... Joga no Castelão, no Mineirão, na Arena do Corinthians e no Maracanã, se chegar até a final.
2: O que a gente tem que torcer nesse sorteio é para caírem as seleções que têm o maior volume de público.
4: Exatamente.
2: Nos jogos femininos. Por exemplo, a Inglaterra,
4: sabe?
2: O próprio Estados Unidos.
3: Estados Unidos.
2: Porque daí... Oi?
3: Estados Unidos.
2: Sim, porque eles lotam os estádios lá para ver o futebol feminino. Isso significa que os turistas vão para a Copa do Mundo feminino.
4: Japão é um lugar que tem o futebol é muito popular,
3: Suécia,
4: e o futebol
3: não?
4: Feminino é popular.
2: Suécia, ah, eu vou encontrar o Hello Kitty de novo, tá meu bruxo já.
0: A Suécia, o Lelê reencontrou o cara
2: Copa
0: lá.
2: Copa América aqui, Copa do Mundo, agora só na próxima.
4: A Suécia é muito forte, um time muito forte, mas eu não sei qual é o nível de apelo para acompanhar, deve ter.
2: Ah, a Suécia seria uma boa aqui.
4: Sempre tem.
3: Ah, agora sim, eu gostei. Tá,
0: eu queria ver quem
3: ia. Ele vai, ele vai.
0: Eu tava aqui me coçando, pelo bem dos solteiros, acredito eu, que sou essa, Noruega.
3: E o bem do conteúdo da galera.
1: Ó, o Portão W, o primeiro Jeff, parceiro músico, disse que poderia ser o Everton que errou o pênalti na Copa do Brasil, né?
0: Isso a gente aceita.
1: Boa. E o Vinícius Petri, que é colorado, disse: é sério que os gremistas não se ligaram no Walter Kahneman? Teve que um colorado avisar.
0: É que na real já vem na real já vem na arrancada com o K, né?
1: É, só aí o Cato deixa pro Kita.
4: Não. Ah, Kita não teve uma história tanto no Grêmio, assim, jamais jogou no
3: Grêmio. Não, mas isso é pra mim...
4: Pô, mas eu gostei desse desafio, hein?
1: O abecedário, o abecedário.
2: Meu, ia ter conteúdo. Ô, meu, ia ter letra que ia gerar problema, cara.
1: Claro.
2: Daqui a pouco tu tem dois, três ali, mas como?
4: Tem que escolher um.
1: Não, o Inter, o F, é Falcão ou é Fernandão?
4: Ou Figueroa.
2: É. E o D do Grêmio, o Danley e o Dinho.
4: E o Deleon?
2: Deleon.
3: Mas tu bota no H, bota no Hugo Deleon.
4: Tá.
2: Não. E o Kahneman?
3: Não, mas eu acho que a gente tem que...
2: Vamos ter um critério.
3: Vamos ter um critério.
1: Eu acho que não tem que ter critério. Tipo o Inter, Falcão, Fernandão e Figueroa.
3: Tá, mas no próximo
1: Figueroa, tu já bota no E. Elias Figueroa, deu?
3: Claro, matou.
0: É outra coisa que eu faria no entorno da
2: aí
0: arena.
2: Aí o escurinho,
0: sabe essas placas que tem no interior e no exterior também? I love...

0: Daí tem o nome da cidade. Eu não faria um I love, eu faria os sets simbólicos do Grêmio, das três Libertadores, pra galera poder fazer foto, sabe?
1: Legal.
0: Ali.
1: Legal.
0: Sabe? As três camisetas. Pega o logo da Adidas lá, o da Penalty e o da Umbro.
2: Jamais.
0: Assim.
2: Oh. Isso aí, comercialmente, jamais vai ser aprovado.
0: Não, meu. Não, cara. Tu pode usar.
2: Três patrocinadores?
0: Não, meu. Não. Eu tô falando do desenho, cara.
2: O modelo da camisa. Mas mesmo assim, a patrocinadora atual não vai liberar.
3: No ar, eu sei se você podia botar. O Antonini já tá no mural lá. Da arena, né?
2: No P. Paulo Doni.
1: Tá.
2: No Obino.
0: E no Pepífero, velho.
4: Isso.
0: Tá. Não, Pepífero. Não, sim, nós vamos botar na arena.
4: Não, vamos botar Pífero.
3: Não. Pífero. Tem processo policial envolvendo o clube que não pode...
4: Ah, então, e no Erickson bota o Rogério
0: Senna. Tem habeas corpus com a gente, rapaz.
3: Não.
0: Tem habeas corpus.
4: Bota o Rogério Senna no R do Beira-Rio. Rogério Senna.
2: E vocês botam o Ronaldinho Gaúcho pra nós ir lá tirar foto com a camisa do Inter.
3: Vamos lá.
0: O que não faz, hein? Temos o Grenal daqui uma semana.
3: Tá, meu, vocês viram o jogo ontem?
4: Acho que nós tínhamos que fazer o...
3: Viram o jogo ontem?
4: Mas tava legal.
5: E agora no bola, o lance bonito é brincadeira. Foi na tela aí o lance. É o lance bonito.
0: 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Então cola por lá. O pessoal tá esperando todo mundo. Mais um jogo com golaço, né?
1: Que golaço.
3: Não, meu, a gente costuma falar isso quando a gente vê jogo europeu, né, cara? Mas a gente, na atual situação de Inter e Grêmio, a gente pode falar. É outro esporte. É. Que a gente viu ontem.
1: É outro esporte. E aí quem se classificado...
0: Uma noite Grenal, Copa.
1: Vai enfrentar o Cruzeiro ou o Atlético, né? É difícil.
0: Até a cor da imagem, né? Eu não sei vocês, eu assisti pela Globo, tá?
1: Pelo GTV.
0: Cara... Até a imagem é diferente, velho. Que saudade de viver isso, cara.
1: A tabela do Pedro com o Arrascaeta.
3: Não, tá de brincadeira.
1: O Arrascaeta dá o passe, o Pedro escora na passada certa.
0: Nojento.
1: O Arrascaeta não teve nem que ajeitar o corpo.
0: Quase consegue.
1: Não, e o Pedro. Nem que se ajeitar a passada, como ele vem correndo, ele já bate e já sai.
2: Eles não ficam velhos nunca, meu. Pedro, o Bruno Henrique, o Arrascaeta.
3: O mais doido daquele toque do Pedro é que ele não tá de frente. Ele tá meio que parece que indo pro outro lado. É só e ele dá um toque aqui pro lado
0: não
3: inteiro.
0: Sabe onde é que o namorado ia botar aquela bola, né?
3: Onde o Vitinho botou na segunda-feira.
4: São Januário.
1: E o problema é quem é que vai escorar.
0: Não, até pode ser.
1: Um boneco pra escorar.
0: Não, até pode ser. Escora, vai rolar, vai acontecer. O Inter consegue, o Ola Patrick dá o último passe. No Grêmio, às vezes, o Carlos Vinícius consegue fazer o paredão, escorar pros caras. Os caras chegam e não fazem, velho. Rola isso. O problema é e a frieza de Samuel Lino? Vai te fuder, velho. Se eu sou o William, eu tomo o carrinho, o cara comemorou, vou lá e aperto a mão do cara. Depois, bato, viajou.
3: Tá, e outra coisa, e o terror que o Cruzeiro tocou no Flamengo no segundo tempo, cara.
1: Mas tu sabe...
3: O silêncio,
1: a hora Maracanã, que ele empatou, cara, o jogo, eu achei que ia virar.
3: Sim, eu também.
1: Mas eu achei o Cruzeiro com uma falta de urgência no final do jogo.
0: É isso.
1: Chegou...
0: A partir dos 35, o bicho tinha que pegar.
2: Começou a tocar a bola.
1: O Cruzeiro saiu jogando. Bonito, é interessante, é o jeito que os caras jogam, mas... Cara, lá pelas tantas do jogo. O juiz deu falta pro Cruzeiro naquele último lance?
2: Não sei.
3: Não, ele deu bola no chão.
1: Ah.
3: Eu também.
1: Porque, pô, o Cruzeiro quer me enlouquecer, tem uma falta do lado da área, ele bateu curtinho, não. Todos os bonecos pra dentro da área, aos 50 e pouco do segundo tempo, joga lá dentro.
3: Não, ele deu bola ao chão ali.
0: E os três gols assim, né? Bah.
3: Só que tem. Eu gosto daquele tipo de arbitragem, deixa eu jogar, Libertadores e tal. Pô, mas tem uma falta no Caio Jorge ali, no lance do Léo Pereira, ali, faltando
1: falta,
3: 2 minutos.
1: Sim,
3: foi muito
1: falta.
3: Tá,
0: e tem o áudio do VAR já disponível, porque eu achei meio inconclusivo ali na hora, na transmissão da Globo, se eles tinham visto um traçado de linhas ou se a câmera não podia determinar, porque era um ângulo bem ruim, assim.
3: Aquela bola que passou por cima do
0: A bola que o Jorginho salvou.
3: Não foi o Léo Ortiz?
0: Não.
3: Foi o Jorginho. Aquela que tá na linha do gol.
1: Isso.
3: Pois é que eu acho que na tua frase já tem a resposta. Não é conclusivo.
0: É, daí o VAR não pode interferir. Não, o VAR não pode entrar.
1: É a decisão do campo.
0: É a decisão.
1: Não, se não tem uma imagem que contraria o que o campo anotou, segue a imagem do campo. Segue valendo o que o campo marcou.
0: Aquilo ali é um gol, né? Se bem que eles tomaram um gol 2, 3 minutos depois, sim, ali, sim, né? Mas exatamente. Assim, foi um gol, cara.
2: Não, mas vai ano e vem ano, Flamengo e Palmeiras passaram de novo.
1: É. Aí,
3: eu não vi o jogo.
1: Eu vi o jogo do Palmeiras. Com até um bom pedaço, assim. Aí tu vê a casca.
2: É.
1: Tá bom.
0: É.
1: O Cerro Porteño fez uma
0: noite
1: do
0: mundo, chovendo, a torcida.
1: Bah. Agora em casa e não sei o quê. E o Palmeiras entrou pro jogo.
0: Natural.
1: E aí tá, a bola vai pra um lado. E tu sabe que o Palmeiras vai fazer um gol. Tu sabe que vai sair. Tu sabe que em um momento o cara vai levantar a bola na área e o Gustavo Gomes vai fazer o gol.
0: Sim, e tu viu que ele entrou pra história como seu primeiro ser humano a fazer gol em 9 Libertadores da América.
2: Mas ele tem muito gol.
1: Nossa. Eu vi essa estatística assim, meu, é absurdo.
0: Os caras fizeram uma homenagem pra ele.
1: É.

0: Porque o índio não entra, naquele, assim, é gol pra caralho.
1: O programa aquele do Lucas e do Paulo Nunes ali.
2: Depois, segue o jogo.
1: Esse aí, uhum. Os caras fizeram uma homenagem com, mostrando o primeiro ser humano em nove Libertadores a marcar.
3: Flamengo e Palmeiras estão em lados diferentes?
4: Sim, né?
3: Do chaveamento?
1: Pelo jeito, tem que contar, né?
3: Tudo
1: tem
3: leva que estar,
4: né? É muito
3: provável. A não ser que algo aconteça.
2: Problema,
3: né? Porque agora, quem é que pega, né? O Palmeiras pega...
0: O Gustavo Gomes tem quase 50 gols com a camisa do Palmeiras. Tem atacante da dupla Grenal que não tem...
2: Não, na carreira. Tem atacante na história do Palmeiras que não fez isso.
0: Meu, os zagueiros tem 47, 46.
2: O Palmeiras é bom pra cacete.
0: Mas é um fenômeno, velho.
2: Ele é um fenômeno na zaga.
0: Meu, pra um volante, pra um meio campo, às vezes, 50 gols é gol pra caralho.
2: O azar dele é ser paraguaio.
1: Tu quer ver? Eu tava ouvindo assistindo um corte ali, só que ele tava meio confuso, porque você vai entender agora porque que é o confuso. Era o Gabiru. O cara perguntou pra ele quantos gols ele tinha na carreira, ele falou que achava que tinha uns 36.
0: Não.
1: Eu também acho que tá errado, se não é. Mas só no Atlético Paranaense ele fez uma
2: paulada. Mas ele era meio atacante, né? Ele não era.
1: Mas no Atlético Paranaense.
2: Ele não era pifador de botar os caras na.
1: Ele fazia gol naquele time campeão brasileiro, cara.
3: Cara, e ele tem um dos gols.
2: Boa do Geninho,
3: ele tem um dos gols mais importantes da Libertadores. Que a galera esquece. E eu falo muito isso com os jogadores do Inter lá no meu canal, lá quando a gente fala de 2006. Que é a virada contra o Pumas. Que é o terceiro gol, o gol da virada é dele. Porque o Inter toma 2-0 do Pumas aqui em 15 minutos. 15 minutos! E, cara, eu até falei esse dia numa entrevista, então não posso divulgar a entrevista que eu fiz ainda, mas depois eu falo, com um cara que tava lá em 2006, e eu falei pra ele a mesma coisa que eu disse pro Ting e pro Bolívar. Eu tava nesse jogo. Quando o Pumas fez o 2-0, em momento algum eu fiquei apavorado. Eu sabia que o Inter ia virar. Era assim,
0: só no Atlético Paranaense ele tem 30 gols.
1: Eu falei que tava.
0: Mas não é muito mais, assim, entre 60 e 70 gols pelos sites que eu procurei.
2: A gente não lembra do Gabiru jogando depois do gol nele contra o Barcelona.
0: Não. É que depois ele não jogou mais.
1: Não.
3: Mas não é possível.
1: Não.
0: É que depois ele não jogou
2: não,
0: mais.
2: Não, é sério, se a gente fizer um levantamento dos jogos, ele pós Inter Barcelona. Não lembra mais.
0: Não, mas é que vira o ano 2007, ele vira até titular, assim. Ele joga o Gauchão ali vários partidos como titular.
2: O Gauchão de vocês é horrível.
3: Você não sabe, mas ele tá em Yokohama até hoje.
2: Eu sei disso, eu ouvi vocês falando.
3: Esse dia ele veio no jogo do JQuest aqui, mas ele tá lá.
1: 11:30, a gente já volta com bola.
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3: 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Estamos de volta, é o Bola nas Costas, até o meio-dia, chegando junto contigo, falando de futebol nas ondas da Atlântida, em todo o Rio Grande do Sul, e conectando com a rapaziada nas plataformas digitais, agradecendo, tu que consome o Bola no Spotify e faz deste podcast o mais ouvido quando o assunto é esporte. A gente fica muito feliz. 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Abrindo o microfone dos amiguinhos aqui, de volta com Bola. Alguma movimentação aí já em função de final de semana, Campeonato Brasileiro?
4: O Inter apresentou ontem o Elíasson Santana, e aí ele já está no BID, já pode ficar à disposição para enfrentar o Atlético Mineiro. O Atlético Mineiro se classificou ontem para quartas de final da Copa Sul-Americana, na última bola do jogo. Estava perdendo o Bragantino de 2-1, e aí o Coelho fez o gol, o Atlético empatou, e como tinha vencido o primeiro jogo, se classificou. Então o Atlético, que chega para jogar no sábado em Porto Alegre, vai ter tido o desgaste de um jogo de ontem que ele teve que correr até o final. E na terça-feira tem Atlético e Cruzeiro, pela Copa do Brasil.
5: E o Cruzeiro caiu da Libertadores.
4: E o Cruzeiro caiu da Libertadores. Então, talvez aí o Atlético, como ele já não vai ser campeão brasileiro...
6: Poupe jogadores.
4: Talvez ele dê uma controlada nos jogadores. O que, de certa forma, óbvio que é sempre melhor enfrentar reserva do que titular, mas às vezes os reservas estão a fim de mostrar serviço, aquela coisa assim.
6: E o elenco deles não é ruim, né?
4: E eu vi então, um pessoal ontem, teve uma enquete sobre o pessoal falando, porque se o Inter e o Grêmio tinham que preservar jogador...
5: Preservar pra quê?
4: Estão loucos. Não dá pra preservar nada. Se fosse pra preservar... Te juro, é mais loucura.
6: Tem que jogar até quebrar.
4: Tem que jogar até quebrar. É. E no Grenal, se fosse... Te juro, que é Grenal. Não fosse. Era pra preservar na Copa do Brasil e salvar o Brasileirão. É o Grenal. O Grêmio apresenta hoje o Danilo Barbosa, ele também já está no BID, também pode estrear no final de semana. E talvez estreie no final de semana, porque o Nardoni está machucado, e por um bom tempo. E o Dodi também está machucado, e talvez fique fora por um tempinho também. Então, o Danilo Barbosa pode até ser titular do Grêmio, junto com o Vilhaçante e o Krovinovic. Deve ser um novo meio campo do Grêmio aí para essa... E tem o Noriega ainda, né? Mas é desses aí, desses quatro, três vão jogar.
3: Tá bem. O que, que temos de tweet retrô aí?
4: Ah, meu, Museu de Memes do Grêmio tem dias que os caras... Eu sou fã dos caras, vocês sabem disso, mas tem dias que eles se superam.
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3: Tweet retrô. 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
4: O Museu de Memes do Grêmio pegou um vídeo E eu tenho que ler a legenda antes de dizer o vídeo, tá? É, Rafinha Bastos falta ao trabalho.
3: Tá.
4: O Marcelo Taz, dois pontos.
3: Vamos lá, abrindo aqui pra sair com o som.
7: O senhor desapareceu! O senhor desapareceu! O senhor tá preocupado?
4: Ué?
7: Onde o senhor está? Internet. O senhor desapareceu!
4: Não, não é. Explica aí, por
7: favor. O senhor desapareceu! O senhor tá preocupado com a liga? Onde o senhor está?
3: Ah, tá preocupado
6: com a liga.
3: Pô, essa aí tem que ter ref, hein?
8: Ah, ô meu, que gênio, cara. Bah, que genialidade.
4: Eu queria saber como é que funciona...

0: cabeça dessa, cabeça. Não.
1: A do Baldasso?
0: A do Baldasso exige muito... Explicando, tá? Há 15, 10 anos, quando existiu o CQC, o Marcelo Taz era um dos apresentadores e o Rafinha era um dos co-apresentadores. Ao mesmo tempo, o Rafinha Bastos capitaneia um segundo programa chamado A Liga. Então, na segunda-feira tinha o CQC, na terça tinha A Liga. O Taíde
1: era muito bom.
0: O Taíde era do elenco também.
2: Baita programa.
0: Então, o Rafinha, ele começa a participar de menos quadros do CQC. Ele, no fim do...
3: O primeiro que ele larga é o Protesto já. Aí entrou o Oscar Filho, que é a metade do tamanho dele.
0: Isso aí. Então o Rafinha Bastos estava só na bancada porque ele apresentava o A Liga.
4: Eu me lembrei agora que esse programa Liga, cara, teve aquela matéria que o Cazé, que era da MTV...
0: Foi mendigo.
4: Não, aquele vai lá nos Barra Brava do Boca.
0: É verdade. Sim.
4: Lembra? Que ele é recebido pelo... Como é que é o capo aquele lá dos Barra Brava do Boca lá?
1: Esqueci o nome
4: dele. Que é um grisalho.
1: Sim.
4: Cara, vai lá, velho.
3: É que a Liga, na real, ela nada mais é que uma inspiração no antigo jornalista de São Paulo, Goulart de Andrade. Que é o cara que fazia o Vem Comigo.
4: É o...
3: Fazia
4: o... Plantão da Madrugada.
3: Não,
4: é
3: o Plantão da Madrugada
1: é... Dizeu, é o Dizeu, Rafael Dizeu.
4: Rafael Dizeu.
3: E aí ele fazia um negócio que era o Vem Comigo.
0: Qual era o apelido dele?
3: Que ele pegava e ia. Ele
1: é
3: ia
1: isso aí, tu tá certo, é Labuelo. Porra.
3: Isso, aí ele pegava e ia.
0: Calma, Gomes. Eu falei rindo, eu acerto pouco.
4: Mas é que o nome era outro, por isso que a gente não veio contigo.
3: E aí era isso, ele fazia um negócio de, tipo assim, que ninguém fazia, que era o quê? Bah, vou me vestir de... Vou me travestir e vou ver como é que é a noite... Das mulheres que trabalham na noite e tudo mais.
1: Era jornalismo gonzo na essência, assim, né?
3: Tanto é que ele é o cara que leva o Faustão pra TV, né? Deu Goulart de Andrade, porque ele vai filmar o programa do Faustão, o Balancê, que era um programa clássico da...
4: Meus ouvir?
3: E aí ele... E meus... Puta que pai, puta, meu... É assim que pensa a cabeça do Museu de Memes. E aí ele fala assim, cara, isso aqui é um programa de TV, cara, não é mais de rádio. E aí ele leva pra Gazeta, e aí depois é história.
2: É curioso, né? Deu uma coincidência que os dois adversários da dupla Grenal se enfrentaram ontem. A gente falou do Atlético Mineiro, que se classificou, e o Bragantino vai enfrentar o Grêmio agora. O Bragantino só tem o Brasileirão pra jogar. E o Bragantino tem um fenômeno curioso, que ele sempre começa muito bem o Brasileirão, depois ele desanda e aí ele vai sempre... Termina, será que o Bragantino não vai fazer os pontinhos que faltam pro rebaixamento? Esse ano ele tá um pouco melhor, ele buscou um empatezinho xarope com o Atlético Paranaense, um lugar difícil de arrumar ponto. Então é esse Bragantino eliminado... Mas que fez um bom jogo ontem com o Atlético Mineiro, que vai enfrentar o Grêmio. O jogo do Grêmio com o Bragantino é domingo, às 4 horas da tarde.
0: Tudo que o Bragantino contrata bem do meio pra frente, eles não sabem contratar goleiro, né?
2: Porque o goleiro... esses dias o Thiago Volpi deu uma entrega... Não foi com o Atlético Mineiro?
0: Foi que ele vai dar um chute, ele foi embora.
3: Mas não tinha aquele cara que era do Galo?
0: O Cleiton.
2: Cleiton foi que levou o gol.
0: Falca, que frangueia toda vez que eu assisto.
3: Antes era o Júlio César, que foi goleiro do Corinthians, carequinha. Foi campeão brasileiro, campeão do
0: mundo.
3: Acho que o Júlio César é campeão do mundo até, cara. Ele é reserva, é um dos goleiros.
0: Ah, meu, mas toda vez que eu vejo assim, o Bragantino tem um bom time, o goleiro é um frangueiro, assim. É impressionante. Outro assunto que eu queria trazer também, rapidinho. Desculpa, eu tô...
2: Não, nós ficamos devendo. O adversário do Flamengo ainda não vai ser definido nessa semana, do porque Palmeiras os jogos também. Da Colômbia, eles não puderam ser jogados na semana passada por causa do terremoto. Então, é Tolima, que jogou ontem com a Independiente del Valle, e o Independiente del Valle ganhou de 1-0.
4: Ganhou, né?
2: Então, na volta, é muito provável que seja Flamengo e Independiente del Valle.
4: E o Palmeiras?
2: O Palmeiras enfrenta o quem sobrar de Mirassol... E LDU.
4: LDU.
2: É. Então, que é hoje à noite e que tem como principal atração no time da LDU o nosso centroavante Daverson. E hoje à noite também tem pro lado onde tá o
4: jogo de ida foi 1-1, né?
2: Foi 1-1.
4: Mirassol e LDU.
2: O Mirassol tava ganhando até o final do jogo e levou um empate. E hoje tem Corinthians e Rosário Central. O jogo de ida foi 0-0, uma guerra em Rosário. E hoje o jogo da volta pra quem se classificar em
4: frente aos estudiantes.
2: Não sei se ele vai jogar.
0: Será?
4: Eu acho que sim.
0: Porque na primeira fase ele estava inscrito,
4: Que eu vi umas imagens onde, umas imagens onde um treino e apareceu um cara com uma fitinha no cabelo treinando. É ele, né?
0: Não, eu queria puxar o assunto porque Inter lançou...
3: Então puxa o assunto.
0: O Inter lançou a terceira camisa e aí tá na live, que é homenagem a...
2: Desculpa, só pra não perder.
0: Que?
2: O Corinthians, segundo algum lugar que eu vi, e eu até pesquisei pra confirmar, o último gol do Corinthians na Libertadores como visitante em mata-mata foi o do Romarinho.
4: Não, pode ser.
1: É sério?
4: Não pode ser.
2: Fora do Brasil.
3: Mata-mata,
2: pode ser que eles estão jogando. Porque eles estão sempre eliminados nas oitavas de final.
3: É 12, assim. Cara. 12?
1: 15 anos.
2: Eles vão jogando,
1: não,
2: eles foram
1: 14.
2: Jogando. É?
4: Aliás, vocês viram que o Palmeiras meteu ontem, depois na rede social do Palmeiras?
2: Não.
4: Cara, eles meteram uma

0: paródia do, do Scarface, do cartaz do filme, e dizendo ali, nós temos 150 vitórias na Libertadores. Eles têm 149 jogos. Se referindo ao Corinthians.
1: É. Mas, tipo, cara. Eles estão numa troca de. Desde o Depay e tal. Eles estão numa troca. Mas, Rafa, desculpa aí, agora.
2: Não, que ontem o Inter apresentou pra imprensa sua terceira camisa. Teve até o evento, eu, o Lele, o Vini, a gente foi convidado, mas a gente tava num evento aqui da, da empresa, a gente não conseguiu comparecer. E, cara, é muito legal as referências ao Japão que essa terceira camisa faz. Vamos lembrar, né?
3: Muito bonita a camisa.
2: É também uma, é uma referência aos 20 anos do, do Inter no Mundial, porque o Inter vai ao Japão conquistar o Mundial contra o Barcelona. Então ela tem referências japonesas, a apresentação dele, dela é com anime. A gente sempre fala das coisas curiosas que os outros times fazem. E aí quando eu vi o Inter com referências de anime, de mangá, assim, fazendo uma apresentação de camiseta nas suas redes sociais, e essa camisa também, eu achei muito legal.
1: Vai usar em jogo?
0: Eu acho que tem que usar uma vez.
2: Eu acho que vai, eu acho que é capaz de usar sábado agora. No... contra o... jogando em casa contra o Atlético Mineiro, também pelo evento de lançamento.
1: Aí o Inter, que a gente tá falando de rede social, o Inter não pôde nem surfar uma onda que era dada pro Inter, que foi o Juan Gamper ontem. Sim. Foi Barcelona e Al Ahly do Egito.
0: Eu me esqueci de falar isso.
1: Os dois adversários do Inter no Mundial, 20 anos depois. E o...
3: o Inter ganhou
1: só que o Inter não ganhou do Remo.
3: O Inter ganhou a Juan
1: Gamper. Então não pôde nem brincar com isso.
3: 82 ou 4?
0: Bah. Cara, eu acho
4: dois,
0: que
4: é, acho que é dois, porque o Maradona
0: é a estreia do Maradona no Barcelona, e na época o Juan Gamper não era um jogo único.
1: Era um torneiozinho,
0: eram dois, eram quatro times que jogavam e os dois vencedores decidiam.
3: E o técnico do Inter?
1: Era o Guedes, né?
3: Ernesto Guedes,
0: o Inter,
3: cara.
0: O Inter elimina o Manchester City. O Inter elimina o Barcelona.
4: City era banco, né?
3: O City existia,
0: Não interessa.
3: City nem existia.
0: É que o Inter é o único.
3: O
0: Inter é o único clube sul-americano que venceu o Juan Gamper, né? Na história. Importante pontuar isso, né? Vários
2: E ganhou do Barcelona do Maradona e do Barcelona do Ronaldinho e do Messi,
0: né? É, o do Messi empatou, tiveram que ganhar nos pênaltis, mas é difícil, né? O Barcelona não conseguiu ganhar do Inter nos 90 minutos com o Maradona, com o Ronaldinho e com o Messi, né? Aí fica difícil, né? Eu não vou chamar de freguês, vou chamar quem, né? Aqui, ó, mandei pros guris dos vídeos botar ali, ó. A postagem do Palmeiras diz o seguinte, ó. Tá aqui, ó, é um porco no lugar do... no lugar do do Al Pacino. Aí diz assim, ó.
2: Não, é um porco, velho.
0: Diz assim, ó, Libertadores é pra porcos. Né? É pra poucos. Daí tá ali em vermelho, assim, do lado preto. Nós temos 150 vitórias, eles têm 149 jogos.
4: Saia do Grêmio e brilhe. Versão? Temos um novo capítulo. Léo Pérez.
1: Sério?
4: Ex-Grêmio eleito melhor em campo na estreia na Argentina.
1: Não. Peraí. Essa olha
0: lá, só rapidinho, tá na live ali, ó. Cara, que cornetas aí, hein, meu. Tá louco.
4: É, essa é forte.
3: E é uma bela estampa pra fazer uma camiseta.
1: O Marcelo já me mandou.
2: Já fizeram.
1: Mas Mundial nós temos dois. Guri
0: tem. Quem que o Léo Pérez fez ontem? Uma bucha?
4: Não, ele foi eleito melhor em campo.
1: O Vasco jogou pela Copa Argentina ontem contra o Belgrano, né? Se eu não me engano, mas... pá.
0: Cara, o que que tá acontecendo, cara? O Alan, saiu daqui e fez um gol de Copa do Mundo.
1: Cara... Talvez
0: o problema seja aqui, então.
1: Não é isso, Lelê. Não é isso. É que lá o campeonato é mais fácil.
3: É que nem o namorado ser o melhor jogador do futebol colombiano, melhor driblador.
1: Se tu botar os caras da primeira divisão do Brasileirão pra jogar o Campeonato Gaúcho, os caras também vão se destacar.
0: Cara, é que essas coisas elas são muito loucas, cara. Ontem eu já vi uma galera falando mal do Sanabria, porque ele tem dois gols, não sei o quê. Cara, daí alguém fez o comparativo, por exemplo, com o Carlos Vinícius, que tinha três gols também no mesmo período do Sanabria. Aí o cara chegou aqui dizendo, vou fazer gol. E aí?
3: A gente não sabe como tem cara que tá voando e vem pra cá e não joga nada. É isso.
2: Porque nesse momento do Inter, o Inter ou vai contratar um jogador que tecnicamente não é bom o suficiente, ou um jogador que tá vindo de lesão, ou um jogador que tá em má fase, ou um jogador que ama muito o Inter. Não existe a possibilidade do Inter contratar alguém no auge atualmente. Não existe, não tem como.
4: E o Alejandro vai pro banco, então...
3: Pô, tá, Alejandro é muito bom. Pô, bela pedida.
1: Essa eu não tinha visto ainda.
3: Alejandro.
0: Cara, ele vai para o lugar onde ele está querendo ficar. Né? Lamento por ele.
2: Não pode o cara ser o único centroavante do elenco e perder pra ele mesmo. Não pode.
0: O Alejandro me pegou muito.
1: Cara. Eu não lembrava se era ainda ou não era.
4: Não, mas é parceiro desguri, dá pra falar aí.
3: Vai no Cavanha.
2: Não, tem que ir, nós vamos levar o Alejandro.
3: Vamos levar
0: Não, cara, como assim, meu?
2: Ah, mas não.

0: Não tá adiantando nada, pelo menos vamos fazer um conteúdo, Lelê.
1: Não, vamos amaciar o cara.
2: Eu tenho que ir no Cavanhas agora com você. Pô,
3: falou isso aí agora.
0: Eu fui no Cavanhas, eu pedi uma maionese, veio o palhaço maionese. Eu juro, entra lá no perfil, tem o vídeo, cara.
3: Não, mas agora eu lembrei de uma que foi o nosso lateral, o glorioso João Pedro, né? Que o cara foi entregar um lanche pra ele na praia, uma publi e tal.
0: Ah, eu vi.
3: Caramba, quatro. Adans, só porque ali na porta ali tem um recado pra ti. Só que ele foi entregar uma publi, entregando um lanche pro cara. E aí a gente começou todo mundo a comentar no bagulho. O cara teve que desativar os comentários. Ah, não, para com isso, cara. Nós te pagamos pra tu não entregar pro João Pedro o lanche, cara. Para com isso, o cara já não tá legal, não tá firmezinho. Tu vai me dar lanche pro cara, para com
1: só
3: isso.
1: Só vale lembrar que o vínculo do Pérez com o Grêmio, ele vai até o final de 2029.
3: Não, cara. Mas apostamos legal, mas o cara daqui a pouco ele volta como grande nome do
1: futebol. E ele foi comprado por quase 3 milhões de dólares, que dá uns 15 palitos.
3: Nós gostamos, cara, nós gostamos disso aí. O cara compra o troço, tem que nem comprar Maréia, Meria, Elba.
2: Cada vez menos eu vou falar de contratação quando ela chega. É só pro cara errar. Tem um monte de cotação que chega, pá, que é dentro, sempre
1: assim, cara. Eu normalmente eu ajo assim, cara, mas eu já me entrego rápido já também. Se eu já vi que não vai sair,
0: Ah, não, a gente dá uma insistida ainda. Não, o Alejandro, a gente desistiu só agora.
4: Não, assim...
0: Mas,
4: assim,
0: pô, o Alejandro falando, teve chance pra caralho.
4: Rapidinho sobre o Alejandro, assim. Pô, cara, vou tentar não ser pejorativo, por mais que aqui seja um programa disso, de arquibancada. Mas é inadmissível um profissional se apresentar numa intertemporada fora de forma.
0: Não, e não é janeiro.
4: Não, mas que. Cara, eu acho inadmissível um jogador que tá no momento da carreira dele, ele tá trabalhando como jogador de futebol. E ele tem entre, sei lá, 18.
0: 40, 18 e 40.
1: E 40 qual é o problema? Anos, posso jogar? Falar? Não é merchan. Pastatiu tem Gramado. Esses caras vêm pra cá e enlouquecem.
4: Pode ser.
1: Muita massa.
4: Pode ser, cara.
1: E é bom.
2: Tá, mas então vamos começar a botar em contrato isso aí, então. Mas assim, se tu perder a tua forma física que tu é obrigado a ter como atleta, nós vamos descontar o teu salário.
3: Não, só um pouquinho, mas
2: é possível.
3: Não, mas é que nem tu querer contratar alguém e cobrar ética.
2: Não, mas só
3: tem que vir, um jogador não, tem que dar porra,
2: um
3: tem
2: que ter implícito isso. Bom, tu parte do princípio
3: que vou contratar paga... um jornalista, olha só, primeira coisa, tem que ter ética.
2: Beleza, mas tudo bem, cada
3: estão falando óbvio.
2: Agora a gente tá falando de um mercado que movimenta dezenas de milhões de dólares todo mês. Eu tô falando de um jogador, um profissional que é contratado e recebe no mínimo 3 dias.
1: Nenhum atleta de alto rendimento pode estar
4: gordo. Mas e a tua vida?
3: Posso falar, cara, tá gordo? Não, eu não tava.
2: Até pode estar.
3: A gente pode.
2: Tu pode estar
3: falando. Claro que pode.
2: Mas então entrega. A gente viu eu vi o Walter jogar acima do peso e entregou.
1: Ah,
2: o
1: Ronaldo Fofonho.
0: Cara, o Ronaldo gordo, meu, ele acabou com a Copa do Brasil.
4: Não dá pra usar como exemplo. O Ronaldo, ele ficou gordo por muitas questões. Por muitas questões. Sim, entre elas, muitas lesões.
1: E
4: entre elas, tipo tiroidismo.
3: E ele foi morar em Milão.
4: Ele já era italiana. Mais velho. Porra, velho. Ele já tinha feito o nome dele. Claro. O Ronaldo, quando ele ficou gordo...
1: Ele tava indo pras cordas.
4: Ele não precisava mais.
3: Vamos falar real. O cara ganhou duas Copas. Muito bem como ele não fez nada. Mas tava no banco e nem jogou.
2: Pode ser exemplo.
3: Esses dias Ronaldo viralizou, não vale.
1: Viralizou um corte dele. Acho que até em função do Alejandro.
3: O cara queria assim, que tivesse Monjaro pra ele jogar.
1: Que era ele fazendo um treino na finaleira dele no Corinthians. Cara, ele tava imenso, meu. Ele parecia uma geladeira duplex. E os caras mostrando o movimento dele, que ele ficava com os dois pés no ar ao mesmo tempo pra dar um drible no cara. Meu,
4: então,
1: era um absurdo.
4: Tem um gol que ele faz desse interior de São Paulo, assim, pra um campeonato paulista, que até que ele pula na grade depois, cara, a arrancada dele.
3: E é o primeiro, não é? O primeiro gol dele.
4: Em altíssima velocidade, mesmo pra um cara completamente fora de forma.
3: Mas é de cabeça,
4: ideal.
3: Né? Que ele quebra o alambrado.
4: Então não é o que ele...
3: Não, o que ele quebra o alambrado é o primeiro gol dele pelo Corinthians.
0: Marca em cima do Marcão, isso, cara do Inter.
3: Isso. Aí ele sobe, ele cabeceia, ele pula e quebra o alambrado.
4: Esse eu tô falando é um que ele ganha na corrida. Ele ganha do Roger Ceni.
0: Tá, mas é que pra mim esse é o nível, tá? Se o cara for o Ronaldo, ele pode ser gordo.
3: Três caras.
0: Acabou,
2: velho.
0: Ele não pode ser gordo se não é o Ronaldo. Cara, o Walter não conseguiu jogar gordo.
3: Não, perdão. Não conseguiu jogar magro.
0: Não, Léo, o Walter magro, Libertadores de 2010, a fase de grupos é toda dele.
4: Mas quantos anos
0: ele bota
4: o Walter jogou?
0: Ele bota no bolso, resolve, aí entra na cabeça dele que ele precisa de um aumento salarial, lá se tranca no apartamento e então é obrigado a vender ele. Ele magro, ele era muito bom de bola. Aí ele vai ficando acima do peso e ele não consegue, ele vai ciscando de um time pro outro. Aí no Fluminense ele tem lampejos, no Goiás a mesma coisa. E vai indo, ele não consegue. Ele tá jogando na terceira divisão do Rio Grande do Sul, segunda divisão da Paraíba.
3: Ele já foi jogar
0: ele
3: futebol
0: não
3: society,
0: consegue.
3: Ele voltou, ele vai.
0: Então, o Alejandro joga menos que o Walter.
2: Então, cara, nós estamos falando de um exemplo de um jogador
3: há
2: 16 anos atrás, tá? Agora tu pega, cara, o que a medicina evoluiu nesses 16 anos... a evolução do salário que esse jogador

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1: Vou mostrar ali o pacote.
2: E não é só pelo Inter, é por ele também, porque depois dessa passagem dele
3: pelo Inter... É ruim pra ele.
4: Quem é que vai querer?
3: O Vitória.
4: É não único. Vai querer.
1: É o único. Série B, tu bota ele e mete 40 gols na Série B.
2: Mas ele tá na primeira divisão.
0: Mas o que é o Elvis na Ponte Preta, cara?
3: Mas então tá...
2: Tu viu a situação da Ponte Preta?
3: Se o cara almeja isso pra carreira dele, ele não pode jogar no Inter.
1: Aí beleza. Mas a culpa não é dele.
3: Como que não?
1: Quem trouxe? Não, tu fala assim, o cara, quando tu fala a frase, aí ele não pode jogar no Inter. Mas contrataram o cara, ele joga no Inter.
5: Não. Okay. Ele gordo não pode jogar no Inter.
3: Mas, Léo, eu também acho que não deveria ser contratado. Isso é outro assunto. Agora, a partir do momento que ele foi contratado, se ele é um profissional, ele tem que dar o melhor de si. Ele não pode estar jogadinho nas cordas. Se ele voltou da intertemporada acima do peso, beleza, véio, acontece. Agora, tu vai lá
2: 40 dias pra
3: e te prepara, porque depois tu entra em campo, tu tá ali no grupo que vai ser chamado pra entrar em campo. Caramba. Aí tu entra em campo e é um cara que erra tudo que faz em 15 minutos de jogo, aí tu tem que aguentar no tranco.
5: Meu, vocês tiveram há pouco, meu, o Douglas 10, quando engordou, não conseguia fardar, velho.
2: E a prova...
5: E ele era o Douglas, velho.
1: Mas ele foi lesão.
5: E aí ele engordou por conta da lesão. E não conseguiu a voltar prova... a ser o que ele era. Não, ele
0: aliás, não Douglas, vá, viu uma foto, irmão. Pô, o Douglas ouve a gente.
3: Cara, o Diego Souza.
1: Tem que vir aqui.
3: O Diego
0: virou
3: Souza.
0: Virou tenor, velho.
1: Ele virou, ele gordo, virou um baita trovante.
5: Cabeludo grisalho.
3: O Diego Souza, ele teve um ano que eu me lembro que ele se apresentou acima do peso no Grêmio. E ele metia gol, velho.
0: Sim, parecia um tanque, né?
3: Aí, pô, teve a crítica que ele tava acima do peso. O cara continuou metendo gol. Depois ele volta pra uma condição normal. Então, assim, não tem problema. Desde que isso não prejudique a tua performance. Se tu tá acima do peso, a tua performance é patética e tu recebe grana pra isso, não dá, velho.
2: E a prova de que ele tá acima do peso, tá fora de forma e tal, é que ninguém contestou. Tá se falando disso. Tô falando nem dele, nem da parte dele, nem da parte do Inter.
3: Sim.
2: Todo mundo sabe. Porque se tiver, é que a gente se só... fosse... Não, olha só ali. Ele tá mal. Ele errou tecnicamente. Já teria corrido todo mundo pra dizer, não, gente, olha aqui, ó, tá aqui os exames dele, ó, tá aqui, ó, não.
3: Ele tropeçou e acabou fazendo a falta, beleza? Não, ele fez a falta de uma... Aquele tipo de falta ali, cara, não tem justificativa pra tu fazer. O cara tava indo direção ao meio de campo, de costas pro gol, aos 48 do segundo tempo, ele agarra o cara.
1: Cara, eu me prestei porque eu sou mongolão e eu tenho hiperfoco.
3: Tá. Não vai dar tempo, cara.
1: Vai dar.
0: Tem hiperfoco. Hoje ele não tá apresentando, é comigo.
2: Vai que dá.
1: Tá. Ó, A, Ayrton Pavilhão.
2: Tá.
1: B, Baltazar.
3: Tá, deixou o ar assim de fora.
1: César. Importante gol do César. Dederley, Everaldo. F, Foguinho. G, Gessi.
2: Filipão vai ter estátua.
1: Isso. Tá. H, Hugo de Leon. I, Diura. J, de Jardel. K, Koff.
5: E o Cook?
3: E o Cook? E o Kike Oliveira?
1: Calma. O Kike Oliveira pode entrar. Luiz Carvalho.
2: Tá.
1: Mazzaropi. N. Não lembrei de ninguém, mas lembrei.
0: Nildo.
1: Isso aí.
2: Tá.
1: O. Ortuim. P. Paulo Nunes. Q. Não tem ninguém. Q é foda.
3: Não.
1: R. Fui no Renato. Não adianta. O Renato, ele merece portão, ele merece tudo. S. Scolari. Não achei nenhum jogador com S. Pedro Tarcísio.
0: Pô, Silvio Nete, cara.
1: É. Silvio Pay-Per-View. Ele merecia só pelo nome. Onde é que tá, cara? Tá aqui no Silvio Pay-Per-View.
0: Grande.
1: Vedivaldo. X, o Natan me soprou
2: que
1: um
2: é
1: cara.
2: Não tem o Tarcísio?
1: Tarcísio, óbvio. Tarcísio, Flecha Negra. Vevaldo.
2: E U?
1: Desculpa. U não vemos ninguém.
2: Vedivaldo.
1: X, o Natan veio com muito bom. Só o sobrenome. Xoxó. Sofreu pênalti 95, seria, o cara merece.
0: Seria engraçado.
1: Zinho. Y.
3: Xoxó tá na lista, então.
1: Xoxó tá na lista. Zezinho, Y. Nós podíamos roubar e meter o Yura com Y e vagar o I ali. E W.
0: Não, o pintor se passou.
1: Walter Kahneman. Ah, o cara errou. E Walter Kahneman. Então faltou três. Se você ouvir, te manda pra gente.
0: Que? Marca ali no arroba a bola nas costas ali.
1: Pra gente poder chegar e levar lá pro presidente. Cara,
2: mas tem várias letras aí polêmicas.
3: Eu
2: aí.
3: Acho que
1: qual
3: o Inter teve um jogador com Y. O Ian. Lembra?
2: Teve. O Yuri Alberto.
3: Yuri Alberto.
1: Qual que tu achou polêmico?
5: Vários, meu. No A ali tem...
0: Não, mas é o pavilhão.
2: Quem é que tá com D?
1: Perlei, porra.
2: Ah, tá.
5: E o Dinho?
1: Mas é o Darley. Ô, tem um cara com o Darley.
3: Ô, Léo, tem. É que tem um, tem um monte de nome aí que
5: os gremistas... Quem é que tá no P? Quem é que tá
3: tem
5: no
3: um monte de nome aí que pra alguns gremistas não existem, né?
0: Vai no G.
1: Por exemplo.

0: pro pré-83, né?
1: Que é o G aí, gordo.
0: Pros caras que dizem...
1: Gessi. Né? O Gessi dá uma...
2: Não.
3: O Jeromel.
0: Ô, Léo, tu vai ter que apresentar uns gremios...
1: Eu tenho uma saída.
0: Aí pode, pros torcedores...
1: Eu tenho uma saída, ó.
0: Pré-83, os caras não existem.
1: Deixa eu dar uma saída. Dá pra gente falar um pouquinho de Grêmio? Só 10 centavinhos, assim.
0: Pô, quase não falamos de Grêmio.
1: Não.
0: Fazendo a lista de portão da arena e não falamos do Grêmio.
1: Fala. Perdi a linha de raciocínio, teu hiperfoco.
3: Era do G?
1: Isso, não, eu tenho uma solução. Tem os blocos na arena. Aí, tipo, ah, G lá, beleza, entrou no portão, Gessi.
2: Gessi.
1: Tá bom, aí tu vai ter o bloco Jeromel, aí tu vai fazendo os blocos com os caras.
2: É uma boa
0: mas
3: aí no que nós estamos querendo achar um, tu quer Nelson, com o que? Não vai ter.
1: Não tem Nelson. Tá ruim, não, mas aí fica só com aquele ali.
2: Não, alguém vai mandar com U também, U. Tem que ter um jogador com U, pô.
1: Pessoal, mande pra gente na arroba ou bola nas costas que a gente quer dar uma olhadinha aí, se tu tiver também vontade.
3: Vini, o Bruno Vini.
0: Portão que a gente faz um lance, tipo assim, a gente aluga pro torcedor, cada mês um paga um dinheiro e fica com a sua fotinho lá,
1: sim,
0: seu nome lá.
1: Pode parecer idiota, mas essa ideia é boa, cara.
0: É boa, sim.
1: Essa ideia é boa, velho.
0: Portão que a gente renda grana. Portão quem? Quem é você?
2: Botar o Yuri Gagarin.
0: Portão que? Quem é você?
3: Portão quem é engraçado.
0: Portão quem é você?
2: Quem?
0: Daí bota lá o... Palácio Manés é o Léo Oliveira.
2: Ele não é de futebol.
0: Fica lá durante 30 dias, paga uma grana pro Grêmio.
2: Não, vou botar um gordo Léo. Só pelo tumulto.
0: Pode ser?
1: Se não marcou meio-dia, agora veio o Portão Rafinha.
3: Boa.
1: Portão Rafinha.
2: Portão onde é tudo liberado, né?
1: Pra fazer o discorama agora, junto com a gente. Algum bolão aí, Lelê?
0: Pô, cara.
2: Não, Léo, tem do lado,
1: do lado. Não, meu, bolão do discorama, porra. Cara. Ah, porra.
2: Ah, não, hoje ele tá mudado hoje. Vai tocar hoje o Milton Nascimento.
0: É, Man at Work.
3: Dá pra dizer.
2: Também de AZ, a gente consegue fazer o bolão do Rafinha.
3: Bob Marley.
2: Red Hot.
1: Hoje tem aniversário de disco do ex, dá pra ele fazer alguma coisinha aí, hein?
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4: É a memória da Atlântida, vamos embora, hoje é comigo, quinta-feira!
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4: Pô, já tivemos toda a informação do que é o Discorama com esta abertura! Meio-dia e 6 minutos, bom início de tarde, quinta-feira, na capital gaúcha, chove muito, no trânsito, vem junto comigo, e agora tem Samsung.

É uma sonzeira, o aniversariante do dia 1-2, o Robert Plant, vocalista do Led Zeppelin, tocando aqui no Discorama, seu trabalho solo, Big Luck. Sonzeira absurda. A primeira foi Semisonic com Secret Smile, meio-dia e 15. E o Fred Durst, vocalista do Limp Bizkit, hoje completando 56. Uma galera aqui na live no @rafinha.menegas pedindo música.

É o pedido da audiência aqui no @rafinha.menegazzo no nosso discorama. Meio-dia e 23, a 1 da tarde tem o Pretinho Básico, mas tem tempo pra gente se divertir e curtir e, claro, matar a saudade. Discorama é pra isso. Live Forever, do Oasis, foi pedido de ouvinte. Limp Bizkit, o aniversariante Fred Durst, vocalista. Behind Blue Eyes, que é uma versão, na verdade, né? Robert Plant, completando 78 anos no dia de hoje, o vocal do Led Zeppelin. E a primeira foi Samsonic com Secret Smile. E assim a gente vai entrando nesta viagem, que é o Discorama na Atlântida. Em duas edições, 6 da manhã, para despertar a galera com música legal. E ao meio-dia, antes do Pretinho Básico. O James Rain pede passagem, o vocal do Australian Crowd, banda que marcou uma geração muito legal e segue com o seu trabalho aí agora solo, né? O James Rain fazendo show, quem sabe no Brasil. Hammerhead.

0: Para fechar o bloco, mais um pedido da audiência, The Verve com Lucky Man. Muito legal esse som. 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
6: Estamos de volta aqui na Rádio das Nossas Vidas.
13: Como todo dia.
6: Atlântida. 22 minutos para uma da tarde. Alma tem o Pretinho Básico. Esse aqui é um clássico lá de 1998. Entrou na trilha do filme Cidade dos Anjos, que também já tem um bom tempo.

0: clássico das músicas nacionais e internacionais. Eu tenho certeza que em algum momento da tua vida esse som te impactou. E aí tu voltou no tempo. Ah, que fase boa, que época boa. É isso. É bom estar vivo. 11 minutos para uma da tarde. Ainda é cedo da Legião Urbana. TV ainda Paralamas do Sucesso. Com Lanterna dos Afogados, outro clássico dos Paralamas. Google Dolls com Iris. 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E a gente segue nesse programa nostálgico, que é o Discorama. Atendendo a pedidos da galera no @rafinha.menegazzo. Tá afim de participar? Tá afim de colar junto comigo ali? Pô, é só chegar numa boa. Mas se meter os dois pés, paz e bloco, é azar.
1: Isso é meu.
0: Audiência, adoro, mestre do Discorama. Não, mestre, aqui não é o teu lugar. Aqui quem tá agora é o Rafinha. Maravilha. Uma da tarde tem o Pretinho. Grande abraço pra toda a nossa audiência, o mundo todo. Tem a galera que falou comigo aqui.

0: ouviu. 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Todos os dias ao meio-dia. 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
14: Olá, olá, muito boa tarde, amigo e amiga ligados na Atlântida, rádio das nossas vidas. Estamos chegando nesta tarde de quinta-feira, 1h07 com o seu Pretinho Básico, primeira dose deste 20 de agosto de 2026, para os fabulosos biscoitos Zezé, carinho que vem de família. 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Muito boa tarde à estrela móvel da mesa de hoje, que é a Rodaica. Tudo bem, Rodaica?
15: Tudo certo. Vou fazer um agradecimento público, que eu prometi que eu ia fazer.
14: Agora?
15: Agora, bem rapidinho.
14: Claro, fica à vontade.
15: Porque eu só cheguei no programa antes dele começar.
14: Tá.
15: Só cheguei. Porque eu pedi ao meu anjo da guarda que me ajudasse no trânsito até aqui e ele abriu os caminhos.
14: Sério?
15: Congestionados.
14: Ele pegou teu carro como se fosse um carro de brinquedo.
15: Vou dar uma dica rápida. Foi. Vou dar uma dica rápida pra nossa audiência.
14: Qual?
15: Primeiro, acredite. Você tem um anjo da guarda, mesmo que não mereça.
14: Tá.
15: Tem gente que não merece. Converse com ele, troque ideia com ele e quando sentir necessidade, peça algumas coisas que ele vai te atender.
14: Tá bem.
15: Só isso que eu tenho pra te dizer.
14: Bacana. Que bom que tu tem teu anjinho da guarda lá.
15: É anjão, sabe? Que
14: anjão,
15: eles são grandes,
14: né? Anjão.
15: São enormes.
14: Muito bom. 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Fala aí, meu querido Rafinha Menegazzo.
16: Boa tarde, Alexandre. Boa tarde, audiência.
14: Boa tarde. 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Tá ele, o colaborador Porã.

0: Bota o um sorriso no rosto e fala comigo, Porã.
1: Como é que tá, seu Alexandre, amigos da mesa? Boa tarde.
0: Bem, boa tarde, Porãzinho.
1: Meus clientes internacionais, recomendações tuas.
0: Oh, que legal, Porãzinho. 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Rafael Gomes, muito boa tarde.
2: Fala, Alexandre, boa tarde.
0: Boa tarde. 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Léo Oliveira!
2: E aí, meu jovem?
0: Boa tarde, Léo Oliveira, de volta de suas férias.
2: Tudo bem, como é que tá?
0: Aproveitou, que legal, hein?
2: Aproveitei, fiz muita coisa e um beijo pra todo mundo que achou que eu tinha saído da rádio. Vocês falaram no ar que eu tinha saído?
3: Não, não. Dessa vez não.
2: Dessa vez não.
0: Jamais faríamos isso. Quem fez isso foi tu, com um ouvinte, né?
2: O quê?
0: Tu fez isso com um ouvinte, que eu sei.
2: Fiz.
0: A ouvinte, ou ouvinte te pediu, te perguntou se tu tinha saído da rádio, tu falei, sim, saí, fui pra rádio tal.
2: Isso.
0: Aí sabe o que tu fez, né? Tu mandou ao ouvinte ouvir a rádio tal.
2: Não, ela tá ouvindo aqui, eu não sou perguntante assim. Não sou perguntante assim.
1: Não para de ouvir aqui.
2: Não, eu não paro.
1: Fiquei dois anos fora da Atlântida,
2: ninguém
1: com as pessoas dizendo que estavam me ouvindo na Atlântida.
2: Isso, ninguém.
0: Ah, ou seja, não estavam ouvindo.
2: É. Não. Claro que não.
1: Então eles achavam que estavam me ouvindo.
2: É, obrigado. Tava mais quietinho por hoje no programa, então o cara achou que ouviu por Mas os caras ouvem o Potter aqui no programa, hein?
0: Não.
1: Que loucura.
0: Até o Pedrão. Vamos dar-lhe aqui nos destaques.
2: Destaques aí, meu irmão.
0: Fala da pena, como é que tu tá?
2: Correria, meu irmão.
0: Coisa boa, tá aí?
2: Não sei se eu posso ficar por aqui.
0: Energia ainda a pena.
2: Não sei se eu posso ficar por aqui, né?
0: Oi?
2: Não sei se eu posso ficar falando muito aqui.
0: Pode, porque... Não, pode sim,
2: é
0: tranquilo.
2: Lá, né?
0: Não, é lá.
2: Não dá pra votar em mim aqui.
0: Não dá pra votar em ti aqui, exatamente. Fica tranquilo. Hoje é dia do mosquito.
3: Olha aí. O animal que mais mata.
0: O animal que mais mata.
1: Exato. Matou 700 mil ano passado.
3: Não, isso é informação. Nem tudo eu brinco.
1: É informação,
3: nem
1: realmente.
3: Tudo eu brinco. Às vezes eu tenho seriedade nessa
1: o
3: fala aqui.
1: O mosquito
2: tá digno.
1: Os mosquitos.
2: Chikungunya.
3: É isso aí. É o animal que mais
0: e
3: mata.
0: E hoje também é dia dos maçons.
3: Olha aí. Um abraço pro Adams, né?
0: Os maçons.
2: O Adams é maçom.
0: Um abraço a você que é maçom.
2: Boa noite, todo mundo aí. O Adams é maçom.
0: Oi, Ivan. Boa tarde, Ivanzinho.
2: Tudo bom, Jorge?
0: Tá, deu um curto-circuito na minha cabeça. Falei, quem é esse?
2: Aí, sou eu, Ivan.
4: Fazia tempo que ele não vinha.
2: Fazia tempo que eu não vinha.
0: Vou te ver. Onde é que tu andava, Ivan?
2: Tá sem meu crachá agora. Só crachá pra entrar aqui.
0: Agora é só com reconhecimento facial.
2: E aí eu não consegui. Mas
0: aí eu quero
2: também.
0: Ver o crachá. Entrou,
5: crachá olhar. Pra almoçar. Não te reconheceram
0: ainda. É, o crachá pra almoçar. Como é que tu entrou hoje?
2: Pulou
0: a roleta.
2: O Joia Rara ficou dando um papo na moça da porta ali na Érica.
0: Ah, e ela não viu tu pular.
2: Na veterana ali, e aí eu peguei, pulei o negócio e vim.
0: Que desagradável.
2: O quê?
0: O que tu acabou de falar.
2: O quê? Pulamos a roleta?
0: Não, veterana.
2: Mas ela não é jovem.
0: Mas daí, não importa que ela é.
2: Tá, a gurezinha da porta.
0: Não importa que ela é uma colega nossa.
2: Realmente. Não,
0: uma pessoa que está ali fazendo o teu trabalho e ganhando a sua vida.
2: Não assinar na minha carteira.
0: Mas é nossa colega, já que não é tua, é nossa colega. Então
2: ela
0: respeito
2: é nossa,
0: com a nossa
2: é
0: colega.
2: Nossa.
0: É muito nossa, querido ouvinte.
2: Nossa ouvinte.
0: Exatamente.
3: Ótimo, né?
4: Ela odeia os cartões do
0: Seja bem-vindo de volta, Ivan.
2: Oh, coisa boa que aqui com você.
4: Ela odeia teus cartões.
0: Odeia os cartões, é?
2: Ó, viu?
0: Puxa vida.
4: Isso é coisa do ditador.
0: É.
4: O Alexandre de Moraes pede.
0: Vamos entrar nos destaques do Pretinho para Massas Romena. 40 anos, concorra a um carro zero quilômetro. 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Nos destaques do Pretinho que abrem com o Petinho Básico, o bichinho de hoje é o Paixão.
3: Olha aí.
0: Paixão é um gatinho do tutor Gilney Maier, de São Francisco de Assis, no Rio Grande do Sul.
4: Olha que gato bonito.
0: Que bonito esse gato, hein? Uma manchinha no
3: na saudade
0: fuça.
3: De um sol assim.
4: Cara
3: também,
4: de mafioso.
0: Né? É, gato mafioso. Muito bem. 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Ouvinte aniversariante é o Kevin! Kevin Henrique Wanderer.
1: Olha aí.
0: Ele é sócio fundador da LW Concerto de Motores Elétricos em Colinas, no Rio Grande do Sul, fazendo 27 anos.
2: Oh, parabéns, ao Kevin.
0: Parabéns, Kevin.
2: Homenagem ao Macaulay Culkin.
0: Saúde e prosperidade. Deve ser, né? Porque
3: idade
0: era o nome do Macaulay
3: também, né?
0: Culkin no Esquecer de Mim.
2: Qual
0: Kevin.
2: Idade perigosa?
3: A idade perigosa, 27.
2: Que Colinas,
3: né?
2: Era perigoso.
3: Não, toda a cidade.
0: Colinas é perigoso. Vai que tu cai lá de cima.
3: Vai morrer.
0: Certamente deve ser num lugar alto no estado do Rio Grande do Sul.
2: Mas se, também, se for baixinho também, a cara do Rio Grande do Sul ser um lugar que não tem colinas, chama
0: colinas. Chamar de colinas, exato. Tipo, enfim. Aniversariantes famosos, a Demi Lovato. A cantora Demi Lovato Rodaica. Tá de aniversário hoje. Gosta da Demi Lovato?
5: Né? Gosto bem dela.
2: Muito bonita.
0: Tá fazendo 34 anos a Demi Lovato.
5: É. Superou várias situações difíceis e tá aí. Super bem agora, né?
4: Ela era da Disney, né?
1: Tá bem.
5: Foi, começou lá.
0: Tá.
4: Ela, Selena Gomez e Ariana Grande gravaram.
0: O Justin Timberlake também.
4: É que as três gravaram junto agora.
0: Ah, gravaram juntos. É. Tá.
3: O Justin era do N5.
4: E da, o da Disney.
5: Mas começou na Disney.
4: Era
5: assim como a Britney.
0: Britney Spears também. Andrew Garfield, o ator Andrew Garfield, está fazendo 43 anos. Ator e gato, né?
4: Homem-Aranha.
0: Andrew Garfield, 43 anos.
4: Um dos vários Homem-Aranha.
1: Um dos menos lembrados.
2: É o segundo. Ninguém lembra.
1: Tipo assim, o cara
2: fez.
1: Tipo
2: o pretinho aí.
1: O cara foi o 007.
3: Esse aí não acha de ninguém. A geração Z gosta desse aí.
0: Ele não importa de quem gosta ou quem não gosta, o que importa é que ele está de aniversário hoje.
1: Agora é mais
0: fazendo 43 anos.
4: Se ele fosse um ex-pretinho, ele seria um Alorino estilenagem.
0: Quem é que falou isso?
1: O Alorino passou pouco tempo aqui.
2: Não, ficou pouco tempo, Alorino. Não, ninguém falou que ele é ruim. Mas tu não lembra o Alorino como ex-pretinho? As pessoas não lembram. Que nem esse cara aí, ninguém lembra aquele Homem-Aranha.
0: Não lembram, mas ele é.
2: Que nem esse cara.
1: Lembra do Paulinho Becon como ex-pretinho?
0: Também não lembro.
3: O Paulinho de Uruguaiana é um ex-pretinho.
4: Eu gostava do Nelson Quinto.
0: Também é ex-pretinho.
1: Ah, é que boa.
2: Na moral, boa,
0: todos tiveram seu momento aqui.
2: Na moral, pra eu respeitar, no centro de Porto Alegre, o Ravinha tira mais voto que esse cara.
0: Ah, concordo.
2: Ninguém sabe que é esse cara.
3: Ninguém sabe, qualquer um de nós.
0: O vocalista da banda Limp Bizkit tá de aniversário hoje, o nome dele é Fred Durst. Tá fazendo 56 anos.
3: É, eu toquei aquela versão de Behind Blue Eyes.
0: Ah, legal.
2: Seria uma malhação essa música.
1: Tava muito bom, aliás, o Discorama hoje.
3: Obrigado, Rafael. Mandou um ar.
0: A única faixa que eu ouvi, cara, que eu tava ouvindo a 102.3. Não, é óbvio que eu vou ser honesto, tu vai saber a faixa que eu ouvi. Foi o James Rainey, porra. A única faixa que eu ouvi era o quê? Surf Music.
3: Então tu tá com problema de audição.
0: É boa,
3: porque aqui na redação, sentado ali, tu devia ter ouvido o Paralamas, o Barão, o Titãs e o Google Dolls.
0: Não ouvi, sabe por quê? Porque eu tava programando a 102.3, ouvindo as músicas que eu estava programando.
3: Bom, daí aí eu não tenho culpa.
0: Não, nenenhuma culpa, mas
3: e
0: tá.
3: E o James Rainey, ele não é uma questão só de surf music. Isso é. Ele marcou uma geração.
1: É, isso não é sobre surf music.
3: Isso não é sobre surf, Alexandre.
0: Mas o Discorama, ele é sempre legal, porque sempre vai ter uma música. E isso eu gosto de falar. Porra, vê se tu vem comigo nesse raciocínio. Rodaica, vem tu também. O Discorama, ele é um programa, Rafinha, que ele atinge, ao mesmo tempo, algumas centenas de milhares de pessoas espalhadas pelo sul do Brasil inteiro, pelas antenas da Atlântida e pelo mundo inteiro também. Pelo mundo inteiro. Então são centenas de milhares de pessoas ouvindo o Discorama. Se uma música que eu toco emocionar 10 pessoas, 20, 30 pessoas, e essa música não é tão conhecida, pai, eu já fico feliz.
1: Já valeu.
0: Já valeu.
3: Ah, é verdade.
0: Já valeu. Porque
5: mas
0: já envolvia as pessoas.
5: Vai muito além. Porque às vezes as pessoas têm conexão com uma música que nem lembra, nem sabe. E aí precisa voltar a ouvir em outro momento da
0: pra
5: vida.
0: Pra se ligar daquele tempo saber, da vida dela.
2: Eu gosto de Cine Calmon.
0: Isso que música é importante. Gosto de Cine Calmon e Morro Fomegante.
4: E Dallas Cowboys.
2: Também.
1: Ainda
2: Na hora da bota. Domingo aí de menos.
0: Voltando para os aniversariantes do dia. Marta Medeiros, escritora Marta Medeiros, fazendo 65 anos.
4: Espetacular.
2: Vem de livro.
0: Querida, beijo pra Marta Medeiros. Robert Plant.
3: Toquei também.
0: O músico Robert Plant, o eterno Led Zeppelin, fazendo 78 anos.
2: Racheia, devia ter ido no show dele no Araújo Viana.
3: Também
2: devia. Estava aqui em Porto Alegre em maio, não fui.
0: Don King, o empresário Don King, fazendo 95 anos.
1: Olha aí.
3: Tá vivo, hein?
2: Mandou e desmandou no boxe mundial. Porra, tiozinho vai ter luta tal, é comigo.
0: Verdade. E por último, mas não menos importante, aliás, a importância desse cara para a teledramaturgia brasileira é é,

0: gigantesca. É o José Wilker.
1: Ah, maravilhoso.
0: Faria 82 anos hoje, pereceu em 2014. Aliás, nessa semana, por ocasião da morte daquela atriz...
2: Laura Cardoso.
0: É, renasceu um corte de uma novela onde eles fazem juntos, o José Wilker e a Laura Cardoso, e eles estão ali fumando um palheiro. Vocês não viram esse corte? Não. Esse vestido? Viralizou de novo e os dois estão fumando um palheiro, cara. E aí a galhofa que rola entre os dois é espetacular. E aquilo foi pro ar. Foi assim que foi pro ar, os dois fumando, um passando pro outro palheiro. E ela perguntando pra ele, isso aqui é bom? E ele, experimente. Muito legal. Zé Wilker, baita cara, faria 82 anos, pereceu em 2014. Foram os aniversariantes de hoje aqui no Pretinho Básico. Antes de entrar nos destaques, quero cumprimentar e saudar a volta do Palhaço Maionese ao convívio.
3: Ah, tudo bem?
0: Da audiência do Pretinho Básico.
4: Onde andava aí, Palhaço?
0: Tava preso o Maionese.
4: Ah, como é que foi isso pra sair?
3: Agradeceu, Alexandre.
0: Aí mexeu os pauzinhos. Não foi fiança, foi conversei com algumas pessoas.
4: Eu nem vou perguntar o crime, né?
0: Não, eu digo. Ele aplicou um golpe com uma maquininha dessas aqui, ó. Tipo a Vera, a maquininha da Vera. Já que tá aqui, ele aplicou. Seu parceiro palhaço Ketchup, eles aplicavam golpes nas pessoas, roubando dinheiro através das maquininhas.
1: Mas que lindo, Maionese.
0: Errou, né, Maionese? Errou. Mas que feio, né, Maionese?
1: Tá com tornozeleira, Maionese?
3: Quem nunca errou que atira a primeira pedra.
4: Foi moleque, né, tornozeleira.
0: Foi moleque.
1: Tá com tornozeleira. Eu percebi uma coisa.
3: Estive preso, meu querido Porano, por 4 dias e vou dizer uma coisa pra vocês do fundo do coração.
5: Como é que tá sentado?
3: Não, porque eu tô com a bundinha mais de ladinho, assim. Vou dar uma dica. Crianças que estão ouvindo o Palhaço Maionese, não sejam presas.
4: É melhor elas não cometerem crimes.
0: É isso.
3: Eu acho que é mais isso. Não, o principal é...
4: Não sejam presas.
0: O mais louco de
5: nenhuma
0: tudo
5: criança vai presa.
0: É que eu, com a minha cabeça ingênua, porque eu sou ingênuo, eu com a minha cabeça ingênua achava, cara, achamos um produto para as crianças.
4: Tem o mestre das crianças.
0: Achamos queimar um produto. Era um mestre e o maionese, seriam duas estrelas.
1: Renovação de público.
0: Da galera infantil.
3: Não, eu faço muito sucesso.
0: Mas a cabeça doente do artista Jefferson não consegue, né?
3: Não, mas assim, ó, eu faço muito sucesso quando eu faço aqui às quartas-feiras o programa do Maionese aqui na Rádio Atlântica.
0: Que programa do Maionese?
3: 15 para 6.
0: Ah, sim.
5: Não, é o quase nada, meu. Tu não faz.
0: Quase nada. Esse programa não é teu. Esse programa é da rádio. O Rafinha apresenta.
4: Talvez nós podemos fazer juntos a quarta Maionese Mestre.
3: Muito bonita a sua camiseta, Alexandre.
0: Aliás, está aqui, tô com a minha camiseta. Um agradecimento do Maionese, né? Tá aqui, ó. Alô, Maionese.
4: Quem tem medo, né, Maionese?
0: Obrigado. Onde é que tu fez essa camiseta?
3: A Cuca Cláudio.
0: Cuca Cláudio? Onde é que fica o Cuca Cláudio?
3: Aí já me dificultou.
0: Ali na João Teles, quase ali naquela galeriazinha ali perto do Ocidente. De camisetas incríveis, aliás, não só camiseta, um monte de produto bacana que tem ali na loja do nosso querido amigo Cacláudio, a Hagentag.
3: E tá lá a arte do Alô Maionese.
0: Tá lá a arte do Alô Maionese.
5: Aquela rua respira um lado muito especial de Porto Alegre.
0: É verdade, Odessa,
5: verdade, tem o Ocidente, cara, é tem o Cacláudio e a tua travessa tá no Araújo Viana.
0: No Araújo Viana, no Parque Ramiro Souto, o Campão da Redenção.
5: Lancheria do Parque.
0: É muito legal isso, mesmo, aquela banda
1: é
0: ali.
1: Bom. Eu é faço legal, questão cara. De quando eu tô em Porto Alegre passar justamente por esses legal. Lugares aí.
3: Ele sabe? Me falou que você esteve lá.
1: Estive lá e fui fazer uma camiseta que era pra demorar meia hora, demorou 2 horas.
0: É, porque o cara é bom de
1: porque
0: papo,
1: a gente fica
0: né?
1: fica conversando, exato. Né?
3: E ele é gato,
1: fica conversando,
3: né?
1: vai engatando mais, né? um assunto no outro. Sim, o K. Cláudio, né? E, cara, mas ele é sensacional. Pô. Que figura maravilhosa da cidade de Porto Alegre.
3: É, um grande músico do mundo, né?
0: Sim, é verdade. Pô, baterista do Duca Lendecker.
1: É.
0: E entre Moroni outros, teve a banda né, dele, né?
3: Hookers. Eu vi o.
1: Morou em Los Angeles muito tempo.
0: Vai, tá, cara.
1: Grande foi homem. Motorista do Paul McCartney, velho.
0: E do George Harrison.
1: Ou foi do Ringo Starr?
0: Foi do Ringo Starr. Erramos os dois. Muito bem, vamos agora com os destaques aí, meu irmão. Quase 40% das músicas lançadas em julho tiveram participação de inteligência artificial, Rafael Gomes.
5: É um caminho sem volta. A Summit Hub é uma plataforma que analisa mês a mês o estilo das músicas que é lançado, desde o ritmo da música musical, o tipo de produção, se ela foi feita de uma maneira analógica, se é ao vivo, a gravação, etc, etc, etc. E ela, obviamente, inventou um software que analisa a música

0: a possibilidade de ter inteligência artificial. De 100% das músicas publicadas no mês de julho, 23,2% são faixas totalmente inventadas pela inteligência artificial. Não existe cantor, não existe instrumento, não existe nada. A inteligência artificial inventou, se publicou e as pessoas estão ouvindo. 15,3% são faixas que têm algo de inteligência artificial. Por exemplo,
1: tipo,
0: tem cantor que não tem uma banda ou que não sabe tocar nenhum instrumento.
2: Tá, mas tu tem um exemplo de um artista, por exemplo?
0: Não, não tem, Rafinha. Mas, por exemplo,
3: artista
0: assim,
3: Jefferson.
0: O cantor...
4: Eu não sei tocar nenhum instrumento.
0: Ele acha que naquela música seria bom ter um piano. E ele não tem um pianista, ele não tem um piano, ele gera na inteligência artificial um piano pra fazer a base pra ele.
3: Que coisa lamentável.
0: E aí aquela música, ela precisa sinalizar que ela tem a inteligência artificial ali. E assim, sucessivamente.
5: Mas precisa e é colocado ou tem gente que esconde?
0: As duas coisas. As duas coisas.
5: E esse sistema, qual é o recurso que ele tem pra levantar?
1: Pra detectar se tem ou não inteligência artificial na faixa.
0: De acordo com esse estudo, digitalmente é possível tu identificar se é um instrumento real ou não, de acordo com o rastro que aquilo ali deixa digital. Porque ele é criado do nada, se ele é... Ele repete padrões, se ele é inteligência artificial. Coisa
5: assim
0: que...
5: como os textos, né?
0: Isso, exatamente. Porém, essa plataforma, ela vai lá e sinaliza. Ó, Fetter, o Alexandre Fetter publicou uma música que a guitarra, ela tá gerada por inteligência artificial. Aí a plataforma vai lá e avisa o Fetter. E o Fetter devolve e diz, não... Não, a minha música não tem inteligência artificial. Por dois motivos. Ou a pessoa não quer contar que tem, ou realmente, e a plataforma admite isso, pode ter uma margem de erro pequena. Só que 30% dos artistas que foram detectados disseram que não usaram inteligência artificial.
4: Tipo aquela banda Godzilla.
5: Só não apareciam isso. A imagem deles, eles usavam recursos visuais, né, no palco, mas eles que estavam tocando.
1: Que banda é essa, Godzilla?
2: É Gorillaz.
1: Isso. É,
2: nossa mãe.
0: Eu parei também, por isso que eu parei.
1: É Godzilla, eu nunca ouvi falar.
0: Vem com a rodar que é muito mais rápido.
2: A gente não trouxe uma notícia do Spotify que ele ia bloquear isso?
0: O Spotify ele tá querendo, só que mesmo assim, ele não tá bloqueando, ele tá avisando.
2: Sinalizando.
0: O Spotify, ele é a última plataforma a avisar que as músicas têm IA.
2: Pode crer.
0: As outras plataformas, o Apple Podcast, o Deezer, algumas é obrigatório tu avisar e se descobre que tu não avisou, tu é derrubado. O Spotify não faz isso. O Spotify, ele te avisa e tu não botou, ele te avisa de novo e vai indo, porque ele é o mais popular, ele não quer perder a liderança, bloqueando as pessoas.
4: E aí eu pergunto para as quatro pessoas da mesa, com exceção minha e tu, Rafael Gomes, que são especialistas em música e que vivem na música há muito tempo no rádio e na televisão. Não é o fim da música?
3: Eu acho que é lamentável, assim, o uso de IA na criação, nas artes, nas logotipias, né?
0: As artes estão tudo igual, porra.
3: As artes iguais, tu vai em thumbnail de canal do YouTube, é tudo igual, tu vai... Tem uma mulher que eu assisti a palestra dela em Austin esse ano, que ela tem um livro chamado Sameness, que é algo que tá tudo igual. Porque a gente está usando sempre as mesmas referências e com a IA tudo vai se aprofundar. Ela traz exemplos, assim, das logos de marcas grandes que transformaram as suas logos recentemente usando as mesmas ferramentas e está tudo igual. As logos parecem iguais, o design é igual, vai para lugares do mundo, né? Um café em Buenos Aires, um café na Europa, é tudo igual, é a mesma estética, é a mesma padronização. E com o uso da inteligência artificial que a gente já está vendo aí direto nas redes sociais, canais de YouTube, esses banners, esses flyers bregas, caponas de IA ficam se espalhando por aí.
4: Então, mas
3: né?
4: O pior é
3: eu acho que quando tu não tem o recurso, e na música é pior ainda, né, cara? Na música é pior ainda, minha opinião é que na música é pior ainda.
1: Eu concordo e gostaria só de complementar dizendo que a arte, ela é a expressão da sensibilidade.
3: Exato!
1: E a inteligência artificial, ela não tem nenhuma sensibilidade. Né? A sensibilidade humana, ela é insubstituível.
3: Concordo plenamente. Tem um recorte que eu uso numa palestra minha que fala justamente sobre isso. É do Moraes Moreira, né? Aquele cara clássico do Novos Baianos, ele falando sobre o disco Acabou Chorar e dessa coisa, dessa faísca, né? Dessa fagulha que é, essa chama que é totalmente humana da criação, cara. Da criação. Porque o que a IA faz? A IA, ela raspa tudo que tem.

0: da internet de referência para te entregar alguma coisa. Uhum. Ela não necessariamente está criando algo novo. A IA, ela está o quê? Ela está otimizando processos, ela é muito mais uma inteligência financeira do que artística, entendeu? Ela é muito mais uma inteligência financeira do que de criação, porque ela repete padrões, ela não cria essencialmente nada novo.
1: Entrega os
0: ela
1: mesmos
0: cruza
1: todo mundo,
0: dados,
1: né?
0: Mas exato. Vai ser muito bom para otimizar processos. E aí sim. Aí nós estamos falando uma coisa que não tem nada a ver com
2: é, não, não, arte é arte, o resto é o resto.
1: Mas é que exatamente. O problema é quem está do lado de cá, quem usa, né?
0: Sim.
1: E aí quando as pessoas usam para serem substituídas e não para usar a ferramenta para complementar ou para te ajudar numa pesquisa, daí tá tudo apoio, errado. Né? Mas eu ainda tenho a esperança de que tudo isso que está acontecendo em todas as artes, incluindo a música, que eu acho que é a mais grave de todas, vai chegar num ponto que vai se valorizar ainda mais o trabalho humano,
2: música,
1: de tão raro
2: acho.
1: Que ele ficará.
2: Também acho, também
1: e acho, inclusive, que vai ficar tão raro a ponto das próximas gerações terem pouquíssimo acesso ao que é a arte de verdade. Na sua raiz e na sua essência.
2: Concordo muito.
1: Porque além disso, a nossa geração, que talvez ainda tenha a capacidade de produzir algo por conta própria, está terminando. As próximas gerações já vêm com essas ferramentas prontas.
2: Morrer, né?
1: E não aprendem a consumir conteúdo da mesma forma que a gente consumiu. Trocam um livro por um vídeo rápido, né? Trocam algum tipo de informação mais aprofundada por algo extremamente superficial. E são essas pessoas que vão ter que se desenvolver e desenvolver com a sua cabeça e com o seu conhecimento o que vai ser arte lá na frente.
2: É isso.
1: O que, que vai
0: e
1: sobrar?
0: Já tá rolando um movimento no mundo, né? Pelo menos inicialmente, de artistas, designers e... É, muita gente assim indo contra essas tecnologias, inclusive na própria educação, países que estão voltando, estão tirando as telas de sala de aula, estão voltando para o lápis, para o escrever, né? Porque a gente está perdendo muita coisa, né? Tem um estudo recente que diz, né, que pela primeira vez a humanidade baixou o seu QI, né? Pela primeira vez na história. Ah, tem uma geração com menos QI que a anterior. Isso é gravíssimo.
2: Gravíssimo.
0: Isso é gravíssimo. Isso tem tudo a ver com o nosso modo de utilizar o cérebro.
2: Sim, e isso impacta em todas as áreas. Todas as áreas. Claro. Quanto menos gente inteligente no mundo, né, quanto mais massa de manobra essa gente se torna.
3: Menos informação.
2: E a partir daí, cara, é um precipício que
3: mas
2: vai acontecer.
3: Mas eu acho que
0: e talvez
3: a gente
0: isso
3: já
0: seja
3: tem...
0: o projeto, né?
2: Talvez isso, esse talvez... seja o projeto.
0: É, porque é uma massificação, assim, de a gente ver como...
2: O master plan é esse.
0: É talvez, cara. Talvez
3: adoro
0: seja esse.
3: Mas, ô, Porã, aí o Rodaico tá falando da música, mas eu acho que a gente tem um exemplo, uma resposta... Quando bandas que retornam e artistas que seguem seu trabalho solo, os shows são sold out, que é a coisa da arte na essência,
2: humano, né?
1: Mas é o que eu tô te falando, assim, é da nossa geração, né?
3: Não, eu acho
1: como
3: que é
1: que as próximas vão se comportar?
3: Mas eu acho que isso aí vai mudar, vai mudar e vai seguir desse jeito, assim, tu assistir um show do que tu ouvir a música numa plataforma.
1: Sim, vai ser outra experiência.
3: É uma experiência completa. Barão, tu vai ali e faz ali. O Falcão vem e vai dar sold out. A própria volta do Kid Abelha vai pra um Beira Rio. Nem Mato Grosso é sold out, assim, acho que ainda o que respira são os shows, né?
4: Tá, mas aí que tá.
2: Pra essa geração.
4: Mas olha que doido, a gente
3: mas
4: tá falando...
3: Mas eu acho que daí é a questão que não, de pai e filho,
4: mas
3: a gente... aí tu começa cada vez mais,
4: mas é tudo...
3: eles estão renovando
2: mas
3: um
2: os
3: pouco.
2: Artistas também estão acabando.
4: Tá, mas só que tudo que a gente tá falando, da volta do Kid Abelha, que é uma banda dos anos 80, a volta do Barão... Juntos ali, que é dos anos 80.
3: Tá, mas daí tu tem um trabalho solo do Samuel Rosa,
4: tá,
3: mesmo sem o Skank, ele volta e vai lotar
4: um evento. Mas eu digo da gente ter uma nova geração de músicos que vão influenciar e editar um novo ciclo e uma... Esse pra mim é o grande lance.
1: E que vão ter força pra lutar contra um sistema que tu não tem... Que é injusto. Como é que hoje tu pega uma banda nova... E pilha essa banda ir lá e trabalhar e tal, se quando ela chega na internet, ela vai dar de cara com um artista no Spotify que não existe, que tá todo mundo ouvindo. Tu entende como é difícil?
3: É desigual demais.
1: É desigual.
4: É
1: mais desafiador do que foi pra geração anterior fazer sucesso.
0: Eu acho que tem dois lados, assim, por exemplo, tem um monte de artista novo legal... que tá movimentando muita gente que não necessariamente toca em rádio, tá? Esse é um ponto.
2: Ah, sim.
0: Esse é um ponto. Por exemplo, a gente fez a Marina Sena agora recentemente no Atlântida Celebration aqui em Floripa. Foi espetacular, cara. É uma artista nova que a gente nem toca tanto assim. Tocamos algumas coisas dela, mas assim, a galera... E essa galera nova, ela vai a shows sim. Eles vão sim, né? Eles vão pros festivais, eles investem grana sim, com
2: claro,
0: isso.
2: Vão ver o seu artista preferido.
0: E o outro lado é o seguinte, a gente tá vivendo um momento inicial desse tipo de tecnologia e ao mesmo tempo assim como outras, quando a gente baixava música no Napster, no LimeWire, nessa Ares. Coisa toda, no, nesses, nessa, no, como é que era
4: Emule,
0: o Emule, exatamente, a gente baixava, e era uma loucura, todo mundo utilizava aquilo em excesso e não necessariamente tinha qualidade. E é mais ou menos o que está acontecendo agora. Utilização em excesso com baixa qualidade. Talvez daqui a pouco a gente vá para um segundo momento de nem tanto excesso de uso e das pessoas encherem o saco, porque já há, assim, né, na questão estética, uma saturação do modelo do cardzinho de A, do negocinho de A. Né, já existe uma saturação. Então acho que a gente vive um primeiro momento de muito excesso.
4: É o fordismo!
0: Pode chegar num caminho mais moderado.
2: Muito bem, 25 para as duas, que grande destaque esse aqui, hein, Rafael Gomes? Parabéns, rendeu um belo de um debate. O próximo nem debate vai ter, porque é simples, é só entender.
1: É curto e grosso.
2: Motorista sem CNH e com o celular sem bateria pode ser autuado numa blitz.
3: Claro. Tem a carteira digital daí, né?
4: Tem uma série de regras novas.
3: A minha moto. Eu tenho as duas coisas, a minha CNH física e a digital.
2: Pra quem não tá olhando a tela na transmissão, olha quem está ali.
4: E teu celular tem bateria.
3: E meu celular nunca fica sem bateria, eu tenho cabo no carro.
2: Tudo bem.
4: Porque tem uma série de regras novas que a gente falou essa semana sobre o Blitz, que agora vai ter o drogômetro, que vai ter uma triagem agora.
3: Vai ter um drogômetro?
4: Vai pra uma série de entorpecentes.
3: O cara compra.
4: Não. Além do bafômetro, agora tem um drogômetro.
1: Como é que eles medem o drogômetro?
4: Cada estado... cada estado ele vai ter a sua própria legislação, porque tem vários tipos de drogômetro. E aí vai ter licitação, etc, pra ver. Mas é desde picadinha no dedo, saliva, etc.
0: Ah, não, tem várias... picadinha no dedo eu tenho medo.
4: Saliva, dependendo da droga, não tem.
0: Boca seca, né?
4: Comeu areia. Então, a Blitz, ela vai... Ela, daqui a 58 dias, ela vai ter uma série de novas pequenas mudanças agora. Vai ter uma triagem também. Então, agora, muito mais gente vai acabar sendo autuada no bafômetro. Porque hoje é uma triagem aleatória, né?
3: Isso aí demora.
4: Tá passando cinco carros, eles puxam um. Aí passa mais cinco, eles puxam um. Agora vai ter, tipo, uma triagem onde todo mundo vai fazer, tipo, um pré-teste. E quem sinalizar até o bombom de cacau, o de licor, bombom de licor, vai atestar nesse, mas no bafômetro não vai.
3: Mas como assim vai ter um preto? Vai ficar uma fila gigantesca de carro.
4: Não, mas então é uma triagem bem rápida, é o que tá
1: prometendo. Mas sabe que esses dias eu tinha uma blitz e eu parei, me pararam num negócio desse e foi super rápido, porque veio com equipamentinho assim menor. Assopra ali e segue a tua vida, muito aí. Rápido.
3: É que
1: foi.
3: Tem um pré agora, né?
1: Que então, eu acho que foi esse que fizeram. Que é esse, e aí, se tivesse apontado algum número estranho.
4: Eu fiz contigo, nós tava juntos.
1: Não, eu tive zero cagaço, porque assim, ó, pra tirar algo.
3: Quem não deve, não teve.
4: Não, mas Rodaica,
1: eu
4: sabe, eu nunca bebo quando eu dirijo. E às vezes ele diz, não, é uma só, não, nunca. E aí eu parei nessa e eu me caguei. Porque é isso,
2: sim,
4: tu
2: pensando,
4: será que não deve nada.
2: Claro.
4: E aí, esse pequeno, a triagem. Até o pão de forma, às vezes, eles dizem
2: isso.
4: Que tem...
2: Fermentou.
4: E nesse vai fermentar, vai sinalizar. Só que quando tu for pro bafômetro, não pega. E ele vai te liberar. Então, vai ter muito mais gente autuada.
2: Porque... Nós aqui nesse programa, nós somos...
4: E por último, agora, só pra última, que é a manchete mesmo.
3: Só um pouquinho.
4: A partir de agora, a partir de agora é lei.
3: Segura.
4: Porque muita gente usava o golpe de, eu tô sem a minha carteira, mas eu tenho no celular.
2: Mas tá sem bateria.
4: Então carrega aqui e espera. E muita gente, o cara emprestava o cabo, ou não sei o que. Agora é lei.
2: Várzea.
4: Tu precisa estar com o teu celular carregado, se tu não tem a CNH.
3: Não, eu só tenho no telefone.
1: Tanta multa, né? Entra tanto dinheiro nessa área. Será que eles não poderiam investir num sistema onde o próprio policial já tem acesso rapidamente?
4: Não, mas ele
1: tem
4: o CPF.
1: Então, Rodaica, que tu precisa apresentar?
4: Porque é lei tu portar tua carteira de trânsito pra dirigir um carro.
0: Tem que andar com os documentos.
1: Tudo bem.
3: É a lei, meu chapa.
1: Tudo bem, mas assim, se ele tem acesso e vê que tu tem a carteira...
4: Ele tem acesso. Mas agora é lei tu estar portando. E tu estar portando não é um celular sem bateria.
3: Tá aí,
4: celular
3: sem bateria.
5: Não, bebê não pode há muito tempo.
4: Não pode nada.
2: Deixa eu trazer uma reflexão aqui bem interessante. Nós aqui neste programa, nós somos a favor da lei e nós somos a favor das blitz.
4: A lei!
2: As blitz é o plural. Aliás, as três formas são aceitas. Blitz, blitz e blitzes. As blitz, elas existem para procurar irregularidades, para procurar
4: carro roubado,
2: arma, droga.
4: Gente que está foragindo.
2: Quem é que está devendo lá o IPVA do carro e tudo mais. E esses dias, cara, eu passei numa blitz, não me pararam na blitz, porque estava cheia a fila. Numa blitz na Oswaldo Aranha, ali na frente do Araújo Viana. Uhum. Um pouquinho depois, ali na frente do parquinho. E aí tinha um guincho, várias plataformas ali com carros em cima. Aí tinha uma plataforma só com motos. Umas 10, 12 motos em cima. As motos, inclusive, algumas delas com a caixa da operadora de entrega, né? Da plataforma de entrega. Os carros em cima das plataformas. E é esse o outro lado da história que eu quero trazer. Todos os carros tu via, cara, era o carro que tava sem IPVA, porque era um carro mais baleado, um carro mais velhinho. Tinha um carro que era o carro, o reboque e uma carrocinha de pipoca em cima do reboque.
1: Não pode pegar. E
2: certamente
1: não pode,
2: tá, é o cara que tava lá levando a sua pipoquinha pra vender, foi pego na blitz, tava sem o IPVA, porque já tá fudido na vida, não consegue pagar o IPVA, daí leva o carro do cara que é o troço que ele tem pra ganhar o dinheiro dele. É uma merda.
0: Eu sei que vai acontecer, daí vai ter que arranjar o dinheiro pra pagar isso. O IPVA.
4: É o país de merda. Sociedade,
1: né? Qual é o ano do carro pra não pagar IPVA?
0: É lei, é 10 lei anos. E pronto, né?
2: Não, eu concordo contigo, Porazinho. Lei é lei e pronto, e nós estamos pela lei. Mas o meu desabafo do país de merda, ruim, ele é mais profundo. É mais profundo. Ele
3: parece mais injusto. Parece mais injusto, né?
2: Exato.
3: O detalhe da droga ali, agora sem hipocrisia, cara, a gente se apega muito à questão do álcool, que é gravíssimo para quem dirige. Mas o efeito da droga é tão grave quanto o álcool.
2: Claro que
3: o cara fazer uma merda, atropelar alguém, fazer coisa. E essa é real, tu não pode dirigir usando nada, velho.
2: Não,
3: vai fazer uma merda.
2: Qualquer coisa que altere o teu estado cérebro, a química do teu cérebro, tá errado.
3: Tu tirou todo o teu reflexo, tua atenção, tudo da direção.
2: Muito bem, 19 minutos para as 2 da tarde. Polícia fecha a avenida. É temático o programa. Fecha a avenida após alerta de bomba, mas encontra somente um brinquedo sexual.
4: Eita. Às vezes é uma bomba, né? Dependendo.
5: Em Washington, nos Estados Unidos, uma avenida ela foi parada depois que esse objeto, para quem está vendo na live, um objeto azul com alguns fios
4: saindo dele. Parece um latão.
5: Foi colocado por volta das 7 horas da manhã na Ford Street com a Warren Street, no cruzamento. E uma pessoa disse, olha, eu vi um equipamento metálico com fio saindo, sendo colocado numa lixeira. E aí mobilizaram esquadrão antibomba, polícia, até o FBI foi acionado. A rua ficou parada por uma manhã inteira. E quando o esquadrão antibomba chegou e retirou o objeto, que ele parece um objeto, uma garrafa grande, uma espécie de como se fosse um copo térmico grande.
1: Um objeto cilíndrico.
2: Isso, um latão, como se fosse um latão.
5: Ele, na verdade, ele era um grande sugador que...
4: Ah, aquele de bolo. Ah, entendi.
5: Que fosse uma grande isso, um brinquedo sexual.
4: Bota no pintinho?
5: Não,
2: deixa o jornalista terminar a notícia, por favor.
5: E justamente por ele provavelmente ter falhado, ele ter estragado, ele tava com fios pra fora.
2: Ah, entendi.
5: Então, como ele não tinha mais serventilho,
0: tentaram
5: foi colocado
0: na fazer a
5: e uma pessoa viu o objeto por não conhecer o brinquedo sexual.
2: Desconhecimento total.
5: Desconhecimento. Acabou chamando o esquadrão antibombas nos Estados Unidos.
4: Onde é que fica o esquadrão antibomba no mundo? Porque toda vez que tem uma bomba, eles sempre são os últimos a chegar.
2: Eles só chegam depois que alguém chama.
4: Isso, mas eles sempre dão uma demorada. Já percebeu? Isolaram a rua. Aí deu 2 horas, chegou o esquadrão antibomba.
2: Mas qual é a pressa que tu vai ter se tu é um cara do esquadrão antibomba e tu sabe que tu, podendo ir lá desarmar aquela bomba, explode na tua cara e tu morre? Qual é a pressa que tu vai ter pra resolver?
4: Acho que deve ser uma discussão dos guris, quem vai?
2: Exato. Tá, e aí, parou aí, discorda.
4: Aí demora pra sair que eles não querem lá.
0: E assim, em países da Europa, que tem vezes assim que para tudo porque acham uma bomba da Segunda Guerra, né, cara? Se tu tá assim, não dá pra circular lá naquela região ali, isso porque foi encontrada uma bomba e os caras isolaram a área inteira, né?
2: Uma mina.
0: É, e aí nessas assim de se assustar com coisas que parecem ser outra coisa, já aconteceu comigo, eu tava num resort aqui famoso que é o Fazenda Parque Hotel, aqui na região de Gaspar, em Santa
2: Catarina.
0: Um abraço
2: pra galera lá do Fazenda.
0: Um abraço pra galera do Fazenda, nossos parceiros aqui.
3: Tamo lá semana que vem, né?
5: Tamo chegando, ó.
0: Não, tamo querendo ir a qualquer momento. A qualquer momento podemos ir.
4: É só dar sol.
0: É só dar um solzinho que nós já vamos pra lá. É, e aí eu tava lá,

0: família, aquela coisa, aquele monte de piscina, aquela coisa legal e tal, não sei o quê. E aí tinha uma piscina mais funda, que fica mais afastada, né? Que é menos frequentada, porque ela é mais funda, né?
1: Uhum.
0: E aí, cara, eu olhei o negócio ali, eu fui mergulhar naquela piscina e olhei o negócio e se mexia assim, sabe, Féter? Tipo, parecia uma cobra.
1: Ah, dentro
0: parecia
1: da água?
0: Uma cobra, é. Parecia uma cobra dentro da água, cara.
1: Que loucura.
0: E aí, mano, eu olhei, aí eu não entrava, eu não conseguia me aproximar pra ver se será que é uma cobra.
1: Mas
0: eu
1: era
0: pensei...
1: um sonho ou era real?
0: Pô? Não, era real, real. Eu estava lá,
2: nossa,
0: Féter.
2: Mas
0: e eu
2: não foi embora.
0: E eu não uso nenhuma
1: tipo cobra.
0: De substância que eu tenho. Minha consciência é 16 anos.
1: Sim, é verdade.
0: E aí eu pensei, vou cair, e se for uma cobra? Não vou. E se for uma cobra, pode ir machucar outra pessoa. O que que eu fiz? Eu fui ao funcionário do estabelecimento e disse, olha só, amigão, eu acho que tem uma cobra ali. O amigão pegou e disse assim, vamos dar uma olhada. Aí o amigão foi lá, pegou o negócio da piscina, era apenas uma folhinha de uma árvore.
1: Ah, porra, sério, assim.
0: Eu parei praticamente todo o resort por causa disso.
3: Não, mas podia ser.
0: Legal.
3: Gente, o cara
0: te mas
3: não...
0: e se fosse
3: e
0: uma
3: virou
0: cobra?
3: Virou persona não grata no Fazenda Marca Hotel.
1: Nunca mais
0: me convidaram.
3: Meu amigo João do Pão.
0: Nunca mais me convidaram.
1: Porque muita gente saiu de lá dizendo, tem cobra lá!
0: Não. Foi tudo muito discreto.
3: Muita fake news também. Admiro de tio jornalista, sério.
0: Não
1: averigou.
0: Eu não consegui conferir
3: o
0: não consegui. A reportagem não conseguiu chegar até
3: tava
0: o elemento.
3: Tava sem óculos, tu e o Rafinha estavam sem óculos. Mas não se pode chutar uma bomba quando encontrar, é muito perigoso, tem que avisar.
1: 15 minutos para as 2 da tarde, antes da primeira girada na mesa aqui, deixa eu perguntar para quem está construindo ou reformando. Tem alguém aqui na mesa construindo ou reformando? Léo Oliveira, como é que está andando a tua obra, Léo Oliveira? 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
3: 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Tu acha que eu descansei?
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3: Vou lá.
1: Vai lá, vai lá.
3: Algumas coisas pro apartamento novo, né?
1: Aí é bonito. Parabéns pela
4: correção,
1: casa nova,
4: Alexandre. Hein?
1: Correção.
4: Pra não pagar IPVA é 20 anos que tem que ter o carro, não 10.
1: Errei, perdão. Achava que era 10. Já foi 10, não?
3: Não.
1: Não deve ter sido 10.
2: Óbvio que
3: não.
2: Não,
3: 10
2: anos.
1: Óbvio que não.
3: Porque tu pode ter um carro top com 10 anos.
1: Não, óbvio, exato.
4: Mas no Brasil, todo mundo tem um carro com 10 anos.
1: Exatamente, tá certo.
4: Ninguém ia pagar IPVA.
1: 20 anos.
0: 20 anos.
3: Não, mas 20 anos
0: uma conta melhor.
1: 20 anos é 2006.
3: É, até um golinho, um golzinho 2001, chaleira, bom.
1: Porra.
3: Tô vendendo aí.
1: Vamos dar uma girada aí, Rodaica. 13 minutos para as 2 da tarde. Bota um, então.
3: 7 mil.
2: Tô saindo com duas garotas.
1: Ah, ao mesmo tempo?
2: Tô saindo com duas garotas.
4: Tá no gerúndio, Alexandre.
2: Tô saindo.
0: Tempo bom, hein?
2: Tô no terceiro ano do ensino médio.
1: Ô, oh, garoto!
3: Aí,
2: esse é o momento.
1: Terceiro ano.
2: É uma hora pra fazer isso agora.
1: 17 aninhos, 18,
3: é o último ano
1: máximo.
3: Bom da tua vida.
1: Coisa boa.
2: Uma delas que eu tô saindo é de uma outra escola. E a outra é da mesma escola que eu faço parte do meu círculo de amigos.
1: Certo.
2: Mas eu acabei descobrindo que as duas têm uma amiga em comum.
1: Ai.
2: E que elas são bem próximas.
0: Complicou.
2: Eu continuaria ficando com as duas pra ver o que, que vai dar.
0: Eu também.
2: Porém, e se elas acabarem descobrindo? Acredito que ia ficar um clima bem estranho lá no nosso grupo.
0: Ah, vai ficar de qualquer
2: jeito. A minha fama na escola, porã, já não é muito boa, viu?
0: Pois uma vez
2: eu troquei uma irmã pela outra.
3: Meu Deus!
2: Ah, esse aqui foi.
1: Acontece.
3: Ah, esse garotão é frenético.
4: Ah, o tigrinho.
2: E desde então a mulherada da escola tá me evitando.
4: Por que será?
0: Acontece.
2: Caso isso fosse descoberto, eu provavelmente perderia a pouca reputação que ainda me resta. Então eu queria saber de vocês, é bobagem ou eu devo continuar ficando com as duas?
1: Deve continuar ficando
2: com as duas. Ou será que eu tento a sorte, largo uma delas pra ver se
0: isso
2: ia ser? Mas ele tá com medo.
0: Eu quero dizer uma coisa
2: da repercussão negativa na escola.
4: Ano que vem acaba, Rodaica. Nunca

0: resolver essas pessoas.
1: Tu vai sair de herói, daqui a 2 anos tu é herói.
0: Isso,
1: é.
0: Eu tenho um recado. Na festa de formatura tu é rei.
1: Eu tenho um recado para a juventude. É o seguinte, o tio Porã. Não o tio Porã. É o seguinte, galera, esse é o momento de fazer as cagadas, cara.
0: É isso aí.
1: É isso. Faz aí, as cagadas com 17, com 20,
2: 48.
1: Com 27, com 54. Faça! Faça, porque não tem jeito, mano. Não tem. Vai, aproveita a vida. Aproveita que a vida tá te oferecendo no cardápio.
0: É isso aí. E é o último ano bom da tua vida. Isso. O terceiro ano do ensino médio é o último ano bom da tua vida.
3: Sem pagar
1: não,
3: mas conta.
1: Porque não promete mais do que tu pode entregar. Não promete amor.
0: Que a faculdade promete é difícil, diversão. Ela não é um colégio.
3: Então assim que falha.
0: Falha, né? Porque ele fala em traição e não sei o que, mas muita energia.
1: Não é traição.
2: Não, mas o Porã falou pela mesa.
3: É verdade.
2: Inclusive a Rodaica falou pela mesa. Vai lá, reata.
4: Eu só tô apegada aqui ao fato de que ele disse, tô saindo com duas garotas, o que é diferente de estar namorando.
0: Estou saindo também.
2: E vai mais uma dica agora, a dica do tio Fetter
0: aqui. Não namora.
2: Não namora e mais. Pega a terceira, que é amiga das duas. Aí a gente vai ver que é bom.
0: Eu posso dar a dica?
2: Aí tu vai ver o rendezvous.
0: Te diverte. O tio Ivan pode dar uma dica?
2: Claro, tio Ivan.
0: Pode. Proteção. Camisinha no pintinho.
2: Boa, tio Ivan. Aí sim, tio Ivan.
1: Deu a melhor dica. É isso mesmo.
0: Filhos. Péssimo.
1: Nessa idade, nessa hora
2: da vida, sim.
4: Pior do que filho são as doenças,
0: né? Não, mas doença tem remédio, filho não.
3: Deixa ele pegar a crista de galo.
0: Não pode falar isso.
3: O quê?
0: Não posso falar?
1: Cara, tu já queimou o palhaço maionese essa semana, não queima o Ivan.
0: As pessoas têm muito mais doenças sexualmente transmitidas.
2: Amarelinho pro Ivan, não é legal dizer isso.
0: O quê?
2: Não é legal dizer isso, doença venérea, doença sexualmente transmissível pode ter, filho não pode ter.
0: Não pode ter nenhum dos dois. A doença não.
1: Usa preservativo.
2: Que a crista é isso. Quer ter filho, faz por onde? Não quer ter filho, faz por onde também.
0: Mas tem que se
2: proteger. Não quer ter doença, faz por onde também.
0: Camisinha sempre.
2: Isso aí, camisinha
0: sempre. Olha pra mim,
2: sempre.
0: Camisinha sempre.
2: Tô contigo, camisinha sempre.
0: Ah, e se o cara não quiser usar, moça ou moço, vai embora. Não é não. Camisinha no tisquinho. Pra não dar a crista de galo, que dói.
3: Mas pra mim, esse garotão fala que tá namorando as duas ainda. Eu acho que ele é mais
0: rápido. Ele tá aplicando em nós. Eu tô saindo. Tá namorando.
3: Eu tô namorando com duas.
0: Almoça na casa de uma
2: no sábado. Fechem os olhinhos. Só pros meninos agora.
0: O quê?
2: Os meninos da mesa e os nossos queridos meninos da audiência. Fechem os olhinhos e lembrem por 2 segundos do tempo que nós tínhamos 18 anos.
0: Eu era obeso, Fê. Eu não pegava ninguém.
2: 17 anos. 19 anos.
0: Eu não pegava ninguém.
2: 18 eu era outra vida. Era uma vida mais leve. Era uma vida sem boleto. Era
1: a minha época pré-monstro, entendeu?
2: Que loucura.
0: Eu ouvia vocês. Eu também. Eu não pegava ninguém.
3: Matante da peste.
0: Os gordos estão na moda agora.
4: Véio aqui.
1: Falando em tempo, faz o break.
2: Faz o break rapidamente. Então já voltamos.
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13: Estamos de volta com o Pretinho, um minuto para as 14h desta tarde de quinta-feira. Obrigadaço pela sua audiência ao vivo aqui no Pretinho, de segunda a sexta, 1h06 da tarde. Eu tenho um e-mail para a Rodaica aqui. Vou levar mais um pouquinho mais do que um minuto para ler, tá? Então depois a gente faz a eleição do craque do episódio. Oi, Rodaica.
14: Oi.
13: Espero que esta mensagem chegue até você.
14: Tá chegando.
13: Quero aproveitar alguns minutos do seu dia para dizer o quanto admiro o seu trabalho. Nossa. Sou sua fã e acredito que elogios sinceros também merecem ser ditos. Acompanho o Pretinho Básico há bastante tempo e, para mim, você se tornou uma peça indispensável do programa. Em meio ao humor irreverente que caracteriza o PB, tua presença traz equilíbrio, inteligência e sensatez. Você consegue participar da brincadeira sem abrir mão da tua elegância, do respeito e da coerência. O que mais me inspira é a forma como você se posiciona quando o assunto são as mulheres. Você defende sua ideia com

0: firmeza, sem agressividade, argumenta com inteligência, empatia e coragem. E isso faz muita diferença para quem está ouvindo. Imagino que, em uma trajetória como a sua, mensagens como esta sejam apenas uma entre tantas. Ainda assim, achei importante escrever para te agradecer. Pessoas que usam a voz para informar, provocar reflexões e representar tantas mulheres merecem saber que estão fazendo a diferença, sim. Continue sendo exatamente assim, esta mulher forte, autêntica e inspiradora. Tua presença torna o Pretinho Básico um programa mais rico, mais plural. E tenho certeza de que muitas ouvintes, assim como eu, sentem-se representadas por você. Receba meu carinho, minha admiração e o desejo de muito sucesso. Um abraço da Adriana, que de amor, Nova Santa gente. Rita.
1: Querida Adriana, um que beijo legal, muito né? grande pra ti. Fiquei muito, bem
0: muito,
1: emocionada.
0: Muito legal o e-mail da Adriana. Obrigado aí, Adriana.
1: Com tá? teu e-mail, um beijo grande. Obrigada.
0: Muito bem, era isso por enquanto. Alguém tem agenda pra dar? Porazinho vai estar tá fazendo palestra, Rodaica vai fazer Não. palestra,
1: eu
0: Rafinha...
1: Faço amanhã,
0: faz palestra amanhã.
1: Summit.
0: Olha aí que beleza.
2: Uhum. Que legal.
0: Bacana. Taquara que é um Summit que vai ser em Taquara.
1: O Taquara Summit, ele acontece todos os anos. A edição deste ano é amanhã.
0: Certo.
1: Começa logo cedo de manhã.
0: Tá.
1: Com várias palestras, painéis. É muito bacana.
0: Bacana.
1: Com muitos profissionais diferentes. Inclusive, Taquara Summit, arroba no Instagram, tem toda a programação. E eu vou estar fazendo a última palestra do dia, a partir das 5 horas da tarde.
0: Bacana. Show de
1: ingressos,
0: bola.
1: Eu acho que eles ainda têm disponíveis no Simpla. Mas ali no arroba Taquara Para Summit tem todas as informações.
0: Tá, quer aproveitar e votar então, não?
1: Posso aproveitar e votar
0: então
1: já também?
0: Então aproveita e vota, vai.
1: É, vou votar na volta do Léo,
0: na
1: então.
0: Na volta do Léo uhum. Oliveira. Boa, bem lembrado. E tu, Léo Oliveira, vai
1: Léo,
0: votar em quem?
1: Que ele agora deu uma...
0: Deu uma caída. Agora deu uma caída.
1: Tá vidrado.
0: Isso.
2: Não,
0: tá
2: tava vidrado. Olhando
0: agora
2: negócio.
0: Ele entendeu que ele vai tá ter vidrado. Que necessariamente ir na Cassol.
2: Preciso, eu comecei a lembrar, viu, intervalo, eu olhei meu telefone, aí o pintor me chamando e tudo.
0: Ah, que dureza.
2: E...
0: vai votar em quem?
2: Vou votar no Porã.
0: Votar no Porã, ok.
2: Gostei da atuação do Porã, o velho Porã, quando ele desabrocha no meio desse Porã que finge ser alguém com essa camisa.
0: Isso, isso, isso.
2: Não engana ninguém.
0: Isso, não engana ninguém.
3: Ele... sou uma pessoa multifacetada, né?
0: Claro, tá
2: isso,
0: certo.
2: Isso, cabelo...
0: ele é multicara de pau.
2: E o cabelo tá cada vez mais branco do Porã, eu tô impressionado.
0: Tá muito bem, Porã, tá muito bem.
2: Tá lindo, Porã, o Porã tá muito bem.
0: Vai votar em quem, Porãzinho?
3: Eu vou votar no Alexandre Fetter.
0: Ô, Porã, muito obrigado. Por algum motivo especial hoje, Porã?
3: Tá, a ancoragem, né?
0: Ancoragem
3: exemplar.
0: Ah, obrigado, Porãzinho.
3: É mais
0: sem
3: uma
0: palavras.
3: Vez.
0: É, Rafinha Menegas.
4: Vou votar no Gomes, né?
0: No Gomes.
4: Os destaques, né?
0: Foram bons destaques, verdade.
4: A gente não leu também. Tu leu um e-mail no programa inteiro.
0: Verdade, tu não leu nenhum.
4: Nenhum.
0: Exatamente, deve estar magoado, inclusive.
4: Não, não.
0: Tu, Rafa Gomes, vai votar em quem?
5: Eu vou votar em ti. O conselho que tu dá, não pega só duas no terceirão, sai logo com a terceira, que é a amiga delas.
1: Meu Deus.
5: Mostrou
0: que orgulho,
5: um lado,
0: né, Rodaica?
1: Foi aí que ele perdeu o meu voto, Porã.
0: Ah, para.
1: Claro.
0: Mas por isso...
5: Mas por comentar isso na frente da Rodaica, foi aí que ele ganhou o meu.
1: Então... Ah, tudo bem, cada um com as suas coisinhas.
0: Então eu voto bem, muito obrigado pelo teu voto.
3: Sólida, né?
0: Eu tenho. Madura, né, Porã? Madura, né? As pessoas já se conhecem.
4: Madura,
0: não há mais surpresas, né? Não há mais surpresas depois de 23 anos, né? Não há mais surpresas.
1: Não, surpresa sempre pode ter.
0: Não.
4: Pode aparecer um filho fora do casamento.
3: Claro, pode. Com 27 anos.
4: Imagina batendo aqui na
1: rua. A mulher é grávida.
4: Pai.
3: Cabeludo. Filho anterior à relação
0: Jamais.
3: Do casal.
0: Claro. Eu sou um cara sério. Não façam isso comigo.
2: Ele seguiu o meu conselho.
0: Sempre
2: qual? Camisinha no tisquinho.
0: 2:03, o meu voto vai na Rodaica também. É, especialmente porque...
4: Amarelo.
0: Tu não quer, eu posso não votar,
1: eu
0: então,
1: não sou
0: tia.
1: Ninguém pra querer nada aqui.
0: Não, é que tu... Eu comecei a votar e tu fez...
1: Não,
0: tipo, tá ironizando.
5: Fez todo um tendel e agora tá votando não, nela pra se redimir.
1: Eu
2: me redimi não valeu de nada pra campanha.
0: Me redimi do quê?
2: Não campanha pra nada.
0: Então eu gostei, eu vou votar em ti pelo e-mail que a nossa ouvinte de
1: então,
0: Nova Santa Rita...
1: Na Adriana que mandou o e-mail.
0: Não, eu vou votar em ti porque eu com as palavras da Adriana...
4: Uma palavra!
0: Dizem muito a teu respeito e dizem muito sobre a tua participação no programa.
5: Alô, maionese.
0: Eu voto em ti porque isso aqui é só a verdade.
1: Muito obrigado.
0: Só a verdade. A camiseta do Alô Maionese você encontra ali na loja na...
1: Hagen Tag,
0: ali na João Teles, quase esquina com a Oswaldo Aranha, à esquerda de quem desce a João Teles.
5: E o sorvete deles é uma delícia.
3: Não,
2: não é ignorante.
0: Que sorvete, cara.
2: Não é.
0: Haagen-Dazs. É tu tá confundindo com Haagen-Dazs, não é? Não,
5: ah, eu tava achando as camisetas muito bonitas.
0: Vamos ali, mas vamos voltar logo mais às 6 da tarde para mais um Pretinho Básico. Volte com a gente. Um abraço, boa tarde. Tchau.

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4: Estamos no ar com o ATL DJ Banrisul, a sua trilha sonora oficial aqui nas tardes da Atlântida. Pra gente começar mais uma edição com muita música e também participação da audiência. Pra você tocar junto comigo, pede seu som no arroba ATL DJ Oficial. 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Eu sou arroba Guzanotto, é um prazer ter a sua companhia e a sua parceria. Eu vou chegando já para começar de músicas e abrir este primeiro bloco. É o lançamento do australiano Fisher, junto com os vocais de Florence Arman. O nome do som é What a Life.

0: Este é o som de Hugel, David Guetta e French Montana com Shine pra gente fechar o primeiro bloco. Também toquei Clone e Prospa com Good Girl. Na sequência, Alok, Giborato e a faixa Love Will Find A Way. Ainda tivemos por aqui os vocais de Marco Antônio Mac na faixa Te Encontro. Antes disso, o bloco da Candy Shop, Live Your Life versus Kiss Me Through The Phone. Na sequência, remix para Mate Ver. Também rolou Jazz Fly com a faixa Mind. E assim a gente fecha o primeiro bloco de músicas.
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0: Lançada em 2004, essa faixa vem de um dos projetos mais interessantes da House Music britânica dos anos 2000. O duo Solo Music era formado por Ed Matthews e Hakan Lidbo, e a faixa Fade acabou ganhando espaço especialmente nas pistas e sets de DJs da época e ganhou uma versão remix de Gran Nelson, que é a versão que a gente vai escolher para abrir o bloco com o Solo Music e a faixa Fade.

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Esse é o som de BDS com Swim, pra gente fechar mais um bloco. Na sequência, Avicii versus Axwell com Waiting for Love versus Whatever Turns You On. Antes disso, tivemos The Clods com Neutral Dance, ainda The Killers com Mr. Brightside. Na sequência, Lady Gaga com Bad Romance, pra gente fechar assim mais um playlist de músicas do ATL DJ Banrisul aqui nas Tardes da Atlântida. 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A gente vai chegando para fechar essa edição. Temos encontro aqui na Atlântida logo mais às 8 da noite com mais uma edição de festa do ATL DJ Banrisul. E para você seguir na nossa vibe, conferir a playlist na íntegra. Daqui a pouquinho eu já posto lá no ATL DJ Oficial. Eu vou fechar de sons a edição com a faixa de Sam Fender e Olivia Dean, o som que tá liderando há semanas já a BBC de Londres. O nome da faixa é Rain Me In. Uma ótima tarde para você e até mais.

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4: E olha só a dúvida da Lúcia. Doutor, minha mãe teve menopausa precoce e acho que estou com alguns sintomas de climatério, mas tenho apenas 36 anos. Isso pode acontecer? Lúcia, olha, em geral, né, os sintomas do climatério começam a acontecer a partir dos 40, 45 anos, mas em algumas mulheres pode acontecer mais cedo, ainda mais, né, levando-se em conta o fato de que sua mãe teve uma menopausa mais precoce. Os principais sintomas são ondas de calor, suor noturno,

0: ciclos menstruais irregulares, ressecamento vaginal, queda de cabelo, pele seca. Do ponto de vista emocional e de componentes neurológicos, a mulher pode ter dificuldade para dormir, mudanças de humor com maior irritabilidade e ansiedade, falta de memória, queda do desejo sexual, da libido, e no longo prazo pode haver também o risco de perda de massa óssea e ganho de peso. Então esses são alguns sintomas de climatério. Se você sente algumas dessas questões e percebe que elas estão impactando o seu bem-estar e a sua qualidade de vida, eu recomendo que você busque um ginecologista para começar uma avaliação e eventualmente um acompanhamento de terapia hormonal. Dúvidas? Escreve no @ Jairo Bauer Oficial.
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1: O reggae encontrou no Brasil um terreno fértil para desenvolver uma identidade própria. Inspirado pelo ritmo jamaicano, o gênero passou a conversar com a MPB, o rock, o pop e até o forró, conquistando um público cada vez maior ao longo das últimas décadas. Artistas como Gilberto Gil foram fundamentais para introduzir esse gênero musical no país, enquanto os Paralamas do Sucesso e Cidade Negra ampliaram seu alcance nos anos 80 e 90. Já nos anos 2000, Natiruts consolidou o reggae como um fenômeno nacional, abrindo espaço para novas bandas e fazendo do estilo uma presença constante nas rádios, festivais e plataformas de streaming. Por isso, separamos em atlantida.com.br 10 sucessos que ajudaram a popularizar o reggae no Brasil. O primeiro deles é Madalena. Embora Madalena tenha sido composta antes da aproximação de Gilberto Gil com o reggae, foi a releitura em ritmo jamaicano que simbolizou uma nova fase do artista. Depois de viajar para Jamaica na década de 70, Gil passou a incorporar elementos do gênero em sua obra, tornando-se um dos principais responsáveis por apresentar essa sonoridade ao público brasileiro. Pra ver a lista completa, tu já sabe, né? Atlântida.com.br. Eu sou a Babi e daqui a pouquinho eu volto com mais informações direto do nosso site. Beijo!
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10: Olá, aqui essa é a Atlântida, essa é a rádio das nossas vidas. Boa tarde pra você nessa quinta-feira. Falamos ao vivo a partir de agora aqui do Világio, porque hoje tem um ATL Visita pra lá de especial. Hoje é um ATL Visita, vamos dizer assim, motorizado. Hoje é um ATL Visita super, super especial, super motorizado, porque nós estamos falando do Electric Days do grupo DR Sul, gente. É isso mesmo que você tá ouvindo. 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

0: para você fechar negócio, para você trocar o teu carro, melhor avaliação do teu usado e outras condições que a gente vai falar a partir de agora, aqui no ATL Visita, junto com a nossa equipe que tá aqui pronta para apresentar para você até as 5h40 da tarde um programa para especial. Lá nos estúdios, ali é o Jorge Suco, por aqui o Felipe junto com a gente, o nosso querido Marco e também Daniela Fante, que já escolheu o seu carro. Hoje é o legítimo tanto faz, né?
1: Hoje é o legítimo tanto faz.
0: Pelo amor de Deus,
1: Carinha.
0: Eu nunca tinha me sentido tanto no tanto faz como hoje, porque tu olha pro lado e tanto faz.
1: Pode ser esse, pode ser aquele
0: um.
1: E aquele também e a outra aquele também.
0: Cara, isso aqui é uma maravilha. Tem híbrido, tem elétrico, tem taxa zero. Olha, tá muito legal. 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
1: Desconto de até 40 mil.
0: Ah, tá louco. Isso aqui é uma loucura, gente. Isso
1: olha...
0: aqui não é o Dia dos Pais, mas DRSU está sendo um pai pra nós,
1: tá
0: que é o grupo DRSU.
1: Tá,
0: né?
1: Sendo uma mãe.
0: Tá sendo uma mãe, pelo amor de Deus. Isso aqui é maravilhoso. Isso aqui a gente acabou de entrar num carro que
1: como é o nome do carro, Tiaquinho, que você treinou?
0: Cyberster.
1: Cyberster.
0: Cyberster.
1: Assim. Depois o pessoal vai nos dizer
0: MG.
1: Se a gente tá falando sério.
0: A bagatela.
1: Bagatela, né?
0: 500 mil reais.
1: Não paga IPVA,
0: não
1: querido.
0: Não paga IPVA.
1: Economiza no IPVA.
0: O Wallbox é de graça.
1: É.
0: Entendeu? Tem outros aqui que tu olha, que tu enxerga assim na rua, que não faz barulho. Tu pensa, mas como é que não faz barulho? Elétrico. Elétrico, tem uma autonomia incrível, espetacular. E eu vou contar um negócio pra vocês. Eu tava na DGSU um tempo atrás, pela Atlântida lá, e eu me lembro que chegou um rapaz pra comprar um carro, que daqui a pouco a gente vai falar que carro que é, porque ele era motorista, né?

0: Eu tava vendendo pro senhor, cadê o senhor? Já
1: foi ele
0: embora?
1: Foi, né?
0: É, se eu tivesse ficado ali, eu tinha vendido.
1: É que tu também é outro bom de lá.
0: Ah, comecei a falar pra ele que é bom, conforto, Deus. Quanto ele falou, mas quanto vale? Quanto custa o seu conforto? Quanto custa um carro de dois lugares? Sabem como é que eu conquistei ele? Ele falou, não, mas pro meu bolso, não. Eu falei, senhor, quanto vai custar a sua paz? Não precisa levar a sogra. Isso aqui é pra dois lugares.
1: É só pra
0: vai
1: dois.
0: Vai ser só o senhor e sua esposa, a sogra não vai mais. Comprou o carro, levou o carro.
1: É,
0: só pra dois lugares, malinha ali, só vai. Uh-huh. Não tem desculpa. A sogra que a gente não tem como.
1: Nem
0: sogra.
1: O cunhado.
0: Nem o cunhado, não tem como levar. Não vai nem bicicleta no negócio aqui, pra ter uma ideia. Cara, coisa boa, deixa levar de boa. Vai só você e o teu amor, teu love. Só você e o amorzão,
1: não precisa,
0: né?
1: Precisa,
0: ou seu melhor amigo, um não sei, você que escolhe, né? O Marco, por exemplo, levaria eu, né, como melhor amigo, né?
1: Com certeza.
0: Com certeza. Ah, nós dois, sim. Cabelos ao vento. Mas tá muito legal. Agora falando sério aqui, Dani.
1: Sem compromisso, a galera vem
0: sem
1: aqui pra conversar, né?
0: Taxa especial. 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
1: Exatamente.
0: 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Tu trabalha bastante, chega aí pra comprar o teu carro agora, zero.
1: Isso aí. É isso que a gente vai contar ao longo do programa. Então tá só começando, a galera fica ligada aí, fica sintonizada que a gente vai contar tudo isso e muito mais neste ATL Visita direto aqui da área central do Shopping Village.
0: É aqui onde ficam os brinquedos sempre.
1: O Papai Noel.
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1: Isso aí, então, bora de música no estúdio.
0: Bora.
1: Daqui a pouquinho a gente vai contar mais um pouquinho do DR Sul Electric Days. Até domingo!

0: 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Pô, por uma quinta-feira à tarde, a gente tá no shopping, só o grupo da Sul pra proporcionar isso pra gente, né,
1: Débora? Obrigada, Débora.
0: Obrigado, chame mais. Agora estamos bem essa semana, né?
1: Essa
0: hoje
1: semana...
0: é aqui, amanhã em Gramado.
1: Estamos passando bem, né?
0: Ah, desculpa, né? Desculpa.
1: É, o trabalho tá nos matando, Thiago.
0: Ah, amanhã vou estar lá em Gramado, depois semana que vem. É sempre aquela coisa, mas a gente estava agora falando aqui como é bom a gente saber que tem essas condições especiais em eventos especiais, né?
1: É verdade. É a oportunidade. 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
0: 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Pra mim lá em casa chama tomada. 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
1: 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Bom, é, e aí condição. A gente, tu vem aqui conversar um pouquinho sem compromisso, é. Tu vai falar com quem? Com o Jorge.
0: Jorge. Aliás, se eu der um chute aqui, sai 10 Jorge.
1: É, tem vários Jorge.
0: Tem um monte de Jorge.
1: Que pena que o Ariel
0: aqui
1: não veio, né?
0: O Ariel é Jorge.
1: Porque o Ariel também é Jorge.
0: O Ariel é Jorge. Dá pra escolher o Jorge aqui, né? Mas tem um monte.
1: Aliás, chega aqui e pede pelo Jorge.
0: Chega pelo Jorge. Ou chegou aqui e chamou alguém de Jorge, não vai errar.
1: É, exatamente.
0: Né? O Jorge,
1: seja bem-vindo à programação.
2: Obrigado.
1: Boa tarde.
2: Tudo bem? Boa tarde, pessoal.
0: Boa tarde, certo? Jorge. Boa tarde. O Jorge representa quem aqui hoje, Jorge?
2: Eu represento a marca Dilly.
0: Tá, boa.
2: Mas também represento nesse momento o grupo da RSUR.
1: O Jorge é tão bom que ele sabe falar de todas as marcas.
0: Se o cara quiser chegar a levar outro ali, tu negocia.
2: Bora.
0: Também.
2: Só não posso vender o grupo. Isso não me liberaram.
0: Entendi.
2: Mas
0: o grupo?
2: Marca...
0: Ainda não.
2: Mas hora... dependendo da negociação.
0: Claro. É, vou chamar o Jorge.
2: Diretoria.
0: Isso aí. Chama o Jorge. E por que hoje, qual é o diferencial da Dilly hoje, hein, Jorge?
2: Da Dilly ou do Feirão, isso?
1: Do Feirão, vamos
0: porque
1: começar pelo Feirão.
0: Cadê o Dilly? Eu só tô achando o Dilly, cadê o Dilly aqui?
2: O Dilly tá aqui atrás.
0: Ah, por isso, eu tô indo pra frente. Depois eu pego um retrovisor.
2: O Dilly é aqueles dois bonitão.
1: Vamos primeiro situar as pessoas do Feirão como um
0: que
1: todo,
0: Feirão,
1: assim, né, Jorge, pra gente fazer esse convite.
2: Claro, claro. 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A gente tem os carros da MG.
1: MG
2: é aquele que tu comentou ali, dos cabelos ao vento.
0: Aquele, né?
2: Pensa esse carro em Torres, cara. Tô andando ali com a capotinha aberta.

0: escutando Atlântida, dominguinho de manhã.
1: Eu já sintonizei Atlântida dentro ali.
0: Tá. Ali tá sempre,
1: à esquerda, né? Ali tem um cockpit ali bonito.
2: Então temos os carros da MG também. Temos os carros da GAC, que também é uma marca chinesa, que está chegando no Brasil com várias novidades. E temos os carros da minha marca, que eu falei para vocês ali, que são os carros da Geely, hoje uma das maiores também do mercado chinês, do mercado mundial. 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
3: Bom.
2: Alguns tem muita procura, né? Uhum. Por exemplo, hoje na Dilha a gente tem carros que tem alguma fila de espera um pouquinho maior, mas boa parte dos carros a gente tem a pronta entrega hoje no grupo.
1: Muito bom.
3: Os elétricos caíram no gosto do brasileiro, né, Jorge?
2: Os elétricos caíram. Aqui no Rio Grande do Sul, principalmente, a gente tem o governo do estado incentivando muito a compra do carro elétrico. Por um certo período aí a gente tem isenção total de PVA para os carros elétricos no Rio Grande do Sul. Isso é uma... O Rio Grande do Sul ele está muito interligado ali com os 17 objetivos sustentáveis da ONU. E um dos objetivos é eletrificar a população, né? Então com isso o Rio Grande do Sul acaba dando esse incentivo de PVA gratuito. E assim, como tu comentou, a experiência de dirigir um carro elétrico é diferenciada. Tu tem ali o torque instantâneo, que é aquilo que tu falou, tu pisa, o carro vai embora. Ele é divertido, muito confortável. As marcas chinesas, principalmente, que estão chegando, elas estão chegando com um nível de acabamento muito refinado e de uma forma acessível para a população, né?
3: Que legal, cara. Que bom que isso esteja acontecendo, né? E as pessoas têm a oportunidade, Jorge, de entrar no carro, sentir o carro, né? Que é o que a gente sempre fala, né? De poder estar dentro, sentir o cheirinho, assim, de poder ver com calma, né? Então, poxa, é horário de shopping que vocês ficam aqui, né? Então, tem quem trabalha também consegue vir mais tarde.
2: Isso aí, consegue vir.
3: Né?
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3: Que legal.
2: Então, estamos aqui para recepcionar todo mundo.
3: É uma coisa... Eu nunca dirigi um carro elétrico, Jorge. É uma coisa simples de aprender, assim, quem sempre dirigiu carro normal. Para tu carregar, para tu pegar o jeitinho dele, é muito diferente ou não?
2: É bem tranquilo. Bem tranquilo. Mas sabe aquele ditado de que é coisa boa, a gente se acostuma rápido?
3: Acostuma.
2: Exato.
3: Entendi.
2: Então ele tem alguns diferenciais ali, tu vai ver essa questão do torque imediato, às vezes tu tem que dosar um pouquinho mais o pé na hora de acelerar. A gente tem alguns carros aqui, por exemplo, os Geelys, o EX2, que é o nosso carro hoje mais vendido da marca, ele tem tração traseira. Então pensa num carrinho.
1: Nossa!
2: 116 cavalos, tração traseira, torque imediato, é um brinquedinho muito divertido.
1: Na subida tu fica nunca, né?
2: Exatamente.
1: Vai embora.
2: A gente tem outros carros também que são tração integral, por exemplo, o Cybster que vocês comentaram, ele não é só um carro bonito. Você está falando de um carro de 510 cavalos de potência, tração integral. Então é um carro muito divertido, mas como tu comentou no dia a dia, carregar. São carros que têm uma autonomia muito boa. São carros que muita gente ainda tem um pouco de preconceito, um pouco de medo, principalmente daquilo. Ah, eu não sei se eu vou conseguir carregar na rua. Hoje o nosso estado e o nosso país ele já está eletrificado, então a gente já tem muitos pontos de carregamento externos. Tu consegue, em meia hora, carregar o teu carro. parou no posto, pegou um cafezinho pra tomar, sentou no carro escutando Atlântida, plugou. Pronto, ali,
1: já plugou.
2: 20 minutinhos ele tá carregado.
1: Nossa. E ele tem um negócio, né, que também, como é que funciona os carros, ele tá andando, se tu tá numa descida, ele auto...
2: Ele tem regeneração.
1: Regeneração, ele, né? Usa, ele vai se auto-carregando.
2: É. Muita gente fala que os carros, eles usam o freio pra regenerar, mas na verdade ele usa o freio motor, né, ele inverte ali a polaridade, entre aspas, do motor do carro, e ele usa a frenagem pra regenerar a energia do carro.
3: Não sabia disso.
1: É, tu vai andando, tua autonomia vai aumentando. Sim. Conforme tu vai...
2: Por exemplo, se a gente pegar eu vou dar uma experiência que eu já tive de descer a serra com o EX2. Eu saí de Caxias do Sul com 100% de bateria, eu cheguei em Porto Alegre com 89%.
1: Nossa, olha só. Dá pra ir e voltar tranquilo?
2: Claro, na subida a gente tem a subida de serra, acaba
3: consumindo
2: um
3: pouco
2: mais.
3: Na volta talvez tu teria gastado um pouquinho mais.
2: Um pouquinho mais, mas ainda assim tu consegue
3: ainda
2: fazer
3: assim,
2: uma...
3: Né?
1: Mas
3: nossa,
1: tem um negócio, esse negócio, o wallbox é pra carregar em casa.
2: O wallbox é pra carregar em casa.
1: Daí tu tem uma...
2: Tu faz a instalação.
1: Tá.
2: É uma instalação relativamente simples. Seria como se fosse tu instalar um chuveiro.
1: Tá.
2: Tem que botar ali um disjuntor separado,
3: sim,
2: exclusivo
3: alguma...
2: pra ele. Uhum. Mas em casa tu consegue carregar teu carro em 3 horas, 4 horas, boa, dependendo muito do carro, né?
1: Pá, que legal. É o futuro que chegou, a gente tá vivendo ele, né?
2: Isso aí, é o futuro hoje, né?
1: Bah, muito bom, muito bom.
3: Tu vai falar do Dilly ou vai ter outra pessoa que vai falar?
2: Eu vou falar do Dilly
3: então,
2: também.
3: Então vamos aproveitar mesmo, já que tu
2: vamos
3: tá
2: lá,
3: aqui.
2: Então, vamos lá, então.
3: Vamos falar do Dilly, que assim, pra mim, o design dele...
1: Uhum. Deixa eu olhar, cara, eu tô com uma preguiça.
3: Ele é muito bonito, Thiaguinho, olha esse
2: branco. A gente tem ali na direita o EX2, do lado dele o EX5 100% elétrico. E nossa, aqui na nossa esquerda tá o EX5 EMI, que é o último lançamento da Dilly no
3: aquele
2: Brasil.
3: Ali?
2: Aquele dali é o híbrido da marca, né? O super híbrido da Dilly.
3: Ele
2: é um pouquinho mais encorpado.
3: É.
2: A gente está falando de um carro que recebeu acerto fino de suspensão por parte dos engenheiros da Lotus. A Dilly, como eu comentei com vocês, hoje é uma das maiores holdings do mundo, né? Ela é proprietária de nada mais nada menos que Volvo, Zeekr, Lynk & Co, Lotus, uma das maiores acionistas da Mercedes-Benz.
3: Uau.
2: Nossa. Então hoje, se eu não me engano, talvez eu esteja errado, mas é a 8ª maior holding do mundo.
3: Nossa.
2: A última que ela ultrapassou foi a holding da Honda. A gente fala de uma marca que
1: é
2: muito gigante.
3: Credibilidade,
2: sim,
3: se fala, né?
1: O híbrido, desculpa, ignorância, o híbrido é elétrico e é combustão.
2: Elétrico e combustão.
1: Mas aí tu pode escolher ou só vai funcionar a combustão quando acabar
2: o carro?
1: A
2: ele tem inteligência artificial a bordo, ele faz essa dosagem pra ti, mas tu consegue sim escolher se tu quer andar só no elétrico ou se tu quer andar no modo híbrido,
1: no
2: né?
1: Modo híbrido.
2: Tu não consegue andar exclusivamente no modo a combustão.
1: Entendi.
2: Por quê? Esse carro ele equipa o segundo motor mais eficiente do mundo.
3: Tá.
2: A gente tem um motor que gera 46,6% de eficiência, mais ou menos. Ou seja, 46% do combustível que entra nos bicos dele acaba virando energia, seja de tração ou elétrica, para carregar as baterias.
1: Muito bom.
2: Então o motor dele não traciona efetivamente, ele não tem um eixo que liga o motor direto na roda. Ele liga direto nos motores elétricos e através do motor elétrico ele traciona o carro.
3: Ah, entendi.
2: Então com
3: Jorge,
2: isso, a gente tem um carro ali que supera os seus 1.300 km de autonomia total com uma carga.
1: Nossa, 1.300 km.
3: Bah, Jorge, agora eu entendi. Eu compraria teu curso, Jorge, agora.
1: Jorge,
3: tu explicou
1: Jorge,
3: muito
1: Jorge,
3: bem, bem, meu
1: Jorge,
3: Deus.
1: Bem.
3: Muito
1: eu não entendi
3: bom.
1: Nada, mas achei maravilhoso.
3: Não,
1: é
2: o importante é falar
3: atenção.
2: Bonito.
1: A parte da combustão ali, eu já me perdi tentando lembrar o que era combustão.
3: E quem compra Dilly, que diferencial tem, tu acha, assim, Jorge?
2: Confiabilidade. A gente tá falando de uma marca que traz para os seus carros toda a questão de segurança das Volvos, principalmente.
3: Volvo tem
2: Volvo,
3: a questão da segurança,
2: sabe,
3: né?
2: Que todo carro, hoje no mundo, ele tem um pouquinho de Volvo, né? Não sei se vocês sabiam.
1: Mas em que parte daí?
2: Na interna.
1: Na interna?
3: Airbag.
2: Não.
3: Não.
2: O quê? Cinto de segurança. Quem inventou foi o cinto de segurança de 3 pontos, né? Quem inventou foi a Volvo. E a Volvo não quis homologar para uso próprio, e sim liberou para todas as montadoras usarem.
3: Olha só.
1: Olha.
2: Então... hoje um Dilly, ele tem toda essa questão da segurança do Volvo, ele tem muita tecnologia. 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O carro, ele tem navegação própria, ele não depende do GPS,
3: entendi,
2: convencional.
3: Uhum.
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1: Nossa!
2: Carro que é muito espaçoso.
1: A partir de quanto?
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1: 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Tu viu?
3: Pois
1: o cara é vendedor.
3: Eu tava esperando a facada.
1: Não, é típico do vendedor, ele fala os benefícios, todos os benefícios, benefícios, benefícios, benefícios. Aí depois ele fala o preço. Não, mas pior que tudo que ele falou, tá barato, hein? Não
3: pois
1: tá.
3: Eu esperava, eu confesso que eu esperava um pouquinho mais. Esperava,
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0: A bordo, a pessoa tem que pagar ali uma mensalidade?
1: Durante
0: é que
1: dois
0: funciona?
1: Anos ela é gratuita.
0: Ah, gratuita.
1: Gratuita, ela já vem com 4G na mídia durante
0: legal,
1: esses dois
0: cara.
1: Anos, após os dois anos aí tem o custo por parte da
0: muito
1: montadora.
0: Bom.
2: Que massa, cara. Tudo isso até domingo, tá?
1: Se até domingo.
2: Se interessou aqui conversar com o Jorge número 1, vem aqui, procura o Jorge número 1.
1: Jorge número 1, depois vem o Jorge número 2.
2: Vai em sequência, é o grupo DR Sul. Especial Jorge.
0: É isso aí. Vamos ter que fazer um chamamento aí diferente para os Jorges. Mas muito obrigada, Jorge.
2: Obrigado, Jorge.
0: Tá na profissão certa, realmente. Tu explica muito bem.
2: Explicou
0: parabéns.
2: Bem,
0: cara.
2: Não, eu achei muito, muito fantástico.
0: Muito bom.
2: E dá para ver que tu gosta do que tu faz. Né? Dá para ver que tu estuda, tu dá, gosta de saber, deixa o cliente a par de tudo que ele vai levar. Não adianta só, realizar teu sonho. Mas por quê? É porque é o teu sonho. Mas por quê? Porque se é o teu sonho, né? Mas que é teu sonho,
1: não é teu.
2: Tu vai falar do conforto, tu vai falar que a família vai ir bem, vai ter porta-malas, tem tanta autonomia, muito legal.
0: Desse aqui a gente não entrou, Thiaguinho, depois a gente vai ter que...
2: Agora,
1: vocês têm que ver a interna desse
0: como
1: carro.
0: Como que é o nome desse?
1: Esse é o EX5
0: EMI. EX5
1: EMI.
2: Viu? Nem sei falar, mas é bonito. Eu tenho um Dili.
1: O nome é tão bonito quanto o carro.
2: Olha, é bonito mesmo, cara. É bonito.
0: Arrasou. Obrigada, tá, Jorge? Valeu mesmo.
2: Vamos pro break comercial, né?
0: Vamos pro break. Daqui a pouquinho a gente volta com a televisita direto do DR Sul Electric Days.
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0: Atlântida, essa é a rádio das nossas vidas. Voltamos ao vivo hoje com a televisita diretamente do Shopping Village, onde está rolando até domingo o Grupo DR Sul com um evento chamado Electric Day. 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Estamos aqui agora, adivinha com quem a gente vai falar agora, Dani? Adivinha? Só vou dar uma dica.
1: Jorge.
0: Hoje é outro Jorge. Tudo bem contigo, Jorge? Salve, Jorge.
2: Olá, pessoal. Boa tarde.
0: Tudo bem contigo?
2: O outro Jorge, né?
0: O Jorge, devo dizer que você está elegantemente vestido.
1: É verdade.
0: Terno, grava. Pastor Jorge.
2: Pastor Jorge.
0: Pastor Jorge, aqui tá um negócio aqui. Pastor. Mas também é o luxo que ele vende aqui, né? O negócio
2: exatamente,
0: aqui.
2: Precisa ter.
0: Ah, pelo amor de Deus, cara. Qual é a marca que tu representa aí?
2: Bom, eu represento a marca MG, né?
0: Tá.
2: Uma marca britânica, né? Com mais de 100 anos de história.
1: Nossa, sim.
2: E hoje um grupo chinês, como a maioria dos carros hoje elétricos, né? Adquiriu a marca e veio para o Brasil em dezembro, na verdade, né?
1: Muito
2: então, desde dezembro está aqui no estado já.
0: Então, tu quer dizer que aquele Sintes 1924 não é a parcela? É o ano do... entendi, o ano da fábrica.
1: Tu achou que era a parcela?
0: Esse 1924 tá valendo, hein? Tá valendo. O carrão aqui que as portas abrem, nem sei como é que fala, como é que abre a parcela.
2: É, assim. Tesoura.
0: Tesoura. Conversível.
2: Conversível, um carro com 510 CVs, tração integral. É um espetáculo, né?
1: É um carro para o ticket mais alto,
2: exatamente,
1: né?
2: Exatamente. Por isso que a gente se veste assim, né?
0: A partir de quanto hoje?
2: Esse aí, ele tá 529.800. Mas hoje a marca tem carros a partir de 134.800.
0: Ah, com quantos expostos aqui hoje? Só um?
2: Dois.
0: Dois? Cadê
1: o esse
0: outro?
1: Esse atrás de ti também.
0: Ali também.
1: Como que é o nome desse?
2: Esse é o MG4 Luxury. Ele é...
0: Olha que bonito, né?
2: 189.800.
1: Achei bonito também esse, Tiaguinho. Poxa...
2: É uma marca mais tradicional, né? Ela feita por um público ocidental, né? Ele busca um mercado diferente, é o mercado Europa e América do Sul, né?
1: E esse MG4, ele é híbrido?
2: Não, é elétrico. Nossa linha toda é elétrica.
1: Ah, é toda elétrica?
2: Toda elétrica. Ah. Ano que vem a marca vem com híbridos, vem com uns modelos diferentes, mas por enquanto é só elétrico.
0: Cara, e esse mercado elétrico também, a MG, assim como as outras marcas, tinha carro a combustão?
2: Isso, fora
0: e aí
2: tem bastante. Isso aí, fora tem bastante, né? Europa tem combustão, híbrido, mas no Brasil vieram apenas com elétrico inicialmente, né? Depois vai vir híbridos, é certo, a combustão de repente. A gente não tem informação exata.
0: E até domingo tem que chegar e conversar com o Jorge número 2, Jorge do Terno.
1: O Jorge do Terno.
0: Aqui, porque tem aqui o nome Dani que ganha aqui. Negócio lá que tu está.
1: Wallbox. Tiaguinho, até o final do programa tu vai ter que aprender. É a segunda vez que tu pergunta.
0: Eu sou acostumado com extensão, Wallbox. Um gato. Vai falar de Wallbox pra mim?
1: Não,
0: é complicado.
1: Tem que aprender, Tiaguinho.
0: Wallbox. Esse ganha Wallbox.
2: Esse ganha Wallbox e o carregador portátil também, né? Que tu leva pra carregar numa tomada 220 comum aí, né?
0: Tomada tipo de parede?
2: 20 amperes, exatamente. 3 pinos
0: normais. Olha.
2: E o Wallbox. O Wallbox tu faz uma instalação em casa, né? E mais o.
0: Mas aí a diferença do Wallbox pra.
2: É potência de carregamento.
0: Eu ia perguntar isso. Demora mais na tomada de 3 pinos.
2: Exatamente. O Wallbox hoje é um de 7, né? E o portátil de 13,5. Então, metade, digamos.
1: Metade. E no Wallbox, quanto que demora para carregar?
2: Ah, depende de quanto tá a bateria. Mas em média, aí vamos falar de 8, 10 horas. Mas tu pode carregar em carregadores, em eletropostos, né? Esse carro aceita até 150 kWh. Então, num carregador que tem essa potência, vai carregar de 10 a 80 em 26 minutos.
0: Tu vai, por exemplo, para Arroio do Sal?
2: Exatamente.
0: Tu para ali no Tainhas, ali tem um eletroposto ali.
1: Tem. Claro
0: já
1: tem.
0: Tentei botar a mão ali, mas... tentei carregar o meu, mas não aceitou. O meu não aceitou. Mas ali tu abasita, claro, vários pontos, né?
2: Vários pontos. Hoje, o Rio Grande do Sul é um dos maiores... é um estado que tem mais eletropostos, né? Então, isso só tende a crescer, na verdade, né? Isso aí é... Daqui é só pra frente, né?
1: E, Jorge, assim, claro que todos os carros são lindos, mas a gente olha pra esse carro da MG, a gente vê que o design dele é muito bonito.
0: É totalmente esportivo, né?
1: Ele
0: baixinho.
1: Eu acho que é um dos pontos fortes, assim,
2: exatamente,
1: né, da marca.
2: Exatamente. E a marca hoje, ela busca uma esportividade, né? Nesse outro que nós vimos ali, o MG4, ele tem uma versão esportiva também, que ele tem 435 CVs, né? Então ele busca um diferencial no esportivo, né?
1: Tu sabe quanto que ele alcança, assim, de velocidade?
2: Ele limita em 199, tá? Porque, né? mas ele faz um 0 a 100 de 3,2 segundos.
0: 3 segundos?
2: 3 segundos.
1: 3? Não é possível.
0: Eu já vi isso.
1: Não, eu já vi. Não me convenceu.
0: Sabe quando que eu vi isso? Hoje de manhã. Eu subi na balança, foi de 0 a 100, até menos acho que foi. O meu foi de 0 a 100 em 2 segundos.
1: E 3 segundos?
2: 3 segundos, exatamente.
0: É, cara, é porque não tem a combustão, né? Ele é
1: o motor elétrico. Mas, Thiaguinho, 3 segundos?
0: 100 por hora. Viu? Pra ultrapassar isso aí deve ser uma maravilha, né?
2: E o motor elétrico, o torque é o mesmo, do 0 a 100 e do 100 aos 200, né? Ele vai fazer a mesma... Vai ter a mesma força, né?
0: Não lembrando, né? Respeite as normas de trânsito, sim, obviamente, né?
1: Mas, assim, dentro da lei,
0: falando,
1: né?
0: Dentro da lei. Mas a gente tá falando de uma motorização que é espetacular para ultrapassar, né? Uma segurança, né?
2: Isso aí.
0: Vai ultrapassar, por exemplo, um caminhão, ultrapassar numa serra, uma coisa.
2: Isso
0: que dá aí.
2: Não é só esportividade, te ajuda também no trânsito, sair de algumas situações, né?
0: E é para duas pessoas, né?
2: Cara, duas pessoas,
0: é. Bom, isso é a melhor parte da... Para duas pessoas, não tem que atacar duas pessoas. Não tem como levar mais, né? Acabou.
1: Quer mandar algum recado para alguém?
0: Não. Tá tudo certo.
1: Nossa, eu tô um pouco chocada com essa informação. Juro por Deus, não imaginava que era tão pouco.
0: Que o carro hoje normal, vamos fazer uma média, o carro potente 2.0 combustão vai de 0 a 100 em 13.
2: É, 12. Não, isso aí. É. Ou de 10 a 15, vamos
0: falar. Isso, é, alguns vão de 10 a 15, isso então aí. Olha o tempo que tu
2: imagina. Não, o motor elétrico é totalmente diferente, né? Ele tem uma propulsão muito maior, né?
0: Muito massa, cara, que legal.
1: Então tá feito o convite, procurar o Jorge aqui pra...
0: Do terno.
2: E não tô vendendo Bíblia, né?
0: Não tá, né?
2: Ainda, né? De repente?
0: De repente precisar.
2: Não sabe o que vai ser o dia
0: cara,
2: de amanhã.
0: Cara, quem trabalha com venda vende qualquer coisa, cara. Não tem, a gente gosta. Mas tu trabalha faz tempo nesse ramo aí, Jorge?
2: Não, na verdade eu trabalhei muito... trabalhei em 2012 com venda de carro. E aí em 2018 eu abri minha empresa. Então eu fiquei até a enchente do ano passado, na verdade. Aí perdi tudo e voltei a vender carro.
0: Sério, cara?
2: Sério.
0: E empresa do quê? Agora o cara
2: vai... Eu tinha restaurante e loja de carnes em Canoas.
0: Lá foi muito atingido. Foi muito atingido.
2: E aí eu tinha um gerente, ex-gerente meu, que almoçava lá no meu restaurante. E eu falei pra ele, cara, eu preciso voltar a vender carro. Deu uma semana, eu já tava
0: empregado. Dentro da empresa.
2: Isso aí.
0: Que massa. Onde que fica lá em Porto Alegre?
2: Fica na Avenida Souza Reis, número 414.
0: Olha aí.
2: Bem ali onde tem todas as concessionárias.
1: Ah, sim, tem
2: ali...
1: lugar. É tipo a nossa perimetral aqui de Caxias.
0: Ali é uma do lado da outra, né?
2: Isso aí, na saída de Porto Alegre, perto do aeroporto.
0: Muito bom. Obrigado, viu, Jorge?
2: Pessoal, muito obrigado. Obrigada. A todos aí. E venham conhecer a marca aqui que...
1: Vale a
2: não
1: pena,
2: vamos se arrepender.
1: Não vamos se arrepender.
0: Que
1: se
0: massa,
1: tem uma
0: cara.
1: Coisa que a gente garante, é isso, né?
0: Bah, a gente entrou dentro ali, né? Falando sério. Nossa, gravou um vídeo, vai subir daqui a pouco nas redes sociais. Bah, eu nem sabia nem sair daquele carro. O cara quer gordinho assim, demora pra sair. Não tem
1: problema. É que ele é baixo, né?
0: É baixinho. O cara acostumado com o carro que abre normal, a porta normal dela abre tesoura. Bate cabeça.
1: Muito bom. Vamos aproveitar e conversar com a...
3: Eleni.
0: Eleni, obrigado, Jorge.
2: Muito
0: só faltava
1: chega mais
0: Jorge
1: pertinho
0: também,
1: aqui. Eleni. Não, a Eleni vai falar com a gente também sobre outra marca, porque são 6 no total, né, Thiaguinho?
0: São 6. A gente falou sobre 2 até agora, né?
1: É, sobre 2.
0: Agora,
1: IMG.
0: A Eleni, ela é... Olha, eu tô na dura. Acho que é o bendito fruto aqui, hein?
1: É a única vendedora.
0: Das vendedoras aqui, apresenta a mulherada. Tudo bem, Eleni?
4: Tudo bem. Boa tarde.
1: Boa tarde.
0: Bem-vinda.
4: Obrigada.
1: Vamos falar de qual marca, Eleni?
4: Eu represento a DR Sul Renault. E estou apresentando o Renault Koleos. Em uma única configuração, Spirit Alpine.
1: Que é esse aqui branco, né?
4: Esse branco, esse carro maravilhoso.
1: Nossa, na frente dele é muito diferente, né?
4: Moderno, imponente, sofisticado.

0: dos estofados, todos com as cores da bandeira francesa.
1: Olha!
0: Então, ele tem ar de três zonas. Ele tem bancos com memória do motorista, com calefação e refrigeração.
2: Ai, que delícia.
0: Os bancos traseiros também
1: se
0: são.
1: Se programar uma vez, ele vai sempre te deixar do jeito que tu deixou a última vez.
0: Quando tu entra e sai, ele já volta ao banco, inclusive se tiver passageiro no banco de trás. Então, é um carro muito moderno e tecnológico. É um carro que tem que conhecer, tem que testar, porque ele tem muitos atributos.
2: Muito legal mesmo. Nossa, é Collios que fala, né, Lini?
0: Collios. Ele é de fabricação na Coreia do Sul, mas ele compartilha uma plataforma de veículos de alto nível da Volvo.
2: Ah.
0: Tem a parceria com a Geely, que compartilham tecnologias.
2: Sim.
0: Então, é um carro para conhecer e fazer parte, utilizar os recursos, porque ele também tem uma condução com 29 hadas, né? Então, uma condução, não é permitido no Brasil, uma condução totalmente autônoma,
1: tá.
0: Mas ele vai. Então, se tu souber usar os recursos... só vai te pedir de vez em quando para colocar a mão no volante.
2: Sim, ele pede para colocar, né?
1: Para
0: dizer que tem alguém ali. Então, é um carro realmente que ele oferece muito.
1: Eu não conhecia ainda esse carro.
2: Eu também não conhecia, olha que lindo. Eu gosto dessas frentes, assim, que fica inteiro, de um farol a outro,
1: isso,
2: sabe? Eu acho tão bonito.
1: Ali parece que tá passou por uma rede, né?
2: Uma tela, assim.
0: Uma rede colmeia.
1: É
0: um carro que tem que ser bastante explorado, porque ele tem muitos recursos. É um carro maravilhoso.
1: Mais família que busca, Eline, mais... Família
2: por
1: que
2: ser grande?
0: Por ser grande, sim, por tudo que ele oferece, espaço. Também espaço traseiro.
1: A partir de quanto carro desse aqui?
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1: Nossa,
0: bom. Então ele fica R$264.990. Dependendo da pintura, acrescenta.
1: Sim, daí tem a pintura, né?
0: Sim.
2: E tem a pronta entrega, Eleni, como
0: temos
2: é que é?
0: Temos a pronta entrega.
2: Ah, tem a pronta entrega, que beleza. Uhum. Já sai...
0: Participando do feirão, né? Então a gente tem ótimas oportunidades de negócio. Um carro para conhecer, testar realmente.
2: A gente fica curioso, né, Tiaguinho, de ouvir.
1: A gente vai começar a entrar nos carros, começa a fazer o negócio.
0: Esses aí vocês não foram ver.
2: Não,
1: a gente
2: nós
1: agora,
2: que
1: vamos fazer foto,
2: lá,
1: inclusive.
2: Vamos fazer uma
1: vídeo,
2: foto bem linda para mostrar para as pessoas lá no arroba Atlântida Serra, né? E no arroba, óbvio, né? Grupo DR Sul.
1: Grupo DR Sul.
2: A galera confere tudo isso que a gente está falando aqui no rádio em imagens. Isso aí.
1: Maravilha.
2: Arrasou,
1: obrigado,
2: muito obrigada.
0: Obrigada a vocês.
1: Tudo
2: valeu.
1: De bom. Você é daqui de Caxias mesmo?
0: Caxias
1: do Sul.
0: DR Sul Renault. Esperamos vocês para conhecer.
1: Foi lá na DR Sul no passado.
2: Fomos lá.
1: Fomos lá no passado, lá fazer um vídeo bem legal, lá o pessoal atendendo nós super bem. Mandar um abraço para todo mundo lá.
2: Tá bom. Então até isso. Domingo. Aqui no Shopping Vilagem, na área central. Fechou tudo.
1: Maravilha. Cinco em ponto, Dani. Vamos fazer o quê? Vamos pro break?
2: Break.
1: Vamos pro break comercial. Daqui a pouco a gente volta com mais a televisita diretamente aqui do Electric... Opa, tudo bom, buzinar? É do Electric Day, de Grupo DR Sul. Voltamos já.
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0: A Rádio das Nossas Vidas, voltamos com ATL Visita. Sim, hoje nós saímos dos estúdios da Atlântida, na Bento Gonçalves, com a Borges de Medeiros, e desembarcamos aqui no Világio Caxias para poder falar do Electric Day da DR Sul. E vou falar um negócio, Dani, a gente chegou aqui com 18 graus, estamos com 15 graus. A previsão do tempo está acertando, que vai ter um declínio na temperatura. Vamos sair daqui hoje com 13 graus.
1: Erramos na roupa, né?
0: Erramos na roupa. Vou te... Aqui dentro tá bom por enquanto, né?
1: Aqui dentro tá uma delícia.
0: Aqui dentro tá bom. Hoje de manhã tava quente, tava abafado, né?
1: É, de manhã tava abafado.
0: Nossa, mas é, olha, aproveita e vem se esquentar aqui.
1: É, o bom do shopping é isso, né?
0: Aqui
1: pode
0: estar
1: 45 graus, ou pode estar menos 2, ou pode estar chovendo, ou pode estar sol, qualquer coisa.
0: Sempre vai estar bom aqui dentro.
1: Sempre vai estar agradável,
0: né? E aí, num clima agradável pra você, tipo, ó, Gary com o vendedor, né, conversar aqui com ele para poder já negociar um carro hoje, tem tempo, tá com tranquilidade, horário de shopping.
1: Tem tempo para pensar até domingo.
0: Isso.
1: Vai amadurecendo, fazendo as contas.
0: Vou falar com a esposa, né? É uma frase que o Márcio vai falar aqui, que deve ouvir bastante, né, Márcio? Vou falar com a esposa depois.
1: Boa tarde, querida.
2: Boa tarde, gente, tudo bem? É, sempre a palavra final é quem manda, né?
0: Normal,
2: é assim,
0: normal.
2: É assim que a gente sabe.
0: Tem, não, e é interessante porque o público que decide é o público feminino. Isso é um dado, né? Um dado, uma coisa real. Por exemplo, quem ouve rádio hoje, os anunciantes do rádio, eles sabem que por mais que eles anunciem para um grande público, o maior público hoje do rádio é feminino e o feminino é que decide. Então o anunciante, ele quer fazer isso para chegar até quem toma a decisão final.
2: Exato.
0: Se a mulher disser que não, é não. Acabou. Não tem essa.
2: Morreu o assunto.
0: Morreu o assunto. Então deve ouvir bastante isso, né? Vou falar lá em casa e depois eu vejo.
2: É.
0: Vou ver com a patroa. Tudo bem, Márcio?
2: Tudo certo.
0: Márcio representa quem aqui?
1: GAC. É,
2: GAC.
0: GAC, cadê o teu carro?
1: Ali, ó.
2: Temos o Aion UT.
0: Bah, esse aqui eu já vi muito.
2: E a Aion V.
1: Ah, que é aquela ali. Aquela ali eu acho que é uma das que as pessoas mais... Mas param para olhar, né, Márcio?
2: É, aquele é o que a esposa vai...
0: É.
2: Nem vai pensar, né?
0: Não vai. Aquilo ali não precisa nem...
1: É só mostrar e assinar.
0: Chegou
1: onde
0: em
1: eu
0: casa,
1: assino.
0: Tá ótimo, né?
2: Tá ótimo.
0: Topzinhos, entrando com top também, né?
2: É isso aí.
0: Baca, isso aí é uma... Também é uma SUV.
2: É uma SUV.
0: Tá.
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0: Coisa boa.
1: Aquece, Márcio, não?
2: Aquece.
0: Aí Thiaguinho. Acabou, né, cara? Ah, não. Só quer viajar.
2: Quer viajar.
1: Ah,
2: né? Essa é para viagens longas.
1: E essa cor, né? Ela tá. Que nome de cor é esse?
2: É, ele veio para nós um bege, né?
1: Bege, mas parece uma areia, assim.
2: Ele tem um perolizado, né? Um tom mais champanhe, vamos dizer.
1: Isso,
2: assim.
1: Isso, chique, né, Thiaguinho?
0: Eu achei bonito.
2: E o interior é um terracota, né? Ficou bem... Ficou convidativa essa combinação do bege com o terracota.
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0: vai te dar ali um valor pequeno, né, em comparação com o combustível. Nossa.
1: 20 centavos
2: por quilowatts.
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0: Mesmo assim compensa.
1: Muito
0: compensa
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2: Nossa, se paga o carro, né?
0: Com
2: se
0: certeza.
2: Paga o que tu gastava de carro. A partir de quanto uma nave assim?
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2: É um foguetinho.
0: Foguetinho.
2: O que significa GAC, tu sabe? De cabeça?
0: Bah, de cabeça.
2: Acabado de falar, que eu achei maravilhoso.
0: É.
2: Não, eu não tô te fazendo pegadinha. Mas é, como é que é, Nicole? Go and change. Go and change.
0: Go and change.
1: Vai e muda.
2: É, vai e vai.
1: Muito bom. Vai. E é produzido aonde?
0: É chinesa.
1: Ah, é chinesa. Da China.
2: Cara, que interessante. Isso é muito bom. Cara, autonomia, economia, combustível. Porque assim, ó, não adianta tu ter, né, toda essa autonomia, essa economia, e daí tu não tem o conforto, né?
0: Exato.
2: E é tudo ali interligado. 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
0: Sim, o UT, por ser um carro de entrada, né? A gente tem banco em couro, os forros de porta, tudo sim, touch, luxo, né? Não, cara, é aquele plástico, né, tradicional. Então é um carro de entrada, sim, com custo-benefício, vamos dizer, é excelente, né?
1: É de entrada, mas não, se for ver, não parece
0: luxo,
1: de entrada,
0: né?
1: Com tudo que vem, nem parece de entrada, que beleza.
0: E como o Jorge falou, né, os elétricos, eles não pagam IPVA ainda, né? Por enquanto, pelo menos, até 2030, aqui no Rio Grande do Sul, a gente tem isenção 100% do IPVA, né?
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2: 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Cara, é algo que, se a gente entrar nesse mundo aqui, tu vê por que tem tanto carro elétrico na rua.
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2: né?
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2: 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Que tem que ter um carro a combustão.
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2: 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Fazer andar e dar uma volta e depois conversa.
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2: Obrigado. 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
2: é o Márcio. 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
1: Muito bonito.
0: Valeu.
1: Tá, Thiaguinho.
2: Não, aquela cor ali, bege, foi bonito, né?
0: Linda.
2: Cor de areia, maravilhoso.
1: É, o que pelo que eu percebi, assim, é um dos que as pessoas mais param pra olhar.
2: Futurístico.
1: Com quem que a gente vai conversar agora?
2: Bruno,
1: cadê o Bruno? Ah, tá aí o Bruno.
2: Vem pra cá, Bruno.
1: Vem pra cá.
2: Não? Vem cá, Bruno. Tem só um Bruno aqui, né?
1: Olha, eu acho que sim.
2: Obrigado, Márcio.
1: O Bruno, eu tô percebendo. É da Fiat, Bruno?
2: Da Fiat.
1: Ah, aê, muito bom.
2: Bruno. O Bruno, então, tá com dois carros aqui também. Ah, depois o Bruno vai falar
1: que também a gente vê muito na rua.
2: Ah, Fiat também, né?
1: Que também a gente vê muito na rua.
2: Ainda mais gringo, né? Italiano.
1: É, marca italiana. Tem a bandeirinha lá, ó.
2: Fechou. Tudo bem, Bruno?
1: Bruno, boa tarde.

0: tarde.
1: Boa tarde, boa tarde, tudo bom?
2: Tudo certo. Que carro que tu trouxe aqui hoje? É uma Toro?
1: Hoje a gente tá com a Toro e o Fastback, tá?
0: Dois modelinhos aí,
1: híbrido, né?
2: Fastback é um baita porta-mala, né?
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2: É, 600, nossa, maiores da categoria.
0: Maiores, é grande.
1: É, o maior da categoria.
2: Maior que da categoria. É um porta-mala que chama atenção, ele é premiado e tá, tal, muito legal. E a Toro é híbrida?
1: Toro híbrida. Toro híbrida aí, a novidade aí desse ano, né? Lançamento da Fiat.
2: Olha aí, rapaz, é... Como é que funciona também? É a mesma coisa que os outros? Tem
1: 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Ele é um híbrido leve, então ele auxilia aí, né, na arrancada, a rotação baixa aí dele, então não é o mesmo aí que faz ou só no híbrido ou só na combustão,
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1: né?
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1: Não, ele é um SUV coupé, né? É um modelo mais esportivo aí, né?
0: Porque esse porta-malas aí...
2: 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Ele vai fazendo tipo o coupé, mas ele chega e não perde a classe do SUV, né?
1: 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E o espaço interno dele também é sensacional, né?
2: Cheio de tecnologia. Esse é combustão?
1: Esse é combustão, isso aí.
2: Combustão.
1: Flex, né? Álcool e gasolina aí.
2: Entendi. E a Toro que tem essa novidade, tá? A Toro caiu no gosto, né, do público.
0: Tem,
2: né?
0: Muita Toro.
2: Nossa, Toro, meu Deus do céu, cara.
0: É que é muito bonita,
2: uma,
0: né?
2: Uma granja cheia de Toro. Aí.
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2: 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É
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2: muito
1: lindo.
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0: é. E ela é bonita. 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
2: isso
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0: Que beleza, então tem que passar aqui e chamar pelo Bruno.
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0: Legal, Bruno, muito obrigada também. Pelo papo, o que a galera tem de... O que quem procura um veículo da Fiat procura hoje?
1: Hoje o pessoal procura bastante economia, né? Economia aí.
0: Custo-benefício.
1: Custo-benefício, isso aí. E espaço, né? Espaço, conforto. Querendo ou não, aí hoje o Fastback ele tem espaço tanto interno quanto de porta-mala que a gente estava falando. Então hoje na categoria dele, os concorrentes acredito que não tem o mesmo espaço, né? É um carro aí que se destaca bastante. E o pessoal do produtor rural procura bastante a Strada aí também para trabalho, utilitário, Fiorino, né? Então... É uma procura bem, bem grande aí nesses carros aí para utilitário.
0: Né? Essa galera que tá muito na estrada, né? Interior.
2: Precisa às vezes ter uma mão de obra fácil também, uma mão de obra que tem em todos os lugares. Tu sabe que tu tá no dia a dia, tu precisa disso, né?
0: Muito bom.
2: Que massa, Bruno. Obrigado, viu?
0: Valeu, Bruno. Arrasou. Muito obrigada.
1: Eu que agradeço.
0: Tá feito o convite, então. A galera manda ver até domingo, dá uma passadinha aqui. Vamos tocar mais uma música, Tiaguinho? Antes da gente encerrar?
2: Boa, vamos de música.
0: 5h26, vamos de música. Rapidinho.

0: 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Voltamos ao vivo diretamente aqui do Village Shopping Caxias para falar para você sobre o feirão, né, gente? 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E agora a gente está recebendo o Adamir aqui, Dani.
1: Ele vai representar, ele vai falar de uma empresa que só está há 101 anos no Brasil.
0: É essa. Olha, se você não conhece, pelo amor de Deus, não sei que mundo que vive, né?
1: É impossível não conhecer, Adamir.
0: Ele não teve um Monza na vida, né? Não teve um...
1: Tu teve, Tiaguinho?
2: Um Chevetinho também.
0: O meu pai, é louco, o meu avô teve Monza também. Bah, o Chevetinho, né? A melhor caixa de marcha do mundo, a manteiga.
1: Sério?
0: É do Chevette. Não tem pra bater, cara. Aquilo ali é uma manteiga, cara. Parece que tá sempre regulado, né? Tô errado?
2: Uma boa tarde a todos os ouvintes.
1: Boa tarde,
2: então, a gente tá aqui pra falar de uma marca que tem mais de 100 anos no Brasil. E também já está com os veículos elétricos expostos aqui no shopping, o Electric Days. Uhum. Então, já tem o Spark há mais de um ano no Brasil, já está com a Captiva. Então, são carros que estão consolidados no mercado brasileiro.
0: O Spark foi o carro do Planeta Atlântida esse ano.
1: É verdade.
0: Foi o carro do nosso Planeta Atlântida.
1: Foi o carro oficial
0: todo
1: do
0: mundo,
1: planeta.
0: Assim, aprovadíssimo, né?
2: Isso mesmo.
0: Um carro também que ele é um SUV, um SUV que ele é compacto, é bonito, tem espaço. As cores, vendo bem moderno, vê a modernidade passando na rua, né?
2: E ele é muito legal. É o SUV elétrico mais vendido no Brasil, né?
0: Mais vendido no Brasil?
2: É o SUV elétrico, sim.
0: Olha aí, rapaz. A partir de quanto hoje, Adamir?
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1: O que seria um diferencial, assim, da Captiva, Dani?
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2: A gente está com a condição ou com o veículo na troca ou taxa zero em 24 vezes.
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0: Não, tá valendo a pena? Tá.
1: Opa!
2: Várias opções de negociação.
0: Muito bom. Então, traz usado, conversa, vem conversar. Se você precisa de um espaço maior, precisa de algo mais confortável, vem aqui porque o Adamir tá aqui para isso, né?
2: Exatamente.
1: Que conversar sem compromisso, né?
0: Sem compromisso, trocar uma ideia, tomar um cafezinho, chega aqui.
1: Exato.
0: Você tá quanto tempo na Chevrolet?
2: Na Chevrolet eu tenho 8 anos, agora na DG Sul são 3 anos.
0: Muito bom. Já conhecia antes de...
2: Exato. Já um veterano na venda.
0: Já tá na área. Tu lembra o primeiro carro que tu vendeu da tua vida?
2: Olha, o primeiro carro que eu vendi foi um Fiesta na Ford.
0: Na Ford?
2: Na concorrência.
1: Ah,
2: mas
1: era
2: zero quilômetro.
0: Zero quilômetro. Que ano foi isso?
2: Foi em 2010.
0: Fiesta 2010.
2: Já são 16 anos de estrada de carro.
0: E na Chevrolet, tu lembra?
2: Na Chevrolet foi um Cobalt. O primeiro carro que eu vendi.
0: Muito
2: em 2017.
0: Bom. Olha aí, cara. Porque isso aí fica
1: marcado. É um desafio pra quem vende também, né, Adamir?
2: Exato.
1: Porque a tecnologia avança muito rápido. Tu tem que ficar sempre meio ligado aí. Porque às vezes o pessoal te pega no pulo numa pergunta.
2: O vendedor tem gente está sempre aprendendo.
1: Pois
2: a gente aprende todos os dias.
1: É, tem que estar sempre.
0: E às vezes é uma... Como a maneira que tu dá uma resposta que fecha o negócio ou não fecha, né?
2: Exato.
0: É o negócio ali que... É um detalhe.
1: Um detalhe, às vezes, né? Sentir a confiança naquilo.
2: Ouvir o que o cliente quer.
1: Sim.
2: A gente tem que ouvir bastante.
1: Exatamente. Muito bom. Bom. Arrasou. Muito obrigada,
0: obrigado, Damir. Valeu.
2: Eu agradeço.
0: Valeu.
2: Tudo bom pra vocês.
0: Até mais.
1: Igualmente. É isso.
0: Vamos dar tchau, né? Escolher um carro agora e ir embora.
1: Eu não sei qual que eu quero.
0: Já sabe?
1: Já. Tu vai escolher qual, Thiaguinho?
0: Caio, eu tô... É que tá tudo vendedor, né? Eu não vou criar. Mas a gente tem que se posicionar, né?
1: Pois é, agora fiquei na dúvida.
0: É, fiquei com medo, todo mundo olhando aqui. Gostei daquele ali, ó.
1: É, eu gostei daqui, ó.
0: Ah, gostei dele. Então, tá bom, não vai dar briga, vai ter um pra cada um. Tem um pra cada um, bonito.
1: Gente, muito obrigada pela audiência de todo mundo. Vamos encerrar aqui o nosso ATL Visita, agradecendo, né, o grupo DR Sul também, né, pela oportunidade de estarmos aqui divulgando Electric Days até domingo. Gente, horário do shopping, não tem desculpa. Ah, trabalha. Não tem problema, vem, passa aqui sem compromisso, vem conversar bem na área externa, área central aqui do Világio. Até domingo, tá todo mundo convidado.
0: Marco, obrigado. Felipe, Nicole, deu todo o suporte aqui pra gente. E, claro, o Ariel Jorge, que tá lá no estúdio da Atlântica Serra, que agora vai tocar aí a nossa programação, porque vem aí Quase Nada e o Pretinho Básico.
1: Isso aí, a gente volta ao vivo amanhã.
0: Da onde? Nossa vida tá difícil.
1: Não, eu volto de manhã do estúdio, né, Thiaguinho?
0: Tá, eu à tarde de Gramado.
1: À tarde, tu estará em Gramado.
0: Ah, desculpa, né? Gramado, nos espere. Obrigado, fique bem.
1: Um beijo, gente, até amanhã. Tchau!

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1: 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Boa tarde.
6: Oi.
1: Quase nada.
7: Tá bom.
1: Na Atlântida.
7: Quase baita nada. Tarde pra nós, aliás, se criou uma tarde bem legal aqui na capital gaúcha, espero que em todo o estado do Rio Grande do Sul, 6:15. 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Boa tarde, Natan.
8: Boa tarde, Rafinha Menegazzo.
7: E aí?
8: Pontual hoje, hein?
7: Pontual.
8: Tá começando até antes, às vezes, o programa.
7: Velho, a pauta de hoje é estratégias que tu tem pra acordar cedo.
8: Estratégias?
7: É, não é um negócio tão fácil acordar cedo. Tem gente que tem dificuldade.
8: Tem, verdade.
7: E aí a gente vai ajudar a audiência dando estratégias pra ela.
8: Ou ouviremos as suas, né, estratégias, né? Exatamente. Ou seus lamentos, né? Porque, bah, não consigo acordar cedo.
7: Exatamente.
8: Mas quando o cara é adulto e tem compromisso, não tem, ah, eu não consigo.
7: É só tu pensar nas contas.
8: Exatamente. É isso aí. Vamos ao telefone 51-26-494-E3. É o telefone aqui do Quase Nada. Boa tarde, quem está na linha?
9: Oi.
8: Oi, quem fala?
9: Gabriel.
8: O Gabriel.
7: Oi, Gabriel. Tu liga da onde?
9: Cachoeirinha.
7: Cachoeirinha. Que idade tu tem, meu?
9: 9.
7: Gabriel, qual a tua estratégia pra conseguir acordar cedo?
9: Quando durmo, eu peço pra minha mãe pra, quando ela acordar, molhar a mão e botar na minha testa pra eu acordar.
8: Ah, olha aí, é uma boa, né? Daí desperta em dois toques, né, Gabriel? Ô, Gabriel, tu estuda de manhã ou de tarde?
9: De tarde.
8: Ah, então tu tem que acordar às vezes cedo por algum compromissinho ali de criança mesmo, né? Coisa boa.
7: Na escolinha, jogar bola.
8: Ah, é que ele estuda de tarde, né?
7: Mas na escolinha, jogar bola.
8: Ah, na escolinha de futebol. Ah, entendi, a escolinha da

0: escola. Não. Ô, Gabriel, tu quer mandar beijo, abraço, um recado pros teus amigos, teus colegas, pro papai, pra mamãe? Fica à vontade.
1: Pro mestre.
2: Pro meu avô que tá aqui, tá. Do meu lado. Pra minha mãe, que deve estar ouvindo a rádio.
0: Boa.
2: Pros meus colegas. Pra minha avó, pro meu pai. E pra minha cachorra, pro mestre.
3: Muito obrigado, Rafael. Na verdade, quando tiver dificuldade de acordar cedo de manhã, peça para a mamãe pegar um balde d'água e botar no pezinho. Que é,
1: Vila? Não precisa de um balde.
3: Um balde bem gelado.
1: Olha a mão só e coloca.
3: É bom, a água gelada fortalece a circulação do sangue até das crianças. Um beijo pro vovô que está do lado. Vovô deve estar abrindo uma cerveja de imigração agora com o netinho.
1: Com certeza. Todo
3: vovô.
1: Dia a dia.
0: 12 minutos para 6 horas da tarde, 5126-4943. Boa tarde, quem está na linha?
4: Opa, é o Thiago?
0: Ô, Thiago, fala da onde, meu amigo?
4: Aqui de Porto Alegre, aqui da Zona Norte.
1: Dale, e o que que tu faz da vida?
4: Cara, eu trabalho com cosméticos numa distribuidora.
0: Olha aí.
1: Pode crer.
0: Como é que é? O que, claro, que mais sai aí da tua distribuidora? Cremes?
1: De esmalte?
0: Para pele?
4: Cara, shampoo, condicionador, produto capilar, principalmente produtos capilares.
0: Produtos capilares.
1: Mas maravilha. Daqueles que faz crescer cabelo?
4: Isso, pra tudo, pra tratamento, pra hidratação, pra...
0: Anticaspa.
1: Rafinha, tá precisando.
4: Pra cabelo colorido, pro que tiver, rapaz.
0: Não, meu cabelo cresce, cara, só eu que não cresço mais,
1: mas
0: né?
1: É um trago.
0: Ô, Thiago, qual é a tua estratégia, que vem do ladinho aí, pra tu acordar mais cedo, mano?
4: Cara, é colocar bastante despertador. Colocar uns 2, 3 despertador ali, em horários diferentes, eu acordo bem tranquilo.
0: Pois é, sabe que me pega isso de... ele desperta 5, depois 10 minutos depois...
1: Isso.
0: Aí, despertou uma vez pra mim, cara, tem que levantar.
1: Se eu dizer,
0: e aí eu vou direto pra cafeteira passar um café. É isso aí. Ô, meu, tu quer mandar abraço pra alguém, irmão?
4: Claro, quero mandar pro meu primo aqui que trabalha comigo, o Ângelo, o nome dele.
0: Tá.
4: Vai estar na escuta certamente, e pros meus pais, pra minha mãe, pro meu pai Jorge, pra minha mãe Laurinda.
0: Valeu, meu querido, obrigado pela tua ligação.
4: Fechou, meu, é nóis, tamo junto.
0: Bom trabalho aí, o garotão que vende produtos cosméticos.
1: Né?
0: Muito bem, tu usa algum shampoo, Nathan?
1: Eu uso shampoo.
0: Cabelinho, hein? Nem precisa, né?
1: Não preciso, né? Genética
0: eu
1: boa.
0: Eu também não, eu não uso muita coisa. Cara, o mesmo a espuma que eu faço na cabeça, eu lavo o corpo inteiro. Sim, essa é otimizar
1: se
0: a vida,
1: não fosse,
0: cara.
1: Se minha mulher usaria sabonete.
0: Eu também, canso de lavar o cabelo sabonete. Oi, quem tá na linha?
5: Fala, Rafinha. Fala, Natan.
1: Fala, opa. Meu querido. Teu nome?
5: Josué de Porto Alegre, indo pra Viamão.
0: Opa, faz o que da vida, Josué?
5: Eu trabalho numa funilaria.
0: Funilaria?
1: Olha, coisa linda. Ai, tá. E qual a tua estratégia pra acordar cedo, Josué?
5: Ultimamente eu não tava muito bom pra acordar cedo, né? Mas aí agora eu peguei a estratégia. Ou eu boto o despertador um pouquinho longe da cama, ou eu boto do lado da cama da mulher.
0: Ah, tá.
1: Ah, boa.
0: Que daí se tu não acordar com o despertador dela, te dá-lhe um tapão pra tu levantar.
5: Ela começa a me chutar e eu sou obrigado a levantar da cama.
0: Aí não tem como não levantar, né, Josué?
5: Não tem. Não tem desculpa daí.
0: Tá certo, irmão. Tu quer mandar um salve pra alguém aí?
5: Quero mandar um abraço pra família aí, pra minha esposa Maidana, pros meus filhos Alice, Antônio e Arthur.
0: Maravilha, mano.
5: Aí... E um abraço pro mestre.
3: Eu falo que os adultos adoram o mestre também. Os funileiros adoram o mestre. O grupo RBS é apaixonado pelo mestre. Os clientes são apaixonados pelo mestre. As telefonistas, os entregadores de produtos cosméticos adoram o mestre.
0: São várias categorias que gostam do mestre.
1: Gigante, né?
0: Pô, cada vez mais.
1: Abrange várias pessoas.
0: Vamos para mais uma ligação. Boa tarde, quem tá na linha?
6: Fala, meu querido.
0: Oi.
6: É o Adão?
0: Viadão.
6: Isso, Adão de Guaíba.
0: Adão de Guaíba.
1: Faz o que da vida, nego velho?
6: Cara, hoje eu tenho uma empresa, faço instalação de sistema de segurança, câmeras, alarme, controle de acesso.
0: Pode crer. Muito
1: alarmes.
0: Legal.
1: Velho, e qual a tua estratégia pra acordar cedo?
0: O alarme, né?
6: Cara, depende, né? Tem duas, né? Se o cara fez amor de noite, o cara tem uma estratégia. Se o cara não fez, o cara arruma outra, né?
0: Ai, Adão.
1: Ai, paizinho.
6: Se o cara não fez, é que o celular bem longe da cama, né? Que o cara

0: madrugada já enlouquecido e já vai trabalhar e vambora.
1: E vambora, vida que segue.
0: É, agora se o cara fez amor, o cara bota embaixo do travesseiro, o telefone desperta, tu dá aquele 10 minutinhos a mais,
1: sonequinha,
0: aí depois tu levanta e vai
1: pro batente. Certo, Adão, tu quer mandar um abraço, um salve pra alguém aí, Adão?
0: Cara, quero mandar aí um abraço pra...
2: Pra Eva?
0: Pra galera da Atlântida aí, que eu acompanho direto.
1: Boa!
0: Desde quando eu saí da fronteira e vim pra região metropolitana, todos os dias escuto Atlântida.
1: Legal.
0: E queria mandar um abraço, um beijo pra minha esposa, pro meu filho, Bernardo, que é o amor da minha vida.
1: Opa!
0: E claro, né, cara? Não pode faltar um mestre.
3: Eu tô falando! As empresas de segurança adoram Wesley! Adoram Wesley! Até Adão e Eva adoram Wesley!
1: Mais uma ligação aqui no Quase Nada, esse programaço aqui que antecede o Pretinho das 18 e já coloca a audiência num clima bem legal, é, Natan?
2: É a vibe, né?
1: É a vibe do Quase Nada.
2: Aquecendo você, daqui a pouco ouvir o Rafinha no Pretinho Básico.
1: Opa, não só o Rafinha, né? Todos os integrantes do programa.
2: É, todos.
1: Oi, quem está na linha?
4: Oi, amigos, é o Bruno Giordano, aqui da Austrália.
1: Ó, Bruno,
2: vem mais que o Gomes, quase nada.
1: E aí, tu tá vindo mais que o Gomes aqui no programa, Bruno, coisa linda.
4: Ah, meu horário de cafezinho matinal.
1: Tá certo?
4: Aqui observando o oceano.
1: Coisa linda, audiência do outro lado do mundo. Obrigado, Bruno. Qual é a tua tática pra acordar cedo, irmão?
4: Eu ouço a Atlântida desde guri, desde quando vocês faziam o intervalo Atlântida nos colégios, quando tinha o colegial de surf, né, Rafinha?
1: Tô ligado.
4: Antiga.
1: Pô, eu joguei muita bola com as bandas aí nesse projeto.
4: Claro, nós levamos lá pro Mãe de Deus, teve o Comunidade Nindito lá.
1: Isso.
4: Vendi os convites de vocês lá no Grêmio Estudantil e tudo mais.
2: Escolas aí que quiserem levar o mestre.
4: E tal.
1: É isso aí, meu. Baita projeto que tá com força total pra retomar nas escolas aí de novo.
4: Pô, seria legal, hein? Eu gostava daquela pedida.
1: Com certeza.
4: Então, a estratégia é dormir cedo, né, moçada? Quer acordar cedo?
1: É.
4: Eu acordo 4h30, 5 da manhã.
1: Opa.
4: Eu vou pra cama 8h30 no máximo, entendeu?
1: Tá, não, mas assim,
2: aí a novela tu não vê.
4: Não, nem novela, nem computador, nem nada de noite, né?
1: Certo, assim.
4: É descansar.
2: Acabou a RBS Notícias.
4: Tipo, assim, o dia... O dia é feito pra trabalhar, a noite é feita pra dormir, né?
1: Não, tá certo.
4: Do banco.
1: Mas tu é solteiro ou não, Brunão?
4: Sou casado.
1: Tem filho ou não?
4: 14 anos com a mulher australiana, não tenho filho.
1: É, o dia que tu tiver tentando. Filho, tu vai ver que tu não vai dormir às 8 da noite. É outra batida.
4: Claro, entendo.
1: Mano, tu quer mandar abraço aí, não?
4: Mano, aquele abraço de sempre pro meu amigo querido, fiel, Vini Moura.
1: Uhum.
4: Grande colorado, deve estar adorando esse ferrolho que o Pepe Pezzolano tá fazendo. Deve estar adorando ver o time dele jogar recuado e agora trazer um cara por esse valor aí que trouxeram.
1: É verdade.
4: Grande abraço pro Vini Moura, querido.
2: Eu gosto quando tu liga só por esse abraço.
1: É, esse abraço do Vini me pega muito.
4: Exatamente, se eu pudesse, eu dava um abraço nele todo dia.
1: Certo. Ah,
4: bom dia, Vini, como é que tá, milhão? Pra lembrar ele.
1: Show de bola. Valeu, meu querido, obrigado pela tua ligação aí de outro lado do mundo, Austrália, em Sydney, o parceiro que tá sempre conectado, ele acorda e participa do...
2: Segundo ele, né, daqui a pouco
1: quase nada.
2: Ele tá aqui em Viamão e metendo um migué na gente.
1: Ah, bom, mas eu acredito na audiência,
2: eu,
1: né?
2: Eu acredito também.
1: Senão, vamos fazer o quê?
2: É.
1: Oi, quem tá na linha? Boa tarde.
5: Oi, Rafinha, aqui é o João e a Maria Rita.
1: Ô, João e Maria Rita, vocês falam de onde?
5: A gente é de Cachoeira do Sul.
1: Ai, a Maria Rita, quero ouvir a vozinha dela.
5: Fala aí contigo.
1: Oi, Maria Rita, quantos anos tu tem, querida?
5: Cinco aninhos.
1: Coisa boa.
2: E tu acorda de boa cedo, Maria Rita?
6: Meu pai me acorda dando casquinha e brincando de bichinho.
1: Ah, bom! Ah, é o jeito legal de acordar, brincando de bichinho, uma cosquinha.
5: É o único jeito.
1: Tá certo. E vocês querem mandar beijo e abraço pra alguém?
6: Tio Mestre!
3: Ai, Gafanhotinha, tu é uma criança especial! Amanhã, papai acordará Maria Rita com um bolinho de chocolate pela manhã.
1: Uau.
3: Com bastante energia pra essa gafanhota despertar a luz do sol, brincar. Amanhã vai estar mais friozinho, pode ser um bolinho de chocolate, tipo um browniezinho quentinho. As crianças adoram o chocolate e adoram o Wesley. E as pessoas são...

0: Pô, Morro da... Puta, cara, eu já fiquei... Bom,
1: importante saber.
0: Uma época ali no Morro das Pedras ali, é um mar animal, da altas ondas ali, né, Pedro?
2: Da altas ondas mesmo, sul na daí. Temporada ali, durante o verão ali, quebra altas ali. É agora no inverno, então, nem se fala.
0: Tem aquela curvona ali, né, que tem o Morro das Isso. Pedras mesmo. Pô, muito legal ali, cara. Eu fiquei com... Bah, eu tenho dois grandes amigos que tinham casa lá, que é o Moura e o Firme, dois parceiros que eram piloto Firme. Da Gol. É, apelido Firme, né? É, e eu moro, eles moravam ali, cara, no Morro das Pedras. Firmezinho, muito legal, muito legal. Pedro, qual é a tática aí pra ti, meu irmão, pra acordar cedão?
2: Cara, tem mais ou menos duas. Muita gente falou, muitas das que eu pensei também. Uhum. Mas numa época que eu tava no quartel, um tá. tenente meu, que foi um dos meus instrutores, ele deu uma dica pra nós que se a gente tomasse um copo de água um pouco mais cheio, assim, antes de dormir, a gente acordava mais disposto, né?
0: Oh.
2: E eu, desde então, sempre... Porque a gente acaba perdendo muito líquido enquanto dorme.
0: Faz sentido.
2: Então, né? é uma tática, assim, que realmente faz efeito. Até, eu tenho esse hábito até hoje.
0: Pode crer.
2: E algumas vezes, cara, o que acontece? Eu acordo, eu durmo assim, tão preocupado com o dia seguinte, com perder o horário, questão Sim. de compromisso, até com o trabalho, que às vezes eu acabo acordando durante a noite achando que eu tô atrasado. Aí é pra quebrar o cara.
1: Não, acorda 3:30 da manhã.
0: Mas essa da água é legal, além de hidratar o cara, né? Num período que tu tá ali sem ingerir nenhum líquido, principalmente a água, que é o ideal, tu já acorda com vontade pra mijar, né?
1: Vai, a mijadeira.
0: Aí então é assim, nem que a vontade de mijar vai te acordar, né, Pedro?
2: Não dá pra sonhar que tá no banheiro.
0: Ah, cara, não, senão... Aí é punk. Ô, parceiro, quer mandar um salve pra alguém, Pedro?
2: Queria só deixar um abraço pra você sempre aí na audiência. Boa, e agradecer por alegrar, rapaziada.
0: Show de bola, tamo meu. Junto. Show de bola. Obrigado aí pelo teu trampo também, né? Pô, salva-vidas, guarda-vidas. A gente precisa muito da atenção deles aí. Obrigado pelo serviço. 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Tá aqui esse latão, uma coisa linda. Ficamos por aqui, né, Natan?
1: Voltamos amanhã.
0: Voltamos amanhã, 6:01.
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6: É muita loucura, isso aqui é muita loucura. Não é mais isso aqui, cara. É muita loucura isso aqui. Tá frio? Vocês estão muito loucos.
7: De agora.
6: E hoje é só quinta-feira.
8: É a nova sexta. Básico,
9: ano 19. Olá, Alexandre Fetter.
10: Olá, olá, muito bom fim de tarde, amigo e amiga. Ligados na programação da Atlântida, Rádio das Nossas Vidas. Geração de conteúdo inteligente no rádio e na internet. Estamos chegando com a segunda dose de Pretinho Básico deste dia 20 de agosto de 2026. 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Muito bom fim de tarde, Rafinha Menegazzo.
11: Bom fim de tarde, Alexandre.
10: 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Boa tarde, Leandro Bortolatti.
12: Boa tarde, Alexandre. Tamo aí na disposição. Louco, louco, louco, louco pela sexta-feira.
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13: Alexandre.
10: Tudo bem, garoto?
13: Tudo certo, tudo lindo.
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14: E aí, tamo louco, louco, louco, louco,
10: pela sensação. Louco, louco, de marré, marré, marré.
14: Tamo louco, louco, louco.
10: 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Muito bom fim de tarde, Rafael Gomes.
15: Ah, eu tô louco, louco, louco pela quinta.
14: As crianças adoram o Cedrinho, Alexandre.

0: Não sei, o Vini me serviu aqui.
1: Denúncia, meu irmão, denúncia, hein, velho.
2: Não, pera aí um pouquinho, que vocês estão
1: patifando. Fogo de café, meu irmão.
2: Vocês estão patifando. Cara, se vocês ficarem patifando, eu tava fazendo um post aqui nas minhas redes sociais. Mexendo
0: o telefone durante o
2: programa. Se vocês ficarem patifando, eu vou dar atenção pra minha galera aqui nas minhas redes sociais.
1: Isso aí, isso aí.
2: Entendeu? Se vocês ficarem
1: patifando. Vamos fazer uma live agora?
2: Vou postar aqui nos stories. Amarelinho
1: patina. Arroba o Gordo Léo.
2: É, aqui, ó. Arroba Real Fetter. Acabei de postar um negócio ali. Que é um tapa na cara. É um tapa na cara.
0: Isso não me serve.
2: É um tapa na cara. Tu vai ter que ir lá ver o que é.
1: Ah, eu quero ver esse tapa na cara.
3: Tem que lançar esse quadro aí, meu irmão.
1: Tu me dá o tapa na cara.
2: Tapa na cara. Eu tenho um quadro chamado Tapa na Cara. Tem, meu irmão. Mas aí não é aqui. É nas minhas rádios que eu tenho lá no meu aplicativo, minha rádio app.
0: Ui, que humildade. Tem
1: rádio?
2: Eu tenho.
1: Pô, em cima, pô.
0: Tu mexeu aqui, né?
2: Não, mexi.
1: Tá baixo.
0: Não, mexeu, tá baixo.
2: Tá baixo. Mexi, mano.
1: Então a gente tá surdo.
2: Recém cheguei, mano.
1: Não, tá uma loucura, né, meu irmão?
2: Tá uma loucura.
1: Não, tá uma vibe louca. Isso aqui tá louco, louco, louco, louco. Não,
3: louco, louco, louco, louco, louco, louco,
1: né, meu irmão?
2: O Lelê largou o café lá do outro lado.
0: É, e aí culpou em mim.
1: Não, e aí o Rafinha deu uma benzada no teu café aí, meu irmão.
2: O Lelê largou o café, não, o Lelê tomou o lugar dele, pegou o material, botou o celular pra carregar e largou o café aqui.
1: Tá, e qual é a
2: questão de ordem, questão de ordem.
1: Olhar, tava o Rafinha tomando meu café. Alguém pegou meu café e botou lá no lugar do Rafinha.
2: Ele vai te amarelar, ele vai te amarelar.
1: Não foi o Lelê que botou o café do outro lado. Alguém pegou a boca, Lelê.
3: Olha aí, ó.
1: Para!
3: Ele tava louco.
1: Não, os caras querem deixar louco, louco, louco aqui, meu.
2: É questão de ordem. Eu quero testar o teu microfone.
4: Ah, tá, beleza.
2: Tá falando?
4: Tô,
2: segue falando até 10.
1: Mas tá desligado o microfone.
3: Cala a boca! 2, 3,
4: 4,
0: 5, 6, 7, 11 idosos! Adoro o Messi!
2: Agora tá bom.
0: Viu, Lelê? Obrigado pelo seu carinho, Lelê.
2: Vamos tentar botar o mínimo de organização aqui.
1: A gente tá louco, louco, louco.
2: Nós
1: louco.
2: Temos, prestem atenção, nós temos 1 milhão de pessoas nos escutando ao vivo agora. E mais não sei quantas milhares e milhares de pessoas vão nos escutar depois que esse negócio acabar.
1: Buzina, quem tá nos ouvindo, buzina.
2: Então vamos colocar o mínimo de ordem aqui. Os destaques do Pretinho Básico. E aí, da pena?
3: Ah, meu crime aqui no programa era abertura, né?
2: Que era?
3: Roubaram o café do velho.
2: Não, não, sacanagem.
3: Velho ficou bravo. Que foi?
2: Ficou bravo.
3: Traz aí o destaque da vítima aí, meu irmão. Que houve, meu irmão? Conta.
2: Cara, é uma falta de respeito, cara. O cara pega...
0: Ah, não, mas aí é uma várzea, né? Amarelo.
1: Não.
0: Outro dia eu tomei amarelo porque eu olhei o telefone.
3: Amarelo, louco, louco, louco, louco.
2: Olha só, eu faço isso, eu não vou dar amarelo pra mim.
0: Tu pode fazer o que tu quiser.
1: Eu dou.
3: A gente dá, amarelo.
1: Ele tá falando com o Fabiano de Santa Maria.
2: Olha só.
0: Vai pedir sangue?
2: Vamos começar com os destaques do Pretinho, chamando o bichinho de hoje, o Petinho Básico. É a Maria.
1: Então é a bichinha.
3: Maria, Maria, é um dom, é uma emoção.
2: A Maria é uma Golden Retriever de 7 meses, do tutor Eduardo.
3: Que
2: linda a Maria e que nome lindo.
3: Maria, Maria, é um dom, é uma emoção.
2: Eu sou muito a favor de bicho ter nome de gente.
1: Ter nome de gente, né? Eu também acho, Daniel.
5: Eu acho que o bicho não gosta quando coloca aquela coisinha na testa dele.
3: Eles nunca têm um cachorrinho falou,
2: ele
3: sorrindo.
2: Nunca disse.
5: Quem
2: mas
5: não
2: eles,
5: disse?
2: O bicho?
3: Já viu uma
2: tu
3: foto
2: falou com o
1: já viu um cachorro dizendo, tira essa merda.
5: Cara, a expressão facial do cachorro.
2: Ele pode sacudir a cabeça e tira se ele quiser.
3: Não, é não, não, olha a cara de triste da Maria ali no, com...
5: É a única foto que ela tá triste.
3: Com a estrelinha
5: tá
3: de bom
2: talvez
3: aluno.
2: Talvez ela esteja focada em algum...
0: Ela ganhou dura pouco, dura pouco.
3: É, isso aí cai no...
0: Dois
3: cai.
0: Vem do pet shop, tá cheirosa, Maria.
3: Galera, vamos deixar o Alejandro comandar o programa que ele tá muito bem.
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0: Alexandre!
2: Fala, mestre!
0: Dia 14 na NTX Maionese e Mestre.
2: Na NTX?
0: Na NTX? Do lado vocês vão... de fora, nós estaremos lá pela rua.
3: O quê? Fazendo um tumulto na rua. Nós vamos estar com o nosso show ali
0: aí
3: fora.
0: Aí tem um evento, estaremos recepcionando.
2: O que que vai ter dia 14 na NTX?
0: É um segredo absoluto.
2: Mas vocês vão estar lá, do lado de fora.
0: Exatamente!
2: Tava ótimo,
0: com
2: muito bem.
0: Da rádio.
3: Contrate o show do Maionese e do Mestre pra criançada.
2: Nós vamos botar aqui agora o nosso ouvinte aniversariante, é o Gustavo Venturim. Ele trabalha no trânsito. Ele é do Balneário Pissarras, fazendo 35 anos. Nosso ouvinte, Gustavo Venturim.
1: Trabalha no trânsito.
0: É tipo uma EPTC de Santa Catarina.
5: Foi a mulher dele mandou. Ela não disse exatamente o que ele faz.
3: Ele pode pedir dinheiro na sinaleira.
2: Isso. Trabalhando no trânsito, ele pode pedir.

0: Ele pode vender
1: ele
0: coisas.
1: Ele pode trabalhar em carro de aplicativo.
2: Logística. Isso.
1: Ele pode ser fiscal de trânsito, ladrão, logística.
2: Engenheiro. Caminhoneiro.
1: Caminhoneiro. Exatamente. Mas de qualquer
2: carreteiro.
1: Forma, nós desejamos o carreteiro.
3: Já comeu um carreteiro ou não?
2: Eu já, mas fofoqueiro.
4: Por favor,
3: Alexandre. Não, aí virou bagunça.
1: Amarelo Lelê. Amarelo Rafinha.
4: Não, isso foi jogo.
1: Obrigado.
3: Vai levar o tapa na cara.
4: Programa não. Paralelo, não.
3: E os caras trocando figurinha, agora já acabou a Copa, gente.
1: Alô!
4: Opa, desculpa.
2: Ai, nossa senhora!
1: Desculpa. Tá fechado o meu microfone.
0: Tá aprendendo a mexer? Nunca mexeu?
1: Desculpa.
3: Olha aí! Olha pra mim!
1: De ti, Lelê! Lelê, na boa, olha pra mim, Lelê!
2: Azul, ele merece!
1: De ti eu não esperava!
3: Ah, mas é que
2: foi até tu, Bruno!
1: O time foi bom, mas eu não esperava!
0: Tá rindo, nego! O que que tem prioridade num programa de entretenimento? A relação ou o time da piada?
1: O time da piada, tem razão!
3: Tu vai ficar rindo mesmo,
2: né? É, hoje já é!
4: Ele te deu a comida e tu vai dar risada!
0: Ah, não, comida não, cara! Eu utilizei o time da piada!
2: Carreteiro, nós
4: tava. Já teve um monte de time bom aqui que resultou em vermelho.
2: É verdade.
3: Aê! Louco!
5: Amarelinho pro Vini agora que é ver.
3: Ai, eu tô louco, é louco. Aqui.
1: Amarelinho pro Vini, né? Fica injusto, jogando, né? As pintas contra mim.
4: Não, não é contra ti.
1: Fica
4: é
1: jogando as
3: pintas contra mim. Tá amarelo pro cara, o cara é gente boa. Tá
1: pra ti também, Léo Oliveira.
0: O teu cartão eu tá correto. Nada.
1: Olha só.
0: A atitude do Vini é considerada atitude antidesportiva.
2: Ah, ô, Johnny, vai comentar na gaúcha.
0: Simulação pra jogar o árbitro contra
3: o Marcinho.
1: Olha só. Vamos tocar o programa?
0: Vamos.
1: 6h15.
3: 6h15.
2: A gente tá louco.
1: Vamos tocar o programa?
3: Eles estão louco. Dia 9 eles
1: estão. Observem o Rafinha quietinho.
3: Não. Observe o Rafinha,
2: eu Menegado. Que
3: ele tá amarelado.
0: Observem Rafinha Menegado.
3: Ele tá amarelado. Quebrou o encanto do microfone.
1: Observem o Rafinha quietinho.
5: Tem que respeitar o outro.
1: Vamos dar ali nos destaques do Pretinho Básico aqui, meu irmão, minha irmã. Jota Quest, nossos amigos, nossos parceiros do Jota Quest.
3: Porra,
1: eu não sei de vocês, mas o Jota Quest, eles são meus amigos desde 1999.
3: Eu também.
1: Conheço os caras desde 99.
0: Foi quando fez a primeira ligação pra mim. Pra convidar a comunidade pra abrir o show do. Pra tocar junto com o Jota Quest no show aquele.
1: Verdade, Lelê. Porra, que lembrança, Lelê.
5: E naquela época era o Jay Quest.
1: Era o Jay Quest, exatamente.
3: Não, claro. Mas não é o. Não, acho que 98 o Tim Maia canta no planeta e chama eles de. Ó, os caras
1: 94.
5: Mas a banda, aí, quando nasce, é Jay Quest.
1: Isso, nasce Jay Quest, aí eles têm um problema com de cartoon, direito, né? Autoral com a Hanna-Barbera, que é um estúdio de cartoon, de desenho animado, que eles tinham um desenho chamado Jay Quest. E não podia usar. Aí o Tim Maia, sem querer, rebatizou a banda de Jota Quest.
0: Jota Quest.
5: E depois de todo esse tempo, a banda vai lançar um disco cantando Tim Maia, né? Que já tem o Acende Farol.
1: Exatamente.
3: Tem outras também.
0: Hã? Seria esse o destaque?
3: Não, mas é um baita destaque.
1: Vamos ao destaque.
5: Esse é melhor que o que vem aí.
2: O destaque.
5: Da banda, no caso.
2: O destaque é o seguinte, tá?
1: Eu nem falei.
2: Ele não falou.
3: Agora seria.
2: Eu tô louco, Alexandre.
3: Vai tomar uma.
1: Amarelinho pra ti também, Gomes.
2: Por quê?
1: Porque eu quero todo mundo amarelado.
3: Ô, rei.
1: Vai, foi... Pra eu ter o domínio da situação.
5: Aí é de uma chinelagem de tudo.
2: Esse é o chinelo.
1: Não. Eu quero todo mundo amarelado.
2: Esse foi um dos mais injustos que tu já deu.
3: Rei, ô, rei, olha só. Rei,
1: lembra? Não, eu sou rei.
2: Campeão.
5: É Midas, cara.
1: Apesar de Midas, o rei Midas, eu não sou o rei.
5: É rei e padrinho estão na mesma prateleira. Ô, meu padrinho. Pai, é uma merda,
2: sabe? Não, Rafinha, nem outro. Ô, meu consagrado.
3: É, consagrado. Você chamou agora. O sangue bom.
2: Não, o sangue bom é ruim.
3: O sangue bom, toquezinho de brother.
1: Jota, que tu quer?
3: Um toquezinho de brother.
1: Toquezinho é coisa de proctologista.
5: Já fui esse mês. Vai ser expulso. Já teve essa discussão.
2: É, se eu fosse.
5: Que é o volume do apito, não é?
3: Pô, altíssimo.
2: Não, eu tomei amarelo por isso.
3: É verdade. Não, isso aí.
0: Cara, mas tem que ser pra chamar atenção.
1: Exato.
0: O apito, ele é um instrumento pra chamar atenção.
5: Mas tem na tela.
0: Aí, ó, é pra chamar atenção, é isso?
1: Jota Quest cancela show no casamento da influencer VTube 15 dias antes e a influencer se revolta.
2: É a grande pauta de treta dos famosos da quinta-feira, que é o seguinte...
1: Mas qual é o motivo?
3: Como é que ela é rica assim? Eu fico pensando de quem tá VTube.
5: O YouTube, cara? Cara, ela é meio pioneira, assim, no YouTube, cara, há muito tempo. Antes mesmo dela estar no Big Brother. Cara.

0: Ela tem 25, 26 anos e ela tem fácil 10 anos de YouTube, sim.
1: É. Só pra ter noção. Do YouTube é por causa do nome dela, YouTube.
0: Não, ele é o contrário. Ela é casada. Vamos pro parto.
1: Vamos tá? lá, abre direitinho ela, pra nós essa aí.
0: Ela é casada com o Eliezer. Os dois são dois ex-BBBs. E eles têm, acho que uns 10 anos de diferença. Ela deve ter uns 25, 26, ele deve ter uns 35, 36.
2: Isso é um detalhe só.
0: Eu tô querendo dizer que os dois eram famosos cada um no seu nicho, mas ela, como criadora de conteúdo,
3: não,
0: ela é muito...
3: Acho que não, ele claro. Vira famoso no Big Brother.
2: Sim,
3: não,
2: era famoso.
3: Ele não era famoso. Nada.
0: Sim, mas Rafa, é que aí, pós-Big Brother, ele não. faz uma... Era isso que eu tava explicando agora, ele faz uma carreira...
3: Tá, não.
0: E ela já era uma criadora de conteúdo, ela já entra no BBB como uma pessoa famosa do camarote do BBB.
2: Sim, ela tinha tá? fãs já na internet.
0: Claro, ela tinha um...
1: Lembrando que eles são de BBBs diferentes,
0: de né? BBBs diferentes. Ela era do público Tim, era muito criança e adolescente que assistia, ela era vlogueira ainda na época, tá? E aí os dois viram um mega casal da rede social, né? E aí eles casaram recentemente. Ela hoje é apresentadora com a Tatá do Pod Delas, que é um dos podcasts do mundo feminino de maior repercussão também. É como se fosse o Podpá, assim, só que são duas meninas. Eles vão se casar. E eles fizeram uma mega festa de casamento por motivos óbvios. A banda contratada seria o Jota Quest. Por que seria? Porque a Vitube foi ontem às redes sociais dizendo: gente, eu vou começar a falar os perrengues do meu casamento agora que já passou. Uma banda que eu contratei, que é muito difícil, como eu e o Eliezer temos 10 anos de diferença, é muito, muito difícil uma banda que agrade os dois. Nós contratamos uma banda que nós dois gostávamos pro nosso casamento. Eu paguei essa banda, não tinha permuta, não tinha por divulgação, não teve negociação. Eu perguntei pra eles quanto eles queriam pro meu casamento, eles falaram, a gente quer tanto.
1: Toma, na mesa quente.
0: E eu parcelei, ela disse, parceladinho.
1: Ah, dá pra parcelar.
0: Fui lá, parcelei.
3: Toma, na mesa quente, padrinho. Toma.
2: Quanto é que é?
3: Quanto tu quer? É tanto, então toma.
2: Alô, Flauzino?
3: Dá o pix.
0: Aí ela disse, eu fiz parcelado. Só que o que aconteceu no meio tempo do parcelamento? Ela e o marido dela, eles foram cancelados nas redes sociais. Eles fizeram um reality show com as pessoas que trabalhavam na casa deles. Como se fosse o melhor funcionário da casa deles.
1: Quantos funcionários tinha?
0: Ah, uns 20.
2: Porra! Tem mais que na rádio.
0: Ganhou da rádio.
2: Rádio tem menos funcionário que a Vitube.
0: É, uns 20. E aí o funcionário que fizesse as tarefas dele, eles eram uma coisa bem YouTube, assim, sabe? Só que aí as pessoas pegaram várias tarefas. Uma das tarefas era tipo assim, funcionário que lavasse melhor o vaso sanitário e encontrasse mais moedas guardadas as proporções, como se fosse a banheira do Gugu que encontrava sabonete.
1: Encontrar moeda no vaso sanitário?
0: Isso, porque tinha que lavar.
1: Caga o vaso. Dinheiro lá?
0: Mas era feito pra isso, pra prova.
2: Pra contratar.
0: Resumo da história.
2: Tem que ter dinheiro.
0: O Ministério Público do Trabalho processou eles tiveram que tirar o reality show do ar, eles foram cancelados por estar fazendo.
1: Porque eles humilhavam os funcionários?
0: O Ministério do Trabalho considerou que podia ser que sim. Que tava no mínimo duvidoso. O reality show de gosto de duvidoso. Então eles tiveram que retirar do ar. Tiveram que retirar do ar, tiveram que indenizar as pessoas que foram expostas a isso, que eram todos funcionários deles, etc. Enfim. E aí, justamente por conta deles terem sido, entre aspas, cancelados na rede social, a Vitube disse que o produtor dessa banda ligou pra ela. Ó, nós vamos ter que cancelar o show. Aí ela disse, por quê? Não, tem que cancelar, não sei o que. Ela falou, não, mas por quê? Tem que ter um motivo pra cancelar, porque eu paguei adiantado, falta só a última parcela.
1: Paguei quem?
0: A última parcela é agora, inclusive, ou ela tinha recém pago a última parcela, era algo nesse sentido. Não, vamos ter que cancelar, porque, etc. A banda não quer aliar a imagem a vocês terem sido cancelados. Aí ela disse, pô, mas é o meu casamento, vou não sei o que. Não querem. Ela falou, então tá. Então agora vocês vão pagar a multa e eu vou pedir danos morais.
2: A Gina falou, eu quero, fica só.
0: Aí o G1 veio...
1: Eu não sei se ela pode pedir danos morais.
0: Aí o G1...
1: Não, não vai ganhar.
0: No meu tempo, quando tu vendia um show...
1: Lugar de fala.
0: O cliente comprava, tu tinha lá a cláusula que dava direito a uma multa se o cancelamento acontecesse por nossa, eu no caso, o empresário da banda.
1: Isso.
0: Que é raríssimo isso acontecer.
1: É raríssimo.
0: Mas tem lá.
1: Mas acontece.
0: Sim, uma possibilidade.
1: Daí a prova.
0: Assim como o cara que contrata, por exemplo, um show, sei lá, com 6 meses de antecedência, ele paga um sinal, sei lá, 20%. Se no meio tempo o cara resolver cancelar o show... Um abraço pro sinal que ele pagou.
2: E hoje em dia, em 6 meses, a banda pode nem mais existir.
0: Isso está no contrato.
2: Eles tinham contratado o Legião.
3: Tá, mas olha, Lelê, tu acha que... Mas nesse caso, a banda que não quis tocar...
0: Ok, mas aí tem que ver o que diz o contrato, se tem a cláusula que diga assim,
2: não
0: cancelamento a partir do contratado...

0: ele tem que indenizar o contratante.
1: Mas é isso?
2: O advogado falou que é fácil. Sim,
0: claro. Dando moral não existe nenhum.
3: Não. Tem que contratar. Olha só, Lelê, eu sou uma banda. Tu me contrata pra tocar no teu evento.
1: De quem, Fé? Tu não vai.
3: Lá pelas tantas eu digo assim, olha só, Lelê, não vai dar pra eu tocar no teu evento por qualquer que seja o motivo.
0: Mas
3: tem no contrato uma cláusula.
0: Me devolve o dinheiro que eu te paguei?
3: Exatamente. Exatamente. Me devolve o dinheiro que eu te paguei e acabou. Tá lá no contrato.
0: Isso vai muito do relacionamento também, cara, sabe? Pô, eu me lembro de ter show, assim, vendido, que o cara pagou. Daí, cara, aconteceu alguma coisa, sabe? Ah, sei lá, não deu pro cara fazer. Ah, meu, deixa os 20% que tu pagou e marca numa nova data.
1: E aí tu abate.
0: Tu marca com antecedência. Ou às vezes o cara cancelava na semana e não podia fazer. E, pô, velho, o cara já pagou. Tá, velho. Beleza, então me paga numa próxima data só o custo técnico.
1: O que tá meio confuso é o seguinte: humilhação é diferente de exposição, isso, né? Depende isso. Como é que foi os funcionários estavam expostos, ou se realmente eles foram humilhados, pra tu entender assim, ah, não quero fazer parte dessa bagunça.
0: Eu acho assim, cara, eu não sei.
1: Não, o Ministério Público...
0: Mas eu tô dizendo o seguinte, cara, é do direito do artista contratado para fazer um show para um cliente que é famoso, o famoso faz uma cagada ou alguma coisa que o artista não gostou, é direito dele cancelar a vaga, eu não quero mais.
1: Não, então é isso, eu só acho só averiguar de fato se os funcionários sofreram humilhação. É isso?
0: Ah, sim, mas essa não é a questão.
1: Não, calma aí,
4: calma,
1: gente.
4: Deixa
1: eu só concluir. O Ministério Público, eles foram denunciados porque talvez os funcionários tivessem sofrido uma humilhação ou não estivessem de acordo com a exposição. Isso. Calma, deixa eu só terminar.
4: Deixa ele terminar.
1: E aí a banda, por alguma razão, pelo cancelamento, eu vou optar por não estar
4: aí.
1: Mas eu só estou querendo entender se de fato aí tu vai ser expulso.
0: O que
1: os funcionários declararam o quê? Tá, tudo bem, eu quero participar ou não. Tá, foi ruim pra mim, acho que isso é legal.
4: Todos os funcionários participaram.
0: Eles gostavam, eles
1: estavam gostando.
4: Foram os fãs que não gostaram.
0: Mas que besteirinha, né? Independente do mérito da questão, resultado da exposição dos funcionários no YouTube, isso é uma coisa.
1: Isso.
0: A banda contratada
1: não quer
0: estar vinculado
1: tá
0: a quem criou isso,
1: tá
0: eu,
1: da
0: minha, mas hoje tá tudo certo.
1: Mas é que eu acho que a gente externa metendo o bedelho não deve. Ai, os fãs não gostaram. Não aconteceu nada, se os funcionários estavam curtindo, de repente até ganhar uma grana.
3: Cara, mas é que assim, ó, quando existe uma decisão judicial de um órgão oficial como o Ministério Público, dizendo que aquilo ali tá errado, eu, enquanto artista, me defendo, tenho o direito de não querer associar minha imagem àquilo ali.
1: Eu tô fechado, eu tô querendo só entender a questão dos funcionários.
4: A denúncia foi...
0: Não cabe a nós.
1: Mas é que se partiu dos funcionários.
4: A denúncia pode ser de qualquer pessoa.
1: Então, Rafinha, a denúncia não foi o Ministério Público que assistiu lá e quis cancelar a parada.
0: O Ministério Público definiu
1: que isso
0: não é legal.
1: Porque os fãs foram lá e quiseram fazer esse cancelamento com o casal. É aí que eu tô querendo chegar. Esquece a banda. A banda tá no direito. Não quero participar, não vou me associar. Tá no direito.
4: Devolva a grana. IDP, eu vou dar um exemplo pra nós, tá? O Fetter dá cartão pra gente. Daqui a pouco alguém da audiência diz: ah, o que o Fetter tá fazendo é um abuso, não sei o quê. Se a pessoa vai lá denunciar no Ministério Público e o Ministério Público decide que é abuso,
1: tudo bem, cara.
4: Foda-se o que a gente acha.
1: Tu não tá entendendo, eu tô dizendo.
4: Mas é uma brincadeira, a gente
0: quando
4: tá junto.
0: Que é o casamento?
1: Eu tô dizendo que os fãs são chatos, eu não tô reclamando do Ministério Público.
4: Já foi. O Rafinha tá
2: abrindo
4: uma banda gospel, um DJ. Ninguém do tamanho do Jota Quest.
2: E é uma caída no casamento.
4: É.
2: Assim, ó, com todo respeito.
1: Vai pro Jota Quest e um DJ agora.
4: Eles vão inteiro, né? Dias melhores.
2: E o cara
4: ela disse isso no comunicado dela.
3: Agora,
4: dias melhores virão.
3: Como é que faz agora eu vou abrir uma panela pra te dar uma certa razão, Rafinha.
0: Abre essa pra nós.
3: Tem que entender, independente. Agora é outra história, nós estamos fora da lei, fora da justiça.
1: Lei.
3: A lei. Não, não sei se é lei o nome disso, mas tem que entender o tipo de relação que a Vitube e o marido, como é o nome do marido?
4: Eliezer.
3: O tipo de relação que eles têm com os funcionários.
1: É isso.
3: Se vocês passarem 2 horas na minha casa e enxergarem a relação que eu tenho com a minha funcionária, talvez vocês digam, porra, mas o Fetter trata mal uma funcionária. Mas, cara, a funcionária tá comigo há 30 anos.
1: Aí tu tem a intimidade.
3: Eu tenho intimidade com ela. Cara. E o que tu acha que é jocoso, que é chocante, pra mim e pra ela, na nossa relação, é normal.
1: E aí eu tô falando, entendeu, de pessoas externas que enxergaram algo que não gostaram e foram lá denunciar. A banda tá tudo certo, eu tô dizendo.
3: Tô te dando razão.
4: Mas
3: ainda.

0: que não faça parte do processo.
1: Mas alguém falou um negócio que eu não sei de onde vocês falou. Cara, daqui a pouco os caras até estão ganhando um
2: a mais. Eu falei, daqui a pouco
3: eles estavam. Quebrou os carros.
0: Mas é que tudo isso que a gente está debatendo aqui é uma consequência de uma mudança de comportamento da sociedade.
1: É isso, entendeu? E se mete em coisas da
0: de uma avaliação de comportamento.
2: Não, é que hoje os idiotas têm lugar de fala.
1: Mas eu acho que é assim, ó.
2: É isso.
3: Mas o Ministério Público se meteu. Tá, então não é só uma coisa
2: de... Mas foi uma denúncia, Vini.
3: Mas o Ministério Público ele recebe todo dia denúncias.
2: Sim.
3: Ele escolhe ali o que ele vai pegar pra ele.
2: A gente já teve exemplo de uma fatia, de um, enfim, de haters que conseguiram derrubar várias coisas pela quantidade. Não é pela razão.
3: Onde?
1: É que eu acho que
2: não vou citar.
1: Talvez um erro aí seja o fato de que eles não tinham um contrato com os funcionários. Faz um contrato, ó. O reality vai ser assim.
3: Tinha. O problema foi a humilhação, gente.
1: Então, mas o cara sabia o que ele ia fazer, então assinou um contrato.
3: O Ministério Público definiu que era humilhação.
0: Informação.
3: Acabou, velho.
0: Informação.
3: Não briga com isso.
0: A informação. O Jota Quest não vai tocar no casamento da VTube com o Eliezer.
3: Já acabou.
0: Ou seja, não tocou.
2: Não tocou.
0: Tá? Acabou.
2: Foi fácil.
0: Acabou. Não tem o que debater. Eles não tocaram.
1: Aí tomaram só hoje. Gospel.
3: E não se manifestaram.
1: Que aleatório essa droga.
0: Levantamento apresenta as 10 músicas do estilo rock. Rock.
3: Que medo.
0: Aí, mais ouvidas no Spotify.
3: Ai, que medo.
0: Rafael Gomes.
3: De números totais.
0: Nós vamos ouvir as músicas?
3: Podemos ouvir.
0: Então vou pegar aqui o cabinho.
3: Eu acho que a gente tem tudo aí.
0: Tem que aparecer o cabinho.
3: Nem precisa.
0: É, tu acha? Ai, que medo.
3: Todas superam 3 bilhões de plays.
1: Bilhões?
3: Bilhões. Tô certo dessa vez.
1: É número aí.
3: Mas nenhuma bate 4 bi. São todas entre 3 e 4.
1: Nunca bateu 4
3: bi. E pra começar, número 10
1: de 3,
3: é Nirvana.
1: Come Zoar.
0: Hã? Não, Smells Like Teen Spirit, cara.
3: Óbvio.
0: Cara, pelo amor de Deus.
1: Eu falei já que eu gosto.
0: Me fala besteira aqui.
1: Essa não, mas é hora de ficar quieto.
0: Nessa lista só vai entrar o maior hit de cada uma, né?
2: É isso.
0: A não ser que tem uma banda com 2 mega hits.
3: Tem uma banda com 2 mega hits.
0: Mas tu vai ter que falar o primeiro. Ah, isso é foda.
1: Ah, isso é foda.
3: Todas são foda. Número 9.
0: Não, era pra tu dizer pra mim, pra eu buscar aqui, mas vai lá, tudo bem, vamos ao vivo que é legal. Vai.
3: Radiohead.
0: Creep.
3: Óbvio, isso
0: aí.
2: Eu tô tendo déjà vu, cara. Pra mim, eu acho que já tem essa lista dos rock.
0: Não?
2: Eu acho que sim. É que bom, é certo que vai ser só os clássicos,
0: Ah, olha que coisa boa ouvir isso.
2: É, o Creep?
0: É. Qual que seja?
1: Isso aí pra namorar.
0: É bom isso, cara.
2: É bom, essa é bom. Essa música é legal. Deprê, mas é legal.
0: Cidade.
2: When you live
1: before. Ih, coração.
0: Cara, tem um. Eu já falei pra vocês, né, que essa é a minha melhor performance no karaokê.
2: Não, tu nunca falou.
1: Já falou.
2: Então eu não tava no programa.
3: Não, falou quando a gente.
1: Quando tu começa com essa linda, ele falou.
0: Falei.
1: E deu de javango.
0: Tem uma dupla de influenciadores argentinos, cara, que eles têm um lance assim, ó. O cara entra num táxi e ele chega pro motorista do táxi e o motorista fala assim. Fala assim, pra onde é que nós vamos agora? Daí o cara bota a mãozinha no ombro dele e diz assim. Ah, nós vamos pro dia 23 de novembro de 2001, Yokohama. Cara, daí ele pede pra ir pra uma data que tem um jogo de futebol muito pica de um time argentino. E é com essa música que começa a mostrar as cenas. E eu vi a primeira vez com o Boca ganhando do Real Madrid.
3: Ah, que demais.
0: Com essa música aí.
3: Que demais.
1: A número 8 é Art Monkeys. Tamo devagarinho, tô acelerando. Arctic Monkeys, qual?
3: Tá tocando já.
0: Do I Wanna Know?
1: Não sei. As pessoas podem não saber, Maurício.
2: Que é o caso meu e do garotão, hein, Maurício. Outro dia teve uma lista que essa é a música, ela tava no número 1.
0: É verdade.
2: É sério?
0: É verdade.
2: O Arctic Monkeys tava em número 1 com essa
0: então,
2: lista.
0: Então, pra tu ver que não é a mesma lista.
3: Não era a música.
1: Deve ser
3: era
1: 2000.
0: As bandas mais tocadas do Spotify de rock. É. E eles acabaram estando em número 1 e surpreendeu todo mundo.
2: Tá, mas o que é essa lista?
0: As 10 músicas
3: não é as bandas,
0: mais tocadas.
3: São as músicas.
0: É praticamente igual.
1: Tá. Vocês também estão muito xarope. O programa tá legal.
3: Se fosse futebol, uma era sobre os jogadores, outra sobre os clubes.
0: Ok. E outra coisa.

0: essa lista é só música conhecida.
1: O Santos não é o maior clube de futebol do Brasil, mas o Pelé é o maior jogador de futebol do Brasil.
0: É isso aí.
1: Desculpa, meu, esse é meu chão.
0: Tu entra na Pelé Soccer, na Times Square, a única camisa de time brasileiro que tu vai encontrar lá dentro é do Palmeiras.
2: Do Grêmio.
0: Não, é do Santos. Música número 7.
1: Queen é a banda. Qual é a música, Lelê?
0: Ah, cara, agora é um problema. É, deve ser o Rhapsody.
3: Não é fácil.
0: Não, cara, não é fácil. Pode ser Will Rock, pode ser We Are the Champion.
3: É fácil.
1: Pô, mas espera aí.
3: Pro Spotify é fácil.
1: Não, fácil é do Jota Quest, que não tocou no YouTube. Que não foi tão fácil, Lelê. A caixa lá foi, né? Look up to the
3: skies. Essa demora.
0: Eu tenho uma opinião sobre o Queen, que se o Diego falar, eu vou me queimar.
2: Não, é, deixa que eu falo. Eu acho até chato esse som, cara.
0: Não. Não é isso. Para com isso.
2: Não, o Queen, é superestimado, cara.
0: Não.
2: Cala a boca! Cara, dei uma cansada do Queen.
0: Tu acha que o Queen...
3: vai tomar.
0: Uma das bandas mais importantes da história da música.
2: Eu entendo,
0: superestimada.
2: Só um pouquinho.
0: Tu tá demitido da programação da Atlântica.
2: Ah, mas eu fudeu, olha só. Deixa só, eu entendo o tamanho.
0: Vamos conversar sobre
2: eu
0: isso.
2: Eu entendo o tamanho do Queen.
1: Queen ou Red Hot por isso?
2: Não, não vou entrar nessa.
1: Queen ou Red Hot?
2: Deu uma cansada. Mas é a minha avaliação pessoal, né? Dentro do funcionário. Não é cara crachá.
3: Tu dando essa opinião com o Queen de fundo é muito bom.
1: Botaram até o Fred Mercury pra ti.
0: Se é pra se queimar, eu vou falar então.
2: Tá, fala, Lelê. Fala. Toma jeito de
0: homem. Não vai, Lelê. Vai. Mostra essa coragem pra nós, Lelê.
2: Cara,
0: eu acho que o Queen... é uma das maiores bandas da história, não tem dúvida
3: okay,
0: nenhuma.
3: Não, contigo,
2: te queima, falar isso é fácil.
0: Não tem um disco, que tu pensa assim, ó, esse disco é pica, o disco inteiro, não tem.
2: E aí, vai chinelear?
0: A Night at the Opera.
2: Não, chineleia que nem tu me chineleou.
0: Me diga...
3: Perdeu a programação, ia ganhar,
0: aí,
3: perdeu.
0: Não, para aí.
3: Deixa
0: me
3: comigo.
0: Diga...
3: Love of My Life, tá bom pra ti?
0: Tá? Não, disco com um hit, eu te dou 200 mil.
2: Ah, eu também. Te dou até Wonders. 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
0: falando assim, tipo assim, tu pega o Blood Sugar Sex Magic do Red Hot,
3: louco,
0: tem.
3: Vocês estão loucos, nós estamos debatendo.
2: Tem cinco. Vai o Californication.
0: Tu pega o. Isso que eu tô dizendo. Tu pega o Back in Black.
2: Tem.
0: Uou, pega o Black Album do Metallica.
2: Pega o Nevermind. Pega o Tendo pro Jam.
0: Porra!
1: É olha quantos pega o Revelação ao vivo no Molip.
0: Ao invés de quatro.
3: Exalta a chama na Ilha da Magia.
1: Esse é o maior.
2: Root lá do alto do morro do
0: me deixem um minuto
3: vamos
0: falar
3: lá,
0: com o Lelê.
3: Vamos lá.
0: Lelê, o disco é A Night at the Opera.
3: Ok.
0: Escasso. Primeira música.
3: Uma noite de
0: Bohemian Rhapsody.
2: Tá.
0: Perfeito.
2: Tá,
0: música segunda boa. Música, tá. Love of My Life.
3: Perfeito. Tá.
0: Terceira música.
2: Aí deu uma trancada.
0: God Save the Queen.
1: Porra. Não, bate. Tem trilha três.
0: Parei só um pouquinho, né? Vamos pro partes. O God Save the Queen pica não é o deles, né?
1: Mas de quem?
0: Não, pera aí um pouquinho.
3: Ah, para, Lelê.
0: Não, Lelê, aí tu.
1: Não.
0: Uma coisa é uma coisa, outra coisa não. Não tô falando de Queen, faixa, nós então. Não tô falando de Smith.
3: Tá, mas essa música. Não.
0: Vamos deixar The Queen is Dead.
3: Vamos lá.
0: Confundir com
3: tá, mas essa.
1: Gosta sempre.
3: Número 6.
0: Não, pera aí só um pouquinho aqui. O cara tá dizendo que Queen não é uma das maiores bandas da história.
3: Não, foi
0: que
3: ele falou. Não,
2: ele falou.
3: Palco pra louco, não dá pra
2: quem falou isso fui eu.
3: Não,
2: ele falou que Queen é uma merda.
0: Não, eu falei que não tem
3: um disco que seja uma merda.
0: Que tu bota da primeira a última música que tu não cansa de ouvir.
3: Ah, bom, mas daí são raros os discos.
1: Não, mas não, desculpa, então tem um.
0: Todas as grandes bandas da história têm um disco.
1: Ah, me diz. Tá bom.
0: Me diz todas as bandas que eu vou te falando. Eu te faço esse desafio. Vamos indo.
2: Vamos pra outra música.
3: Do Nirvana.
1: Seu Cuca. Qual do Nirvana?
2: Vai, Linkin Park, ó.
0: Pô, cara, o
3: número 6.
2: O Nevermind é isso aí.
0: Deus, cara.
2: O Tendo por Jam também.
0: Meu, já mudamos de assunto.
2: Agora é o Linkin Park. Não. É uma boa banda.
3: A Pure Jam é melhor que o Queen.
2: Na minha, eu prefiro ouvir mais Pure Jam que Queen.
0: Hit, nós paramos louco. Na segunda ali.
3: Tudo louco.
2: Com o Vinaldo, e eu não te critico.
3: Ah, não é verdade. Vá, começa a debater de
1: beleza. Não, vamos brigar. Eu gosto de
0: regação. Música número...
3: 5.
0: Cinco. Olha aí, broxaram o Gomes.
3: The Killers.
0: Conseguiram broxar o Gomes.
3: Não é difícil.
0: É. Mas e o Linkin Park?
3: É, mesmo que eu tentei comer o vídeo e não
0: consegui. É a 6. O Linkin Park é 6.
2: Aí é uma banda boa.
0: Como assim aí é uma banda boa?
2: Não é uma? Tu não gosta de The Killers, aí não dou
1: obrigado.
0: Quantos shows do The Killers tu viu?
2: Na TV, vários.
0: Não, nunca ao vi vivo, lá.
2: Não, tive a oportunidade, Alexandre.
1: Ele é pobrinho.
0: Essa aí, pra mim, é outra banda. Que não tem um disco,
2: não, pica. Esse

0: Rafa é pica. O Rafa é pica.
1: Quantas músicas tem?
0: Somebody told me, Mr. Brightside. Não, não, all the things that I have done. Puta, é uma baita música.
2: Mega hit. Ali no Cruz Sombrinho ao vivo.
0: Esse disco, esse disco é uma fuder.
2: Sempre assim.
3: Vamos lá, Gomes. Música
4: 4.
3: Gugu Doll.
4: Olha o Gugu. Gugu.
3: Alô, amigo. Gugu Dolls. Olha, give up forever.
4: O Gugu tá morto.
3: É bom, é bom. Essa aí eu também mando muito bem no karaokê.
1: Qual? Eu tô impressionado que tu canta em karaokê.
3: Eu canto
1: em
3: karaokê.
0: Não, pra mim é uma novidade.
3: Essa
0: é
3: a informação. Cara, vocês não sabem da minha vida pessoal.
0: Claro, então.
4: Olha, não, o próximo Churras da Rádio com karaokê.
0: Não, tem que ter karaokê. Não, tu vai cantar com o Gugu Dolls e é a primeira.
4: Não, tu vai arrancar, tu vai abrir.
3: Música número...
4: Mas ele falou que Creep era a música dele.
3: Não, Creep é uma, tá, essa aí é outra, e Oasis Wonderwall é a terceira.
4: Veteran Concert.
0: Tá aí, ó, um disco que tem vários hits. É esse aqui, oh. The Police.
4: The Police? Esse eu gosto.
0: Não gosta?
4: Não, já.
0: Ah, é, amigo, tá louco.
4: Ele não vem disso, The Police.
0: Não mexe, não mexe.
4: Ai, já, já, já.
0: Ah, é só hit, hein? Só hit.
4: Isso é que nem Frank Aguiar, lavou tá nova.
0: Menina,
4: vai, ah, isso aí no Amazonia.
3: Acho que número é essa?
4: Dois.
3: Dois? Não, essa é a três.
4: E ela vem.
3: Agora a dois é essa
4: pra
3: aqui agora.
4: Eu faço produção.
3: Ah, isso é maravilhoso. Vocês estão tudo louco, cara. Eu não sei o que vocês fizeram.
4: Ouviu o que ele matou?
3: Não, eu não ouvi.
4: Essa não é de sonho.
0: Essa não, essa quebra.
3: Ah, isso é maravilhoso, cara.
4: Quer pra dirigir rápido, né, Rafinha?
0: É. Tá, isso é uma sonzeira, porra. Tá, todas são boas.
3: Coldplay, Yellow é a música número 2. A música número 1 é esta aqui.
4: Eu acho que é do lado direito.
3: No estéreo isso aqui é maravilhoso. É Arctic Monkeys de novo. I Wanna Be Yours.
0: É muito bom esse disco. Tá aí um disco bom também, Lelê. Não, não, tem esse.
1: Cara, disco bom é uma coisa. Eu tô falando um disco assim, ó.
4: Pá! Assim, ó, eu te falo do... Não é estéreo. É
3: mal contato.
4: Era pecinha.
3: Era mal contato. Era pecinha, não eu. No caso, era o carro.
0: Mas aí tu meteu o som estéreo. Aí tá de sacanagem, né?
4: Tava mal pro carro.
3: O som da Atlântida. Sinto o som da Atlântida. Selo... Como é que é o nome do selo que a Atlântida tem? É o selo...
0: Stereo Surround.
3: Stereo Surround. Motherfucker Sound.
4: Era só o carro.
1: Aí tu vê a questão da...
4: Só um campo.
1: E não entrava nunca no esquerdo.
3: Aí tu vê a questão da...
4: Eu achei que era um som velho.
3: Da música digital, né, cara? Do streaming... Tu tá fazendo uma lista das 10 maiores, né, da história, e não tem Beatles nem Stones.
4: Não tem Spotify.
3: É que é do Spotify e tá
0: mas
3: tudo, né?
0: Meu Deus, mas que é o que ele tá dizendo, cara, falar. Que é do obrigado, streaming.
3: Gente, escuta,
0: tá
3: foi
0: certo.
3: Exatamente o que eu
0: disse. Ele tá corroborando com a informação, são bandas um pouco mais atuais, que não entrou os Beatles.
3: É. Não corrobora com, corrobora... Ah, ah.
0: Tá, tu entendeu ou tu quer complicar?
3: Quero complicar um
4: pouco. Nirvana é bem atual.
0: Não tem o Led Zeppelin, não tem o AC/DC.
3: Tá certo? Não tem não Beatles, tem não tem Stones, não tá
4: tem
3: certo?
4: Não tem o Boy George, não tem muita coisa boa.
0: Ah, mas aí
4: boa.
0: Não tem nem Pearl Jam isso aí.
3: Boy George.
0: Não, Boy George não tem.
4: É legal.
3: Não, Boy George é legal.
4: É muito bom.
0: Não, é legal, mas não pra essa lista.
3: Não, não, não pra essa lista.
4: Não tem o Sepultura.
3: Que Boy George não é exatamente rock, né?
4: Sepultura é rock.
3: Sepultura é rock.
4: É legal.
3: Sepultura é rock. Eu não sei se vocês já se ligaram, mas é 18 pra 7.
4: Vamos uma noite hoje,
3: Azar.
4: Quinta-feira, vamos lá, gurias.
3: Então, não fala duas vezes. Hoje eu tô frito.
0: Já tá, Babi tá engramado?
3: Hoje eu tô frito gol.
1: Oi?
3: Hoje eu tô frito gol.
1: Frito gol.
4: Vamos no chinelinha hoje não?
3: Hã?
4: Vamos no chinelinha hoje.
3: O que é o chinelinha?
4: O chinelinha ali onde o Joia faz a segurança ali e então. Tal.
3: O que que é, Joia?
4: 70 pila até feliz.
3: Mas você vê, como assim? Como é, uma dois... sopa, toma o quê?
4: Massagem, não. Tudo, nego.
3: Massagem? Ah, final bom. Feliz?
0: Come hambúrguer.
4: Mais
0: hambúrguer.
4: Do que feliz. Mais do que feliz.
0: É, tem hamburguinho, né, Joia?
4: Tem hamburguinho. Tem, com bastante chaga.
3: E totozinho tem isso, também.
0: Pô, aí vai. Vai,
4: vai do teu gosto, nego. Hoje é bom. Hoje é bom. Toda penúltima quinta-feira do mês tem feijoada.
3: Ah, para. Uma feijoadinha 9 da noite é uma delícia.
4: Feijoada, cara,
3: como é que dorme depois?
4: Olha pra mim, penúltima quinta-feira do mês, feijoada, litrão, bocal, 70 pila.
3: Bocal?
4: Isso.
3: Tem, rola bocal?
4: Ah, cara, eu não gosto de litrão. Não, tem o que não rode.
3: Ah, tá louco.
4: É tá só louco. O que não quer. Não, não é não.
3: Olha só.
4: Olha só.

0: Esses os destaques do Pretinho Básico. A gente vai ter que dar uma sequência agora aqui nos e-mails que a nossa audiência nos manda. Tá. São 18 minutos para 7. 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
1: Falando no melhor de Porto Alegre, né? No sábado, a 99 vai estar fazendo uma ação bem legal ali na Orla.
0: Ah, é?
1: Um show na Orla. Nós vamos falar mais sobre isso amanhã no Pretinho das 13.
0: Amanhã às 13?
1: Isso.
0: Boa, Lelê. Então aproveita e bota uma pra nós aí, Leandro.
1: Féter!
0: Pois não.
1: No programa das 13 horas, você disse algo que me deixou na dúvida. Você disse que estavam estimulando o palhaço maionese e o mestre como personagens direcionados para o público infantil.
0: Eu havia pensado num produto utilizando estes dois personagens para a criançada.
2: Eu tô escrevendo?
0: Sim, acredito que sim.
1: Entretanto, Féter, o programa é recomendado para menores de 14 anos.
0: Sim.
1: Proibido não é, verdade. Mas o que é estranho...
0: Não, ele não é recomendado para menores de 14 anos.
2: Para maiores de 14.
0: Programa menores de 14. Menores. Ele não é recomendado para menores de 14.
3: Só para maiores de 14.
2: Quem faz
1: evento... É que isso está dito já.
3: Mas é bom ressaltar.
1: Meu Deus,
4: é verdade. Também. Eu vou ter que concordar.
3: Não, pelo amor de Deus.
2: Todo dia eu tenho que vir aqui 6 horas e falar uma e seis e falar. É. O programa seguinte não é recomendado isso. Para menores de 14.
0: Ou seja, ele é recomendado para quem é acima de 14.
1: Mas está incluído no teu salário, tu vim aqui todos os dias falar isso.
2: Tem como eu gravar?
1: Não.
0: Não, é ao vivo.
2: Faz 2 anos que eu faço ao vivo.
0: É ao vivo.
1: Pode mudar, pode mudar.
0: O que mais, Leandro?
1: Mas é que é estranho o band leader do grupo estimular...
3: Quem?
2: Band. Tu tá muito louco.
4: Eu adoro com ele, tá crazy.
0: O bad leader, os caras.
3: Não é que eu não entendi, desculpa, Lelê.
0: Band leader.
1: Obrigado,
0: Lelê. O líder da banda.
1: Sim, não, e eles me criticaram pela pronúncia.
2: A gente é de líder do mal. De líder do mal. E tu não é do mal.
0: Tenta ficar quietinhos um pouquinho. Vocês conseguem ficar quietinhos um pouquinho?
1: E depois o surdo sai.
3: Só pra mim. Tem 6 falando.
0: Vocês conseguem só ficar quietinho um pouquinho?
2: Sim, tem 5 falando, ele tá quieto.
0: Cala a boca!
2: Sai, vai. Que vacilo.
0: Sai, vacilo teu, trouxa, vai.
2: Combinou com a tua camisa,
0: cara. Ah, foi expulso e ainda foi xingado.
2: Ah, que vacilo.
0: Vacilo, trouxa.
2: Não,
0: tu vai sair, eu quero que eu te tire.
1: Meu, ganhou um azul e tomou um trouxa.
0: Tu vai sair, eu quero que eu te tire.
3: Tomou um pé.
0: Tu vai sair, ou quer que eu te tire?
2: Tomei um pé, vou embora, tomei um pé.
0: Ai, que
2: falou, meu bruxão.
0: 4 minutos, faz a conta.
1: Mas que é estranho o band leader do grupo estimular os menores a assistir o PB e desrespeitar a própria recomendação é... Abraço, bom final de semana a todos. Geraldo Nunes.
0: Geraldo.
4: Mas ele não falou que ia ser no Pretinho.
0: Eu não entendi o que ele falou.
4: É um spin-off do Pretinho, a ideia do Fetter.
0: É um spin-off.
4: Entendeu? Não é no ar aqui.
0: É um spin-off.
4: Exato.
1: É do Popai?
0: Tudo bem.
4: É esse mesmo.
0: Agora que nós conseguimos nos acalmar com a expulsão do colega Léo Oliveira, Rafinha, o que que tu tem pra botar pra nós antes que eu te expulse também?
3: Não, eu não quero ser expulso, cara.
0: Então colabora.
1: 13 pra 7.
3: Ameaça, hein? Olá, Pretinho.
0: Aí eu lembrei da minha infância. Tu não quer apanhar, tu te comporta.
3: Não.
0: É assim que é.
3: Mas viu, quanto maior o tamanho, pior a queda, às vezes, né?
0: Não, eu fiz uma metáfora da minha infância.
3: Eu também
0: não.
3: Meu
1: pai, isso não é sobre então, tamanho.
4: Então, se eu não me comportar, tu vai bater?
0: Vou te bater.
4: Ah, eu vou ser do mal, então.
3: Olá, Pretinho Ziado. Peter, deixa de ser mangolão. Teu time tá recheado de camisas 10. Gordo Léo, Vini Moura e Rafinha. Deixa os guris jogar. Rafinha, agora eu acho que ele quer dizer algo pra ti aqui.
0: Vamos ver.
3: O controle remoto controla a televisão, mas não controla o controle remoto. Quem controla o controle remoto é a mão. Quem controla a mão é a pessoa. Então, no final, quem controla a televisão é a pessoa que nem está dentro da televisão. Isso não é sobre televisão.
0: Meu Deus do céu, cara. Rafinha, o teu público tá demais.
3: Não, eu não. Eu do Gordo Léo e do Vini. Rafinha, Gordo Léo e Vini. Sou público de vocês e estive no stand-up do PB ano passado em Lajeado. Manda um louco, live, pilocada. Ivan, manda aquele clássico. Quer levar uma facada?
5: Faz aí, Lelê.
3: Quer levar uma facada? Aí, no mais, um abraço. É o Vinícius Almeida. Ele é técnico de TI, morador de Guaporé.
0: Aí, Vinícius. Obrigado, Vinícius. Guaporé. É isso aí, Vinícius. É aí, por falar em Vinícius, vai, Vinícius.
5: Contar a história do cara que entrou no bar.
0: Ah, eu gosto disso.
1: Eu gosto também.
0: Eu gosto disso, que ele vem e não olha pro material. Ele não olha pra folha.
1: Ele dá um golinho, ele limpa o boca e vem na consciência olhando. Olhando pro âncora.
5: Não, o cara entrou no bar, sentou no balcão e disse: cara, me dá um uísque com uma pedrinha de gelo. O garçom serviu, ele tomou, pá, direto. E depois que ele tomou, ele olha pro garçom e pergunta: você me diz um negócio, quanto mede um pinguim? E o cara falou: ah, um meio metro. Passou mais um tempo, o cara pediu: me vê outra dose. Um esquisito. Uma pedrinha de gelo. Tá! Direto, velho. No seco, assim, ó. Sem dó nem piedade. Tomou, saiu rasgando por dentro ele. Cara, e quanto deve medir o maior pinguim? E aí o garçom falou assim: cara, acho que um metro. Aí ele para, assim. Ele olha pro garçom e fala: é. Acho que eu atropelei uma freira.
0: Quanto mede o maior pinguim possível? É um metro e meio. Puta merda, era uma freira.
3: Puta, essa foi boa.
0: Não, foi boa, Vini.
3: Muito boa.
0: Muito boa, Vini. Muito boa mesmo.
1: Interpretação muito boa.
0: Ai, meu Deus do céu. O Rafinha é o maior do Brasil.
3: O Bastos.
5: Estragou a piada.
0: Estragou a piada.
3: Era isso mesmo?
0: Era.
3: Ah, pra ver como eu sou humilde, jamais ia.
5: Olha, tá que muito calejado já.
0: Eu me rendo e tenho que afirmar: o Rafinha, o gaúcho Rafinha, é um dos maiores do Brasil. Temos que reconhecer que o Rafinha tem uma comunicação fora de série. É muito querido, carismático e sua audiência o ama. Tem um ego muito grande, porém ele pode, pois em todos os programas que participa ele é protagonista sempre. Seus colegas deveriam agradecê-lo, pois de forma gratuita dividem o mesmo ambiente e aprendem muito com este comunicador e piadista único. O Rafinha é fodão demais. Ele faz sucesso em todo o Brasil, inclusive não é à toa que frequentemente é reconhecido mundo afora. Começou do zero, degrau por degrau, sem pisar em ninguém, e hoje é referência no humor e na comunicação deste país. Rafinha, eu tenho certeza que toda a bancada do Pretinho Básico, toda a Atlântida, toda a rede Atlântida, admira você, tanto pessoalmente quanto profissionalmente. E antes que eu esqueça, isso não é sobre Rafinha Menegazzo, é sobre Rafinha Bastos. Te amo, anão, senti tua falta nas férias.
3: Thank you.
0: Quem manda aqui é o Christian Mingote.
3: Mahalo,
0: ele é de
3: Christian.
0: Erechim.
5: Mingote. Ele é de Erechim, cara, não é
0: Erechim.
5: Do Aval.
0: Rafinha Bastos é gigante, né?
3: É gigante, ah, ele gigante. É do teu tamanho.
0: Mas é, meu tamanho. Não, mas eu tô falando no vulto claro é. Profissional, né?
3: Porra, tá louco.
2: Ele faz shows no mundo todo.
0: Oi, maionese, como é que tu tá?
2: Eu estou muito bem.
0: Que legal esse nariz aí que faz.
2: Então, estou muito bem.
0: Faz de novo. Ele gosta disso.
3: Não respira mais.
1: Eu não
3: estou muito bem.
1: Não pude ouvir o programa da Uma, ele já tinha voltado a Uma.
0: Voltou a Uma, né? Voltou a Uma.
1: Já fez relatos?
2: Recuperado, estou bem.
0: Tá só usando um pouquinho
2: certo,
0: de
3: Bepantol.
2: Bepantol.
0: Isso, Bepantol. Tá em carne viva.
5: Que baita propaganda, Bepantol.
2: Tá, eu tô usando.
1: Mas aprendeu que não deve fazer coisa errada, né?
2: Não, celulares, nunca mais. Não se faça mais erros. Todo mundo erra.
0: Não se faça. Todo mundo erra, mas quem insiste no erro é burro, né?
2: Ainda bem que eu não sou burro. 7 vezes 7?
0: 49.
2: Eu sabia.
0: 6 vezes 8?
2: 48.
0: Aí, muito
2: eu
0: bom.
2: Eu sou muito bom em tabuada.
0: Rafinha, 7 vezes 9?
3: 32. É rápido. A resposta é rápida, né?
0: Claro, mas a resposta não necessariamente certa.
3: O homem pediu a resposta certa, eu só tô te respondendo. Isso,
0: tá bom, tá ótimo então. 8 minutos para 7, bota uma pra nós aí, então.
3: Tu não quer fazer os classificados, né? Cara?
2: Tem, tem um quadro.
3: Tu não fez o break ainda? Não, que eu quero me meter, né?
0: Mas
3: não,
0: quem aí nem disparou o intervalo.
2: Você é o Midas do rádio.
3: Daqui a pouco acaba a trilha, Tem 80 trilhas agora.
2: Você é o Midas do rádio.
3: Por isso que ele... Aí agora é a culpa, quer ver?
2: Pô, mas aí tu bota 80 trilhas, o programa vai até as 8.
3: Não, mas...
5: É só pra ele, pode tirar, né, mano?
3: Pode.
2: Mas ele já,
0: Esse é o perfeito, bota um monte, tira e não...
2: Como é que
0: vai? Cara, vocês me perturbam.

0: paciência.
1: Isso eu vou ter que
0: comprar. 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Ai, pai. Colocando pra nós os classificados do pretinho.
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0: O que nós vamos vender aí? Mas tá tudo comigo, tudo comigo.
4: Eu falei que
0: olha, nós vamos vender aí, vai.
4: Fala, pretinho, sou de Canela, meu nome é Patrick e vendo a minha caminhonete. Tenho ela há 10 anos e ela sempre foi muito bem cuidada. Vende-se Toyota Hilux SW4, motor 3.0 diesel, ano 2000.
5: Valor. Não, peraí. Diesel?
0: Ele tem ela há 10 anos.
4: Sim.
0: Mas ela é 2000.
4: Isso.
0: Importante.
4: Valor da Fipe, 68. Eu tô pedindo 59.900.
0: Cara, eu não consegui entender o valor da Fipe.
4: 68.
0: 68, ele tá vendendo por quanto?
4: 59.900.
0: Quase 59.900.
5: Tá, cara.
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0: Tá.
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0: Robusto é uma boa, palavra.
4: Robusto. E-mail é HiluxSW4 no PB.
5: Ele tá nervoso.
0: Ele não mostrou por dentro nas fotos, né?
4: HiluxSW4 no PB@gmail.com.
5: Como escreve Hilux?
4: HiluxSW4 no PB@gmail.com.
0: Se tu não sabe escrever Hilux, tu não vai comprar jamais uma Hilux.
5: Ah, o analfabeto não pode ter dinheiros, então.
0: O quê?
5: Um analfabeto não pode ter dinheiros.
0: Não, o analfabeto pode ter dinheiro.
5: Eu quero comprar a Hilux.
0: Hilux.
5: Sim.
0: R-A-I-L-U-Q-U-E-S. Hilux.
5: Ah, só letra de novo. Olha, Lelê, tu tocou no ponto de nós vamos ver o carro por dentro.
0: É.
5: Por dentro. Daqui a pouco não tem nem banho.
6: É uma Paraty por dentro.
5: É.
0: Pra que eles me comer, pode ter até um
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15: Estamos de volta com o Pretinho Básico. O que, que é?
16: Só tem herança.
15: Herança?
16: Claro.
15: Tem herança, Sandrinho?
16: Ah, mas tô trabalhando pra ganhar.
15: É mesmo? O que tá fazendo?
16: Afinal, tem mais. Tô saindo com vovós.
15: Ah, para.
16: Ai, larguei as mães.
15: Tá, quer dizer que tu tá atrás de uma coroa pra te sustentar,
16: pra me bancar,
15: isso?
16: Pra me bancar.

0: Uma sugar mummy.
1: Isso, é isso que eu quero.
0: Uma sugar grandma.
1: Eu faço o que ela quiser.
0: Sério?
1: Claro.
0: Pô, que loucura.
2: Eu gosto de mamães com cicatriz.
0: Eu já tô numa fase que eu não consigo arrumar uma coroa pra me sustentar, porque eu já sou coroa.
1: Mas quantos anos tu tem?
3: Meia idade.
0: Tem 59.
1: Mas, tu passa fase por 57.
3: Não, 20 anos a mais é coroa.
2: Tu tem 59?
0: Tem 59.
2: Fiquei assustado agora.
0: Por quê?
2: Tu tinha menos.
0: É.
4: Tá, ano que vem festão, né? 60?
0: Ano que vem festão, 60.
3: Surpresa.
0: Isso.
1: Festão. E vai desaparecer.
0: Filhotinho. Vou fazer uma surpresa pra vocês.
1: Filhotinho de pastor alemão.
0: Tá, não, esse eu quero.
1: Esse é o presente.
0: Isso, eu já negociei em casa lá. Fechou. Tô só esperando.
1: Deixa, André.
0: Ó, 7-4, Joia. Tá na hora de fazer a escolha do craque. Né? Obrigado. Vota em quem, Joia?
2: Pô, nego. Vou votar no maionese.
0: Maionese,
2: fazia tempo que eu não via.
3: Puta, maionese, 5 minutos de programa.
2: Não, importante é
1: foi entrar, expulso.
0: Nego. Não importa, tudo bem, votar no maionese.
3: Foi o Léo.
0: Maionese vai votar em quem? Faz quim, quim.
2: Pra convidar o pessoal.
0: Isso é muito bom, cara.
2: Obrigado. Quim, quim. Agora eu estou com
0: a minha. Aí se me lembra Toy Story.
2: Nunca assisti.
0: Quer assistir comigo?
2: Pô, assim a tua esposa vai ficar chateada com a gente.
0: Não, não, não, tu não entendeu. É com a minha esposa, com os meus filhos, com a minha família, lá em casa, todo mundo.
2: Tá claro, que dia nós
4: hoje vamos tem falar? Panqueca.
0: Hoje tem panqueca.
2: Ah, eu como panqueca, ele me come a minha irmã.
0: Vai votar em quem, Maiô?
2: Gostei do Maiô. Eu vou votar nesse senhor na minha frente.
0: Qual?
2: O
0: Leandro.
2: O
0: Lelê. Não, não é o KG, é o Lelê.
3: O KG.
1: Caralho,
3: o
1: KG.
2: É o KG.
3: 15 anos atrasado.
0: Tu sempre achou que fosse o KG. Não, é o KG. É o Lelê.
2: Sério?
0: Sério, olha pra ele.
2: Preciso de
3: rock. Mas tu tá cê certo. Tem.
2: Veio, gosta de rock e futebol.
0: Isso. É doente pelo time dele.
2: É. Eu voto no...
0: Faz quim, quim.
2: Abrochando.
0: Votou no Lelê, então. E tu, Lelê? Vota em quem?
2: Ele compactou comigo das mulheres com cesárea.
4: Vou votar no... É bom. Eu vou votar no Vini. Porque ele teve, depois de várias tentativas, né, de piadas ali sem texto.
0: Tá. Hoje meteu uma, né? Engatou essa.
4: Muito bem.
0: Eu admiro essa coragem.
3: É o mesmo motivo que eu também voto em Vini Moura.
0: Tá bem, tá ótimo. E tu, Rafinha?
1: Votar no Lelê.
0: Lelê. Lelê, dois votos. Vini Moura, dois votos. Maionese, um voto. Eu também vou no Lelê.
2: Ô, Lelê.
0: Vou no Lelê hoje, vou no Lelê. Lelê, craque do episódio.
2: Lelê é um fenômeno.
0: Desta segunda dose de Pretinho Básico do dia 20 de agosto de 2026. A gente agradece demais a tua audiência. Tu que cola com a gente aqui ao vivo pra se divertir, esquecer um pouquinho das tretas do dia a dia. De segunda a sexta, 1h06 da tarde. A gente vai voltar amanhã, volte conosco. Mas até lá, você pode consumir o nosso conteúdo em todas as redes sociais da Rede Atlântica. Do Pretinho Básico, tem a ATL TV, que é o nosso canal de conteúdo no YouTube. Só não escuta, só não vê, só não consome quem não quer. Obrigado, um abraço, boa noite, até amanhã, tchau!
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2: Ei, muito bem, estamos de volta aqui na Atlântida, todo mundo tá ouvindo a rádio das nossas vidas, começando mais uma edição do After aqui na noite dessa quinta-feira. Quinta-feira, para alguns, já a nova sexta-feira, mas a gente tá num lugar especial onde essa semana é muito diferente, porque a gente tá na Serra Gaúcha, especialmente em Gramado, a cidade do Festival de Cinema de Gramado, a cidade do Green Valley Gramado, que acontece também neste sábado, neste final de semana, com promoção exclusiva aqui da Atlântida, e o nosso lugar aqui é justamente no centro de Gramado, ao lado da Rua Coberta. É, tem em frente da Catedral de Pedras aqui de Gramado. É no nosso espaço de inverno do Grupo RBS, que está por aqui também até o próximo domingo. E você é nosso convidado super especial, caso você esteja pela Serra Gaúcha neste final de semana, caso você esteja ouvindo a gente já na Serra Gaúcha por agora, você é nosso convidado super especial para conhecer esse espaço, esse ambiente muito especialmente preparado, né? Para nossa audiência passar por aqui, tomar um café, aproveitar os espaços dos nossos parceiros por aqui. 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Tá com a gente por aqui também a Prefeitura Municipal de Gramado e ainda o Moda Jacob Felice. Então, tudo isso preparado para receber você e você, mais uma vez, convidado super especial para chegar por aqui. Serra Gaúcha, nessa semana, muito movimentada em festival, em função, né, do Festival de Cinema de Gramado e também da Green Valley Gramado. Para mais informações sobre tudo isso, você pode acompanhar tudo ali nas redes sociais da Atlântida, no @rede_atlântida no Instagram. Tanto os assuntos de Festival de Cinema de Gramado quanto os assuntos do Green Valley Gramado, você pode encontrar por ali. Tem muito conteúdo legal que foram produzidos, estão sendo produzidos durante essa semana, e você pode acompanhar tudo ali nas redes sociais ou ainda pelo atlantida.com.br. Enquanto isso, a gente começa mais uma edição dessa quinta-feira do nosso After, tocando uma trilha sonora muito especial até as 8 da noite, ao vivo para todo o nosso sul do Brasil. E você pode pedir o seu som pra gente também, tudo ali pelo arroba Omic Silva nas redes sociais. Chega junto, a gente tá por aqui tocando música da nossa audiência, então o seu pedido vai ser muito bem-vindo. M.I.K. Silva chega junto ali enquanto a gente vai tocar a primeira de hoje, que é da banda Lagoon.

0: na Atlântida, todo mundo tá ouvindo a rádio das nossas vidas. O som é do Wide Marley com Praise Jane Moonlight, fechando-se o nosso primeiro bloco de músicas do After na noite dessa quinta-feira. Teve ainda The Lumineers com Hey Ho, Dominic Fike com Baby Doll, e a gente começou ainda esse bloquinho com o som da banda Lagoon, Seu e Só. Foi o primeiro bloco apenas aqui do nosso After, que tá sendo feito ao vivo diretamente aqui da nossa Serra Gaúcha, diretamente do espaço de inverno do Grupo RBS em Gramado, e a gente tá por aqui, especialmente muito bem, a gente veio com, muito bem acompanhado por aqui, com os nossos parceiros, né? 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É o recado que a gente tem para dar para nossa audiência que tá curtindo o After em todo o nosso sul do Brasil e também em todo o mundão pelo atlântida.com.br. Obrigado pela sua audiência, inclusive. A gente vai correr pro nosso choro intervalo e daqui a pouco a gente já volta pra gente continuar ouvindo mais músicas. Afinal de contas, o After vai assim ao vivo até às 8 da noite aqui na Rede Atlântida. Não sai daí.
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6: O frio chegou e os pets também sentem os efeitos da estação. Nessa época do ano é comum que cães e gatos reduzam as atividades, passem mais tempo descansando e com isso possam ganhar peso. Mas atenção, o excesso de peso pode trazer problemas para as articulações, dificuldades respiratórias e aumentar o risco de diversas doenças. Por isso, mesmo nos dias frios, é importante manter uma rotina de atividades adequadas para o seu pet, brincadeiras dentro de casa, caminhadas em horários mais quentes e uma alimentação equilibrada fazem toda a diferença. Também vale evitar exageros nos petiscos e nas sobras de comida. Se você perceber que seu animalzinho está ganhando peso, converse com um médico veterinário para avaliar a melhor forma de manter a saúde em dia.
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0: Tá na Atlântida, todo mundo tá ouvindo a rádio das nossas vidas. Esse é o Som Design com Pillow Talk, fechando mais um bloquinho de músicas aqui no nosso After, ao vivo diretamente da nossa Serra Gaúcha. A gente ouviu nesse bloquinho ainda o som da banda Magic com I'm Rich, teve Bruno Mars com Treasure e começamos ainda com o Justin Bieber. O nome do som é Yummy, que abriu esse bloquinho musical aqui do nosso After. Como eu falei, ao vivo da nossa Serra Gaúcha, aqui do espaço de inverno do Grupo RBS, que tá por aqui até domingo, exatamente na Praça Central aqui de Gramado, ao lado da Rua Coberta, em frente à Catedral de Pedra de Gramado, ou seja, um lugar muito fácil de você encontrar, e fica o nosso convite para você chegar aqui, pegar um cafezinho durante o dia, durante o horário que a casa está aberta. Lembrando que a casa fica aberta das 10 da manhã até as 8 da noite, você é nosso convidado super especial. Aproveitar que esse final de semana a Serra Gaúcha está super movimentada em função do Festival de Cinema de Gramado, em função da Green Valley Gramado também, e você pode passar por aqui e visitar esse lugar muito especial que foi feito para nossa audiência, sempre com a parceria da Pompeia Prime, Mantecorp, Racon, a Prefeitura Municipal de Gramado e ainda o Moda Jacob Felitti, são os grandes parceiros desse espaço por aqui. A gente agradece também a sua audiência aqui nessa edição do After, que está de volta amanhã a partir das 7 da noite, logo depois do Pretinho Básico das 6, na Rede Atlântida, e claro, a gente se encontra nas redes sociais também pelo @omixilva. Lembrando que hoje, a partir das 11 da noite, tem mais uma edição do My Club, fazendo o aquece da madrugada da nossa audiência em todo o sul do Brasil, na Rede Atlântida, com música eletrônica. Então sabe como é que é, né? Bota na Atlântida que a gente se diverte juntos. Cuide-se por aí, uma ótima noite de quinta-feira e um excelente final de semana que está se encaminhando pela frente. Aquele abraço, valeu!
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0: sensação de rigidez e trazer mais disposição logo cedo. Alongar os braços, as pernas, o pescoço e as costas por alguns minutos já faz diferença.
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6: Tá começando a edição do ATL DJ aqui nas Ondas Atlântida pra gente começar essa noite de quinta-feira com muita música, seguir aqui na programação, fazendo a festa de todo o sul do Brasil. Seja muito bem-vindo, eu sou arroba Guzanoto, é muito bom ter a sua companhia e fazer a trilha sonora oficial das suas noites. Eu conto inclusive com a sua participação, se você quiser pedir um som, arroba ATL DJ oficial é o nosso Insta. Eu começo de músicas com a sonzeira do australiano Fisher, o nome da faixa é What a Life.

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2: Lançada em 2004, essa faixa vem de um dos projetos mais interessantes da House Music britânica dos anos 2000. O duo Solo Music era formado por Ed Mattels e Hakan Lidbo, e a faixa Fade acabou ganhando espaço especialmente nas pistas e sets de DJs da época, e ganhou uma versão remix de Gran Nelson, que é a versão que a gente vai escolher para abrir o bloco com o Solo Music. E a faixa Fade.

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Esse é o som do Ateri DJ aqui na Atlântida, BTS com Swim, pra gente fechar mais um bloco de músicas aqui nas noites da Atlântida. Eu sou arroba Guzanotto, muito obrigado pela sua companhia. Eu vou chegando pra fechar essa edição de quinta-feira e estaremos de volta na programação da Atlântida amanhã, a partir das 14h. A gente também segue online no arroba Ateri DJ oficial. Por lá eu já postei o playlist com o nome de todas as faixas que a gente tocou por aqui. E eu vou chegando pra gente fechar de sons com a faixa que é a líder da BBC de Londres, um dos charts mais importantes do Reino Unido, já tá há semanas por lá. O som é de Sam Fender e Olivia Dean. O nome da faixa é Remy In. Pra gente fechar essa edição, uma ótima noite pra você e até amanhã.

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